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2: Olá, tudo bem? E aí, como é que você tá? Tudo jóia? Tamo começando, gente, mais uma edição do Pega Leve. Por aqui o Wilson, começando, tocando sua música linda, sempre com a sua interação e sua participação. Aliás, tô esperando você mandar tua mensagem e participar com a gente, tá? facebook.com/programa Pega Leve. A gente começa o programa de hoje com Lady Gaga, Shallow.
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1: À procura de alguém. E aí, tá solteiro, solteira? Hoje eu falo do Alexandre Ramos. Ele tem 51 anos. O Alexandre tá procurando aqui mulheres entre 45, 46, até uns 52 anos. Quer conhecê-lo? facebook.com/programa Pega Leve. Agora tem Diego e Victor Hugo.

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1: Três músicas de amor do ouvinte. A sequência é da Mara Silva, que a gente vai ouvir agora.

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1: Quero você ao meu lado. Mensagem da Ingrid Souza pro Beto Cardoso. 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Aliás, ele só aumentou. Te amo demais.
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1: George Michael.

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1: Ed Sheeran, Photograph, a mais romântica da hora. Na sequência tem mais.
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0: linda tradução, né? Se você quiser, a gente traduz também pra você a sua música favorita. facebook.com/programa Pega Leve.
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0: Diz, linda música, essa foi a mais romântica da hora. Obrigado pelo teu carinho. Um beijo e até a próxima. Tchau.
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0: senhores, ladies and gentlemen, chicos e chicos, inhozerinhas brasileiros e brasileiras, muchachos e muchachinhas, graças a Deus que a sexta-feira chegou na Nova Inglaterra. O tempinho vai ficar mais ou menos, não vai ficar como a gente gostaria, mas vamos agradecer que já tá bem melhor do que tava antes, né? Bom seria se ficasse aquele solzinho gostoso pra gente não precisar sair com esse tanto de agasalho. Mas anyway, estamos chegando lá, até porque, meu querido amigo, nós estamos nos aproximando da primavera. Daqui a pouquinho nós vamos falar sobre isso aqui no programa, tá? Deixa eu dar um toque pra você que tá ouvindo o programa, que nunca participou, hoje é dia de você participar desse programa, pelo 774-707-7835. Manda sua mensagem pelo WhatsApp, se você nunca participou do programa, que tal nessa sexta-feira você falar oi? Mais nada, você fala mais nada, tá? Ah, é. Qualquer coisa, manda um áudio. Ah.
1: Problema!
0: É, tem que saber que você existe aí do outro lado, né? Qualquer coisa, manda pra nós aqui no 774-707-7835, no oferecimento da Magui Toyota. 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Vamos preparar pro assunto de hoje? Vamos.

hoje nós vamos falar de uma coisa que todo mundo tem. Inclusive, tem vários ouvintes aqui super sensíveis ouvindo este programa, tanto homens quanto mulheres, que o nível de sensibilidade é muito grande, mas eles não querem demonstrar, tá? Tem muito rapaz, muitos rapazes aqui assim. Gente, deixa eu falar um negócio aqui. Todo mundo conhece uma pessoa fresca, né? Mas tem gente que não é fresca, não. É importada direto do laboratório da frescura. Sério? É aquele tipo de pessoa que complica o simples, que transforma uma situação normal num evento internacional. Pede água sem gás, sem gelo, e eu quero no copo de vidro. E eu quero limão espremido do lado esquerdo. É petista, tu é petista? Hoje eu me lembrei de uma história que me marcou, né? Uma amiga minha pediu caipirinha com adoçante. Pode fazer a caipirinha com adoçante pra mim? Eu fiquei olhando e pensando, minha filha, isso não é dieta não, isso é crime cultural, tá louca? Sério mesmo, velho? Tem gente que não pisa na areia porque gruda no pé. Bruno. Tem gente que não come pizza dobrada porque amassa o formato. Ah, não. Dobrou, não como. Fiat dobrou. Tem gente que fala que está com frio, com 20 graus. Eu sou esse ser humano, tá? Pergunta hoje é forte, é polêmica, é libertadora. Você pode falar das suas ou pode falar das pessoas que você conhece, tá? Na sua opinião, qual é o cúmulo da frescura? O que você olha e pensa? Ah não, brother, aí já passou do limite, não dá, meu. Não dá. Isso é frescura nível high. Vale frescura de relacionamento, de comida, de academia, vale frescura de brasileiro vivendo no exterior. Então manda mensagem agora, porque hoje o programa promete expor a frescura mundial. Por exemplo, dizem que falar dos outros é muito fácil. But right now I'm gonna talk about myself. Good morning, white truck. Eu tenho uma frescura comigo quando eu vou passar manteiga no pão. Eu pego ali uma fatia do pão, eu não consigo pegar a manteiga e passar só no meio do miolo do pão, não. Eu tenho que passar a manteiga em toda a borda do pão. Enquanto eu não espalho a manteiga em... Por isso que eu não gosto da manteiga, quando vem aquela manteiga congelada, dura. Não dá. Eu pego a manteiga e vou espalhando ali cada cantinho, eu acho uma frescura, mas eu faço isso, né? E pego a faca e eu vou passando a manteiga e vou passando, circulando ali, dando volta no pão, até eu entender que aquele pão está completamente, usando um termo bem popular, lambrecado na manteiga. Tô falando seco. Tô falando seco. Tô falando sério, brother. Nossa, quando eu vejo assim, eu falo assim, ó. Eu já vou pensando, brother. Eu já falo com a minha mãe. Mamãe, me dá um real que eu vou pro pagode. Eu lembro dessa música, velho. Falando de manteiga, eu lembrei dessa musiquinha. Então eu vou lambrecando assim o pão. Até ele ficar todo, que eu ver que tem manteiga no pão inteiro. Porque quando você morde um pão que a manteiga, você não pega a manteiga no pão, é ruim. Então é um tipo de frescura que eu tenho. Tá? Eu tô falando sério. É, pra mim a manteiga tem que

interessante. Hoje, sexta-feira, 20 de março de 2026. Hoje não é apenas o começo simbólico da primavera. Hoje é o famoso equinócio, né? Aquele momento especial em que o dia e a noite ficam praticamente com a mesma duração. Isso mesmo, né? É como se a própria natureza desse uma pausa, um equilíbrio, um respiro depois de um inverno longo e pesado. Aqui nos Estados Unidos, essa data tem um significado muito mais forte, porque quem enfrenta meses de frio intenso sabe o quanto a chegada da primavera representa renovação, esperança e um novo ânimo para seguir em frente, né? Os dias começam a ficar mais claros, o sol aparece mais cedo e até o coração parece que fica mais leve. Vocês não concordam comigo? O coraçãozinho fica mais leve? É tempo de florescer, de renovar os planos, de acreditar que coisas boas estão chegando. Porque toda estação difícil passa, né, gente? Já dizia o poeta, nada é pra sempre. Eu não sei se é poeta, mas alguém já falou essa frase, eu não sei quem falou. É, nada é pra sempre. Pronto, né? É, e sempre chega um tempo mais bonito pra gente viver. E quando esse clima toma conta da alma, né? Aliás, é quando esse clima toma conta da alma. Quando a esperança, ela

céu está tão lindo. Vai chover mesmo, no final da tarde vai chover. Maurício Manieri acertou aí, hein? Vai chover, vai chover. Ah, meu Deus do céu. Bom dia pra você, obrigado pela audiência maravilhosa.

0: Pra falar dos nossos patrocinadores, que é importante falar de quem contribui pra gente estar aqui todos os dias feliz da vida, pelo menos com as contas em dias, né? Isso é muito importante. Agora deixa eu dar um toque pra você que está ouvindo a Rádio Insuperável nesse exato momento, nessa manhã de sexta-feira, né? 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

0: Não rimou.
1: As pessoas frescas não mandam áudio. 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
2: Gente, manda áudio, eu não sou doido, eu vou te receber com todo o carinho do mundo. Assim como alguém recebe um visitante pela primeira vez no estabelecimento comercial. Fala, oi, seja muito bem-vindo aqui, irmã Elisete. Seja bem-vindo, querida. Que Deus lhe proteja, amém.
0: Pode mandar, não precisa ter vergonha de mim. Eu não, apesar de latir, eu não mordo.
1: Faz bastante.
0: Vem, Filho Santos.
1: Aí vem falar, ó, como é que eu vou falar? Vou falar outra coisa. Morder não morde, não, mas... latir ele lá, late.
0: Vamos lá, hoje a gente tá falando de frescura, né? Gente fresca, tem umas frescuras.
1: É. Nossa, Leandro do céu, Deus, não como.
0: Minha mãe é fresca. É. Pra mim, o cúmulo da frescura é a pessoa pedir café descafeinado. Aí você tem café descafeinado?
3: Mande áudio.
0: Leandrinho, outro tipo de frescura. É gente que se incomoda com mulher que pendura calcinha no banheiro. Ah, não, gente, eu acho chato, né? Não, tô falando sério, velho. Não, eu acho desconfortável. Você vai no banheiro, na hora que você vai abrir ali pra tomar banho, tá ali uma calcinha pendurada, ali no, como é que chama o negócio de abrir a torneira do chuveiro ali, como é que chama? Abridor de chuveiro. eu acho também desconfortável. Ô, fulana, tira essa calçola daqui, tá me atrapalhando. Leandrinho, perfuma o ambiente, meu filho. Aquilo ali chama atração masculina. Olha, pendurou ali. Não, tem gente que pendura lá, vai deixar pendurado ali, né? Então, falando de frescuras, Leandrinho, pergunta a sua mãe quanto tempo demora pra dar o resultado do nome no sapato. Até agora não vi nenhuma diferença. Ah, vai te catar, vai, Augusto, vai te catar, vai. Não vou perguntar nada pra minha mãe, tá? Não vou perguntar. Ah, Leandro, meu amor, estava com saudades de você. Minha patroa Cida estava no Brasil. Fiquei um mês sem ouvir você. Fiquei depressiva. Estamos aqui te ouvindo. Ana Luísa e Cida. Alô, meus amores! Obrigado pela audiência, viu? Ana Luísa e Cida. O Roberto falou, eu tenho 4 frescuras, Leandrinho. Essa é a minha primeira participação, gosto muito do programa. Olha, Roberto, um cosmic laser pra você. Ó, meio da testa, tá? Só não quero que fale do Pedrão, tá bom. Leandrinho, eu tenho 4 frescuras, né? Fresh. Só tomo café do Starbucks. Ai, meu Deus do céu. Ai.
4: Esse aqui é aquele menino que eu garrei, né, do Leal?
0: Provavelmente. Eu não bebo água se não for sparkling water. Ai, meu Deus, é viado.
5: Tu é fresco!
0: E prefiro uma pipoca do que um sanduíche. Meu Deus do céu. E sempre depois de uma refeição, tomo um cafezinho. São minhas frescurinhas. O que você acha disso, Éder?

0: pipoca. Leandrinho, como é que fala uma pipoca? Leandrinho, uma pessoa fresca pedindo pipoca, como seria?
1: Can I have a popcorn? Oh, yeah. Yes, please. Can I have a two popcorn? Oh, yes.
0: Hey, how can I help you?
1: I need a popcorn. You guys don't have a popcorn.
0: Ai, meu Deus do céu. Ainda falando de frescura.
2: Leandrinho, bom dia, Leandrinho. Rapaz, ainda bem que você tocou nesse assunto de pessoa. Essa semana eu tava conversando, tem um camarada aí. Vou falar o nome que ele escuta a rádio.
0: Tá bom, fala. Não,
2: rapaz,
0: tá,
2: a esposa dele não pode cozinhar quando ele tá em casa.
0: Por quê?
2: Ele não gosta de cheiro de comida em casa.
0: Ah, vai te catar, gente.
2: E a esposa dele não pode usar calcinha cor bege.
0: Ah, não acredito.
2: Diz ele que dá a impressão que a calcinha tá encardida, tá suja. Bom dia.
0: Calcinha bege não, tá? Muito bom, muito bom. Leandrinho, hoje está lindo, perfeito, super agradável aqui em Morro Beach, tá? Hashtag Bela Vista Sunrise, pra ver o sol nascer. Ai, meu Deus, nascer do sol de cima da cama, cara. Bom dia. Fresco por aqui, derrete, velho. Ah, deixa eu ver quem mais mandou mensagem. Leandrinho, tudo jóia? Aqui é Leandro e Angélica, somos de Duque de Caxias, Rio de Janeiro, caminhoneiro. Estamos agora chegando em Juiz de Fora, em Minas Gerais, em busca das notas, né? E ligados na Rádio Insuperável via app. Tamo junto, ó, fala Leandrão. Bação pra você, velho. Obrigado pela audiência, bicho. Se tiver ouvindo a rádio aí, dá uma buzinada aí, velho. Dá uma Leandrinho, a minha esposa, segundo ele, a minha esposa... Peraí, deixa eu só voltar minha trilha aqui. Ele falou, a minha esposa, Angélica, tem frescura de fio de cabelo no chão de casa. Vive passando pano no chão quando está em casa. Sorte que eu sou careca, né? Aloysio, alô, bom dia, Leandrinho. Boa sexta-feira pra você e pra todos os ouvintes da Rádio Insuperável. Bom dia, Sandrinha. Bom dia, Mariloca. Bom dia no Brasil, Serra, Espírito Santo. Mas gosto de ouvir a rádio. Obrigado, você da Serra, ligado aqui com a gente. A minha frescura de todo dia. Eu adoro café proteico de pistache do Starbucks. Uma música pra quem gosta de uma música pra quem gosta de café proteico da Starbucks, aquele café de proteínas.
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0: Cidade 6:04.
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0: Augusto Júnior, adoro o café da Starbucks.
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0: Especialmente para Augusto Júnior. Sabe o tom, sabe o tom, meu amor.
3: 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That's my honey cafe.
0: Adoro.
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0: it is here.
3: Feel so much.
0: Em homenagem ao café da Starbucks. Agora canta, Brasil! Solta a voz, Augusto!
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0: you. Tá bom, já chega.
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0: Eu adorei isso. Leandrinho, bom dia. Meu nome é Angélica Martins, do Rio de Janeiro, de Duque de Caxias. Minha filha... acorda marido de madrugada pra esticar o lençol. Isso é muita frescura, sabe? Não, bicho, aí não dá, né, cara? Leandrinho, minha frescura... Todos nós temos uma frescura. Minha frescura é andar na garupa do Aladim. Ele até pintou o tapete de vermelho. Imagina a gente num tapete e ele achando que estava no Titanic. Com abraços abertos e vento batendo na cara. Eu não entendi a piada, né? Às vezes eu me perco nas piadas aqui. Vamos ouvir mais.
5: Ô, Leandrinho. Bom dia pra você. Bom dia pra essa galera maravilhosa.
0: Bom dia, Zé Prestes. Bom dia.
5: Leandrinho, eu não tenho frescura comigo, não. Mas eu conheço uma pessoa que tem uma frescura danada. Uma vez eu fui comprar um café pra levar pra essa pessoa. Eu falei, o que você quer tomar de café? Essa pessoa virou e falou assim: vai lá na Brasil Bakery, lá no frente,
0: padaria Brasil Bakery,
5: prefeitura de Framingham, procura fulana de tal.
0: Jana, a Jana, a Jana.
5: Só ela sabe preparar o meu café.
0: Ai, que delícia.
5: É frescura, gente, não é? Quem que é essa pessoa? Duvido se você adivinha quem é, Goiás.
0: É a Jana da padaria Brasil Bakery. Tô falando sério. Faz um café delicioso. Meu Deus do céu. Deu até vontade agora, né? De comer um cafezinho. Comer um cafezinho, tomar um cafezinho. Se a Jana escuta isso, viu? Ai, meu Deus do céu, viu? Ah, nossa senhora, de comer um cafezinho. Falei, Leandrinho. Até porque, né, gente? 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Muito bem! Menino Pezinho, fala comigo.
4: Bom dia, Leandrinho. Fala comigo, coxinha. Bom dia.
0: Como é que você tá, filhote?
4: Olha, Leandrinho, eu não sei se é frescura.
0: Claro.
4: Mas é um trem que eu faço.
0: Claro.
4: Inclusive, eu passo cada vergonha quando vou na casa dos outros, que você tá doido. Eu tenho mania de toda vez que eu vou tomar alguma coisa no copo, na taça, no que seja, no pinico, no que seja que eu vou tomar, naquele lugar não importa. Moço, eu despisto pra um lado, pro outro. Ah, toma aqui um suquinho. Tomo, colocou o suquinho, eu pego aquele copo, dou aquela balançadinha, olho pra um lado e pro outro, taco o nariz no copo e sinto o cheiro primeiro. Se eu sentir o cheiro de qualquer coisinha, ah, meu filho, não desce não, viu?
0: Meu Deus do céu.
4: Eu não sei se é frescura, né? Eu acho que é.
0: Eu acho que é frescura também, porque fica cheirar o copo antes de tomar um líquido. É frescura, é frescura. É frescura nível hard essa, aí é frescura. Eu considero frescura.
6: Ai... Não quero.
0: Frescura. É frescura. Eu considero frescura, tá? Eu considero frescura. Ah, olha aí, o Roberto mandou a foto. Vai um café aí, Zé Ruela? Ah, da Starbucks, fala aí. A Starbucks, até a pronúncia do nome já é... Já fala... Qualquer um que você pede... Homem não fala Starbucks. Fala um café. Vou lhe tomar um café. Homem não fala. Homem fala assim, vou lhe tomar um café. Agora o fresco fala... Ai, Starbucks. Starbucks soa como frescura. Eu tô falando sério, o nome assim é Starbucks. Você vê que até o Eduardo, quando fala que Starbucks, é meio fresco. Ai, meu café da Starbucks. O nome já é meio fresco, assim. É um nome que soa bem, bem suave, assim, né? Starbucks. Starbucks. Vamos pra notícia? Esse programa não é feito só de humor. Esse programa é um programa que tem os melhores correspondentes, tem a melhor equipe de... Ah, quem é Central da Manhã pra chegar perto da gente, brother? Quem é o Benevibes? Quem consegue bater o nosso jornalismo é preciso, né? É o único programa que tem um helicóptero. É... com um jornalista considerado a Ana Maria Braga Morena de Nuuk. Ai, meu Deus. A Maju. Como é que chama a Maju? Vamos chamar então o grande Éder Paixão, repórter de Nurcão, um dos grandes nomes do jornalismo, né? A nossa Glória Maria de New Jersey. Bom dia, Paixão.
7: Fala, meu patrão.
0: Nossa,
7: bom
0: tinha
7: dia,
0: vozinha pra gritar, baixo.
7: Como é que você tá, minha fru?
0: Tô, me respeita,
7: tô. Sextou, patrão, sextou.
0: Graças a Deus.
7: Sextou? Sextou mesmo.
0: Sextou.
7: Tá perdido. Patrão, uma notícia rápida e ligeira aqui. Depois desse barulho todo que o Ratinho tá fazendo a televisão aí e tal, contra o Wagner Moura, blá, blá, blá. Saiu uma notícia também aqui pro Estúdio I, chegou, isso é break news, tá? Que o Ratinho está negociando comprar o SBT. E nas negociações, algumas coisas tá em pauta, Gozinho, não pode... tirar alguns programas, né? Que os programas tem que continuar mantendo lá, os programas que o Silvio Santos fazia, a carteira dele agora sumiu.
0: Fofoqueiro,
7: então, né? Mas tá em negociação, o Ratinho tá querendo comprar o SBT.
0: Ah, vai comprar.
7: E é isso aí, parceiro. Ó, e ontem, aqui durante o dia, a Mimi tava fazendo um regaço aqui no... Tá pegando ainda. Cuidado, meu povo. E o resto, patrão, vamos estar falando na rádio. Vamos que vamos.
0: Obrigado, obrigado. É um jornalismo sério, né, Leandrinho? Eu prefiro a hora da notícia, é muito melhor.

hoje também, no mundo inteiro, presta atenção, isso é muito legal. Hoje, né, hoje, cadê o tô procurando meu texto de sexta-feira. Subiu meu texto de sexta-feira, subiu, tá aqui, ó. Presta atenção. Hoje é o Dia Internacional da Felicidade. É uma data criada pela ONU para lembrar uma coisa que a gente vive esquecendo na correria do dia a dia, né? Que felicidade não é só ter dinheiro no bolso, nem só conquistar metas, né? Felicidade é ter paz na mente e leveza no coração, principalmente para quem é imigrante, né? Que trabalha muito, acorda cedo, enfrenta luta, saudade, responsabilidade. Às vezes a gente fica esperando a felicidade chegar num grande acontecimento. Numa promoção, numa casa nova, numa viagem dos sonhos. E esquece que ela costuma aparecer primeiro nas coisas simples. Ela está naquele café quentinho antes de sair para trabalhar, na mensagem inesperada de alguém querido falando: "Oh, como é que você tá? Tudo bem? Oh, lembrei de você." Na risada com um amigo, é, no dia em que o trânsito ajuda, ou até quando você percebe que, apesar das dificuldades, você está seguindo em frente com coragem. Ser feliz, meu amigo, não é viver sem problemas. É aprender a encontrar pequenos motivos para sorrir, mesmo quando a vida aperta. E entender que felicidade não é destino, é caminho, é construção diária, é escolha também. Então, hoje, faz um teste aí. Respira fundo, olha ao redor e tenta perceber quantas pequenas bênçãos já fazem parte da sua história. Porque no fim das contas, meu amigo, a felicidade pode estar mais perto do que você imagina. Às vezes, ela só está esperando você desacelerar para conseguir sentir. Às vezes você está tão acelerado que você não consegue perceber, falar que coisa boa, que cama gostosa, que bom poder chegar em casa, tomar um banho quente e dormir nessa cama gostosa, bem agasalhada, bem acompanhado, né? E já que o clima é esse, felicidade, nada melhor do que uma música que fala muito sobre a felicidade, no Dia Mundial da Felicidade. Você procure a felicidade nas coisas simples. Para que você procure a felicidade nos gestos generosos. Fazendo gestos generosos, isso te proporciona felicidade. Julgando menos o ser humano, amando mais, né? Sendo mais prestativo. O que é que você tem feito de bem para as pessoas que estão ao seu redor? Ou tem pensado só em você? Às vezes a gente pensa só na gente. É

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0: tranqueira. Mas nós estamos falando de frescura aqui no programa, né? Todos nós temos. Você pode falar das suas, você pode falar das pessoas frescas. Você fala, ai meu Deus do céu, Deus me livre. Ah não, se o pó de café não for, como é que como é que chama aquele café famoso da o Zé Preste? Se não for Bustelo, não tão. O bicho foi embora pro Brasil levando café Bustelo. Ah, meu Deus, é o troque branco, Gabriel? Deixa eu ver. Não, o troque branco, o que tá escrito atrás? Eu dei zoom aqui pra ver. Meu Deus do céu, Gabriel, tá com cara, hein? Tem que ter o número 126. Ai, meu Deus. A Marilene falou, a minha felicidade é ouvir essa rádio. Love you, insuperável. Love you, Leandrinho. Obrigado. Bom dia, Silvia Valência. Mande áudio pra nós aqui.
1: Mande áudio.
0: O menino cor-de-rosa, Jay Pink. Fala comigo, gatinho.
2: Bom dia, Leandrinho. Beleza?
0: Beleza, filho.
2: Falando em pessoas frescurentes, semana passada eu atendi uma cliente, como eu trabalho em restaurante final de semana.
0: Certo.
2: Ela chegou em mim e falou que queria suco de laranja batido no liquidificador com gelo e coado. Porque é assim que eu gosto. Foi essa a palavra que ela usou.
0: Meu Deus.
2: Aí depois dela ter tomado o suco dela, ela e o marido dela, o marido dela tinha pedido suco de abacaxi com hortelã. E ele, os dois tinham finalizado. Só que o dele tava, tipo assim, menos de um dedo pra acabar. Só que como tava muita espuma do abacaxi, eu achei que ele tinha terminado. E cheguei nela e perguntei, né, se eu podia retirar o prato dela e o copo dela que ela já tinha usado.
0: Certo.
2: Só pra manter um espaço limpo na mesa. Aí ela falou que não queria essa sobremesa, né? E ela foi. Eu ouvi o marido dela falando que queria sair dali logo. Aí eu fui, peguei o recibo, levei na mesa, só que ele já tinha levantado. Aí depois ela chegou em mim falando que o marido dela não gostou do atendimento porque eu quis tomar o copo dele da mesa. Aí eu falei que não. Eu só perguntei se eu podia retirar só para manter o espaço mais limpo e confortável para os dois na mesa.
0: Meu Deus.
2: Mas sabe aquela pessoa que quer caçar problema em tudo?
0: Vai para restaurante para brigar.
2: Assim, depois ela perguntou se eu poderia fazer o pagamento dela só com os números do cartão. Eu falei que podia. Daí o celular bloqueou. Eu falei, eu posso tentar? Ela falou pra mim, não, você não vai tentar, porque eu tenho dinheiro, eu só tô pedindo isso pra você porque o cartão tá no carro. Eu falei, mas eu preciso que você desbloqueie a tela do seu celular, então por isso que eu tô pedindo tentar. Então, tipo assim, aquelas pessoas que cri-cri, e uma menina que trabalhava lá, disse que ela já deu problema em outra loja, uma loja de roupa, que essa mulher já, na TJ Maxx, ela nem queria atender mais ela, porque ela só dava novidade. Então é o tipo de pessoa que só causa problema, sabe?
0: É fresco, é fresco. Cara, o JP, eu sei muito bem que você tá passando, porque eu já trabalhei de garçom. Tem gente que sai de casa pra brigar. Simplesmente isso. Ela quer. Você fala com a pessoa, bom dia, oi, me dá um suco. Meu Deus. Não gostei. A senhora quer mais. A senhora pediu uma. Não quero. Então fica em casa, Satanás. Fica só você em casa. Cara, eu sei exatamente que tipo de cliente que você tá falando. É muito ruim. Porque a gente que trabalha com atendimento ao público e quer sempre dar o nosso melhor, é muito complicado quando você pega gente que você não acha o lado da pessoa. Você não acha o lado da pessoa. Ela vai procurar os mínimos detalhes. Falando, não gostei porque pediu pra tirar o copo. Ai, brother. Nossa senhora. Não, e o problema não é que a gente fica puto, né? Mas aí você tem que respirar, manter o bom humor e sorrir, né? Não, tudo bem. O que eu posso fazer pra senhora? A vontade de falar, some daqui, inferno, vai. Vai embora. Pra você trabalhar, né, com atendimento. É igual aqui na rádio. Você tem que trabalhar com atendimento ao público. Você tem que ser psicologia, né? Se você não tiver bem, você fala, não liga mais, não. Não me enche o saco, não. Ah, não. Vai ouvir o R.R. Soares. Não. Pronto. Você fala assim, às vezes você fala assim, né? Mas, enfim, entendo você. É, tem gente que é muito fresca. Calabar! Cadê você, filho? Ah, não funcionou agora? Deixa eu voltar agora, vai lá, fala.
3: Bom dia, eu concordo com o Zinho, concordo com o Zinho.
0: Concordo com o Zinho. Ah.
3: Você vai tomar um negócio. Você põe o nariz no copo, você sente um cheiro de ovo.
0: Ah, não.
3: Esse não, né?
0: É fresco.
3: Normalmente são copos que é lavado com ducha velha.
0: Nossa.
3: Bucha suja, pia lá, cheirosa.
0: Olha aí.
3: E aí tem um cheiro de lobo. O copo tem que meter na dishwasher. E aí sim.
0: Olha
3: que... E as pessoas que falam tudo no diminutivo também é frescura, viu?
0: Olha aí.
3: Pia, copinho, cafezinho.
0: Ah, vai te catar. Ah, vai te catar. Vai te catar. Não é não, tá? Ah, falar nada, não falar nada com você, tá? A gente coloca no diminutivo pra ficar mais fácil, mais bonito, mais suave, tá? Ah, fala, André.
1: Leandrinho, será que é frescura? Ah. Vou tirar os talheres, todo, qualquer talheres, dar uma rabadinha, passar uma água?
0: Não, não é não.
1: Isso é frescura?
0: Não.
1: Mas tá que é frescura minha. Quando eu vou pegar qualquer talheres, eu rabo toda hora.
0: Olha
1: toda
0: isso.
1: Toda hora eu
0: rabo. Não, vou lavar isso aqui. Vai
1: qualquer coisa.
0: Passou um bicho nessa gaveta. Eu não. Aí...
1: Uma concha, se eu uso alguma coisa, eu tô passo água.
0: Olha aí. Toda vez toda que vai usar, passa água. Eu não.
1: Acho que é frescura?
0: É frescura, é frescura. Se você lavou e guardou, você vai pegar e lavar de novo pra usar? Não, passa uma água aí, ô doido. Você fala, não, mas tá na gaveta ali. Tá na gaveta ali, viu? Ah, tá aí. Ah, bom dia, Leandrinho. Sextou. Ótimo final de semana, meu querido. Abraços, olha aí. Um abraço pro meu amigo Romildo. Ah, outro dia eu mandei, passei o número dele pra alguém e falei, preciso editar isso aqui, né? Eu salvei, os meninos do Ferro Velho, né? Você já precisando de uma peça pro seu carro aí, sei lá, uma transmissão, tudo de peça os caras têm lá no Ferro. É gigante, brother. É gigante o Ferro Velho desses meninos. Gigante. Eu mandei pro cara e falei, nossa, o nome do menino tá salvo. Romildo Ferro Velho Júnior. Ai, abraço. A Sandra falou, a única frescura que eu tenho é passar água no copo mesmo. Passar a água no copo mesmo que já esteja limpo antes de beber. Tá aí, ó. A mesma coisa que a Andrea faz, né? Ai, não, vou passar água aqui. Não. Deus me livre. A policinha também tá ouvindo, só mandou aqui um memezinho caladinho. Ah, deixa eu ver quem mais mandou mensagem. Acho que foram poucas mensagens por hoje, né? Só essas mensagens aqui. Por enquanto foram essas, né? Lugar gelado! Gente. 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Ô Leandrinho, olha aí, reclamação aqui no programa. Reclamação. O Wagner falou assim: bom dia, Leandrinho. Eu acho que foi pra mim que você enviou o número do menino do Ferro Velho. Mas eu vou dizer uma coisa: ele não atende. Eu vou ser obrigado. Romildo, chega aqui, faz favor. Toma no meio da cara. Toma aí, não atende o moleque, não, rapaz. Não atendeu? Pelo amor de Deus, Romildo. Atende o Wagner aí. Ô, Renato. Aí tá ocupado também. Atende o menino aí, velho. que dia que eu passei o telefone? Foi ontem? Aí ele falou assim, calma, Calabreso. Olha ah, o telefone tocando aí, ó. Atende aí. Tá tocando aí, meu. Atende o telefone aí, mano. Ah, olha aí, mais um chamando, mais um ligando pro Romildo. Alô, Romildo? Ainda ficou bravo ainda. Não, brother, não adianta reclamar não, brother. Os caras estão ligando, você não atende? Eu vou mandar os meninos lá pra oficina do Matheus, tá? Vou mandar pra lá, brother. Não vou mandar pra você mais não, vou mandar lá pro Matheus. Últimas mensagens do
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0: Leandrinho, uma vez a garçonete retirou o prato da esposa e ela nem tinha terminado de comer. E o pior? Pior que o preço do steak era 75. Aí em Providence, no Flamingos Restaurants, eu rachei o bico de rir. Olha, eu não conheço esse restaurante não, Flamingos em Providence. Eu também... Não, o garçom tem que perguntar se pode tirar o prato, né, gente? Não pode tirar sem perguntar, né? Não pode tirar sem perguntar. Eu sempre perguntava, porque quando fazem isso, eu sou aquela pessoa que eu lambo o prato. O famoso cliente morre de fome, J. Pink. É o Leandrinho. Não, bicho, eu quero... Eu fui num restaurante famoso aí, semana passada... bem conhecido e que eu gosto muito e que recomendo com as pessoas, não gostei do atendimento do garçom. Achei que ele deu mais prioridade pros americanos do que pros brasileiros. Porque pra minha mesa, eu tava com meu irmão, com a esposa do meu irmão e a filhinha dele. E é um lugar que eu recomendo pra todo mundo. Mas eu reclamei com o gerente, falei, olha, não gostei do atendimento, acho que as carnes demoraram a chegar. Falei, brother, eu falei, acho que as carnes demoraram a chegar, o cara não veio aqui na mesa perguntar se a gente tá... Toda hora eu tinha que pedir pra outro atendente, se o cara chega na sua mesa, ele se oferece, fala, não, eu sou fulano de tal, eu vou te atender? Mano, dá atenção, cara, dá atenção. Eu pedi um pão de queijo pra minha sobrinha, demorou. É, e eu sou o tipo de cara que, como eu sou da área, brother, eu já fico pé da vida. É. E outra coisa, não adianta trazer carne boa para o americano e trazer carne ruim para mim. Eu quero todas as carnes. Eu paguei por um serviço porque eu gosto do lugar, né? Eu gosto disso aqui, eu quero experimentar. Eu quero o lamb, eu quero o filé mignon, eu quero comer os negócios. Não adianta vir trazer coxinha, negocinho. Não, brother. Eu quero a costela, né? Eu vou no Brazilian Grill de Rayanes, bicho. Eu encho a boca para falar daquele lugar. Porque assim, é um atendimento perfeito. Você come todas as carnes. Você vai num rodízio pra comer carne, brother? Mano, traz tudo. Não fica segurando pra trazer as boas no final, não. Eu quero comer a carne boa. Porque você vai num lugar como esse, você paga caro, bicho. Você paga caro, velho. Eu sou um cara bem exigente. Eu não reclamo de pagar por um serviço. Mas eu quero ser atendido bem. Né? Aí você é da área, é pior. Você consegue... Porque, mano, eu já trabalhei em lugar de brasileiro. Infelizmente, você percebe, os colegas são assim. O atendimento pro... Nós somos muito vira-lata de americano. O atendimento pro americano é five star. Eu já trabalhei com brasileiro que era assim, bicho. E eu não é... Graças a Deus eu não fui esse tipo de cara. Porque eu ganhava muito tips, cara. A não ser que o brasileiro era bem fé da mãe, né? Sempre tem uns. Mas, cara, eu não era esse tipo de gente. É? Eu não era esse tipo de gente. Então, eu reclamei. Falei, pô, mano, vem num lugar tão bacana como esse, tão, tão bonito, né? E chega aqui a pessoa... Você se sente desprezado? Mano, quando eu me sinto assim, bicho, eu fico irritado. Aí eu mostro um outro lado do Leandrinho. Sério mesmo, velho. Se eu sentir que eu tô no lugar e a pessoa me trata com desprezo, eu empino o nariz. Falo, opa, peraí, meu irmão. Peraí. Eu sou humilde, mas não pisa em mim não, brother. Aí não. Aí você vai ser tratado à altura, meu irmão. Peraí, tudo bem, senhor? Só pode trazer aqui pra... Já muda o tom. Eu falo, não, peraí, brother. Você tá me destratando, meu irmão. Aí eu vou, né? Peraí, eu tô consumindo, eu tô pagando. Por isso que às vezes eu vou nos lugares, eu não gosto que cliente às vezes paga as coisas pra mim. Eu tenho uma vergonha de ser... que eu tenho colegas, né, não todos aqui da rádio, tá, gente? Com exceção, viu? Mas tem gente que se aproveita do que ela é, da pessoa pública e quer ir nos lugares sem pagar. Eu não gosto de me sentir que eu tô indo nos lugares e as pessoas estão achando que eu... Ah, o Leandrinho tá aqui porque quer... Não, brother, não faz isso, meu irmão. Se o cara chegar lá e quiser... por exemplo, eu vou dar outro exemplo do Brazilian Grill. Eu já fui lá várias vezes, pedi a conta e veio só um obrigado. Mas eu não fui lá com essa intenção, sabe? A pessoa foi generosa. Que é horrível. É horrível isso. Mas não dá tempo, né? Não dá tempo mais nada. Bom dia, Leandrinho. Número do ferro velho. Não me passou ainda. Eu passo pra você... Leandrinho, cuidado com o peru, viu? Estão atacando. Meu Deus, que medo. Tchau pra vocês, gente. Obrigado pela audiência. Bom final de semana pra todo mundo. Aproveitem bastante. Hoje também é um dia importante aqui nos Estados Unidos. É o dia de você pedir alguém em namoro, em casamento. Então aproveita esse dia. Já

0: beijo pra vocês, valeu. Valeu, obrigado, Leandrinho. Valeu, tchau, gente. Obrigadão pra vocês. Vem aí o Eduardo. Já chegou por aqui, né? E o Central da Manhã. Tchau pra vocês. 8 em ponto na Insuperável.
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2: Na Insuperável 1 e 4.
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3: Que dia é hoje mesmo? Hoje eu não tô sabendo não. Tem uma coisa pra falar pra vocês. Só na água não vai não, viu?

0: Bom dia pra você, muito bom dia, bom dia. Estamos chegando aqui com mais uma edição aí do Coração Sertanejo. Sexta-feira, 22 de maio de 2026. Sextou, papai. Ô, meu Deus do céu, hein? Ai, ai, ai, ai, ai. Sextou, hein? Tá certo, depois de 140 dias chegou a sexta-feira pra você, hein? Você não tá aguentando mais, hein? Ah, já pegou as ferramentas aéreas, que tava tudo amarrado lá no cantinho, lá naquela shed velha também, cheia de rato, hein? Já botou nessa vem barulhenta? Chega no próximo, no vão principal de uma ponte aí, bem alto, pica esteio lá embaixo. Hoje é Dia Internacional de Picar Ferramenta no Mato, tá certo? Aham. Daqui a pouquinho a gente fala mais sobre isso. Hoje é dia de moído. Hoje é moído. Hoje tem moído, hein? Preparem-se, preparem. Daqui a pouquinho tem moído pra nós, hein? Tá certo? Então tá bom. Sexta-feira, 22 de maio de 2026. Mais uma edição do Coração Sertanejo. Pra você aqui pela Insuperável e também pela TV em Foco dos Vales. Muito bom dia, bom dia, bom dia. Olha o 774-707-7835 tá liberado pra você. 774-707-7835. Tá certo? Agora vamos fazer contato na torre de controle. Vamos saber as coordenadas de voo de hoje aí do Boeing do Coração Sertanejo. Então vamos lá, vamos embora. Tá certo, 060 e mantendo a presente proa. Essas são as coordenadas de hoje do voo do Boeing do Coração Sertanejo. Apertem os cintos e vamos decolar.
1: Senhoras e senhores, aqui é o comandante. Permaneçam todos sentados e a postos. Torre, pedimos autorização para decolar.
0: Tá certo, agora sim, literalmente, o Coração Sertanejo está no ar pela Insuperável e também pela TV em Foco dos Vales, do meu amigo Pedro Ávila, lá de Sabinópolis, a terra de Zé Pereira. Zé Pereira, até agora nada, hein? O que tá acontecendo? Zé Pereira está ficando rico, você tá doido? Deixa eu dar uma abraçada aqui, abraçar e agradecer a audiência de todos vocês aí de Inhapim, Minas Gerais, aqui, ali aquela região de Ipatinga, São João do Oriente, você de Alvarenga, você de Conselheiro Pena, Penha do Norte, alô você de Penha do Norte, muito obrigado aí pela sua audiência, você de Sobralha, terra de MM e da Mimi Mirilandes, tá certo, as duas irmãs estão amolando por aqui agora, deixaram lá a cidade, Sobralha tá tranquila agora, mais de 30 anos, tá tranquilo, tranquilo, você de Joanésia, alô você de Itaiumi, bom dia você de Engenheiro Caldas, você também de São Domingos das Dores, São Sebastião do Anta, tá todo mundo ligadinho no Coração Sertanejo, edição de sexta-feira, não é? Muito obrigado você de Pocrane, Alvarenga, já falei Alvarenga? Já, né? Já, sexta-feira é assim mesmo, acho que não, sei lá. Caratinga, alô Caratinga, você de Imbé de Minas, Ubaporanga, Iapu, Ipanema, Dom Cavate, muito obrigado pela sua audiência. Itarumirim, deixa eu dar uma ida lá no Corgo do Brejal, lá em Café Mirim, em Itarumirim. Tá certo? Mandar um abraço pro seu Neném de Campos e pra Dona Maria das Graças, são os pais aí do Vanderlei Galo Doido, que também já tá por aqui, já deu bom dia. Fala comigo, fala, hein? Fala e tá aí também, bom dia pra você. Érica Almeida também chegou, hein? É, diz que tá excelente, mordeu uma cana moada ontem lá na Brasília Flavor de Clinton, rapaz. Fala comigo, Fabrício, a Sandra, o Dogão, hein? Que é esse menino? Tem áudio já? Opa, então tá bom. Quem é que é o primeiro aí? Ah, é Fabrício? Fala comigo, Fabrício.
2: Bom dia, Ronald Faia.
0: E aí, rapaz?
2: E o Coração Sertanejo.
0: Como é que você tá?
2: Sextou, né?
0: Não
2: como
0: é?
2: Se diz você, hoje é dia de picar as ferramentas do mato.
0: Sim.
2: Uma ótima sexta-feira a você e todos os ouvintes.
0: Pra você também, pra nós.
2: Bora mexer o doce.
0: Aham.
2: Bora mexer o doce.
0: Claro.
2: Tamo por cá.
0: Beleza.
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0: Valeu, valeu Fabrício Douglas, Fabrício também tá por aqui, é o outro áudio aqui, fala comigo, Dogão.
3: Bom dia, meu amigo Randy Fire, bora,
0: Rony. Uai, que houve?
3: Sextou, meu garoto.
0: Uai, você não tá gritando, hein?
3: Dia Internacional de Picar Ferramenta no Mato.
0: Ah, tá.
3: Dia de moída, hein?
0: Aham, daqui
3: dia
0: a pouco.
3: Dia de levar a gatinha pra comer um hot dog.
0: Pois é.
3: Bora, Ronald, acorda, anima.
0: Ah, tamo animado, irmão, vai. Ih, você tá doido? E o homem que paga hot dog aí sexta-feira já tá aqui, ó. Érica Almeida tá aí, ó. É, tá dizendo, cheguei. Hoje não estou bom, estou excelente, segundo ele, né? Mas mordeu uma cana moada, com as 3 horas lá no Brasília Fleva, amolando lá e tomando cana e cerveja. Eita, aí sim, hein? Aí sim. Então tá certo, galera, vamos lá? Vamos lá, então, cadê o menino aqui, hein? Cadê ele? Bora, rapaz. Coração Sertanejo, 5:12, 5:12, bom dia.
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6: Vocês não tocam aquela mais rústica, não? Aquela sertanejona mesmo que machuca, que rasga o caboclo de dentro pra fora.
0: É claro que toca, Coração Sertanejo, é só isso que tem. Sexta-feira então, dia de moído, Christian Ralph pra você. Machucando o coração, é a primeira de hoje, na edição de sexta-feira. Vamos que vamos. Bom dia, galera, bom dia. 5:14, 5:14, prepara a ferramenta. Aproveita, joga essa venda também, velho. Aí vende 95, você tá doido? Toda rasgada, toda furada.

Agora são sertanejos, 5h17, 5h17. Bom dia, tá na hora ainda. Levanta, levanta, vai dar tempo. Você não vai chegar atrasado hoje, não, hein? Ah, você tá querendo chegar atrasado só pra pegar o checão? Você não trabalha na União, irmão. Ali não, ali é checão marreta de 15 quilos. Aham, tô sabendo. Já foi metade dele ontem na padaria Brasília Frevo, lá de Clinton. Quem tá chegando aí, esse menino? Hein, tem pedido? Tem um pedido musical aí? Meu Reino Encantado, Lourenço e Lorival. É pedido de quem? Quem pediu isso aí, rapaz? Ah, foi o Fabrício Douglas, pra lembrar aí, ó, os velhos tempos. Valeu, Fabrício. Ó, e o Fallen tá mandando abraço aí de Aze a todos aí, na escuta do Coração Sertanejo, dando uma ótima sexta-feira pra todos nós, hein?

Coração Sertanejo, 5 horas e 21 minutinhos, 5 e 21. Fala comigo, Zé Pereira. Zé Pereira tá chegando por aqui, hein? Alô, Jura. Bom dia pra você também. Obrigado pela audiência. Valeu. Dali, Zé Pereira. Ei, Zé Pereira, tá acordando cedinho agora, né, Zé? É, o negócio meio que apertou, né? Teve uma época que você acordava, barra bom dia antes de não entrar no ar. Aí, ó, o Zé Pereira tá aí. Daí a pouco o negócio foi ficando bom, as verdinhas foi caindo, enchendo o bolso. Aí não tinha nem jeito mais de botar debaixo do colchão, aí foi acordando mais tarde. 5h40, 6h15, 6h30. Fala comigo, Zé. Beleza? Dá um Rick Renner aí pro Zé Pereira. Escota de Vagalumes. Zé Pereira de Sabinop. Terra boa. Aquela região do Goiás.

0: Coração certa desde os 5h25, 5 horas 25 minutinhos. Vamos correr a sacolinha ali, daqui a pouquinho a gente está de volta, tá bom?
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3: Coração Sertanejo, 5:28, 5:28 pra você. Quem tá chegando aí, esse menino, hein? Ah, o zap 774-707-7835, 774-707-7835. Fala comigo, Zé Pereira tá dizendo que tem que correr, tem que acordar cedo, porque as contas não tá de brincadeira. Pois é, né, Zé? Você tá vendo isso aí, tá? Quem tá aí, esse menino? Lauana Prado? Deixa ela cantar pra nós aí.

0: Ei, falei meia hora sem microfone, hein? Sexta-feira é assim mesmo. Dois tipos de pessoa. Depois eu falo de novo. Valeu, Sandra. Sandra tá ligada.
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0: internet, Sandra.
1: Nessas madrugadas.

Nação Sertanejo, são exatamente 5h36, 5h36. Deixa eu mandar um abraço aqui pro... fala comigo, Zé Andrade. Fala comigo, Zé Andrade, bom dia pra você também. Zé Andrade, hoje é dia de picar a ferramenta do mato, irmão. Hoje não é dia de fazer concreto, muro de pedra, nada disso não. Hein? Não. Hoje é dia de passar no lico agora cedo. Amolar o indiano lá. Pegar uma meiota, passa por aqui. Aqui em casa, deixa uma meiotinha pra nós cedo aqui, que a gente já mete uma picanha aqui no fogo, tá bom? Hein? Alô, Leandro! Leandro de Urso, você também tá por aqui, bom dia pra você também. Beleza? Vamos junto aí até às 7 da manhã, hein, galera? De 5 às 7 da manhã, de segunda a sexta-feira, Coração Sertanejo pra você. Tá certo? Quem tá aí, esse menino? João Paulo e Daniel? Deixa os homens cantar, ué. Fazenda São Francisco, bom dia, galera, bom dia.

0: Coração Sertanejo, 5h40, 5 horas e 40 minutinhos. Deixa eu mandar um abraço aqui pro Éder. Fala comigo, Éder. É, o Fábio Júnior falou aí, ó. Manda um abraço aí pro Éder, tá ligadinho aí na rádio. Beleza, obrigado pela sua audiência. Valeu, Éder. Tá indo aí um abraço do Fábio Júnior pra você. Tá certo? Então tá bom, produção. Entra em contato aí com a turma aí, ó. Marcos e Belucci. Pra cantar aí, ó. Arrepio Corporal. Quem pediu? Sandra. Já tá queimando o primeiro cartucho às 5h40. Santo tá queimando o primeiro cartucho. Arrepio Corporal com Marcos e Belucci. Não quero nem saber. Ela quer ouvir eles, acorda eles lá. Chegaram agora no Mato Grosso, num show? Não tem problema. Fala com ele pra tomar um café e segurar que nós vamos correr a sacolinha. E logo depois eles vão ter que cantar aí pra Sandra. Valeu?
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2: Coração Sertanejo, 5h45, faltando uns 15 minutinhos aí para as 6 da manhã. E ó, não se assusta não, viu? 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Ele é o homem do delivery lá da Brazilian Flavor de Marlboro. Valeu? Como é que é esse menino? Já estão aí? Estão do outro lado? Ah, vão cantar pro telefone? Abre aí o microfone pra eles aí. Arrepio corporal, Marcos e Belucci, queimando o primeiro cartucho aí da Sandra.

0: É, pra quem sabe ler um pigue a letra. Isso é recado, hein? Coração Sertanejo, 5:48, 5:48. Senhor, não vou falar nada não, só vou falar assim, quem acertar, quem adivinhar, quem chegou, acabou de chegar aqui agora, vai ganhar um bonezinho aí do Coração Sertanejo. Hein, quem é esse menino? Ah, Vitinho Imperador, eu me apaixonei, é outro recadinho voltando aí, ó. Atendendo o pedido do Dogão. Primeiro foi a Sandra. Agora é Dogão. É por isso que Johnny. É por isso que o homem não para. Manda um áudio aí, furioso. Já fica mandando. É Dogão, é Sandra. É Eric Almeida, é MM, não sei o quê. E dando a chorar. Mas daqui a pouco ele deve mandar áudio aí. A Sandra pede, daqui a pouco o Dogão pede. Então tá certo. Tá certo esse menino, sabe quem chegou? MM tá na área.
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0: Tá certo então, vamos lá.
2: Seu Vitinho Imperador. É som de paredão. O solinho que vai ficar na sua mente aí, ó.

0: Coração Sertanejo, 5 horas 52 minutinhos, 5h52. Falta 8 minutinhos aí para as 6 da manhã. Lábios Divididos, Minha História, Solange Almeida. É o primeiro cartucho aí que ela vai queimando. Rapidinho aí.
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0: Na MM.

Lábios Divididos. Solange Almeida é o primeiro cartucho aí que ela tá queimando, já queimou, já acabou. É o primeiro da MM que já foi embora, foi pro mato. É, esse já foi. Coração Sertanejo, 5h56, 5h56. Ei, MM, quem tá aí? Léo Magalhães? Bora, locutor. Bom dia, galera, bom dia, vamos junto a 10h07, hein? Das 6 às 7, aquele moído, hein? Aquele moído. Prepara aí pra fazer o moído.

0: de volta, não sai daí não, tá bom? Não sai daí, não me abandona não, hein? Daqui a pouquinho nós estamos de volta.
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0: 6h03, 6h03, estamos de volta aí com o Coração Sertanejo. De segunda a sexta-feira aqui pela Insuperável, das 5h até as 7h, hein? Até comigo, Ronald Fire, e contando aí com a sua... com a sua audiência de sempre, e eu agradeço demais, tá bom? Na abertura do segundo horário aqui, eu preciso mandar abraço, gente, eu tenho que agradecer o pessoal que está sintonizado lá na TV em Foco dos Vales, lá na região do Goiães. Você de São Pedro do Suaçuí, muito obrigado pela sua audiência, valeu. Você de Braúnas, Carmésia, Coluna, alô Divinolândia de Minas, Dores de Goiães, você de Gonzaga, Materlândia, Paulo Roberto de Pinho, lá na Fazenda Ribeirão e seus funcionários, muito obrigado, todos os dias aí, na lida aí com a criação e com todo aquele trabalho que tem uma fazenda, não é? O pessoal está sintonizado lá no Coração Sertanejo através do aplicativo da Insuperável, então da TV em Foco dos Vales. Você de Paulistas, alô Fernandes Tourinho, bom dia. Você também de Santa Efigênia de Minas, Sabinópolis, a terra de Zé Pereira. Pessoal lá da Fazenda Carangola, lá em Elxenita, Zé Pereira. Ó, seu Nascipe, ô seu Nascipe, bom dia, obrigado pela audiência. Dona Erci também já está de pé desde cedo, na madruga. Ô Natan, muito obrigado pela sua audiência. O Afrânio, a Bernadette, o Norberto, a Erlinda, lá na Fazenda Carangola, lá em Elxenita, em Sabinópolis. Beleza? Santa Efigênia de Minas, Cantagalo, São João Evangelista, Alô Sardoá, Frei Inocêncio, a terra de O Homem Não Para, Johnny O Homem Não Para, abraçando lá a dona Edilane, a esposa do Johnny, tá lá no Frei, eles chamam carinhosamente Frei Inocêncio e Frei, tá certo. Senhora do Porto, Dom Joaquim, alô Virginópolis e a capital dessa região toda aqui, Goiânia. Muito obrigado pela audiência de todos vocês aí, de segunda a sexta-feira, das 5 às 7 da manhã, aqui no Coração Sertanejo. Tá bom? Então tá certo. Fala comigo, Alex. Bom dia, Alex. Manda um abraço aí pra minha Londrina. Alô, Londrina, no Paraná. Muito obrigado. Muito obrigado aí, audiência de todos vocês. Alex tá mandando um abraço pra galera aí. Tá certo? Então tá bom. Quem que tá aí, esse menino? Quem pediu aí, hein? Vamos começar o moído? Ah, tem Chitãozinho, Chororó. Casa de Pecados. Olha aí, pra quem gosta de Casa de Pecados. Aí, tá vindo aí. Bom dia, galera. Cadê o menino aqui, ó? Coração Sertanejo, 6 horas e 6 minutinhos. 5 horas já foi. 6 horas e 6 minutos.

Chitãozinho e Chororó, Casa de Pecados. Muita gente gostou aí. Coração Sertanejo, 6:10, 6:10. Deixa eu queimar o primeiro cartucho aqui da Mimi Mirilandes. Alô, Mimi. Muito obrigado, é irmã da MM. É, as duas estão aqui há mais de 30 anos aí. Não é, Mimi? Ela tá há muito tempo por aqui, não tá? Ela não participava não, agora tomou gosto aí do Coração Sertanejo. Tá certo? Então tá bom. Qual que é a primeira? Qual que é a primeira? Ah, ela tá animada. Bora, Washington Brasileiro. Deixa cair isso, menino. É o primeiro cartucho sendo queimado aí da Mimi Mirilandes, a irmã da MM. E logo em seguida é o segundo cartucho, segundo e último, da MM.

Brasileira atendendo o pedido da Mimi Mirilandes, a irmã aí querida da MM, a turma lá de Sobralha, que vem amolar aqui em Milford. MM, tem uma casa com piscina e tudo, vamos fazer um encontro do coração sertanejo lá na casa da MM, hein? Tô nem aí. Cupim que se lasque. Coração sertanejo 6:14, 6:14, tá aí o segundo cartucho, segundo e último cartucho da MM, acabou, hein, MM, é só escutar hoje, tá bom?

0: É isso aí com a declaração de amor, hein, Cupim? Ah, Cupim. Quem gostou faz barulho. Coração Sertanejo, 6:16, 6:16 pra você. Olha, logo depois dessa aqui, ó, pulando o muro, hein? Essa aqui foi o pedido do Eric Almeida, mais conhecido como Bandido Cheiroso. É o homem que paga cachorro quente, hot dog, na sexta-feira. Aham. Alô, princesas, tá vindo aí, pulando o muro com o Zé Neto Cristiano. E logo depois eu vou conversar aqui com o Zuzu, tá bom? Zuzu já tá do outro lado aguardando pra gente trocar uma ideia aqui sobre a Ciene Stalice. Vamos lá então fazer um moidinho? Vamos analisar.
1: Ah. Com vocês, ah. Cristiano. Tô na porta da casa dela.
0: Ó. Oh. Isso. Quem é de madrugada.
1: Fez loucura de amor. Aham. Que atire a primeira pedra. Toquei a campainha, ela não me atendeu. Mandei mensagem.
0: Ah, não vai atender mesmo, não.
1: Olhei pro...

0: Pega ladrão de corações. Esse é o bandido cheiroso.
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0: Ah, ela te roubou, é?
1: Dela.
0: Ah, o coração tá na cama dela, acaba safado.
1: Se tem uma criminosa que é ela, sem faca, sem roupa, ela me roubou. Meu coração tá lá na cama dela.
0: Pois é, tá na cama dela seu coração, né?
1: Aí é difícil, hein?
0: Levou hot dog pra ela?
1: É que foi, Cris. Toquei a campainha, ela não me atendeu.
0: Não vai atender,
1: mandei
0: não.
1: Mensagem, ela me bloqueou.
0: Oh, claro.
1: Olhei pro lado e pensei.

0: te falar um negócio, Dori. Eric Almeida. Coração Sertanejo, 6:19, 6:19. Aí tá dizendo aqui que ele é igual a pedra nos rins. Quem teve, nunca esquece. Já dizia o filósofo, bandido cheiroso. Vamos falar com o Zuzu aqui, galera. Bora aqui falar com o Zuzu. Atende aí, Zuzu.
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1: clínicos. Não passa nada, esse Marilene é papo, já tô, querendo é pegar ela e puxar a orelha, tô chateado com ela. Deixa ela comigo. Enquanto ela não me pagar essa visita, eu vou toda vez eu vou falar, mas eu gosto dela, ela é minha amiga, gente boa,
0: ela todo mundo, hein? Ela mola demais, é que ela pede 77 músicas aqui no Coração Sertanejo, eu tenho que ficar até 6 da tarde pra atender
1: ela. Apaixonada, apaixonada, eu sei, essa aí tá apaixonada demais.
0: Ela é, puta. 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
0: 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Então tá bom, vamos por aqui. Deixa eu ver onde é que eu tava aqui, esse menino. Ah, então vambora aqui num breguinha. Ronaldo Adriano pra você, onde está?

0: Coração Sertanejo, 6h29, 6h29. Vambora aqui porque a gente tem que correr a sacolinha, senão o programa não para em pé.
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4: 6:33 aqui no Coração Sertanejo.
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4: Coração Sertanejo, 6:37, 6:37. Muito obrigado pela sua audiência aí no 774-707-7835. Este é o zap do Coração Sertanejo. Eu quero mandar um abraço aqui pra Elane Soares. Fala, Elane Soares, pediu aqui Majestade o Sabiá. Tá certo, tá dizendo sextou, hein? E bom dia pra quem já jogou o bacon lá na academia e agora tá aqui no Lererê. Tá certo, obrigado pela audiência. Valeu, Elane. Então nós vamos aqui queimar o segundo cartucho do Bandido Cheiroso, seu refém, Silvano Salles, e tá mandando aí pra todas as princesas dele. Você não abre a butuca dos seus olhos, não, bô. E logo depois eu quero atender o pedido aqui do Fraga de Medford. Pediu aqui Mel e Morango com César e Paulinho. Tá certo? Logo depois vem a Majestade e o Sabiá, na sequência. Beleza? Coração Sertanejo, 6:38. Vamos lá, esse menino.
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0: Ai, princesas, põe sentido aí. Hoje é dia de cachorro quente.
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0: Olha aí,
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0: Você tá doido?
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0: É só ouvir isso aí do bandido cheiroso.
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0: E ó, não tem pix não, hein?

0: aí, bandido cheiroso.
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0: Tá dizendo pra você tomar Gadernal, MM.
1: Você
0: MM tá dizendo pra você tomar Gadernal. Ei, bandido cheiroso, fala um negócio seu, mano. Edogão, quando é que o bandido cheiroso vai pagar a caixa de picanha do Minas Marques, do seu casório com a Sandra aí? Me deixa saber, hein? Só eu, ninguém vai saber, não. Eu desligo o microfone. Mais uma bandido cheiroso aí, ó. Seu refém, seu Gano Salles, foi o segundo cartucho dele. De hoje, sexta-feira. Coração sertanejo, 6h42, 6h42. Mel e Morango, César e Paulinho atendendo o pedido aí do Fraga de Medford. Logo depois tem Majestade do Sabiá. É o pedido da Elane Soares, que já queimou o bacon hoje. E agora tá do Lererê. Pois é.
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0: Ó. Oh.
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0: Ei, Fraga de Medford. Aí sim, dá pra tomar um agora. Eita.
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0: Não, tá cedo não, tá na hora, já pode. Já pode.

Morango e Mel, César e Paulinho. Coração Sertanejo, 6h45, 6h45. Carlos Antunes, bom dia, meu irmão. Obrigado pela audiência aí. Tá dizendo lá, bom dia a todos na escuta. É, sextou, beleza. Sexta-feira é todo mundo quer a sexta-feira, não é, galera? Majestade do Sabiá, Roberta Miranda. É o pedido da Elane Soares, que já acordou queimando bacon lá no gym, hein? Agora tá no Lererê, tá certo. Sexta-feira é dia de Lererê.

Coração Sertanejo, 6h49, 6h49. Deixa eu atender o pedido aqui do Zé Andrade. Já pedi há um tempão já, mas tava na fila, né, Zé Andrade? Se ainda existe amor, Leonardo.

0: Agora são sertanejo, 6h53, 6h53 minutinhos. Eu sei que segunda-feira vai estar assim, ó.
1: 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A porra das cachaças que eu tomei.
0: É, fraca de médico. Segunda-feira você vai estar assim, né? Você, Bodito Jerus, Dogão, Sandra,
1: tô
0: MM.
1: Com a cabeça doente.
0: Já atendeu o pedido aqui do José Kaique. Cadeira cativa, Zé Neto e Cristiano. Vamos fechar com o César? Vai dar tempo? Vamos ver.
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Atendendo o pedido aí do Zé Kaique, Zé Neto e Cristiano, cadeira cativa. Zé Kaique é chamado também. Coração Sertanejo, faltando 4 minutinhos para as 7 da manhã. Não sai daí não, que logo depois do Coração Sertanejo tem Leandrinho pra você, tá bom? Vamos encerrar aqui, pelo menos um pedacinho do Zezo.

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1: Remando o segundo cartão aí. Cartão não,
0: eu
1: cartucho.
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1: É o segundo cartucho do Dogão sendo queimado aí.
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0: de faixa, cheguei atrasado, hein? E aí, bom dia, sextou, meu filho. Não que eu vá, mas hoje é onde, hein? Ah. Aí, seu coração tá bem hoje, né, pai?
1: Tá, tá demais.
0: Tá por cá, hein?
1: Hernandes Chu, Lava Jato, São José, lá São José Divino, coladinho no Valadares. A gente para até a música. Aqui é moído. Sextou, Hernandes Chu. Aumenta o som aí, ó o Zezão pra
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agradecer de coração a todos vocês pela participação a semana inteira aqui no Coração Sertanejo. Tá certo? Vamos pedir a Deus que eu tenha vida e saúde para voltar aos estúdios da Insuperável, segunda-feira, às 5 da manhã, se Deus quiser. E ó, ele quer, hein? Aproveita aí o final de semana com responsabilidade, tá bom? Quem tomou cervejinha, toma. Quem tomou uma pinguinha, um camparinho, ô, pessoal do Campari. Tamo junto. Até segunda-feira, galera. Com muito astral para você de volta aqui no Coração Sertanejo. Você dá também Foco dos Vales também. Muito obrigado, hein? Muito obrigado de verdade pela sua audiência aqui com o Ronald Fire, o Coração Sertanejo. Tá bom? Ei, galera, infelizmente eu tenho que dizer, assim como a MM já falou, a Sandra também já falou, eu fui!

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Palmas, palmas pra Fabrício, palmas pra Xande. Palmas pra você que tá ouvindo a Rádio Insuperável. Bom dia pra todo mundo. Sexta-feira, dia 22 do mês de maio, no ano de 2026. Aqui o Leandrinho, até as 8 horas da manhã, no Sistema Insuperável de Comunicação, onde você se diverte, onde a gente entretere todos os dias, te informa, te presta serviço, faz amizade.

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0: pra esquerda. É, não, pra direita, é pra direita, é pra direita. Um pouquinho pra direita, pra você ficar centralizada aí. Mais um pouquinho só pra direita. Aí pronto, agora sim. Chamar a doutora Clarissa Kalil pra poder falar com a gente aqui no nosso programa. Hoje é sexta-feira, hoje é dia de tirar dúvidas com o advogado aqui no nosso programa. E ela já tá preparada. Clarissa, bom dia, tudo bem com você, minha querida?
1: Bom dia, Leandrinho. Tudo ótimo com você?
0: Ah, tô ótimo também. A correria das manhãs aqui, né? Das manhãs insuperáveis, né? Seja muito bem-vinda ao nosso programa. Acordou cedo, como sempre, Clarissa?
1: Sim. Acordar cedo, levar a menina na escola, nossa, não é fácil.
0: Tem jeito não, né, Clarissa? Além de ser advogada, também é mãe, né?
1: Sim, tenho dois filhos.
0: Muito bem. São 7 horas e 19 minutos. Ó, a gente criou um sistema aqui muito legal na rádio que vai funcionar da seguinte forma. Presta atenção, você que tá ouvindo a rádio agora, se você quiser todas as informações da doutora Clarissa Kalil, você vai mandar uma mensagem para o nosso WhatsApp com o número 857-857. Você mandou esse número para cá, automaticamente você recebe o endereço, você recebe o botão do WhatsApp, você recebe tudo rapidinho. Então,

0: 7. Nesse número, você já recebe auto. É um segundinho. O sistema insuperável de comunicação já manda pra você. Preparada pras perguntas, Clarissa?
1: Preparada.
0: Vamos lá, então. Ah, bom dia, Leandrinho. Temos alguma notícia sobre os lawsuits que entrarão contra o governo sobre pausa de vistos dos 75 países afetados, incluindo o Brasil?
1: Então, essa ação federal é sobre justamente a suspensão de vistos imigrantes, onde o Brasil é um dos países listados. Nesse atual momento, há essa suspensão. Os consulados, eles estão, os consulados americanos fora, né, dos Estados Unidos, estão funcionando de maneira normalmente, mas essa suspensão, vamos supor, quando a pessoa ela vai para a entrevista do visto imigrante, eles processam, fazem a entrevista normal, mas não emitem o visto imigrante, porque eles estão proibidos por conta dessa suspensão. Quem tem uma segunda nacionalidade, vamos supor, tem a nacionalidade italiana, não está dentro da suspensão. Então, vamos supor, se a pessoa tiver uma segunda nacionalidade, estiver indo para a entrevista, né, de visto imigrante, ainda consegue tirar o visto imigrante. Mas para quem só tem a nacionalidade brasileira, o visto imigrante, para quem não sabe, é um visto que ele vira um green card, é como se fosse um green card, tá? Não é visto turismo, gente. Não é visto turismo. E há ações federais, mas a gente ainda não tem não tem nenhuma atualização nesse sentido. Continua em vigor essa suspensão de vistos imigrantes nesse atual momento. E a qualquer momento pode cair, a qualquer momento isso pode acabar, mas a gente ainda não tem, né, uma previsão específica de quando isso vai acabar ou não. É suposto, né, quando isso foi emitido, foi pelo presidente Trump, por uma ordem executiva, e segundo o presidente Trump, ele estava fazendo isso por conta da carga pública, que esses países, eles queriam revisar as regras de carga pública e revisar todos esses 75 países e suspender, né, temporariamente a emissão de vistos imigrantes, onde o Brasil faz parte, por conta da carga pública, mas assim... É suposto ser temporário, né? Então, até agora, isso não caiu nem por ação federal e nem por revogação, né, do próprio Poder Executivo. Então, nesse momento, a gente só precisa aguardar, né, para ver o que, que vai acontecer aí mais para frente.
0: Muito bem. Mais perguntas pelo WhatsApp. Clarissa, bom dia. Alguma mudança recente sobre o processamento de green card de filhos maiores para pais?
1: Olha, a legislação ela é bem clara. Se o seu filho tem 21 anos de idade, vamos supor, né? Ele é americano, completou 21 anos de idade, você entrou com visto nos Estados Unidos, você, né, se você não tiver nenhum outro problema de inadmissibilidade, ou seja, nenhum problema de fraude, nenhum outro problema, tem como legalizar pela petição familiar. Mas assim, a gente tem que olhar, se a pessoa entrou pelo México... Aí a gente tem que olhar, o seu filho, ele está servindo o exército? Porque vamos supor, se o seu filho estiver servindo o exército, existe, chama parole in place. Parole in place, ele basicamente perdoa essa entrada irregular pelo México. E a pessoa consegue legalizar nos Estados Unidos pelo filho que tem mais de 21 anos. Ou então, a pessoa está aqui nos Estados Unidos há muito tempo, olha só, tem um filho de 21 anos de idade, então a gente presume que essa pessoa está aqui nos Estados Unidos há mais de 20 anos, né? Uhum. E vamos supor que lá no passado, lembra quando teve lá o 245i, que foi, legalizou muita gente lá em 2001? Então, às vezes, se essa pessoa teve uma aplicação lá do passado, e essa aplicação... alguma razão não deve ter dado certo, porque senão a pessoa já estaria com o green card ou até mesmo com a cidadania nesse momento. Mas a pessoa que teve aquela aplicação feita lá antes de abril de 2001, ela vai ficar para sempre elegível para aquele, né, elegível para um perdão, né, se ela tiver entrado pelo México. Então, assim, cada caso é um caso, por isso que a gente precisa avaliar com cuidado todo o histórico e migratório de cada pessoa para analisar com cuidado se essa pessoa realmente vai se qualificar ou não. Mas assim, de mudança recente, gente, bem que eu gostaria, a gente não tá tendo mudança, tem tempo que a gente não tem mudança, assim. A gente só tá tendo mudanças, assim, de políticas de imigração, de fiscalização mais rigorosa, de regras mais rigorosas.
0: Só coisas desfavoráveis ao imigrante, né?
1: Por enquanto, tá, eles estão apertando um pouco mais o circo, né? Então, nesse sentido, na área de eles tentarem executar as leis imigratórias através da polícia do ICE, isso que vem mudando, né, de uma maneira muito, muito mais drástica. E, inclusive, qualquer aplicação negada hoje em dia, eles estão enviando para a corte de imigração. Então, para iniciar um processo de remoção nos Estados Unidos. Então, nesse sentido, a gente tem que avaliar com muito cuidado, né, cada caso. Ter muito cuidado antes de entrar com qualquer processo. Não indique você fazer processo sem um advogado. Por que isso, Clarice? Ah, mas é só papel e tal. Gente, é muito sério. É muito complexo. Ou seja, você fosse assim, são muitos anos de estudo para um advogado licenciado e se especializar em imigração é muito tempo de estudo, é muito tempo de trabalho, é uma área muito específica. Então, não é simples, é muito complexo para fazer um processo sozinho. Então, eu indico você sempre estar procurando um advogado licenciado nos Estados Unidos para fazer o seu processo.
0: Muito bem. 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Clarissa Calil foi que cuidou do meu caso, né? Me ajudou na realização do sonho americano, meu green card. 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Clarissa é muito clara nas coisas que ela faz, né? Muito correta, muito certa, e é aquela que não desiste, tá? Vai em cima até dar certo. Eu sou prova disso. 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Bom, tem mais uma pergunta. E quem veio pelo México, pelo Caicai? Quanto tempo está demorando o processo de quem se casa com um americano?
1: Ah, essa pergunta... Assim, eu gostaria de falar que, assim, uma coisa é expectativa, outra coisa é realidade. A gente tem que ter a expectativa muito bem alinhada com a realidade. Esse tipo de processo não é rápido e não é um processo simples. Principalmente se a pessoa ela estiver com processo ativo na corte de imigração. Se a pessoa ela tiver esse processo ativo na corte de imigração, primeiro tem que, tudo tem que ser feito de maneira muito estratégica. Porque, vamos supor, o primeiro passo de uma petição de casamento é ter essa petição, esse casamento, validado na imigração. Então, a gente precisa de uma aprovação da primeira etapa e, no caso, valida aquele casamento como real. Essa primeira parte, só essa primeira parte, pode demorar um ano ou mais. Aí, tudo bem, demorou um ano e meio, dois anos, aprovou o casamento. Está em processo na corte de imigração, o ônus da prova ele é muito mais elevado. Isso significa que o que era, vamos supor, se a pessoa entrou com visto nos Estados Unidos, não tem processo de remoção na corte de imigração. É muito simples, é muito mais simples, muito mais rápido. Eu tive processo que eu enviei em janeiro, em março a gente já teve entrevista e já teve o green card, entendeu? Foi super rápido. É lógico, não, nem todo caso é assim, cada caso é um caso, tem caso que demora mais, depende do tempo de processamento da imigração e nós, advogados, nós não temos controle sobre isso. Mas assim, quando a pessoa ela entra pelo CAICAI, isso significa que a pessoa ela já foi pega para um oficial de imigração. Então, ali na fronteira, quando ela entrou nos Estados Unidos, ela já se entregou para a imigração. Então, ela meio que provavelmente já tem um processo na corte de imigração. E aí tem um elemento muito importante que vai determinar se esse processo ele vai ser mais rápido ou não, tá? Nos Estados Unidos, pelo CAICAI.
0: Larissa, deu uma falha aí na sua conexão.
1: Você tá me escutando, Leandrinho?
0: Agora voltou. Caiu a
1: sua...
0: Voltou.
1: Tá aqui um pouquinho, gente. Mas voltando aqui no meu raciocínio.
0: Chega mais um pouquinho pro seu canto direito aí, Clarice. Você ficar mais centralizado na imagem. Aí, beleza. Boa.
1: Tá.
0: Aí, pode seguir.
1: Então, vamos lá. Pra gente entender bem. O que vai determinar se vai ser mais rápido ou não é se a gente determinar se você vai precisar de um perdão. E 601A. Que é o perdão de presença irregular. Esse perdão, hoje em dia, tá demorando 4 anos.
0: Caraca!
1: Então, que acontece? A pessoa que entra pelo CAICAI, eu presumo que essa pessoa, ela se entregou pra imigração. Então, provavelmente, essa pessoa, ela tem um processo aberto, né? Na corte de remoção. E quando... Na corte de imigração, né? Que é um processo de remoção. E aí, o que acontece? Quando a pessoa entra nos Estados Unidos e ela se entrega pra imigração, sem documentos, ou seja, sem visto... Ela vai receber um documento que chama Notice to Appear, que é um NTA. O que é NTA? É uma citação. Esse documento é o mais importante do seu processo. Se nesse documento você for classificado como Arriving Alien, você não precisa de perdão em 601A, tá? O que eu já tive de cliente que foi, vamos supor, em outro advogado e tudo mais, estava fazendo processo de perdão, gente. Demorando 4 anos.
0: Meu Deus,
1: aí foi no meu escritório, eu peguei NTA. Nossa, mas você é Arriving Alien. Você não precisa do perdão, é só aplicar pro Green Card. E aí, teve advogado que falou que meu cliente ia ser deportado. Falou, faz esse processo aí que você vai ser deportado. Ligava pro meu cliente falando que ia ser deportado. Eu falei assim, não vai ser deportado, você vai pegar seu Green Card. Aí eu apliquei pro Green Card, provei que o cliente era Arriving Alien. Conseguimos o Green Card. E foi um cliente, assim, esse caso foi um cliente, foi um caso que no meio do processo o marido morreu, o filho suicidou no Brasil, entendeu? Então foi um caso que, se esse primeiro advogado tivesse feito o trabalho certo, ela teria pego o Green Card lá atrás e às vezes o filho nem teria suicidado, entendeu?
0: Meu,
1: então, assim,
0: Deus,
1: é muito sério, gente. Sério.
0: Clarissa, isso reforça então o quanto é importante procurar um advogado sério. Porque tem muita... Eu posso dizer que a maioria dos brasileiros estão nesse processo, vieram nesse processo aí do CAICAI. E muita gente nunca sequer consultou um advogado para saber disso. Por que isso acontece, Clarissa? Por que em alguns casos isso acontece? Isso é muito importante. Vou pedir até as meninas para ficarem atentas no que a Clarissa tá falando, porque isso aqui é uma informação muito importante. Porque tem gente que vem pelo CAICAI e nunca tentou nada porque acha que não tem jeito, né? Acha que não vai conseguir. Olha isso aí, olha esse exemplo. Então eu queria que você falasse mais um pouco, Clarissa, por que isso acontece, e ao mesmo tempo eu queria encorajar as pessoas a te procurar para poder fazer essa verificação, né?
1: Esse caso em específico é porque ela é casada com um cidadão americano, né? Ela entrou com o CAICAI. Então, assim, o processo regular é ter o perdão em 601A, mas igual eu te falei, o Arriving Alien é que a gente identifica nesse documento, que é NDA, ele não precisa do perdão em 601A, ele só precisa entrar com o Green Card dentro dos Estados Unidos. Então, assim, qual que é a diferença do Arriving Alien para um EUI? O Arriving Alien é a pessoa que se entregou no porto de entrada, vamos supor, ali na fronteira. É igual, eu já fui advogada voluntária na fronteira, lá no primeiro governo Trump.
0: Uau.
1: Eu fui advogada voluntária lá na fronteira, onde eu dava assistência jurídica lá no Matamoros, no México. Pra quem não tinha... É porque naquela época o Trump tava retornando todo mundo pro México. E as pessoas tinham que permanecer no México pra guardar o dia da corte. E as pessoas... Como que a pessoa vai achar um advogado de imigração pra fazer defesa estando no México? Então eu fui advogada voluntária na fronteira. Então eu, assim... É que fala... Eu sou americana, né? Nasci nos Estados Unidos. Mas eu sou americana tupinicana. Porque eu fui... Eu até brinco que eu fui o feto imigrante. Eu fui o feto imigrante, porque quando a minha mãe, ela entrou nos Estados Unidos, ela estava grávida. Então eu fui made in Brazil e nascida na América. Entendeu? Ela estava grávida. Ela conta até hoje, quando ela passou na imigração, ela tava com colar de pérolas, nem prestaram, ela é magrinha, né, e tudo mais, nem desconfiaram que ela tava grávida. Então, eu fui feto imigrante, gente, bebê imigrante. Mas eu nasci na América. Então, me mandei. Fiquei cruzando ali na fronteira, voltando ao assunto principal, ali, né, pra ajudar o pessoal ali que não tinha acesso ao advogado, porque eles tinham audiências na corte de imigração, mas tinha que aguardar ali no México pro dia da audiência. E aí, junto com a organização sem fins lucrativos, fui, eu ajudei muita gente ali. E o que que acontece? Ali na fronteira, quando você vai lá, tem o porto de entrada. Uhum. É como se fosse assim, o porto de entrada é como se fosse... É o checkpoint, onde você vai ficar na fila ali para entrar nos Estados Unidos. Só que aí, quando a pessoa tenta entrar, ela fala, não tem documentos. Aquilo ali é um Arrive Alien. O Arrive Alien, ele se entrega ali no checkpoint. Já o Wii, que tem que pedir o perdão, e 601A, é a pessoa que cruzou o rio, cruzou, pulou, foi ali no deserto. E eu lembro que na época que eu era voluntária lá, né, advogada voluntária lá na fronteira, a advogada chefona ali da organização, ela falava assim, fala pros seus folks brasileiros que eu não sei por que eles ficam pulando o rio e tudo mais, eles podem se entregar no porto de entrada, vai ser o RIVL, porque a maioria daquela época tava sendo paroled, né, tava sendo parolado, né, pelo governo americano. Então, assim, o Wii, ele precisa do perdão e 601A. Então, o processo de casamento, para quem entrou pelo CAICAI e é IUI, é classificado como IUI no NTA, na citação, demora, gente.
0: Que é
1: demora.
0: O que você falou que vai demorar.
1: Tudo o processo são 6 anos ou mais, entendeu? Agora, se a pessoa é o Ryan Allen, eu tenho uma boa notícia. Você não precisa do perdão. Você pode aplicar para o Green Card dentro dos Estados Unidos. Já fiz esse processo muitas vezes, inclusive. Eu tive esse caso peculiar, onde a pessoa tinha outro advogado, estava fazendo 601A, e o outro advogado ficava falando besteira para o meu cliente e tudo mais. A minha cliente passou por todo esse sofrimento de perder o marido no meio do processo, do filho morrer. Algo que poderia ter sido evitado se ela tivesse pedido o green card lá atrás, porque o filho, ele tinha esquizofrenia no Brasil e estava sofrendo muito sem a mãe, e aí cometeu suicídio. Então, foi um caso assim, onde a cliente, ela foi lesada, por, no caso, falta de conhecimento de outro profissional. Então, é muito sério isso, gente. É muito sério.
0: Pois é,
1: e eu lembro que quando a gente fez o processo, a gente fez tudo rápido, tudo mais, saiu o green card dela, e deu tudo certo. E o outro advogado falou, não, mas não vai dar certo, não. Você vai pra deportação. Você vai pra deportação.
0: Olha, e se você...
1: colocando medo...
0: Eu imagino, Clarissa. 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Quem sabe, nos seus papéis aí, nos seus documentos, vai indicar que você é um Arrived, como é que é, Clarissa? É um Island Arrived?
1: Arrived.
0: Yeah.
1: Arrived.
0: Já tá aí praticamente meio caminho andado, né, Clarissa?
1: É mais rápido, né, do que o 601A. O 601A são 4 anos, tem outra parte, então é um processo muito, muito, muito longo.
0: Pois é, então tá na hora de...
1: E ainda tem a questão da suspensão dos vistos imigrantes que a gente tem nesse atual momento, né? Então,
0: É muita coisa, né, Clarissa?
1: Mas estamos sobrevivendo. Não tá fácil, não.
0: Pois é, olha que notícia boa. Então, provavelmente, muita gente que veio pelo esse processo aí nem sabe disso. Você tá sabendo agora. Espalha essa notícia pra todo mundo ou tenta saber do seu caso. Falou, ô, doutora Clarissa, eu queria fazer uma consulta com você pra saber. Tá aqui os meus papéis, eu vim desse jeito aqui. Eu tô pra casar, meu marido é cidadão americano, mas eu tenho medo que eu vim pelo CAICAI. Faz isso, porque de repente você tá sofrendo à toa. Por isso que eu falo que é sempre bom procurar um advogado de imigração. Eu só estou com o meu green card porque eu insisti. Falei, não, vou procurar um advogado. Alguém vai trazer uma solução pra mim. Né? Eu não vou desistir. Então, não desista. Não desista. Né? Pra Deus, nada é impossível. Se você tiver nas mãos de um bom profissional, Aí você vai ver, cara. Aí a coisa vai andar. Vou correr aqui com as perguntas, que eu falei que a Clarice ia ficar hoje só meia horinha. Pra dar o gostinho de
1: eu
0: quero...
1: Eu falo demais, né, Leandrinho?
0: Pra dar o gostinho de quero mais,
1: né? 2 horas de programa que eu tenho assunto pra acabar mais.
0: Olha, tenho um filho de 22 anos no Brasil e eu tenho green card. E sou casado com uma americana. Quanto tempo demora o processo?
1: Olha, o processo, assim, se a gente for analisar... a gente tem que ver o Visa Bulletin. O Visa Bulletin para junho de 2026, vamos olhar aqui, ó. Por que o Visa Bulletin? É porque o que acontece? Seu filho, ele já não é um parente imediato de um cidadão americano, porque ele já tem o quê? 22 anos de idade e é maior de idade e tudo mais, então ele não é um parente imediato cidadão americano. Então ele cai numa categoria preferencial. E se a gente for olhar nessa parte de categoria preferencial, o que, que isso significa? Significa o quê? Significa que tem um número limite de vistos imigrantes estipulado pelo Congresso. E esse número limite é ao ano. Então, como tem mais gente aplicando, tem uma fila. Então, se a gente for olhar até a pessoa ter um visto imigrante disponível, igual na categoria F2B, tá 22 de setembro de 2017, final action. A gente está em 2026, então isso é o final action date. Se a gente for olhar dates for filing, eles estão no dia 22 de março de 2018. Então, 22 de março de 2018, 19, 20, 21, 22, 23, 24, 25, 26, 8 anos. Então, 8 anos aguardando para ter um visto imigrante disponível. E isso porque tem que iniciar o processo, tá? Se você não iniciou o processo, que é algo que precisa ser avaliado. Você realmente não entrou com nada com seu filho até hoje? Porque, vamos supor, se você entrou e ele era menor de idade, aí a gente tem que avaliar. Porque se você já entrou com esse processo e ele era menor de idade, precisamos avaliar se esse 130, quanto tempo ele ficou pendente, para a gente tentar deduzir o tempo que ficou pendente, o 130 da idade dele. Então, assim, a gente tem que avaliar vários fatores, mas eu estou presumindo que você nunca aplicou para nada para ele. Ele tem 22 anos, então, como ele é maior de idade, ele entra com a categoria preferencial familiar, e você tem um encargo, vai demorar aí esse tempinho aí.
0: Tá certo. Uns 8 anos. Boa.
1: Mas isso muda olhando o Visa Bulletin. É como se fosse o Departamento de Estado americano, todo mês ele solta esse report, chama Visa Bulletin, e lá tem como você ir acompanhando. A pessoa tem um visto imigrante disponível, mas a pessoa ela só tem um visto imigrante e aí entra na fila, você só vai entrar na fila se você começar o processo. Se você não começou o processo, não tem como entrar na fila.
0: Boa. Tudo bem, vamos para a próxima pergunta aqui. Bom dia, Leandrinho. Pergunta advogada, por favor. Entrei com um processo irmã para irmã em 2018 e foi aprovado. Quanto tempo mais pode se esperar? Obrigado.
1: Ai, socorro, gente. Por quê? Por que que eu tô falando socorro? Porque esse é o processo mais longo que temos na história da imigração, assim, se a gente for olhar o tempo de processamento, é a mesma coisa que eu acabei de citar agora, é o Visa Bulletin. O Visa Bulletin, vamos olhar, dates for filing de irmão para irmão, eles estão nas aplicações de 22 de dezembro de 2009. Então, assim, muitas pessoas, quando tem o I-130 aprovado, já acham que pode aplicar para o green card e tudo mais, mas não é assim. Lembra, a pessoa ela só vai disponível se ela for um parente imediato do cidadão americano. Como o seu irmão é cidadão americano, é a mesma coisa que eu falei aqui anteriormente. Você entra na categoria preferencial familiar. Então, com isso, você não tem green card disponível, você precisa ficar numa fila. E eles estão em 2009, nesse atual momento. Então, quando você aplicou para o I-130, lá vai ter o seu priority date, que é a sua data de prioridade. Esse priority date é a sua data na fila. Então, o seu priority date, vamos supor, você aplicou, qual foi o ano? 2018?
0: 2018,
1: Se for 2018, eles estão em 2009, é só fazer o cálculo. 2018 menos 2009. É um tempo estimado para você ter um green card disponível. E nesse meio período, você tem que manter a imigração atualizada do seu endereço, tá? porque a imigração precisa, vamos supor, se a pessoa mudar, fazer tudo, né, precisa ter tudo atualizado. Uma outra sugestão, de irmão para irmão, igual. É, igual eu, né? Eu vou contar de mim, porque eu posso falar de mim. Ok, eu nasci nos Estados Unidos, mas o meu irmão, ele nasceu no Brasil, tá? E aí, como é que você fez para legalizar seu irmão? E meu irmão já é até cidadão americano, tá? Eu legalizei ele, foi mais rápido. Como? Primeiro, eu legalizei a minha mãe.
0: Uhum.
1: E aí, a minha mãe legalizou meu irmão, entendeu? Foi mais rápido. Só porque o meu irmão, ele era menor de idade. Quando ela legalizou, né? Ela tinha o green card, eu legalizei ela. E aí ela pegou o green card, e aí com o green card ela aplicou pro meu irmão, como ele era menor de idade. Mas ele já tava, tipo assim, uns 19, 20 anos. Até finalizar o processo, ele já tinha 22. Mas a gente, na época, a gente conseguiu manter a classificação dele como menor de idade por conta do tempo de processamento do I-130, que ficou muito tempo parado o I-130. Então, a gente tem o CSPA Act, que é uma lei de proteção, que fala que tem como você deduzir o tempo de que o I-130 ficou pendente da idade. Então, meu irmão, igual se eu, Clarissa, fosse aplicar pro meu irmão, tá demorando o quê? 2026, eles estão em 2009. 19 anos?
0: Uau!
1: De espera? 18 anos de espera?
0: Mais ou menos isso.
1: É muito tempo! É muito tempo! Se eu fosse fazer esse processo, então, nesse caminho foi melhor, entendeu? Então, tem que analisar, gente. A gente tem que ser inteligente. A gente tem que ter estratégia pra tentar ver se tem como diminuir esse tempo de processamento ou com outra aplicação, ou até mesmo com uma aplicação, né? Se a pessoa ela tiver um sponsor. Vamos supor, nesse caso, né? O irmão é cidadão americano, então o irmão pode legalizar a mãe, né? Se a mãe ela tem um green card, a mãe tem um green card. Essa pessoa, vamos supor, ela vai precisar... Vamos supor, se essa pessoa tá sem status, ela vai precisar de um perdão, anyways.
0: Uhum.
1: Ela precisa do perdão. Vai ser em status. Se ela não for a Ivy Allen, que a gente conversou antes, ela vai precisar do perdão em 601A, que é o perdão de presença irregular. E aí vamos supor que essa pessoa, a mãe, tem um green card. E essa pessoa tem um empregador prospectivo, que quer patrocinar o green card. Ó, a pessoa quer patrocinar, olha, a pessoa gosta muito daquela pessoa, fala assim, olha, eu quero que você venha trabalhar na minha empresa, mas você não tem documentos, eu vou te entregar agora, quero patrocinar seu green card. Tem como? Tem. Entendeu? Faz o depois, a mãe tem o green card, depois faz o perdão. Entendeu? Então, e aí isso aí corta esse tempo de processamento aí de 18 anos para 3, 4 anos, né?
0: Nossa,
1: então,
0: é muito tempo, né? Vale muito a pena, né?
1: E analisar cada caso com cuidado, para ver se a pessoa ela tem algum outro caminho que possa abreviar esse tempo aí de 18 anos de espera.
0: Muito bem, são 7 horas e 42 minutos aqui na Insuperável, 7h42. A gente já vai para as últimas perguntas aqui com a doutora Clarissa, porque ela precisa voltar. Se fizer todas as perguntas hoje, ela não volta. E a gente tem mais assunto para falar nesse programa hoje ainda, mas vou fazer mais perguntas. Lembrando, se você tá ouvindo a rádio agora, se identificou com tudo que a doutora Clarissa falou, ou se há muito tempo você não tem uma consulta com advogado de imigração, manda pro nosso WhatsApp o número 857-857. Automaticamente, eu já vi que algumas pessoas já mandaram aqui, você já recebe o número de telefone da doutora Clarissa Calil. 857, manda agora pro WhatsApp para você receber. Leandrinho, vim de visto, estou com ele vencido há 7 anos. Eu consigo me encaixar em algo? Eu, marido e filho. Obrigado, diz ouvinte.
1: Tá. Se a pessoa veio de visto, passou da permanência, nunca aplicou pra nada, né? Não tem nada no recorde, né? Aí a gente tem que analisar cada caso. A gente tem que analisar. Você já foi vítima de algum crime qualificador nos Estados Unidos? Porque muitas vezes, quantas pessoas eu já atendi, eu vou fazer o screening, e aí eu vejo... pergunta, né? E aí, você alguma vez já teve que chamar a polícia por alguma razão? Alguma vez você já teve que ir na polícia? Você já foi vítima de um crime? Aí a pessoa lembra, ah, não, lá em 2000 bolinha, teve uma briga e um cara veio e me deu um soco e tal, e chamaram a polícia, o cara foi preso e tal, blá, blá, blá. Sério? Me passa o police report. Manda o police report pra mim. Porque igual, sem police report não tem como analisar, né, se a pessoa qualifica de fato ou não. Então, aí, quando a gente vai ver, a pessoa qualifica pra visto, entendeu? Então, assim, a gente tem que
0: algum
1: ver
0: tipo de violência, né, né, Clarissa, né, que tem um report, né?
1: Isso, tem que ter um police report. Sem police report não tem como, porque igual, a pessoa pode me falar X. Aí quando você vai ver o documento, tá escrito outra coisa totalmente diferente. E eu gosto de ser bem assertiva. Eu não quero falar pro cliente, ah, você qualifica e depois eu olho o documento, não qualifica. Então, é por isso que eu peço police report. Mas por que que eu tô falando isso pra você que entrou com visto, né? E tá fora da permanência? Porque assim, você tá fora de status, você tá nas sombras. Você, ou, tudo bem, você não tem um benefício migratório agora, mas você também não está no processo de remoção dos Estados Unidos. Então, você está num lugar que você, a gente tem que analisar algum, se você qualifica para algum benefício migratório,

0: vende os records, né? A gente pode fazer um processo FOIA para ver o que, que deu essa aplicação aí de extensão ou de mudança de status, que a pessoa abandonou, deixou para lá. E aí, quando eu descubro, a pessoa está na corte. Às vezes a pessoa tem até já uma ordem de deportação e não sabe por quê. Porque o que acontece? A maioria das aplicações que são negadas, principalmente extensão e mudança de status, muitas são referidas para a corte de imigração. Aí essa pessoa já mudou de endereço, não notificou a imigração, e aí quando vai ver, a pessoa está em remoção e não sabe, né?
1: Nossa.
0: E isso é muito sério, muito sério. Então, não deixa assim, é muito sério a imigração, gente. Se entrou com o processo, atualiza seu endereço. Se você mudar, manda o AR11, atualiza seu endereço. É tão simples o AR11, é um formulário simples lá para colocar o endereço e tudo mais, a mudança de endereço. Porque se tem aquela aplicação, se eles mandarem a notificação que foi negada, que você foi para a corte, foi para o endereço errado, como você vai saber? Entendeu? Se você já mudou, não tem mais acesso àquela correspondência. Então é muito importante manter a imigração atualizada também, né?
1: Tá certo, muito bem. Manda pra cá, pro nosso WhatsApp, o número 857. Automaticamente você recebe todas as informações aqui no seu WhatsApp, né? No seu WhatsApp, automaticamente quando você manda pra cá o número 857. Sobre o visto T, eu já fiz o fingerprint, agora qual será o próximo passo ou a próxima resposta? O ouvinte pergunta aqui, doutora Clarissa.
0: Tá, depois do fingerprint, seu processo vai ficar aguardando, né, a análise da imigração. Então, o tempo de processamento do visto T, geralmente, agora parece que está 2 anos, 2 anos e meio, para ter uma resposta. O tempo de processamento, gente, não é algo preciso. Isso é algo que pode mudar com o tempo. Às vezes pode diminuir ou às vezes pode aumentar. Isso é somente uma estimativa. Então, após o fingerprint, significa que agora tem que aguardar a análise da imigração para ver, né, se esse processo vai receber um bona fide determination. O que é um bona fide determination? O bona fide determination é quando a imigração vê que é um primeiro olhar, esse processo é aprovável. Em alguns casos recebem deferred action. O que é deferred action? É uma proteção que a pessoa não pode ser removida dos Estados Unidos enquanto esse processo estiver pendente. Para visto T, bona fide determination é muito difícil. Tem alguns casos que tem alguns casos que não. Quem é que decide isso? A imigração, tá? Isso, o advogado não tem controle sobre isso. Tem casos que tem casos que não tem. Eu já tive muitas bona fide determinations no meu escritório. Tem casos que eu tive, tem casos que eu não tive. Isso não significa que o processo vai ser negado ou aprovado. Eu tive casos que a gente teve bona fide determination, o processo está em andamento ainda. Tive casos que não teve bona fide determination e foi aprovado. Então, assim, é só que é um primeiro olhar, a imigração achou que aquele processo tem evidências boas. Então, cada caso é um caso. Mas, assim, depois do fingerprint é aguardar. Se tiver uma bona fide determination, ótimo. Se não tiver também, não significa algo negativo. E aí, aguardar a decisão desse processo. Se a imigração vai pedir mais evidências, se a imigração vai emitir uma decisão ou não. Mas o tempo de processamento aí, ele varia aí, mês a mês. Não é algo estatístico. Nossa, uma vez eu tive uma cliente que o tempo de processamento é estimativo, quando eu falei na consulta, era X. E aí aumentou esse tempo de processamento. Você acredita que o cliente ficou bravo comigo? Porque aumentou, falou que a culpa era minha, que era não sei o quê, que não sei o quê, falou um tanto de coisa. Mas não é culpa minha. Isso aí muda com o tempo. Não é só eu. A imigração muda o tempo de processamento conforme o número de processos que ela recebe. Então, se 3 anos atrás você fez uma consulta comigo, o tempo de processamento era 3 anos e hoje em dia está 4, não é culpa minha. Isso aí muda com o tempo. A cliente estava brava comigo, falando que eu era culpada, que eu era não sei o quê, que não sei o quê, um tanto de coisa. Eu falei assim, nossa, mas não é culpa minha. Eu não tenho controle sobre a imigração.
1: Ah, poderia, então, né? Porque seria bom, né? Falar, não, eu quero os meus processos na frente, mas, né?
0: Seria ótimo, mas isso aí não tem como advogado ter controle. Isso aí é só uma estimativa, deixando isso bem claro.
1: Tá, gente, vamos para a última pergunta. Agora é a última, tá? Leandrinho, estou ainda falando sobre o bona fide. Estou no processo Visa U há 8 anos e meio. Já tenho work permit através do Bonafide. Acha que meu

0: O processo já está chegando ao final, o ouvinte perguntou aqui, Clarissa.
1: Olha, que bom que você me falou isso, sabe por quê? Eu tenho uma boa notícia pra você. Sabe o visto U? O tempo de processamento do visto U era 5 anos, né? Anteriormente, assim, alguns anos atrás. Vai lá no site da imigração, checa o tempo de processamento hoje. Você não vai acreditar, tá 19 meses.
0: Nossa!
1: Eu acredito muitas vezes, eu falei assim... Como é que eles mudaram para 19 meses? Isso é recente, tá? Então é o que eu te falei, a estimativa de tempo, ela é tão assim, que muitas vezes é para mais, muitas vezes é para menos. Pro visto U, diminuiu o tempo de processamento, tá 19 meses. Então se o seu processo está pendente por 8 anos e está esquecido, eu faria o mandamus, tá? Eu faria o mandamus sem medo. O que é o mandamus? Ele é um processo que visa... É um processo na Justiça Federal Americana, onde a gente pede para a imigração tomar uma ação naquele caso. Vamos supor, se aquele caso você já fez e-request, já tentou Congressional Assistance Request, já tentou tudo de maneira administrativa. Enxerga aqui, o tempo de processamento diminuiu, já tem 8 anos que eu tô no processo. O tempo de processamento agora está 19 meses. Aí, se a imigração não fazer nada, o único recurso seria entrar com mandamus. Isso é uma ação federal onde a gente é meio que compele, né? Obriga a imigração
0: muito rápido,
1: a dar
0: né, Clarissa? É muito rápido. No meu processo, a gente entrou com mandamus, foi 3 semanas, né, Clarissa?
1: 3 semanas.
0: Nossa, eu lembro que eu encontrei com a Clarissa aqui, falando, vamos fazer esse processo do mandamus. Foi numa semana, na outra semana o time dela já pegou todas as informações, fez tudo pra mim. Entramos com o processo, 3 semanas, saiu a resposta do meu processo. Foi muito bom mesmo. Clarissa, obrigado pela sua participação aqui no programa. Que bom, gente. Então, se você quiser saber mais sobre o seu processo, a única forma que você tem é consultar um profissional da área de imigração. E nós estamos aqui com ela, doutora Clarissa Kalil, para facilitar a sua vida. Nós criamos um sistema muito legal aqui no nosso WhatsApp, que é você mandar uma mensagem com os 3 números, 857. Digita aí na sua mensagem, 857, manda para o nosso WhatsApp, que automaticamente você recebe informações da doutora Clarissa. Até o botãozinho do WhatsApp ali, né? O endereço, o WhatsApp, você clica no botãozinho e já fala direto com a equipe da Clarissa Kalil. Estão perguntando aqui, como chama o mandamus em inglês? É a mesma coisa, né, Clarissa? Acho que não muda, né? Ou tem outro nome?
1: Mandamus.
0: Mandamus, uh-huh. É. Só muda a pronúncia, né? Muito bem. Clarissa, obrigado, viu? Próxima semana você volta pra tirar... Como se fala mandamos? Elas estão perguntando aqui, mandemos, né? Mandemos. Ela acabou de falar aqui, o ouvinte está perguntando aqui. Mas manda mensagem lá no escritório que eles vão esclarecer. 857. Manda pro nosso WhatsApp, você já recebe. Eu vi que várias pessoas aqui já mandaram. Manda pra cá 857, conversa com a doutora Clarissa. Vê aí a questão de quem veio pelo Kaikai, do Arrived Island, que é muito importante. Pode ser que você tá aí segurando o seu caso com medo de entrar com o processo, já tá casado com um cidadão americano. Ah, mas não vai dar porque eu vim pelo Kaikai. Conversa com a advogada. Fala, opa, peraí, deixa eu bater um papo com a advogada agora. Olhou, falou, você é um Arrived Island. Você já até esperou esse tanto de tempo, por quê, meu filho? Bora entrar com esse processo aí, né, Clarissa?
1: Com certeza.
0: Valeu, Clarissa. Um abraço pra você. Tudo de bom. Bom trabalho pra você e toda a equipe lá do seu escritório. Nós voltamos a nos falar na próxima semana, viu?
1: Tá bom, Leandrinho. Sempre bom estar aqui com você.
0: Valeu.

0: 8 horas da manhã, são 7h55.
1: É sexta.
0: 55.
1: É sexta.
0: 10 da manhã aqui na Insuperável. O nosso programa hoje é sexta-feira. 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

0: 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Ladies and gentlemen. Só 2 minutinhos pra acabar o programa. Falamos de carro aqui, falamos de tudo aqui nesse programa. 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

0: Já dá um toque pra você. Eu vou estar nas festas juninas de Summerville e de Everett. Então eu quero convidar você pra se encontrar comigo por lá. Dia 6 é a festa de Everett, né? Dia 6. E dia 20 é de Summerville. Então já vai se preparando que as festas juninas estão de volta. Dia 6 de junho, nós vamos estar lá em Everett animando. Esse ano eu vou fazer uma animação diferente. Você vai gostar, tá? Vai ser um negócio muito legal, diferenciado. Você vai se divertir muito comigo, tanto na festa de Summerville quanto na festa de Everett, tá? A de Everett é dia 6 de junho, a de Summerville é no dia 20 de junho. Então, marca na sua agenda aí que as festas juninas estão chegando. Valeu, gente, obrigado. Bom final de semana. I love you so much. Tchau. Obrigado.
1: Obrigado.
0: Tchau.
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2: Vamos chegando. Sexta-feira, lindíssima de informação. O tempo tá firmando. Véspera de feriado, né? Segunda-feira, Memorial Day. Daqui a pouquinho tem um pequeno detalhe: a importância da rádio na comunidade. Hoje também tem aula de diplomacia com o professor Jonuel. Vem comigo! Aqui é sempre melhor.

comunidade. Bom dia, trabalhador da construção. Bom dia, house cleaners. Bom dia, helpers, guerreiras de todos os dias. Está no ar mais um programa Central da Manhã. Eu sou Eduardo Oliveira, vou com você até as 9 horas da manhã, com muita informação para passar no seu rádio. Bom dia aos motoristas da Lyft, bom dia. Bom dia você que é mecânico, bom dia aos plasteiros, bom dia aos seguranças de balada, os bouncers, bom dia aos caminhoneiros que me dão carona bem cedinho na boleia do caminhão, bom dia. Bom dia aos grumas que cuidam dos pelos dos cães, dos gatos e de outros animais. Bom dia! Chega mais! A partir de agora, eu tenho uma hora de informação no seu rádio. Bom dia pro ouvinte Zé Pereira! Bom dia, Zé! Bom dia pro Calabar, bom dia. Bom dia pro Aníbal, bom dia pro Luiz Polini, bom dia pra Vanderleia, bom dia pra Inezinha Araújo. Chega mais, chega mais, chega mais, chega mais, chega mais, chega mais. A partir de agora, uma hora de informação, entretenimento, notícia, polêmica. Esse é o programa Central da Manhã. Aqui tem mais informação, tem mais Brasil. Hoje, sexta-feira, dia 22 do mês de maio, vamos começando mais uma edição do programa Central da Manhã. E daqui a pouco tem plantão da Copa. Inglaterra anuncia os convocados da Copa com cortes surpreendentes. Já já os detalhes. E prefeito de Nova York, Mandani, sorteia ingressos para a Copa do Mundo por apenas $50. Saiba como participar, mas tem que ser morador de Nova York. Já já todos os detalhes no quadro Plantão da Copa. Ainda hoje tem pequeno detalhe, vamos conversar um pouco com a comunidade sobre a importância da Rádio Insuperável e da gente manter um clima gostoso. Quais são as prioridades de uma rádio comunitária? Já já, no pequeno detalhe. Hoje também tem as notícias do Brasil. Já já vamos acionar o nosso correspondente Diego Hellstrom. Ele chega direto do Paraná com as seguintes manchetes. Advogada e influenciadora Deolane Bezerra é levada para a penitenciária de Santana por suspeita de lavar dinheiro. A justiça vai ser feita. Receita que viralizou ao prescrever 3 horas de sexo foi feita de brincadeira por estagiárias de Secretaria de Saúde. E as cidades de Mariana e Ouro Preto devem R$3 milhões por músicas executadas em eventos ao longo de 20 anos. Que história é essa? Daqui a pouquinho você vai entender no quadro de Notícias do Brasil. Ainda hoje tem notícia local, 9 estudantes vão parar no hospital após um veículo BMW bater no ônibus escolar. Aconteceu ontem perto do cassino em Everett. Daqui a pouco os detalhes. Negócio, Rede Dunkin' lança hoje, dia 22, o café no balde. É quase 1,5 litro de café. Violência, atirador da Memorial Drive em Cambridge compareceu ontem à corte pela segunda vez da cama de hospital e é mantido preso. Ontem foi a audiência de periculosidade. Daqui a pouquinho no quadro de notícias locais. 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Daqui a pouquinho, Lidama ao vivo conosco. Oh,
hoje é sexta-feira, é dia da nossa tradicionalíssima aula de diplomacia. Já já o sinal vai bater na aula. Professor vai esclarecer hoje sobre os Estados Unidos pressionando Cuba com meios militares. E quem teve mais sucesso na sua visita à China? Donald Trump ou Vladimir Putin? Daqui a pouquinho no quadro Aula de Diplomacia, eu quero saber quem está em sala de aula, onde você está sentado, quem é mais inteligente na nossa turma, a galera da direita ou da esquerda, e quem é mais bagunceiro? É hoje no quadro Aula de Diplomacia. Então só me resta dizer, vem comigo, né? Porque a partir de agora, sou eu daqui, você daí, e entre nós tem sempre, sempre uma ótima polêmica.

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6: Voltei. Vamos continuando o programa Central da Manhã nas ondas da Rádio Insuperável. Chega mais, aqui é sempre, sempre melhor. Um caminhão de informação indo na sua direção, uma sexta-feira maravilhosa. Hoje tem muita informação para passar no seu rádio. Daqui a pouquinho tem plantão da Copa, os convocados da seleção inglesa, que segundo o nosso técnico Carlo Ancelotti, é uma das favoritas a vencer a Copa do Mundo. Daqui a pouquinho você vai saber. Hoje também o sorteio, a loteria criada por Zohan Mandani para fazer chegar ao torcedor de Nova York ingresso para a Copa a $50 com direito a transporte de graça. Daqui a pouquinho vamos falar também no plantão da Copa, no oferecimento sempre, sempre do JAKK, mecânica de carro de luxo, carro de passeio, carros em geral. 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

0: show lindíssimo de Roberto Carlos em Nova York. Amanhã é a vez de Boston, showzaço no Wang Theater, no centrão da cidade. Hoje, nesse programa, eu vou decidir qual é o primeiro casal que vai ganhar um par de tickets para assistir Roberto Carlos ao vivo, de graça. Manda pra cá, fala pra mim por que que você merece ganhar hoje um casal, vai ganhar um par de convites.
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0: É o maior cantor brasileiro de todos os tempos, aquele que embalou gerações de românticos brasileiros.
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0: Minha amiga Kátia Pacheco tá dizendo, eu estarei lá. Tá certo? Quem mais vai, hein? Quem vai? Eu vou com meu irmão, quero ver você lá. Quem merece ganhar o convite, manda pra mim.
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0: Meu amigo Flávio de Tanton tá dizendo, Eduardo, esse convite aí, esse ingresso tem que ser da Rose. Ela é a mulher mais inteligente dessa rádio. Ai, ai, ai, manda pra cá. Quem merece ganhar os convites pra assistir Roberto Carlos ao vivo amanhã em Boston? Você pode mandar a sua participação no 603-233-5200 ou então através do WhatsApp da Rádio Insuperável 774-707-7835. Sabadão é dia de Roberto Carlos ao vivo.
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0: Manda aqui pra mim por que você merece ganhar. Já as primeiras participações.

Bom, vamos lá, vamos notícia, porque ontem um acidente por volta das 3 horas da tarde assustou pais de alunos e moradores de Everett, porque um BMW se chocou contra ônibus escolar. 9 estudantes foram levados para o hospital. Agora as autoridades estão dizendo que a ida deles para o hospital foi por precaução. Um vídeo de vigilância mostra o momento em que a BMW colide com um ônibus escolar cheio de crianças no cruzamento das ruas Broadway e Langdon, muito próximo ao cassino Encore Boston Harbor. Havia 11 alunos do ensino fundamental e médio dentro do veículo, além do motorista e uma monitora. 9 estudantes foram levados ao hospital a partir do local da batida, enquanto 2 foram liberados para seus pais. Um dos alunos foi levado ao hospital pelos próprios pais. Todos os ferimentos do estudante não representam qualquer risco de vida. A expectativa é de que todo mundo fique bem. Eles estudam na Denver School em Everett, uma escola terapêutica para estudantes elegíveis à educação especial. O superintendente das escolas públicas de Everett, Bill Hart, afirmou que o motorista do ônibus aparentemente seguia todas as leis de trânsito. Segundo ele, a colisão empurrou o ônibus contra um poste de iluminação pertencente à cidade, na esquina da Langdon com a Broadway. Olha o que disse a Bill Hart, do Distrito Escolar de Everett. O ônibus estava fazendo uma conversão à esquerda da Broadway para Langdon Street. A manobra era legal, correta e seguia toda a sinalização apropriada, pelo que pude observar, quando um veículo que vinha pela faixa interna de uma via principal de 2 pistas surgiu pela direita e atingiu a traseira do ônibus. A BMW envolvida no acidente sofreu danos significativos na parte dianteira. A polícia de Everett informou que a causa da colisão ainda está sendo investigada. O nome do motorista da BMW não foi revelado. A gente está acompanhando para você ficar sempre bem informado.

agora eu quero saber quem vai ganhar. Quem vai ganhar os convites para assistir Roberto Carlos ao vivo? Marcela Almeida tá dizendo: bom dia, Eduardo. Eu creio que a Rose merece ganhar. Ela é super inteligente, sempre com ótimas opiniões, agrega bastante à programação. Valeu, Marcelo, obrigado. Lucimar Machado tá dizendo: bom dia, Eduardo. Um dia de semana abençoado a todos. Eu e meu amor também estaremos lá no Show do Rei. Lucimar Machado, obrigado, Lucimar. Farley tá dizendo: bom dia, Eduardo, bom dia a todos. Roberto Carlos é um dos melhores cantores da MPB, uma lenda que jamais será esquecida. Bora que sextou, bora, bora, bora, bora. Tem mais gente falando aqui, manda pra cá, manda pra cá. Júlio Leal tá dizendo: a Rose não, dá os convites pro Alberto Esposa, ou então Amarildo Esposa. Gente, gente, Júlio Leal. E você, o que, que você acha? Quem merece ganhar? Olha só, manda pra cá, manda pra cá. Anderson Bonfim, eu mereço. Ontem fiz 52 anos. Eu sempre foi meu sonho ir no show dele. Anderson, manda pra cá, manda pra cá. Quem merece ganhar é amanhã no Wang Theater. Últimos ingressos estão à venda no site ticketmaster.com.

0: Agora mudamos de assunto e vamos falar sobre a instalação de painéis solares com o nosso amigo Nick Valori, da East Coast Renewable Energy. Deixa eu pegar o bom dia dele. Good morning, Nick. Welcome to the show.
1: Good morning, everybody. How's everybody doing today?
0: Tá tudo bem. Ele está perguntando como é que tá todo mundo hoje. Everything's fine. Nick, let me start by asking you, what are the rates that you're practicing now, and how does that compare to the other companies?
1: Great question. Our rates have been a lot lower than other companies.
0: Right.
1: I dare to compare. 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All we need is your electrical bill. We don't need that quote, and we will show you what we can do. We offer the same or very similar products, meaning equipment, as everybody else. Just our numbers are less, meaning saving more money.
0: Right. 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There is a question from a listener from the point that you just mentioned. I'll say first in Portuguese so everybody knows the question, and then in English. Por que que ele fala que o preço é melhor? O que importa para nós, já que é pago pelo governo? É só uma dúvida. Why is he saying that, meaning you, your price is better? What does it make a difference for us, counting on the fact that the government pays everything?
1: The government doesn't pay everything. When you put solar on your property, we have financiers who are owning it. So we're putting the solar on the roof. Instead of you paying your electrical bill, we're just going to say Eversource, because Framingham is Eversource. Eversource's electric rate, all in electric rate, is around 35 cents, maybe 33 to 35 cents.
0: Right.
1: If you have a really good house for solar, meaning there's no shading on the house, you'll get under a 20-cent rate.
0: Wow.
1: So you're saving 40, sometimes 50% on your electric costs. So the government, they had incentives. Part of the big, beautiful bill, those incentives are gone.
0: That's right. Let me translate. Então, a pergunta foi do Júlio Leal, por que que o preço dele é melhor, o que importa para nós, já que é pago pelo governo. Ele disse, não é pago pelo governo, a substituição é o seguinte, ao invés de pagar para a Eversource, que é a empresa de eletricidade em Framingham, você paga pela luz do sol, né? E o painel solar, o que capta a luz do sol. Então, em Framingham, mais ou menos 33 centavos o quilowatt, eles podem oferecer para você abaixo de 20 centavos o quilowatt, o que economiza 40% ou mais. Dependendo da região onde você está, pode chegar até 50%. Do you want to give out the phone, Carlos' phone number or yours?
1: You can give out both. I would recommend calling either Carlos or I.
0: Okay.
1: So we can do both. But before we do that, I just want to make everybody clear.
0: Right.
1: That when you put solar in your house, in a perfect world, we're able to offset your entire electrical bill. So instead of paying your electrical bill with Eversource or whatever utility you have, you now have a solar bill. And in the example I just gave, Eversource is right around 33 to 35 cents. If you have a really good house, you're going to be 20 cents or less. Okay. Now, the beautiful thing about solar is you have control on your electric prices increasing. The utility, Eversource, just announced that in 2027, the rates are going to be going up 11%. The solar rate that I normally put people in is a 2.99% increase. They call it an escalator every year.
0: That's right. That's another good point that we failed to mention before. O que ele estava querendo dizer é o seguinte, tem um outro ponto em relação aos painéis solares, que é o controle do valor que a eletricidade pode subir. Por exemplo, das empresas tradicionais, vai subir, já está falado, entre 11% e 14%. Ele falou 11%, eu já vi falando 14%. E com o painel solar, sobe 2,9%. Então, você controla também para o futuro o que, que você vai ser cobrado. 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Agora eu vou perguntar para ele como é que funciona o Community Solar, que é aquele programa para quem não vai nem instalar o painel solar em casa. So, how does that work, the program Community Solar? Is that true that people don't even have to install solar panels?
1: That's right. Community solar works very similar to putting solar on your roof. The difference is, with solar on your roof, you need to own the building or the property.
0: Right.
1: Community solar, anybody who pays an electrical bill in National Grid or Eversource in Massachusetts can connect to the community solar program, and by doing so, you're going to be paying 90% of the credits that are applied to your bill. So as electricity prices go up or go down, you're always ahead of those electric prices by 10%.
0: Right.
1: The best analogy I can give, which really puts us over the top, is a no-brainer. Mm-hmm. When you fill your gas tank up for gas, you know, 3 months ago, it may have cost you $50 to fill up. If you were part of the community solar, if there was something for gas prices, you'd pay $50 on the pump would say $50, pay on your credit card, you get your credit card bill, it's $45. Now mm-hmm. gas prices are up maybe $100, so it says $100 on your gas pump, but you're only paying $90. It's guaranteed savings.
0: Right, então liga para eles para isso também no Community Solar. Vou trazer o que ele falou, inclusive fez uma comparação bem interessante. Com o painel solar você tem que ser o dono da casa ou pagando mortgage. Com esse programa Community Solar, qualquer pessoa que esteja ou na National Grid ou na Eversource ganha de desconto 10%. Então ele está usando a analogia, a comparação com a gasolina. Hoje você vai e enche o tanque, vamos dizer, por um exemplo, está $50, você vai pagar 45, porque você está nesse programa Community Solar. Então você está sempre adiante do preço, ou seja, se subir, você já tem o 10% de desconto antes. 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There is a question from a listener, although he asked in English. I'll translate to Portuguese first and then I'll say in English as he described. Por que que acontece que algumas casas não qualificam para o programa do governo? E por que que é tão caro instalar? Por exemplo, na minha casa vai custar $50,000 porque eu não qualifiquei. O que que qualifica uma pessoa? Now I'll say in English the way he described. Why is it that some houses don't qualify for the government program, and why is it so expensive? Like, for example, for my house, it is going to cost $50,000 because I didn't qualify. What exactly qualifies a person?
1: The only thing that I can really understand as to why you may not qualify is you may have too many trees on your roof, covering your house.
0: Right.
1: There's too much shading. In the solar world, it's identified as sun hours. Okay? Mm-hmm. So when you put solar on your roof through what they call a purchase power agreement, otherwise what most people are calling it as free solar, if you don't have enough sun hours, you don't qualify. So the only way you can do it is if you buy the solar. Now, my opinion, I think buying solar is the best opportunity, but because the Big Beautiful Bill has got rid of the 30% federal credit, I think currently going with the purchase power agreement is the best option, because you can cut your bill by 30 or 40%, sometimes 50%, depending upon how much sun hits your roof.
0: Right, então ele está explicando que a única coisa que ele pode pensar que faz a pessoa não qualificar é porque tem muitas árvores em volta que não fazem o telhado ser viável para isso. Mas ainda acredita que comprar o painel é melhor, porque aí você não vai ter a taxa do painel, porque você já tem a sua usina de eletricidade ali em cima. 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Vou perguntar para ele se ele instala também em telhado de prédio comercial. Do you make installation of solar panels in commercial building as well?
1: Yes, we can do residential and commercial. If you have a rubber roof on your commercial building, we can put solar in that also. All roofs we can do, excluding slate roofs. So some churches have slate roofs, so we can't put solar on those roofs, but we can put it on the ground. Okay? We can do carports. We can put solar almost anywhere you want it, as long as it qualifies.
0: What is this slate roof?
1: A lot of churches have slate roofs.
0: Like inclined? Or?
1: No. It's just, it's almost like a rock. It's not really a rock.
0: Oh, I see.
1: Like flagstone. You know what flagstone
0: right.
1: is?
0: Right. Like a castle, something like that.
1: Yeah, there you go. Something like that, yeah.
0: Então, ele está dizendo que faz também instalação em prédios comerciais. Únicos prédios que ele não faz é slate roof. Eu perguntei o que, que é, como se fosse telhado de pedra, como se fosse um castelo. Esse tipo, eles não colocam, não fixa, né? Então, não coloca. 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
1: 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I do want to talk to everybody, the gentleman or person who had the issue with his roof that was going to cost you $50,000. Please give us a call. We'll do an assessment on your property. We just need your electrical bill, and we will explain to you either what we can do so it's no money out of pocket and you go into the purchase power agreement, and or why it cost you $50,000.
0: Right. Ele tá falando pro Roberto Barbosa ligar para ele, que foi que fez a pergunta. Tô passando o telefone do Nick aqui pro Roberto, porque ele pode ter uma proposta melhor para você. Tô passando aqui, viu, Roberto? 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Nick, thanks for coming today.
1: Yeah, thank you for having me. One other thing. I know at one point in time there were some people in Florida who were
0: right.
1: interested in solar. So with the electric rates increasing in Florida, the opportunities have grown with our providers or financiers. So people who have houses in Florida that want to go solar, please give us a call because we can help you there also.
0: Ele tá lembrando que teve, acho que foi algumas semanas atrás, uma pessoa que perguntou sobre instalar na Flórida. Ele tá lembrando que instalam lá também e agora a eletricidade na Flórida aumentou o valor cobrado. Então eles têm um rate ainda melhor, quer dizer, virou mais vantagem ainda instalar com eles na Flórida. 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Thanks, Nick.
1: Thank you.
0: Hope you have a nice day.
1: Yes. Not a great weekend for the holiday weekend, but hopefully everybody enjoys it.
0: Yeah, sure. I will. Thank you. Esse é o Nick Valori que está dizendo, vai ser ótimo final de semana. Usou de ironia, não vai ser ótimo porque é final de semana de feriado. Espero que todo mundo aproveite.

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1: O sinal da aula já bateu. Eu quero saber quem está em sala de aula. Manda pra cá, no Torpedão, onde que você está na aula nesse momento. Deixa eu pegar o bom dia do nosso querido professor Jonuel Gonçalves. Bom dia, professor.
2: Olha, realmente hoje não posso dizer que está calor não, porque está ficando frio. Estamos entrando no inverno, hein? Temperaturas abaixo de 20 graus para nós é frio, tá certo?
1: Tá certo, professor. Chega mais, vamos direto e reto para o nosso tema. Estados Unidos pressionando Cuba com meios militares. Como é que está essa pressão, hein, professor?
2: Bom, está aqui, uma frota foi mobilizada, a frota está direcionada para as águas cubanas, a uma certa distância, claramente como pressão, inclusive um porta-aviões, é curioso, o porta-aviões fez uma viagem ao longo da costa do Atlântico, esteve na Argentina, esteve aqui no Rio de Janeiro, fez manobras com a Marinha Brasileira, depois seguiu e foi agora localizado perto das águas cubanas, no Caribe, de uma forma geral. Agora, há muita patrulha aérea e muita exibição de aviões de combate de alto desempenho, eu penso mesmo que o F-35 está nessa. Agora, interrogado sobre as intenções dessa movimentação, Donald Trump disse que não era para intervenção militar, é para ajudar os cubanos. Isso fica assim meio na dúvida, porque Marco Rubio disse que qualquer ameaça à segurança dos Estados Unidos, o presidente tem que tomar atitudes. E está sendo levado de tal forma a sério em Cuba que o próprio delegado cubano nas Nações Unidas fez uma declaração dizendo que se houver guerra vai ser uma guerra muito sangrenta, tanto para cubanos quanto para norte-americanos. Parece que é uma operação muito inspirada pela operação na Venezuela, que não terminou até agora, mas diminuiu muito com a captura de Maduro. Provavelmente não vão repetir com uma tentativa de captura do presidente cubano. Mas nas negociações secretas, a saída desse presidente cubano é uma exigência. Agora, é uma exigência da parte norte-americana, e não se vê quem é que iria para o lugar. Mas não seria alternativa exatamente para partidos exilados, que estão sobretudo na Flórida, nem para movimentos sociais que existem dentro de Cuba e que são contra o governo. Então seria alguém dentro do próprio regime. A negociação parece que decorre com o neto de Raul Castro. Agora, Raul Castro, neste momento, já é acusado em tribunal norte-americano pela morte de duas pessoas, no derrubo de dois aviões. É muita coisa junta, entende?
1: Sim.
2: Então, o próprio Marco Rubio está dizendo que, nas negociações, ele confirma as negociações a nível dele. Ele diz que os cubanos aceitaram uma oferta de cerca de $100 milhões de ajuda humanitária. Para a situação atual de Cuba, $100 milhões não é nada. A situação de Cuba é incrível do ponto de vista econômico, quer dizer, falta realmente o básico. E metade da população passa a vida procurando onde é que tem alguma comida para abastecer a outra metade. E a economia cubana é muito parada, exceto uma grande empresa que é ligada às Forças Armadas, que muita gente na imprensa ocidental aponta como um caso de corrupção, de controle econômico do país, inclusive com alguns nomes, mas muito poucos, alguns nomes. No entanto, do lado cubano dizem que é uma empresa para as Forças Armadas para garantir a operacionalidade desta. Portanto, a conversa é em torno de assuntos militares, é em torno de pressão militar. As coisas estão mais ou menos como estão no Golfo Pérsico. Agora, provavelmente os Estados Unidos vão considerar que é mais fácil fazer mais pressão em cima de Cuba, enquanto a negociação, bom, sabemos como é que está, não anda, né, lá no Golfo Pérsico.
1: Tá certo, esse é o professor Jonuel Gonçalves com o nosso quadro Aula de Diplomacia. Tem um ouvinte fazendo uma pergunta para mim, que eu vou falar bem rapidinho. Eduardo, bom dia. Como ficam os empréstimos para imigrantes depois da ordem executiva do Demônio Louro? Na verdade, a ordem executiva do presidente ainda não entrou em vigor, só vai entrar quando o secretário do Tesouro postar, né, publicar as ordens, e o foco é realmente em empréstimo, vai dificultar empréstimo para quem não tem documento, mas ainda não entrou em vigor, então quem está querendo fazer, tem que fazer logo. Bom, professor, vamos para a segunda parte do nosso tema de hoje, porque tem muita coisa acontecendo, mas o mundo todo viu duas viagens de homens importantes à China, Trump e Putin. Qual delas, na sua opinião, teve mais sucesso, hein, professor?
2: Olha, eu vou responder de uma forma que parece que eu estou desconversando, mas quem teve sucesso mesmo foi Xi Jinping, que todo mundo vai lá para falar com ele. Agora, entre o presidente da Rússia e o presidente dos Estados Unidos, claramente que a vantagem é para o presidente da Rússia. Eu estava lendo o South China Morning Post, que é um jornal em inglês publicado em Hong Kong, e conduzido por chineses, e o jornal é muito bem informado. E pega informações direto de Pequim. E eles citam um analista, um observador em Pequim, que diz o seguinte: com essa viagem, a China fixou os dois pontos da sua grande política internacional, que é a pompa e o pragmatismo. Portanto, a pompa é em relação à viagem de Donald Trump. Foi recebido com honras, assim, para ficar tudo muito, muito visível. Mas sem declaração final comum, sem apontar acordos, foram apontados acordos entre empresas, mas isso não precisava de uma viagem presidencial. Agora, com Vladimir Putin, foram 40 acordos em vários níveis. E fixando que a atual situação, eles fizeram 30 anos, comemoram o tal programa de cooperação estratégica e coordenada. A expressão coordenada é muito importante em chinês. Significa realmente que a coordenação estratégica entre os dois. E o fato é que realmente a China tem a seguinte posição, do ponto de vista pragmático. É fundamental para a China manter o apoio à Rússia, impedir que a Rússia seja muito enfraquecida, porque isso favoreceria os Estados Unidos e ficariam mais agressivos em relação à China. O problema é que esta declaração é feita antes da Guerra do Golfo, e a Guerra do Golfo enfraqueceu muito os Estados Unidos. Donald Trump cometeu um erro muito grande de ter adiado a viagem à China para fazer guerra no Irã, de ter feito o contrário, ir na China primeiro, conversar, e depois ver como é que as coisas se passaram, porque a China tem influência no Irã. Agora, se apresentar como um fato consumado e tentar chegar como conquistador na China, pegou mal. E pegou mal porque a China ficou com um trunfo muito forte na mão. Portanto, agora é um problema para os Estados Unidos. E os Estados Unidos estão tentando que a China exerça pressão. A China é favorável a que o Irã não tenha arma nuclear. A China não quer que ninguém tenha arma nuclear. E quer, naturalmente, o Estreito de Hormuz aberto sem pagamentos, né? Sem pagar pedágio. Nisso estão de acordo. Agora que a China esteja disposta a fazer pressão sobre o Irã, não está disposta. Ora, do lado russo, isso conta para eles, conta para Lavrov, o ministro das Relações Exteriores, que não só não faz pressão sobre o Irã, mas muito provavelmente através do Mar Cáspio forneceu equipamento e, sobretudo, forneceu muita informação aos iranianos. Então, o balanço que estamos fazendo é que Putin continua com vantagem junto à diplomacia chinesa e junto à própria economia da China, porque há acordos de fornecimento de petróleo, por um lado, e há acordos mesmo agrícolas, e o tal oleoduto, famoso oleoduto da Sibéria, que entraria na China pelo norte.
1: Interessante, olha, Zenaide Gross está respondendo uma pergunta que eu fiz no começo do programa: qual é o lado da sala de aula que tem a galera mais inteligente, o lado da direita ou o lado da esquerda? E aí a Zenaide está dizendo: os mais inteligentes da rádio são os não extremistas. Olha só, Maurício Ramos está dizendo: hoje eu faço questão de me sentar entre a Rose e a Marilene. Tá certo, Flávio de Tanton está dizendo: estou perto do professor pedindo para ele, para falar com você, para dar o ingresso para Rose. Olha só, até amanhã vai ter show do Roberto Carlos aqui, a gente está sorteando ingresso, professor. Professor, ainda está à venda, bem rapidinho, o seu livro, né? Entra

0: Terra, houve pouca divulgação do livro e que ele vai próprio tentar divulgar. Mas olha, eu ficaria muito satisfeito que mais gente comprasse nos Estados Unidos, é óbvio, né? Agora, só para aproveitar os últimos segundos, deixa-me te dizer uma coisa sobre a política brasileira que eu estou dando importância e estou seguindo o assunto. Um pequeno partido, que é a Democracia Cristã, está anunciando que pode lançar a candidatura do juiz Joaquim Barbosa. Uau. Isso tem um significado muito grande, sobretudo para a esquerda, porque Joaquim Barbosa, conforme sabemos, foi indicado para o Supremo pelo PT, embora tenha demonstrado, então, depois uma grande independência, porque foi ele que fez o processo do Mensalão e se tornou muito popular no Brasil. Depois saiu da política, agora está voltando. E a Democracia Cristã diz que numa sondagem interna, e, portanto, uma espécie de pequena primária, chegaram à conclusão de que os eleitores da Democracia Cristã, que eu não sei qual é o volume, é a favor de Joaquim Barbosa e não do candidato que tinha sido designado, que é Aldo Rebelo. Ora, esse Partido Democracia Cristã tem uma característica que absorve muita gente de outros partidos. E o próprio Aldo Rebelo vem do PCdoB, imagine, foi parar na Democracia Cristã. E não estaria muito contente. O fato de aparecer um candidato com o perfil de Joaquim Barbosa, juiz, independente, negro, isso vai drenar muito, se ele confirmar. Ele falou que precisa saber se tem uma boa estrutura de campanha eleitoral. Não quer fazer feio. Se ele aparece como candidato, muitos independentes, pelo menos no primeiro turno, ele tem esse eleitorado. Então é um dado novo que, se for confirmado, é novo mesmo.
1: Verdade. Vamos prestar atenção, então, nisso, a candidato a Joaquim Barbosa. Muito interessante, hein? Professor, muito obrigado pela participação. Bom final de semana.
0: Bom final de semana a todos, e se lerem meu livro, eu espero que façam alguns comentários, que eu preciso ter um reflexo do leitor.
1: Em breve eu vou fazer meu comentário, estou lendo até nos últimos dias, eu parei por causa das coisas com a minha mãe, mas eu vou comentar. Tá bom, professor? Muito obrigado.
0: Muito obrigado e bom final de semana.
1: Obrigado. Esse é o professor Jonoel Gonçalves. Quem quiser adquirir o livro dele na Amazon, manda aqui para mim a palavra livro.

0: Me dê a... Tá chegando a hora.
1: Cuida.
0: Amanhã tem Roberto Carlos ao vivo em Boston. Minha amiga Lucília tá dizendo: Eduardo, eu mereço muito esse ingresso, sabe por quê? É o dia do meu aniversário. Amo muito esse rei Roberto Carlos. Se eu ganhar esse ingresso, vai ser uma data inesquecível. Comemorar o dia do meu aniversário no Show do Rei e ao lado do meu amado marido, que também chama Roberto. Posso te mandar minha identidade para confirmar tudo. Sou uma senhorinha apaixonada.
1: Do meu destino.
0: Grande candidata Lucília, hein? Manda pra cá, manda pra cá. Quem merece ganhar?
1: É preciso saber.
0: Fabson tá dizendo: eu tenho que ganhar, Edu. Vou levar minha esposa. Pois ela fala que Roberto Carlos todos os anos e diz que ele é descongelado a cada ano. Todo ano ela vai adorar. Tá certo, tá certo, tá certo. Marcelo Ramos: eu queria ganhar para comemorar meus 9 meses de luta dentro da doença, dessa doença que está me comendo por dentro cada dia, o câncer no sangue. Ficaria muito feliz estar lá para esquecer todas as dores que sinto pela leucemia. Que coisa triste, minha gente. Olha só. Ah, e estou só na capa.
1: Uma nuvem branca.
0: Marcelo Ramos.
1: Olho na terra e vem.
0: Manda pra cá no torpedão no 603-233-5200. Manda pra cá.
1: Sabe aonde vai? Quem poderá dizer?
0: Já já vamos anunciar o vencedor de 2 convites ou vencedora. Já já.

Daqui a pouquinho tem notícia local, notícia nacional também. 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

0: 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Bom dia, Li.
1: Bom dia, Eduardo. 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
0: 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Chega mais, chega mais. 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
0: Olha a pergunta do ouvinte Elcimar Prado. Eduardo pergunta ao Li se o financiamento com a Itinamba vai ser afetado com essa nova ordem executiva do presidente Trump.
1: Olha, eu acredito que não, porque quem tem ITIN number, na realidade são melhores clientes que até americanos, gente. Uau. Acredite se quiser. Os ITIN numbers é muito bem visto pelos bancos, porque eles são um dos clientes que mais perform com mortgage nos Estados Unidos. Então, é os que mais pagam em dia, não atrasa pagamento, é um dos clientes mais responsáveis. Então, é muito bem visto os ITIN numbers. Independente da ordem do Trump, eu acredito que a gente vai continuar lending money para quem tem um ITIN number, porque senão já teria afetado, né? Ele não fez a primeira ação, ele está fazendo várias ações e os bancos continuam aí, na realidade, até expandindo ITIN numbers, porque antes nós tínhamos um banco que fazia ITIN number, e hoje a gente vai para... tem mais de 10 bancos que trabalham com ITIN bancos e continua evoluindo. Então, eu acredito que sempre vai ter uma possibilidade para quem tem um ITIN number e a gente sempre vai lutar pela nossa comunidade.
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1: 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E também, claro, a gente vai trazer muitas vezes jogadores da seleção brasileira agora. Vou gravar com o Kleberson, que é pentacampeão pelo Brasil. Vou fazer um novo podcast com ele para falar sobre a Copa do Mundo. Tem no meu schedule gravar com o Zico. Já gravei com o Zico, já tem vídeo lá com o Zico. E o Zico tá vindo pros Estados Unidos.
0: Tá falando.
1: Nosso, o filho dele é um amigo meu.
0: Uhum.
1: E a gente vai gravar com o Zico agora também para a Copa do Mundo. A gente vai gravar com o Gonçalves, que é o vice-campeão também pelo Brasil, e campeão pelo Brasil também, vice-campeão pelo Brasil. Vamos gravar, trazer podcast e também outros artistas aí que toda hora a gente está
0: Tá falhando agora.
1: A gente
0: agora.
1: Traz notícia, muitas vezes a gente traz. Tá falhando, Eduardo?
0: Agora melhorou. Pode
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1: 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Melhorou. Então, praticamente a gente traz artistas, a gente traz gente do esporte, a gente traz corretores que possam trazer informação valiosa para nossa comunidade. Então, pessoas também de sucesso, pessoas que chegou aqui sem nada e construiu empresas, impérios, a gente também traz para o nosso podcast para extrair o melhor delas e trazer para nossa comunidade.
0: 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Meu amigo Lidama, muito obrigado pela sua participação, tá bom, Lid?
1: Obrigado você, Eduardo. Fica com Deus, conte com a gente sempre. Estamos aqui com o nosso coração batendo pela nossa comunidade. Conte com a gente.
0: É isso aí. Bom final de semana, bom feriado pra você. 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
0: Tá chegando a hora de anunciar o primeiro par de convites para um casal para assistir Roberto Carlos ao vivo amanhã em Boston.
2: Fica na ponta.
0: Alex tá dizendo: bom dia, gostaria de ganhar o convite para levar minha sogra, que é muito fã do Roberto Carlos. Kátia Vieira tá dizendo: bom dia, Eduardo, vou repetir a mensagem de ontem. Eu mereço ganhar o par de ingressos pro show do Roberto Carlos. Nós estamos fazendo aniversário de casamento, 24 anos de casado, no dia 1º de junho. Ano passado, não ganhei os ingressos. Tá certo. Ótima concorrente também. Quem merece ganhar os convites? Olha só, tem mais gente falando. Delba tá dizendo: bom dia, Eduardo. Eu acho que quem merece os convites é a Rose, pela grande torcida. Ah, e a Lucília, que está te pedindo há muito tempo também, ao nível dela. Agora, essa pessoa que acabou de pedir também é super merecedora. Bom final de semana a todos. Delba Pereira. Minha amiga Sônia tá dizendo: eu quero ganhar esse convite, Eduardo. Eu gostaria de ganhar porque eu gosto muito das músicas dele. O próximo domingo é o meu aniversário. Seria um ótimo presente pra mim.
2: Mas eu estou aqui.
0: Bom, não dá tempo pra mais nada. Vamos anunciar o primeiro par de convites. Quem vai ganhar hoje é ela, que nos ilumina com a sua sabedoria, seu conhecimento. Não é à toa que muita gente falou que ela deve ganhar. Olha aqui o Ozzy falando: Rose, vai ganhar. Hoje quem ganhou é a Rose. Alô, Rose, você e um acompanhante vão de graça assistir Roberto Carlos ao vivo amanhã no Wang Fira, em Boston.

Ainda tem chance para ganhar o par de convite no programa Hora da Notícia. Alô, Lucília, JA e todo mundo que participou, fiquem ligados. Eu volto ao meio-dia.

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0: Obrigado pra você que tá sintonizada na Insuperável. Sou eu, Marcelo Benevides, e esse é o nosso Benevibes, que tá chegando sempre com informação, com opinião e, claro, sempre com muita interação também. Vamos com tudo, meu povo. Até às 10 da manhã, o nosso Benevibes está no ar. Aí, ela tá aqui, essa danada, ela chegou e chegou acompanhada do feriadinho maroto na segunda-feira. Vamos com tudo, minha gente, hoje, hein? Hoje é sexta-feira.
1: Glória a Deus.
0: Ai, glória a Deus, Daciolo, é isso, minha gente. Chegando pra mais uma edição da nossa Benevibes. Nessa sexta-feira, sua linda. E eu tô feliz da vida. E mais feliz ainda por saber que você tá aí do outro lado. Bom demais ter a sua companhia. Vamos juntos até às 10 da manhã. Mas só quem tá na Good Vibes. Se você tá na Good Vibes, vem pra cá. Se quiser melhorar, vem pra cá também. Agora, se não quiser melhorar, fica por aí mesmo, né? Tá certo, minha gente? Vamos com tudo, então, com o nosso Bene Vibes no ar nessa sexta-feira maravilhosa. 22 de maio de 2026. Já estamos chegando aí no verãozão, hein, meu povo? É, se bem que temperaturas já estão bem agradáveis. Só que nesse fim de semana não vai dar tão bom, não. É, eu tô vendo aqui que amanhã, entre 65 e 70, o tempo nublado. Domingão tá dando chuva. Tô vendo aqui na segunda também, tempo nublado, com possibilidade de chuva. Então vai molhar o nosso feriado, né, meu povo? Mas não dá nada não, você pode ter aí outras opções, quem sabe, aí fugindo um pouquinho de New England, se você quiser dar um pulinho ali na Flórida também, pode dar tempo de ir lá rapidinho, bate e volta, não é não? Eu quero que você aproveite o máximo possível nessa terra maravilhosa, abençoada, para que você tenha também a sua saúde mental em dia, porque a gente sabe, a gente fica só nessa coisa de trabalhar o tempo todo, ficar pensando, guardar dinheiro, salva daqui, salva dali, paga a conta, às vezes não chega nem no empate no fim do mês, não é não, minha gente? Então tem que ter um tempinho também para poder espairecer as ideias, tá certo? Então aproveite bastante o fim de semana, aproveite bastante o feriadão de Memorial Day, tá certo, minha gente? Olha, chegando com mais um Bene Vibes, hoje trazendo os seguintes destaques. Trump sofre novo revés no Senado com um adiamento de votação sobre a verba para agências da imigração. Vamos falar sobre isso. Dos mais de 200 mil menores de idade separados dos pais, pelo menos 3 mil são filhos de brasileiros detidos pelo ICE, de acordo com o estudo. É assunto importante para a gente comentar daqui a pouquinho. O governo federal começa a recuar em medidas extremas contra pedidos de asilo e mais. ONU acusa o presidente americano de alimentar discurso de ódio racial contra imigrantes. Vamos comentar também. Fica comigo até às 10 da manhã. 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

0: Bora, meu povo, agradecendo essa audiência maravilhosa, você que sempre vem, manda um alô, tá todo mundo pronto aí pro fim de semana prolongado, hein, minha gente? Deixa eu dar aqui abraços aqui pra essa galera maravilhosa que sempre vem aqui e manda um alô, e você mesmo que não mande o seu alô, só pelo fato de você me dar o privilégio de acompanhar este pobre, humilde, mas muito feliz jornalista que vos fala, já me sinto um sujeito de sorte, tá certo, meu povo? Sintam-se abraçados. A Eunice tá por aqui, bom dia. A Rosângela já chegou também, bom dia pro Reginaldo, bom dia pro Mendes, bom dia também aqui pro Gildo, que tá na área. Bom dia aqui para o Vinícius, que tá com a gente. Bom demais. Aqui o Henrique Pará, meu parceiro, tá na área. O Aníbal tá na área. Bom dia, Benefeira. Tá aqui o Aníbal. Bom demais. O Policinha já chegou também. Bom dia aqui pra Marli. Bom dia. Sexta-feira, ó, glória a Deus. Bom demais. O Márcio chegou. Credo, escutei o tal do Bibrato. Meus tímpanos estouraram. Pois bem, vou no programa do Alborguete denunciar isso. Isso não se faz. Coisa horrível. É, aqui o nosso Márcio, sempre o meu motivador principal aqui desta rádio. O Tony Baiano tá por aqui. Bom dia, Marcelo. Você viu que o Neymar lá tá bichado e ele não tem condições de ir pra Copa? Calma, Tony. Sim, bichado ele tá e não é de hoje. A lesão dele ainda é um mistério. O Santos diz que não é nada de grave, a seleção diz que é algo moderado. Ele precisaria ali de pelo menos 2 semanas para se recuperar, dá para ir para a Copa, com certeza. Só que é mais um período parado de recuperação, depois tem que voltar ao treinamento. É o que tem. Esse é o Neymar de hoje. Esse é o Neymar de hoje. A Alexandra tá com a gente aqui. Eu tô aqui sempre te ouvindo pelo aplicativo. Alexandra, bom demais. Obrigado, Alexandra. Bom demais. Todo mundo aqui acompanhando a nossa programação. O Paulo Jacaré tá com a gente também. Vai, Paulão.
1: Bom dia, Nenê. Sextou com S, saudade, hein?
0: É.
1: Bom demais.
0: Bom.
1: Primavera tá aí, verão tá chegando.
0: Então.
1: Já não quero mais ir embora pro Brasil.
0: Pronto,
1: hein?
0: Desistiu.
1: Bom demais. Até chegar dezembro.
0: Isso. Dezembrou, a galera já muda de opinião. Já quer ir embora, não aguenta mais. Aí lá pra abril, ali, mais, já muda de ideia. E é isso, né? E assim é o ciclo eterno. A Sandra de Aracruz tá com a gente também. Bom dia pro Aloysio, bom demais. Quem mais tá com a gente aqui? O Sebastião Fernandes. Bom dia, Benevides. Parte do partido dele não está alinhado com ele. Pois tá querendo ali passar uma verba de mais de 1 bilhão para premiar os baderneiros do 6 de janeiro. E é sobre isso mesmo, Sebastião, que a gente vai falar. Você já mais ou menos aqui matou a charada do porquê de mais um adiamento para o financiamento das agências de imigração. O Partido Republicano trabalha com uma verba de 70 bilhões de dólares que serão destinadas tanto para o ICE quanto para a Patrulha da Fronteira. Só que essa votação foi mais uma vez adiada e tem tudo a ver com o que disse aqui o Sebastião Fernandes em relação a este financiamento, que, olha, até o Partido Republicano também tá, não é todo mundo que está a favor desse troço, não, de ficar financiando aí. O pretexto são os baderneiros do 6 de janeiro, mas a gente sabe que o Trump não entra para menos de 1 bilhão. Eu falo isso aqui toda hora. O Trump não entra pra menos de 1 bilhão. A brincadeira dele é de 1 bilhão pra cima. É, se fosse um negocinho de indenização ali de 10 milhões de dólares, 100 milhões de dólares, fala, ah, não, mexe com isso não, bobo. Não. Tem que ser 1 bilhão pra cima. Daqui a pouquinho a gente fala mais. A Célia Cristina tá com a gente. Bom dia, Célia. Bom demais. O Wagner tá por aqui também. Bom dia, Bené. Avisa pras Marias que o Galo ganhou. Tá dizendo aqui o Wagner. Vocês já começaram. O Gabriel também tá com a gente. Vai, Gabriel.
2: Bom dia, Bené. Fala com nós.
0: Então.
2: Ô, Bené, hoje sextou, hein?
0: Oi, é.
2: Segunda-feira é feriado.
0: Então.
2: Você não vai trabalhar feriado aí?
0: Não.
2: Bora assar uma linguiça na sua folga?
0: Que é isso?
2: Bora, fala com nós.
0: Oi, não. Pode ser uma linguiça. Pode ser. A linguiça é boa. Eu guardo uma linguiça. Até agora eu guardo uma linguiça. Linguiça com costela. Lá no Dubon tem uma linguiça boa, fera. Fera, linguiçinha, top. Linguiçinha com costela. Aí tem uma rapaziada que vai querer essa linguiça com costela e tem que ter um cabelinho também na costela pra dar aquela ajuda também, né? Entendedores entenderão. Ai, ai, ai. A galera tá chegando aqui, o Batista por aqui. Bom dia, Marcelo. Tô na audiência. Valeu, palmeirense Batista. Amanhã tem, hein? Amanhã Mengão e Palmeiras no Maraca. O Maurício Ramos tá com a gente. Vai, Maurício.
3: Bom dia, Benê. O que esse ouvinte tá falando aí? Vocês estão com essa de saudade o quê? Sextou com sede de churrasco. Bora aproveitar. Só volta a trabalhar na quarta-feira agora. Terça, feriado. Segunda, feriado. Terça, eu não vou. E na quarta, a gente retorna.
0: Aí, ó. Graças a Deus. Pronto. Sabe viver, meu parceiro. Sabe viver, com certeza. Aproveita bastante, Maurição. O Carlos tá por aqui. Será que o Pedro e o João Pedro estão torcendo pela recuperação do Neymar? Tá rindo aqui. O caso, rapaz, o Pedro é cristão, ele não pode torcer contra um colega de profissão, o Pedro não pode fazer isso, João Pedro já não sei. Caiu nessa, linguiça nessa folga, quinta sete pegou. Rapaz, ô Clavão, sério mesmo que você acha mesmo? O Clavão achou. E lá! Finalmente caiu! Tá indo aqui o Clavão. Ai, ai, foi a linguiça da minha folga? Eu falei, ainda dei ainda, a qual a linguiça que tem que ser, ué? Caí, não, Clavão, caí. Caí, velho. Caí, quinta série, me pegou aqui. É isso mesmo, é. Aqui, mais um aqui, ó. Você gosta da linguiça? Que é isso, velho? Gosto. É isso, vocês não querem a quinta série, meu povo? Eu tô alimentando a quinta série que habita em vocês. Ainda falei qual é a linguiça que tem que ser. Uma linguiça com costelinha. Costelinha, tem uma costelinha, uma linguiça boa, fera, aqui no Dubão. Então, nesse feriado, pode pegar a linguiça que o Bené libera. Tá bom? Bené tá liberando a linguiça aí pro feriado, tá bom? Ai, essa aqui tá séria, eu adoro. Bom dia, Benevides, você não vai conosco ver o Roberto Carlos? Queria te ver lá, tá aqui a Lucimar. Ô, minha querida, eu fui no show, foi ano passado que teve Robertão? Foi ano passado ou ano retrasado? Acho que foi ano passado, não foi? Lá no MGM, ali no Fenway. Acho que foi ano passado, eu fui lá. Esse ano eu não comprei não, porque assim, Roberto Carlos é aquele tipo que a gente faz assim, uma vez só. Adoro o Roberto Carlos dos anos 70. Aliás, na fase rock and roll do Roberto Carlos é a melhor do mundo. Aí depois, anos 80, ele se juntou lá com Michael Sullivan, Paulo Massada, e começou a fazer uma musiquinha bem ruim. Mas é o Robertão, claro, tem que respeitar 60 anos de carreira, né? Mais de 60 anos, se bobear. Acho que é mais de 60 anos, né? Já mais de 60, estamos em 2026, 70 anos de carreira, pronto. Mas não dá mais não, gente. Dá mais não, desculpa. O Betão foi lá, tadinho. Já entra no palco mal-humorado. Já não beija mais a Rosinha. Ele pega a Rosinha, ele só joga, já vai, encosta, vai até no queixo, assim, sabe? Faz o gesto que vai beijar, mas não beija mais, já joga assim, já tô de qualquer jeito. Já vai. Mas ainda é o Betão. Temos que respeitar o Betão. Eu espero que vocês curtam bastante lá, tá bom, Lucimar? Abraço pra você, minha querida. A Elaine tá por aqui também. Esse ano eu não vou, por isso já pode passar pra Rose. Não vou querer disputar com ela, tá dizendo aqui a Elaine Soares. Aqui, ó, o Kildare tá mandando a mensagem de áudio aqui. Vamos ver se ele tá no rehab aqui, o nosso Kildare. Vamos ouvir aqui, vai.
4: Fala, Bené, saudade de mim ou não?
0: Aí.
4: Eu sei que você tá, rapaz. Pronto. Deixa eu falar pro seu negócio.
0: Ah.
4: Sextou com sede de cerveja, com sede de churrasco. Beleza?
0: Valeu, Kildare, aquele abraço. Tô falando. Aí, meu povo, olha aí. Tô conseguindo converter mais um. Tô falando pra vocês. Esse rehab vai funcionar. Das 9 às 10, eu creio, né? Esse aí é o camarada que tava detonando meu programa e outras redes sociais por aí. Agora ele falou: não. Aí, Bené, que saudade de você. Pronto, tá aqui. Seja bem-vindo, Kildare. Pronto. Espero que você fique um bom menino, se comporte bem direitinho, né? Eu não quero o que usar, né? Não vou ignorar a tua mensagem aqui, né? Não me faça fazer isso, né? Conforme eu fiz com outros. Mas eu tenho esperança, fé em Deus, de que ele vai estar amplamente reabilitado aqui, como eu fiz com o Edmilson. O Edmilson, costelinha cabeluda. Então, o Edmilson está reabilitado. Vive dizendo que eu sou o melhor. Se bem que o Edmilson é tão verdadeiro quanto nota de 3 dólares, né? Ali só tem verdade nos comentários dele. Mas tá bom, tá aqui, tá com a gente, né? Vamos ver até quando. O Sidney tá por aqui, agora você matou o Robertão, tá aqui o Sidney. Ah, eu não quero aqui. Eu não quero aqui atrapalhar o passeio de ninguém, né? Até porque a nossa querida Lucimar é uma ouvinte fantástica, muito carinhosa também, e vai ter um good time lá no Robertão, né? Roberto Carlos. Mas assim, é que o Roberto Carlos, quando ele fez o show aqui no MGM, foi num lugar ótimo o show. Só que o som tava bem baixo. Aliás, isso é até normal, ao longo dos anos, os cantores eles vão diminuindo o tom, até para poder segurar a carga de shows e tudo mais. Então, foi um show que eu tava ouvindo muito barulho da plateia, sabe assim, aquela conversação? Fica todo mundo... Sabe aquele zumbido de plateia? Eu não tava conseguindo ouvir ele direito, né? Então ficou um som bem, bem aquém, mas eu não tô falando da qualidade do Roberto, mas a qualidade do equipamento de som. Ficou muito aquém, especialmente por um ambiente como é o MGM ali, uma casa de shows maravilhosa. Já fui em outros shows ali, né? Do ladinho ali, colado no Fenway Park ali, né? Então eu achei a qualidade do equipamento bem ruim. Mas aí também já tem o Robertão também, coitado. O Roberto já tá com o quê? Com quase 90 já, né, gente? O Robertão, o quê? Papo de 80 é brau já, né? 85, por aí, né? 85 deve ser, né? Pois é. Então é aquele show que a gente vai, igual eu fui no passado. Foi no show do The Who. The Who, a banda clássica de rock dos anos 60, uma das minhas prediletas, né? Tem clássicos e mais clássicos. Behind Blue Eyes. Todo mundo já ouviu essa música, né? Behind Blue Eyes. Sabe, todo mundo já ouviu essa música. Pois é, fui no show do The Who porque já é o Farewell, né? O Farewell Tour, né? Que é a tour de despedida do The Who, lá no Fenway. Aí você vai por quê? Porque pô, não vou ver mais, né? Tem que ir lá ver. Aí você vai olhar lá o Roger Daltrey lá, que já não tá mais legal, o Pete Townsend já não tá o mesmo. Ele, esse tadinho, foi esse esforço pra tocar uma gaita lá, ele mesmo se entregou, você assim, não dá mais não, ele já não tem mais fôlego pra tocar. É, mas você vai porque, claro, é a sua banda, é, tem toda uma áudio ali envolvida. É a mesma coisa com o Obertão é a mesma coisa. É, a Lucimar tá dizendo aqui, olha, eu estarei indo pela terceira vez, eu sou aquela amante à moda antiga. Tá certo, Lucimar, é isso aí, Robertão causa isso na gente mesmo, né? A Rose tá por aqui, vai, Rose.
5: Sempre bom rever posicionamentos, ué. Como dizia o poeta Raul Seixas, nós somos uma metamorfose ambulante.
0: É verdade, a gente tem que acreditar, né, no ser humano, né, Rose? A gente precisa acreditar no ser humano. O Éder tá por aqui, olha o que tá dizendo aqui. Você tá rindo aqui, o Éder. Você tá rindo, Éder? Ai, eu juro que quero morrer sua amiga, tá dizendo aqui, Elaine. Eu fui, verdade. Tava parecendo mais a minha voz do que a dele, mas eu amei. É isso, meu povo, é isso. A gente, quando eu falo, quando a gente tem as nossas crenças, os fatos não importam mais. Pronto, não é isso? Eu fui no show do The Who ano passado. Se eu fosse analisar criticamente o show, eu falei assim, ih, rapaz, não dá mais não, né? Tadinho. Mas eu fui lá, me amarrei, comprei camisa. Falei, é o The Who. Mas vocês vão ter um good time, com certeza. Até porque é um entretenimento, né? Você sai de casa, você se arruma, pega um restaurantezinho antes, né? É, de preferência saia cedo, porque ali é complicado pra estacionar, você deve saber disso, né? É, aliás, não vai ser no mesmo lugar não esse ano, né? Esse ano acho que é no Downtown Boston, não é? O Robertão não vai ser no MGM esse ano não, né? Acho que é no Downtown. Se for no Downtown, pior ainda, pra estacionamento, né? Porque no MGM já é complicadinho pra estacionar, rapaz, se tiver jogo ainda de beisebol, ih, tem que olhar o calendário. Marcelo, bom dia, esses cantores de todo show só cantam a metade, a outra metade eles mandam o público cantar. Ele começa cantando e em seguida diz, agora é você! É. E ainda teve isso também, Robertão ficou, ele ficou ali falando entre português e espanhol, porque ele tem um público gigantesco na América Latina, então tinha muitos hispânicos também no show. Então ele ficava revezando, hora falava português, hora falava espanhol, e teve um momento do show que ele teve que dizer, gente, ó, tô tentando aqui agradar todo mundo, falando um pouco de espanhol, falando um pouco de português, tudo mais, vocês me compreendam, lá, lá, lá, né? Canta muita música em espanhol também, muitas versões em espanhol, né? Mas, de novo, ainda assim, é o nosso Robertão, é o rei eterno Roberto Carlos. Bom show pra todo mundo, pra quem for pro show. Maurício tá por aqui, concordo com você, Benevides. Já assisti ao show do Roberto 4 vezes e a 4ª vez foi exatamente no MGM, lá em Boston, e foi a minha despedida. Pô, eu não vou mais no show dele, foi bom enquanto durou. Irmão, já fez o registro, é o que importa. Milford anda por aqui, os esquerdistas extremistas não podem ir, porque o Roberto Carlos é bolsonarista. Bom dia, tá dizendo aqui o Milford, como tudo na vida, já politizando. A turma politiza tudo, né? Até chinelo o povo politiza, gente. Não vai politizar música, né? É isso, é o mundo atual. Muito bem, minha gente, olha, deixa eu trazer pra vocês a primeira informação aqui no nosso Benevibes. Essa resenha boa, eu gosto demais desse approach com essa audiência. Aliás, hoje, antes de entrar no ar, a gente tava conversando, eu e o Leandrinho aqui fora do ar, justamente sobre isso, do quão é bacana essa interatividade que a gente tem. Gente, vocês terem uma ideia, esse nível de aproximação entre os comunicadores e os seus ouvintes, isso é muito característico da Rádio Insuperável, tá, gente? Você pega as rádios brasileiras, não vou falar as rádios daqui, não, até porque não seria ético da minha parte ficar comentando programações alheias, não faço isso. Mas o que eu digo nessa questão da interatividade, as rádios brasileiras lá do Brasil, você pode botar lá, você não vai ter esse nível de interação entre locutores, comunicadores e os seus ouvintes. Eles podem ler uma mensagem ou outra, coloca uma mensagem de zap ou outra e toca o barco, toca música, fala de notícia. E aqui a gente prestigia bastante os nossos ouvintes. Aliás, eu começo o programa dizendo exatamente isso, que é um programa que tem informação, programa que tem opinião e um programa que tem interação, né? Então a gente aqui faz questão mesmo de prestigiar essa audiência maravilhosa. Eu leio aqui dentro do possível, nem sempre eu consigo ler todas as mensagens, mas em geral aqui uma base de 40, 50 mensagens por uma hora de programa, nem uma hora, né? Porque ainda tem a abertura, tem toda a introdução do programa, vamos colocar entre 40 e 50 minutos aqui, só 40, 50 mensagens ali de média, diariamente que eu leio aqui, porque eu faço questão justamente de ter esse approach, obviamente aquele disclaimer, não seja escroto, né? Seja legal, seja cordial, pode discordar, pode azucrinar a vida do locutor, desde que seja respeitosamente, e aí, né, se você mantiver essa boa relação, sua mensagem será lida. E às vezes ela não vai ser lida nem por implicância do locutor, não, que às vezes realmente eu não consigo ler, então eu sempre peço desculpas se porventura eu não conseguir ler a sua mensagem. Mas eu gostaria de reforçar isso, que essa é uma rádio absolutamente interativa, né? Prestigia e muito o nosso ouvinte. Você também sinta-se honrado pelo fato de você ter esse approach também com os nossos comunicadores, né? Porque essa é uma característica marcante da Rádio Insuperável. Por isso que a gente sempre fala sobre os nossos ouvintes como se refere a eles, né? Como ouvintes insuperáveis. Tá certo, minha gente? Mas daqui a pouquinho a gente interage mais. Agora deixa eu trazer para vocês, porque Donald Trump sofreu um revés no Congresso no dia de ontem, com mais um adiamento da votação de um projeto de lei para poder financiar as agências de imigração, após uma disputa entre senadores republicanos por um outro fundo de $1.8 bilhão para poder compensar aliados do presidente que denunciam, supostamente, perseguição por parte de agências federais. Os líderes do Partido Republicano esperavam aprovar uma verba de quase $70 bilhões, tanto para o ICE quanto para o CBP, que é a Patrulha de Fronteira, e também outras agências, antes do recesso legislativo de uma semana. Mas a divergência entre os republicanos surgiu após essa proposta do fundo contra a chamada instrumentalização política de Trump, que poderia indenizar centenas de apoiadores do presidente processados pelo ataque ao Capitólio, lá do 6 de janeiro de 2021. Os republicanos estão brigando abertamente por um projeto de lei que injetaria bilhões a mais ali na agenda extrema de imigração do presidente Trump e também daria sinal verde a quase $1.8 bilhão para um fundo ali opaco, destinado a recompensar aliados políticos de Donald Trump. Quem disse isso? Foram os senadores democratas, o Mark Warner e o Tim Kaine. Né? E os republicanos também estavam divididos sobre uma proposta de até $1 bilhão em financiamento para o serviço secreto, que seria vinculada à segurança do salão de baile da Casa Branca planejado por Donald Trump. Então, com o adiamento da votação, o prazo de 1º de junho, que foi fixado pelo presidente americano para aprovar um dos pilares da sua agenda interna, foi prorrogado. Então, possivelmente, já não vai dar mais tempo, vai ter recesso. E já na outra semana, já estaremos já em junho, né? Essa é a última semana de maio, na outra já em junho, então não daria tempo de ter esse financiamento aí nesse prazo estipulado por Donald Trump de até 1º de junho. Tá certo, minha gente? Vocês sempre vão ficar muito bem informados aqui no nosso Benevibes.
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1: Muito bem, minha gente. Olha, deixa eu trazer para vocês um assunto que a gente chegou a comentar nessa semana aqui no Bene Vibes, mas é importante a gente reforçar porque uma reportagem exclusiva da jornalista Mariana Sanches, do portal UOL, revelou um número de crianças, filhas de brasileiros, que foram separadas dos seus pais por conta de prisões aí efetuadas pelo ICE. Entre 2.000 e 3.000 crianças brasileiras foram separadas aí, né, que tiveram aí os seus pais detidos pela agência de imigração. A maior parte delas, uma minoria voltou a ser reunida, é verdade, né, aos seus pais, mas a maior parte delas foi separada de um ou dos dois pais até de maneira definitiva. Essa estimativa foi calculada pelo Brookings Institution, que acaba de lançar um extenso estudo no qual calcula que mais de 205 mil menores de idade foram retirados, ou seja, de maneira temporária, seja de maneira permanente, do convívio dos seus pais, imigrantes sem documentos, alvos da política imigratória de deportação em massa do governo americano. Desses, ao menos 145 mil nasceram aqui nos Estados Unidos e, portanto, são cidadãs americanas. Uma parcela das crianças enfrenta condição ainda mais dramática. 22 mil ficaram sem nenhum dos pais em casa porque ambos foram detidos ou porque o único responsável por elas foi preso. Um em cada três menores afetados tem menos de 6 anos de idade, gente. Isso representa ali quase 37% desse levantamento. A vasta maioria é de família latino-americana, com mexicanos ali entre os mais numerosos, seguidos por imigrantes da Guatemala e também de Honduras. A administração Trump tem aceitado deportar crianças, mesmo aquelas que são cidadãs americanas, junto a seus pais imigrantes para evitar separações, mas a maioria das famílias opta por tentar manter os filhos nos Estados Unidos com esperança de garantir a eles melhores condições de vida. E aqui há uma questão também muito delicada, porque nós estamos falando aqui de famílias, e por isso que é importante também, você que é imigrante, está sem documento, buscar deixar uma carta transmitindo a guarda de algum responsável da sua criança para poder ter acesso a essa criança com questões escolares, aí questões do dia a dia, ou mesmo para você dar esse suporte a crianças que eventualmente têm os seus pais presos pelo ICE. Você já deve saber disso, é importante você nomear alguém da sua confiança para fazê-lo. Então existe esse problema, que é um problema real. Os pais sendo separados dos seus filhos, e aqui nós estamos falando do universo, de acordo com a reportagem do UOL, entre 2.000 e 3.000 crianças brasileiras, muitas delas nascidas nos Estados Unidos. E aí o termo correto não é deportar criança americana, até porque criança americana não pode ser deportada. O que você pode dizer, considerar, é que essas crianças elas estão sendo levadas para os seus para os países cujos pais nasceram, né? Então fica melhor colocado, porque tecnicamente uma criança americana ela não pode ser deportada, por óbvio, por questão de lei. Mas aí como é que faz também? Olha que decisão difícil. Os pais são presos pelo ICE. Filhos aqui com menos de 6 anos, às vezes, como foi o caso, pelo menos um terço desse levantamento, tem menos de 6 anos de idade. Mesmo que você coloque alguém para ser responsável por essa criança, legalmente falando, aqui nos Estados Unidos, como é que você perde o convívio do seu filho de 5, 6 anos de idade, os pais voltando para o Brasil depois de uma deportação? E deportação, não precisa nem falar do que o trauma que representa uma deportação. A pessoa fica presa durante meses e tudo mais, se alimenta mal, toda uma questão psicológica envolvida, volta para o país de origem, e aí o filho fica nos Estados Unidos. Então, a grandíssima maioria dos pais vai optar para que os filhos, mesmo eles tendo nascidos aqui nos Estados Unidos, voltem para, especialmente no Brasil, obviamente que estamos falando aqui de crianças que ainda são absolutamente vulneráveis, né? Um universo ali de crianças de 5, 6 anos de idade. Agora, como é que faz com os adolescentes? Que também tem que entrar nessa conta. E aí que a coisa fica um pouco mais delicada, porque é uma decisão que os pais precisam tomar de uma maneira racional até, não apenas emocional. Eu tenho certeza que a grande maioria aqui dos nossos ouvintes aqui, se eu fizer uma pesquisa, vai bater 99%. Se volta pro Brasil, meu filho volta junto comigo, né? Mas tem uma questão racional, porque esse filho, se ele nasceu nos Estados Unidos, já é um complicador. Agora, ele às vezes não nasceu nos Estados Unidos, veio para cá muito jovenzinho, 3, 4 anos de idade, 5, às vezes até com 10 anos, começa a fazer high school, já está absolutamente inserido dentro do contexto americano, da cultura americana, aprende a língua, já é um English speaker, já é um falante da língua nativa, fluente, e aí começa a construir também as suas raízes, porque às vezes a gente ignora muito a vida do adolescente, porque, sim, de fato, quem toma a decisão por filhos menores são seus responsáveis. Quanto a isso, não tem debate. Só que tem uma questão ali também racional que a gente precisa levar em consideração, a vida dessa criança também, desse adolescente. E aí, volta para o Brasil, às vezes numa situação financeira vulnerável, porque muitos desses pais não conseguiram construir algum tipo de segurança financeira, aí volta para o Brasil e aí traz o seu filho para o Brasil. O filho já não fala mais português direito, já está aqui pensando em faculdade americana, pensando já até no mercado de trabalho americano, né? E aí, de repente, vai cair numa cidade que não tem estrutura, não oferece oportunidade, tudo aquilo que a gente, as mazelas brasileiras que todos nós conhecemos, e aí os pais exigem a volta para a questão. E aqui, de novo, não tem debate. Os pais que são os senhores das decisões do seu ciclo familiar, né? Mas e aí essa criança, esse adolescente de 14, às vezes 15 anos, às vezes 16 anos de idade, né? Aí fica lá, bate lá no Brasil, vai para uma escola pública e não consegue ir bem, porque nem sequer foi alfabetizado em português. Tá entendendo o drama que é essa questão, gente? É um drama, não é? É um drama. Muitos acabam falando o seguinte, olha, sendo racionais, né? Eu vou voltar para o Brasil, mas eu vou querer um futuro melhor para o meu filho. Se essa pessoa, se essa família tem familiares ou pessoas próximas que consigam dar esse suporte, os pais mais racionais acabam optando por deixarem os seus filhos aqui nos Estados Unidos, pensando no futuro deles, dessas crianças. Mas eu imagino que seja uma decisão absolutamente difícil. Difícil, difícil, difícil. Eu vou falar o que eu faria. Meu filho, estando aqui com 15, 16 anos, e eu, no meu caso, muito particular, e aqui não é uma opção, perdão, não é uma opinião generalizada, né? Obviamente que é a minha experiência, e aqui eu não estou para servir de exemplo de ninguém, para ninguém. No meu caso, eu deixaria meu filho aqui. Com 15, 16 anos, ele já entrando ali na fase final da high school, já pensando em faculdade, sendo um bom aluno, conseguindo bolsas, etc. E olha que eu voltaria para o Rio de Janeiro, que é um lugar ainda estruturado, ainda que seja também um caos aquele lugar, é um lugar estruturado, com ótimas faculdades e tudo mais, poderia ter uma vida lá. Mas se eu tenho alguém aqui, que seja de confiança, que pode dar esse suporte para ele, logo, logo ele podendo dirigir, podendo não depender tanto mais de ir e vir, assim, de algum adulto, eu optaria por deixá-lo aqui. Agora, criança muito pequena, 4, 5, 6 anos de idade, aí não tem jeito. Mesmo ela tendo nascido nos Estados Unidos, acontecendo alguma deportação, eu acho que o mais recomendável seria essa criança voltar com seus pais. E aí, no futuro, por ela ser americana, né, encontrando aqui... Porque isso é muito comum também. A criança depois ela vai crescer, tem programas de intercâmbio. Muita gente vem para cá também novinho. Inclusive eu tenho amigos que vieram para cá com 17, 18 anos de idade, né? Fizeram intercâmbio, depois voltaram para o Brasil, né? Então daria para você trabalhar. Criança muito, muito novinha, eu acho uma temeridade até os pais deixarem essas crianças aqui, por mais que tenham pessoas de confiança, que transmitam alguma segurança, né? Mas é sempre muito delicado, né, gente? É muito delicado. Então está existindo essa separação porque o governo resolveu apostar na política de deportação em massa, não levar em consideração o contexto familiar, aquilo que representa, ou que essas famílias representam para o país, porque poderia sim haver uma separação de casos para casos, né? Porque vai ter pai que é criminoso. Ah, mas pai de família, ok, mas os criminosos têm filhos também, né? Aí não tem o que fazer. Agora, quando a gente fala do universo de pais trabalhadores, e aí eles são presos e tendo seus filhos nascidos aqui nos Estados Unidos ou vieram para cá muito cedo, é um drama que esse país poderia resolver de uma outra forma, né? Conforme a gente já fala isso aqui por décadas, E a solução já está aí. É questão de debate político, é questão de convencimento para que haja ali uma costura no Congresso e se chegue a um consenso sobre uma reforma migratória, né? Mas não se deve falar que o país está deportando crianças americanas. Não, esse não é o termo. O país pode estar facilitando a volta dessas crianças para os seus pais, né? Lá no país de origem deles, é? Mas aí como é que faz? Uma vez que o pai é preso, uma criança que vulnerável fica aqui, é difícil a situação, né? Então por isso que eu acho que isso deveria ser resolvido de uma outra maneira. Agora, quando acontecer, aí que vem o drama, que aí você tem que levar, quase certo que a maioria vai levar o lado emocional em conta, mas existem casos também que o lado racional precisa se fazer presente, pensando também no futuro daquele adolescente. Tá certo, minha gente? Essa é a minha opinião, e se você tiver a sua também, fica à vontade, comenta, mande mensagem, seguindo aqui com o nosso Benevibes. Daqui a pouquinho tem mais assunto nesse programa. Deixa eu ver aqui, tem mais mensagens chegando aqui. Daqui a pouquinho nós vamos conversar também sobre outros temas importantes aqui no nosso Benevibes. O governo federal começa a recuar em medidas extremas contra pedidos de asilo. É assunto para daqui a pouquinho. Tô vendo aqui verdinho aqui no zap. Significa que eu não li ainda as mensagens. O Johnny tá por aqui. Vai, Johnny!
2: Aí, Bené, bom dia, Bené, vai, bom dia a todos os audiências. Aí, Bené, você colocou mais um na sala aí pra reabilitar ele, hein,
1: o Gildo.
2: É isso aí, Bené, mexe, assim, faz umas orações aí que vai dar certo, entendeu? Faz umas orações aí que você reabilitou de mil, que você não pode reabilitar o Gildo.
1: Ué, é esperança.
2: Reabilitação, levou pra sala de reabilitação, tá voltando todo mundo normal.
1: Fé em Deus, irmão, fé em Deus, é isso, a gente acredita no ser humano, tá certo. É, tô vendo aqui mais mensagens chegando aqui, quem é? O Gilmar da Carolina do Sul, vai, Gilmar.
3: Fala comigo, meu amigo Marcelo Benevides, Gilmar de São Carolina, Bené, o calor aqui tá estourando a boca do balão.
1: Aí, ó.
3: Bené, não precisa ficar falando aí não, Bené. O certo nota mil, rapaz. Você, Leandrinho, Eduardo, Ronald, que é os programas que eu mais vejo. Eu e meu amigo Felipe Tulon, são os programas que eu mais gosto. Não que os outros eu não gosto, mas é o que eu mais gosto. Vocês são nota mil, cara. Vocês são nota mil, paciencioso com nós. Escuta nossos áudios aí, fala, brinca com a gente, traz notícia. Eu só tenho que agradecer vocês aí, a toda a Rádio Superável. Apesar de você ser um flamenguista, eu amo você, meu amigo. Bom dia.
1: Valeu, irmão. Tamo junto. Valeu, Gilmar. Aquele abraço. Eu sempre falo que a minha maior virtude é o fato de eu ser flamenguista, parceiro. Grande abraço. Valeu, Gilmar. O Alex Santista tá por aqui. Bom dia, Benezão. Saudade de falar com você. Olha, fui ver o último Guns N' Roses com a minha esposa. E o nosso Axl Rose tava tão cansado que nem cantou Patience. E você, o que achou do menino Ney convocado? Será que vai trazer o Ex? Abraço a você, ouvinte, bom fim de semana. Eu comentei bastante na segunda-feira sobre a convocação. Aliás, eu já comento sobre a convocação do Neymar já de tempos. Eu acho que o Neymar hoje, tecnicamente, não se justifica a sua convocação, mas por ser quem ele é, o histórico dele, eu sou a favor de um grupo de 26 jogadores, você contar com alguém com o Neymar. Mas com base em quê, Bené? Com base nessa crença. É isso. É a esperança. O que a gente tem é a esperança. É a coisa empírica do futebol. É o imponderável. Uma hora ele vai chegar lá e vai resolver. É o que a gente tem para poder defender. A única coisa que defende o Neymar na Copa do Mundo é o seu histórico de gênio. Né? Que ele já foi, não que ele é. Né? E num grupo de 26, para mim, cabe sim um jogador como o Neymar. Agora, se fosse ali 22 jogadores, aí já seria mais complicado para ele. O Sebastião tá por aqui, olha, filho de um grande amigo meu, com 12 anos de idade, nascido aqui, teve que ir embora, pois a mãe foi presa pelo ICE em frente ao supermercado em Milford. O irmão adolescente nascido aqui acabou ficando, pois está numa faculdade, uma situação que corta o coração. Pois é, né, Sebastião? Veja só esse exemplo que ele trouxe. O de 12 voltou, o maiorzinho ficou, porque também já tá pensando no futuro dele. E aí que tá, né, a questão mais delicada nessa relação, que é o emocional e o racional, né? Então, às vezes, a gente tem que ser também um pouco racional, dependendo do caso, por óbvio, né? Chaves está por aqui. Bom dia, Bené. Meu patrão estava falando isso aqui ontem. E olha que ele é republicano. É, mais mensagem aqui do Maurício Ramos. Vai, Maurício.
4: Agora, Benevides, se a gente usar só um pouquinho da nossa capacidade de raciocínio, né? Só 1%.
1: Aham.
4: Tem algum plano de paz para o futuro? Um governo que está gastando bilhões aí nesse tal ballroom, né, renovando a Casa Branca, construindo aquela cidade interna, underground, debaixo do chão lá, desse novo salão de festas, com capacidade para suportar até um ataque nuclear. Para quê? O bunker, né, que eles chamam. É porque eles estão esperando paz no futuro? O mundo vai viver em harmonia? Então a gente precisa construir bunkers capazes de, né, nos proteger até de um ataque nuclear? Velho, tem muita merda pra vir pela frente aí. Deus que me livre.
1: Olha aí, tá aí o Maurício, aquele abraço. Agora é a vez da nossa Rose.
5: Eu tô sabendo que você falou aí o quão importante esse documento A pessoa pode pegar uma carta, um modelo com advogado nesses centros que ajudam imigrante, e ela tem que notarizar essa assinatura. Porque se acontece qualquer coisa com os pais, tem que ter de imediato alguém que responde pela criança na escola.
1: Sim.
5: Sua criança pequena, então a escola não entrega para qualquer pessoa. Então é necessário ter esse documento. E outra coisa, se o menor não tem um representante legal aqui, a criança vai com foster care. Obviamente esse documento não dá plenos poderes sobre a criança, mas pelo menos para prestar um socorro ali, ajudar para a criança não ir para o foster care, é ajuda sim.
1: Tá certo. Obrigado, Rose. Aquele abraço. Minha gente, olha, deixa eu mandar um recado importante pra vocês agora. Abre espaço aqui para o nosso Dr. Loughlin. Daqui a pouquinho tem mais notícia de imigração aqui no nosso Benevibes. Bom dia, doutor.
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2: Muito bem, muito bem. 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Seguindo então. Seguindo com o nosso Benevibes. Olha, uma mudança silenciosa, mas importante, começou a acontecer na política migratória americana. De acordo com uma reportagem da CBS News, o governo Trump iniciou um recuo parcial em algumas medidas rígidas que dificultavam drasticamente os pedidos de asilo aqui nos Estados Unidos. As restrições vinham sendo criticadas por advogados, por organizações de direitos humanos e até autoridades locais, que afirmavam que milhares de famílias estavam ficando sem acesso adequado ao sistema de proteção migratória. Entre os pontos mais debatidos está a flexibilização de barreiras que praticamente impediam imigrantes de apresentar os seus casos fora das cortes de imigração. E os especialistas estão avaliando que a pressão judicial e a política teve um papel importante nessa mudança. Mesmo assim, o cenário continua instável e que novas decisões podem surgir rapidamente nos próximos meses, especialmente em meio ao clima eleitoral deste ano aqui neste país. Então vamos ver como é que vai ficar agora essa questão da política de asilo, já que o governo vinha adotando medidas mais rígidas, que dificultavam e muito aí os pedidos, né, desses requerentes, né? Então vamos ver se agora, com essa pressão judicial, ou mesmo esse clima eleitoral, por conta das eleições de meio termo, com o Partido Republicano ameaçadíssimo de perder o controle das duas casas, e aí, por consequência, o futuro político de Donald Trump também em xeque, se isso realmente vai fazer alguma diferença. Intervalinho, e eu volto na sequência para mais Benevibes. Não sai daí, não.
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Muito bem, seguindo na batida aqui do nosso Benevibes. Olha só, o discurso de líderes políticos aqui nos Estados Unidos, incluindo o presidente Donald Trump, isso vem alimentando preocupações sobre violência e discriminação contra imigrantes, refugiados e solicitantes de asilo, de acordo com o Comitê de Especialistas ligados à ONU. O comitê afirmou estar profundamente preocupado com o aumento do discurso de ódio racista e o uso de linguagem depreciativa e desumanizante por autoridades e também figuras públicas. Segundo o relatório, retratar migrantes como criminosos ou um peso econômico, isso pode incentivar crimes de ódio e reforçar estereótipos muito prejudiciais a essas comunidades. E além da retórica, o comitê também criticou políticas migratórias mais rígidas, que inclui ali um perfilamento racial e detenções de migrantes, alertando que esse clima político atual agrava o risco de violações de direitos humanos, hostilidade contra comunidades estrangeiras e minorias raciais aqui nos Estados Unidos. E isso foi ainda reforçado por conta de uma decisão da Suprema Corte, em caráter liminar, é verdade, de que agentes federais podem abordar pessoas com base na sua aparência, o chamado profiling. E obviamente que isso vai acarretar no aumento de muita discriminação. E quando há figuras públicas, quando há pessoas poderosas no mundo colocando pechas, rotulando trabalhadores como criminosos, isso quem vai sofrer na ponta, né, do iceberg vai ser exatamente a comunidade imigrante. Por isso que a gente precisa combater qualquer figura pública, qualquer tipo de discurso que alimente, né, essa percepção de que o imigrante, pelo fato de estar irregular no país, ele na essência é criminoso. Isso, todos nós sabemos que isso não é assim, então por isso que é importante essa luta. E agora a ONU também reconhecendo. Ok, reconheceu, mas e aí? O que faz? Como é que pune? Porque a gente sabe que discurso de ódio hoje já é passível de penalidades aí no mundo inteiro, praticamente. Mas e as figuras públicas, quando alimentam esse discurso? A derrota deles só vem nas urnas. É só isso. Mas eles não respondem criminalmente, civilmente, quando figuras públicas dizem que imigrantes comem gatos e cachorros. Lembra disso? Na campanha? Tivemos isso, não tivemos? Aí um certo candidato que inclusive chegou a ganhar, parece que hoje ele ainda comanda esse país. É verdade? Pois aí, como é que faz? Não há punição para ele, pelo contrário, é premiado ainda. Consegue chegar ao poder porque também, ao passo que o discurso de ódio, ele massacra minorias, ele também consegue angariar os extremistas que estão aí à solta, né, e são determinantes também para eleições mundo afora. Tá certo, minha gente? Vocês sempre vão ficar muito bem informados aqui no nosso Benevibes.
Agradecendo sempre essa audiência maravilhosa. Estamos chegando aqui na nossa reta final. Deixa eu ver se dá mais tempo de ler aqui mais mensagens. Abraço aqui pro William Maciel, abraço pro Rafael, pro Cláudio Gregório, o Mendes está com a gente, o Marco também chegou, o Rogério, meu parceiro, também está com a gente, o Michel Gomes. Obrigado a todo mundo que sempre participa aqui do nosso Bene Vibes, no que depender deste pobre, humilde, mas muito feliz jornalista que vos fala. A nossa interatividade aqui vai ser sempre prioridade aqui neste programa, tá certo? Então, fique sempre com a gente, continue na nossa programação insuperável, que você só tem a ganhar essa rádio comunitária maravilhosa, sempre ao lado dos seus ouvintes insuperáveis. Muito bem, minha gente, eu tô olhando aqui o reloginho aqui, tá faltando um minutinho, então vou fazer o seguinte, vamos fechar esse programa com chave de ouro, aproveitar que é fim de semana prolongado para você ter um tempo de qualidade com seus amigos, com seu círculo social, com seus familiares, aproveita bastante. Se você for trabalhar na segunda-feira, eu espero que você seja bem recompensado, porque trabalhar no feriado você tem que ganhar dobrado, você deve saber disso, tá certo, meu povo? É isso, um excelente fim de semana para todos nós. Eu volto ao vivo na terça-feira e fique agora com o nosso hino. Ah, e essa música é boa demais pra gente alimentar a nossa fé em Deus sempre, minha gente. Fui, tchau!

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6: Ai, ai, ai. Show terrível, mole de gê. Estamos chegando pra frescar você.
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6: Você não sabe e nem conhece bem. Ele está aqui.
7: Desliga o microfone desse, né? Eu vou ter que dar ali nele logo no começo do programa. Deixa me encantar, rapaz.
6: Não, pai, já fui aí.
7: E aí, meu povo, bom dia!
8: Oi, bom dia!
7: Até que enfim é sexta-feira, bebê! É dia de tomar uma gelada, dia de relaxar e de ouvir aquele clássico do Cabaré do Velho.
9: Obrigado.
7: Só lembrando que hoje tem rapariga nova aqui no cabaré, tem três meninas novas aí. Lá da Rota 20 vão dar um expediente especial hoje aqui na Moab. 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Ah, oh, vai, tá. Aí sim.
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10: Arrasa, desgraçado.
7: Chegando! Pensamento do dia de autoria dele, Leandro Goiabinha. Quando uma mulher fala: faça o que você quiser, faça tudo, menos o que você quer. E aí?

0: The Fever's Mar de Rosas. Ela remete a muita coisa gostosa, muita coisa boa, relacionada aos nossos pais e avós. Ai, Venecinho Baitula, mão na boca. Pulera,
1: biganhuda.
0: Rapaz, vai falar com o pão.
2: Alô, alô, alô, alô. Corno, se liga aí que agora tem o seu alô.
0: Oi,
2: alô, alô, alô, alô. Corno, se liga aí que agora tem o seu alô.
0: Vou mandar alô pro povo.

0: Anildinha. Bom, tô aqui na escuta, nas estradas da Flórida.
1: Aí, rapaz, aí, ó.
0: Enquanto o Google está em Massachusetts, aqui vou eu, em busca da pauta. Beijo, beijo.
1: Coisa boa. Beijo, Evelyn. Alô, alô, alô, alô. Se liga aí. Homem não para, meu amigo Johnny, bom dia!
2: Bom dia, Nildinho!
1: Oi, meu
2: linda.
1: Amor!
2: Bom dia, velho do saco! Ei, música. Bom dia, capetinho!
3: Oi, tio!
2: Ô, Renancim!
1: Diga aí!
2: Ô, Renancim!
1: Renancim,
2: aí dentro! Coloca uma música aí, do Zezo aí pra nós, hein? A do Zezo aí pra nós, valeu?
1: Zezo,
2: um abraço!
1: Zezo. Na hora,
2: Renancim!
1: Aí dentro! Olha, pá, a culpa disso daí é da Hortência aí, ó! Esse negócio aí! Já calma, rapaz! Deixa eu preparar logo aqui, Zezo, pra eu não esquecer de tocar a música do Homem Não Para. Oi, Alex, bom dia.
4: Fala comigo, Nildinha.
1: Oi, meu amor.
4: É. E aí? O véi?
1: Tô aqui.
4: O véi, já molou o chifre hoje?
1: Não tem gás aqui, mano. Não, tá de boa.
4: Rapaz, e aí, capetinha?
3: Aí, de boa.
4: Como é que tá os pepetos?
3: A babulha aí.
4: Fala comigo.
3: Tamo aí.
4: Obrigado.
3: Ô, bigodinho, bom dia pro senhor, tá?
5: Oi, bom dia.
1: Ah, Hortência, oi, bom dia, Hortência. Ela tá dizendo Renancim. Lá no Brasil, ó. Bom dia aqui pro Cícero Mesquita, lá de Ribeiro Gonçalves, no Piauí, mandando a foto de um boi, ó. É o Renancim, é? E é o quê, rapaz? Caralho, essa daí, ó. Ai, Flávio Pantera, buenos dias.
6: Ô, Capetinho, essa música aí do Falcão, na brega.
3: Falcão! Aí, rapaz, o cabra é só no rumiado.
1: É cheio de lambiessa mesmo. Oi, Marilene, bom dia, meu amor. Bom dia, meus lindos. Tomando o meu breakfast e ouvindo vocês. Beijos de MM. Ai, gente, isso aqui tá com a cara tão gostosa. Olha, eu... Torresmo mesmo, isso é torresmo, eu não acredito. Um torresminho, uma torrada, um purê. Ah, isso aqui deve estar uma delícia. Nossa, deu água na boca e deu boca naquilo. Adoro! Menina, olha, mande um alô pro pessoal que tá ouvindo vocês também no Brasil. A gente não tá pôde. Mande um alô pra Erasmo e também pra Rivaldo. Estamos ouvindo vocês. Estamos em João Pessoa, na Paraíba. O Cristiano Beder falou de vocês pra gente. Ei, escuta essa rádio aí. Muito bem, gostei de vocês, tá? Valeu, meu amor. Um beijo pra vocês, tá? Ah, o Tony Santos tá com a gente. Tony Santos Baiano, bom dia. Por favor, toca a música Folha Seca com Amado Batista.
7: Agora você pediu uma música de homem, rapaz. Agora tá um pedido decente aí, bote aí. Folha Seca, Folha Seca. Amado Batista, já tá tomando nota aqui no cabaré.
1: O Mendes tá com a gente. Bom dia, Mendes. Forte abraço pra você, meu amor. Tem classificados de trabalho, fogo da Rota 20. Tá contratando 5 mulheres bonitas. E que cobre o quê? Aí que gosta de barraco. Com mulheres casadas e homens casados. Eu vou lá, tá pagando bem, tá? Passa aí, Mendes, quais os valores? Eu não quero saber, meu amigo. Eu quero ser feliz.
8: Bom dia, paneleiros, paneleiros, Rádio Bravo.
1: Como é que você tá aí dentro?
8: Bom dia, ô, oh, velho.
1: Ei, tá mole pra baixo.
8: Triste. Voz mais linda da América.
1: Oi, meu amor.
8: Ô, programa aí pra nós, Ivonei Fernandes, sua melhor versão.
1: Ivonei Fernandes,
8: bota a mão do chão.
1: Aqui ninguém bota a mão no chão, não, rapaz. Ivonei, bote aí. Ivonei, Ivonei, rapaz, não é Ivonei não, é Ivonei, Ivonei, bota aí, Ivonei. Digita tu! Tu não sabe das coisas? Não, é Ivonei mesmo, olha aí. Ah, sabichão. Oi, Wellington! Bom dia, meu bem, como é que você tá nessa manhã gostosa de sexta-feira?
9: Bom dia, Nildinha, minha
1: bom
9: linda.
1: Bom dia, bom dia.
9: Como tá o seu final de semana? Tem alguma coisa na sua agenda anotada?
1: Não,
9: Deixa eu saber,
1: tá de boas, tá livre.
9: Fala, véi, sem saco.
1: Ei, como é, bichão?
9: Como é que tá as modas?
1: Mole.
9: Capetinha,
3: oi,
9: meu garoto.
3: E aí?
9: O menino que gosta dos
3: pepetos
9: grandes.
3: De verdade, rapaz.
9: Sabor.
3: Não, não, não, não, não, não vai dar. verdade.
9: Ô, véi.
1: Hein?
9: Aqui. Abriu um cabaré novo lá em Lowell agora, viu? Tem mais ou menos umas 30 meninas que chegou do Brasil esse
1: coisa
9: mês.
1: Coisa boa, rapaz. Passa aí direitinho aí a localização pra nós ir lá. Boa! Espantou nós! Fuleiragem, médico!
10: Toca aquela música assim do Gustavo Lima e Zezé de Camargo, do outro lado da moeda. Pensa numa música apaixonada!
1: Do outro lado da moeda, Gustavo Lima e Zezé. Esse bicho é cheio de fuleiragem aí, rapaz. Olha eu. Ô, Ney Santos, tudo bem? Ah, fala galera do cabaré do... Oh, ixi, incorporei o Cebolinha do nada, que já é isso. Fala galera do cabaré do velho, toca aí uma pra gente. Bom dia, Capetinho e Venancinho. Beijão, Nildinha Fussura, beijo. Toca pra nós aí, se puder. Moda boa com Falcão. O brega do brega. Eita, Josh. Oi, Marilene. Não é o quê? Não é torresmo? Isso aí é o quê, minha irmã? Eggs, Eggs Benedict. Com Home Friends. Freeze Friends. É ovo, isso aí é ovo, rapaz. A gente quer ovo. Ah, bichão, quer dizer que outra cor não, mas ovo em inglês tu domina na boca, né?
7: Lascar, fuleira. Tá pulindo.
3: É, tu quer uma faca?
1: Pega aí, ligeirinho aí. Faca não, fuleira. Pode não. 10h24 na Insuperável. Eu adoro essa.

0: tá com o pai com... Eita, mais rango, com o pai com tá limpando a garganta, as amígdalas, né?
1: As amígdalas tá começando a entrar no clima.
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0: tava esquecendo que tem uma certa coisa que eu não gosto nem de ouvir a voz dela, que já me irrita.
1: É, Alexia, bom dia, minha princesa. Como é que tá a vossa senhoria, você que é a musa da tecnologia?
2: Bom dia, povo raparigueiro.
0: Olha.
2: A mais gostosa e mais cara do cabaré chegou. Bom dia, vaca fuleiragem, que não vale 50 dólares.
0: Eu tô valendo mais do que tu, caixa véia fuleiragem. Caixa fuleiragem, não,
3: pai. Aí pega a arma, você tá doida, pai.
0: Cala a boca, vou começar com quem aí, vai.
1: Começa hoje os classificados com o trabalho. Guimalto Construction está contratando ajudante de síndico, duas vagas e profissional de síndico com experiência. Duas vagas. Fica em Hudson. Interessados? 774-232-3299. 774-232-3299. Eu fico imaginando a cara de quem tá ouvindo a rádio e chegou agora aqui na América e não sabe o que diabo é síndico. É isso aqui, minha mãe. Mas é tua obrigação me dizer o que é. Eu não tenho obrigação, não. Não botaram aqui pra me traduzir, Dora, mas tá aí.
0: Já é burra demais.
1: Bora, vai, taca o pau.
0: A Bocas, gente, que é isso? Bocas. Ai, ai. A Bocas Pro Bu. Não, eu tenho que pegar a ajuda dessa bicha velha fuleiragem aqui, que senão eu vou falar bobagem aqui sobre esse negócio aqui. Aí não, porque a Nildi tá fazendo muita fuleiragem nos classificados. Ah, o quê?
4: Bocas Pro Builders Inc.
0: É isso aí. Ei, parou! Se fecha, minha irmã.
4: Bocas Pro Builders Inc.
0: Está expandindo a sua equipe e procura profissionais qualificados para trabalhar na área de construção. É uma coisa de construção com o nome desse de Bocas. Aí, ó, viu? Vagas para carpinteiro profissional, experiência obrigatória, ajudantes de carpintaria, trabalhadores da construção civil também estão sendo contratados. Trabalhos em Framingham e regiões próximas. Vagas full-time, pagamento compatível com a experiência. Experiência em carpintaria profissional é essencial. Chame agora aí, ó, no 207-766-8324. 766-8324. Agora é moradia, vai. Aluga-se um quarto em Framingham para solteiro ou solteira, ou casal sem vícios, tá? Chame aí no 857-237-3412, você vai falar com a Priscila. 857-237-3412. Tá aí uma bela oportunidade pra você que quer alugar um quarto em Framingham. Tenho dois quartos disponíveis para aluguel em Marlboro. Um dos quartos está disponível de imediato, o outro vai ficar disponível no final de junho. Informações aqui no 774-476-8009. 774-476-8009. Os classificados de hoje ficam por aqui. Volta na segunda-feira na Rádio Insuperável. E jararacazinha rasteira de internet. Tchau pra você, tá, sua lambisgoiazinha?
2: Tenha um ótimo dia. Agora me permitam

0: seu jumenta, macho! Você tá doido? Tá, obrigado! Bota um aí, bota um aí, bota um aí.
1: Imaginando esse programa numa sexta noite, o sucesso que seria Ricardo.
2: Está no cabaré do velho.
0: Ricardo, bom dia, Ricardo.
3: Oi, bom dia.
0: Caba, vai, pai, d'égua ligado, ouvindo aqui a moagem, cabaré do velho.
2: Cabaré do velho.
1: Mas aqui, oi, Shirley, bom dia, meu amor. Traz uma pinga pra mim, please. Bota aí uma dose aí pra ela, pra Shirley Moraes. Vai, minha irmã, larga nos peitos, vai. É, oh, ei! Aí bebe, diabo é isso, minha irmã. Uma golada só, tu é gulosa, hein? Atenção, ai, gente, eu não sabia que Zezé virou brega, Renancim. Ah, pra vocês bagunça demais. A culpa não é minha, não. Isso é você, né? Que bagunça aí, hein?
4: Bom dia, Chupacabra.
0: Fala aí,
4: se
0: mano.
4: Possível, toca aí Arco-Íris de Papel.
0: Ixi,
4: mano. Com o meu Muritiba, o homem apaixonado da Chapada Diamantina.
0: Pronto.
4: Valeu,
0: obrigado. Fuleiro, fuleiro, fuleiro, fuleiro, fuleiro. Fuleiro. Cadê isso? Esse é bom.
4: E vamos tomar um.
0: Ai, tá me escolhendo, né?

0: acha que diabo de enrolação dos infernos é essa pra cantar uma música, mano? Peraí, então, peraí. Se eu falar aqui, Chico Maguinho... 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
0: Depois do intervalo.
3: Esse céu tão lindo que surgiu.
0: Rapaz. Se eu cantar isso aí, ninguém quer. Segura aí. Arco-íris de papel. Já, já.
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0: depois de lavar a mercadoria.
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0: Legal, onde é que vai ter esse Romeu Muritiba aí? Onde é que ele vai fazer show? O que você quer saber? Eu vou lá dar uma pisa nele. Então, rapaz, pelo amor de Deus.
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2: Ai, 11:06. 11:06 na Insuperável.
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2: Ela traiu você, foi? Chora não, bebê. Não chora não. Já se arruma outra que vai te botar gaia também.

0: não, bebê. A regra é clara. Se a mulher lhe chamar de bebê, ela tem que lhe dar de mamar. Ai, Batista, bom dia, galera do cabaré. Tô ligado direto do meu ganha-pão. Ai, tá no cabaré, rodando a bolsinha. Nilzinha, eu tô ligado, é o Batista ali na... Isso é uma rapariga também, até me importa. Essa música que passou aí... Tem tanta instrução que fez as escadas, né? As escalas de dó a dó quatro vezes. Dá pra rolo dizer. Ali é um milagre de música. Ô, Elaine, bom dia!
1: Ô, seu pé chifrudo.
0: Ó,
1: tá
0: ó.
1: Que? Desse jeito aí, faz você de bobo.
0: Que foi?
1: Casa de Camargo, no Breda.
0: Fulera, aí, né?
1: Viu?
0: Hein?
1: Preferiu falar bom dia pra Alex e não falou pra mim?
0: Ei.
1: E não vai lá no meu perfil, não.
0: Eu vou.
1: Não vai, não, que eu te acho, vou te bloquear.
0: Não manda em mim, não. Você não manda em mim, não, eu vou.
1: Dan Ventura.
0: Eu.
1: Dan Ventura, eu, saudade.
0: Eu vou. Eu vou aí no teu perfil. Ai, bota uma dose aí, bota uma dose. Cê tá doido, homem? Dan Ventura, saudade. Tá com saudade do velhinho, né, rapaz? Ela tá com saudade. Ei, fica na tua aí. Careca não tá ouvindo a rádio, não, não. Ele não escuta o programa, não. Nem o panelado e nem o cabaré do velho escuta, não, né? Por isso que ela fica soltinha, igual arroz cozido. Bota aí uma pra mim, Venecinho. Toca aí. Roberto Carlos, moço cabeludo. Ah, você gosta de um cabeludo, hein, mano? Ah, sabia, sabia. Ah, cadê? Ah. Gente, conta a mensagem, gente.
2: Tinha, estou abrindo.
0: O quê?
2: O cabaré dos homens.
0: Ih.
2: Pois é, botar os homens pra trabalhar.
0: Eu quero.
2: Vou com... Convidar você pra fazer parte da diretoria.
0: Eu vou, tá? eu vou.
2: Vamos lá. É o cabaré dos homens, tá chegando.
3: Esse cabaré vai pra frente, não, tia Evelyn.
0: Por que que não vai?
3: Quem é a mulher que vai querer pagar $100 em 3 minutos pra gente?
0: 3 minutos? O cabaré de 3 minutos é uma potência, rapaz. Calados, que eu vou ouvir meu hot dog. Fala, meu dogão.
4: Bom dia, cabaré do velho.
0: Bom dia, eu, macho.
4: Comigo.
0: Hein?
4: Miudinha.
0: Oi, meu amor.
4: Sexy, insuperável.
0: Fala, miudinha, minha delícia.
4: Sextou, miudinha.
0: E aí?
4: Amanhã você tá livre, miudinha?
0: Livríssima.
4: Tem algum compromisso?
0: Bora.
4: Fala comigo, velho.
0: Ei, fala aí com nós. Como é que
4: desce
0: tem por trás?
4: Aí. Hein? Enche meu copo, hein?
0: Bota aqui a gelada.
4: Não é direitinho, não, velho.
0: Pera aí, bota a gelada. E hoje é chope, viu? Não é cerveja, não.
3: Qual é a diferença?
0: Tocão.
3: Do chope pra cerveja.
0: O sabor, a textura, entendeu? Vou botar aqui o chope aqui no caneco do dogão hoje. Cachorro, sai! Vai, toma aí. Oh,
5: delícia! Olha que boca engolindo tudo.
0: Engole tudo, dogão. Ei, ó, mais uma pra ele, vai, mano. A cachaceiro, filho de uma mãe. É melhor sustentar jumento comendo algodão doce do que dar pagar a rodada de chope esse mano. Ele quer tomar a torre sozinho, mano. Você tá maluco? E aí, mãe?
4: Safado.
0: Aí, tu quer safado?
4: Capetinha, meu chegado. Fala aí. Comigo, espepete, capetinha.
3: Tô por aí.
4: Bora. Sextou, cabaré.
0: Aí, é nóis.
4: Bota um sertanejo aí, velho.
0: Ah, bota essa ideia, né, cara? Ei, já me enrolaram aqui agora e tô com um sertanejo aqui. O pessoal tá pensando que isso aqui é o coração sertanejo. De Ronald Fire. Yoga Fire. Ei, fala com nós, bom dia.
6: Ô, Leandrinho, bom dia. Rapaz,
0: bom dia.
6: Eu tô te acompanhando aqui pelo Facebook.
3: Não, vim nós.
6: Estou na Avenida 7, centro de Salvador.
0: Ué,
6: local
0: rapaz.
6: Tem muitas lojas.
0: Muitas lojas.
6: Agências bancárias.
0: É.
6: Cheguei.
0: Aí,
6: domingo agora, né?
5: Que coisa de boa! Fátima, maravilha!
6: Fui lá pagar promessa.
5: Olha!
6: Conheci Lisboa, Portugal. Momento assim muito bacana.
0: É!
6: Leandrinho, seu programa é muito bom, viu?
0: Você gosta, você gosta!
6: Quero te mandar um abraço, dizer que eu sou seu fã, te acompanhei.
3: Obrigado!
6: No momento que você estava internado, rezei por você.
0: Foi hemorroida!
6: E graças a Deus você já tá bem. Você é um cara do bem.
0: Eu era hemorroida, meu problema.
6: Maravilhosa, conheci sua mãe.
0: Ei!
6: Aí pelo.
0: Minha mamãe, Conchita.
6: Conchita. Graças a Deus.
0: Conchita, esqueci o nome de mamãe.
6: Insuperável, tá no meu coração.
0: Você também tá no meu coração.
6: Um dia eu vou aí te visitar e dar um abraço de perto.
0: Obrigado.
6: Um abraço da Bahia, com muito dendê.
0: Muito dendê.
6: No batuque do Olodum.
0: Muita chama. Aí, rapaz. Meu amigo velho, rapaz. Tá ouvindo, não? Muito dendê, rapaz. Ó o Ares Júlio aí, ó. Tá ouvindo. É Ares. Rapaz, o João Paulo me disse que um negócio sobre você, Ares. Esse rapaz, olha. O Ares é capoeirista. Eu disse, mentira. O Ares é capoeirista. E Ares, se tu é capoeirista, me diz aí quanto tempo é que tu aguenta na roda. Que diabo de conversa é essa? Mão! Alô, Sandra! Bom dia, Sandra Sanji, pra você! Larga esse cachorro e vem morar com o véio!

0: Isso aqui é quando o cabra não tem jeito pra pagar a segunda voz da banda. Ele faz as duas vozes aí, o cabra. Que coisa horrível isso aqui.
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0: A Sandra tá te procurando pra quebrar a tua cara. Não, deixa ela quieta lá, deixa.

Deus, rapaz! Só o chiqueiro! Bora! Você prega nos dias.

0: Paranauê. Paranauê. Capoeiristazão Ari Júlio, rapaz. Aí mandou um áudio e dentro do áudio não tem nadinha. Isso aqui, na verdade, representa o tempo que ele dura na roda.
1: Um abraço ao meu empresário, José Alves. O empresário apaixonado.

0: Quecão.
1: Você sabia?
2: Não, isso aqui é novo. Peraí, já. Tava conversando com o Trump. Daqui a pouco eu vou revelar os alienígenas que estão entre nós.
0: Tá, poxa.
2: Aí, você sabia que na casa de um pobre, toda vez que morre uma toalha, nasce um pano de chão?
1: 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Só sucessão.
3: Vamos embora.

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0: 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Envie
1: Eu tô assistindo televisão. Televisão. É muito irresponsável.
2: Cala a boca aí, rapaz!
1: Ixi, Maria.
2: Olha.
1: Raças de alienígena. Quais são elas?
2: Reptilianos. O reptiliano, ele é o mais comum entre todos. Porque eles ocupam lugares de alta patente. Eles estão infiltrados no meio político e normalmente estão no alto escalão do governo mundial. O segundo aqui que eu vou destacar pra você, depois do reptiliano, é o nórdico. Os nórdicos, eles parecem gente. A única diferença dele, acho que você, né, dois olhos, boca, ele não precisa, porque o reptiliano precisa se camuflar, né? E já os nórdicos não, já tem a nossa aparência, eles são um pouco mais pálidos. Eles são muito confundidos como albinos.
1: Ah, os albinos, quer dizer que quem é albino é alienígena, é?
2: Caia. Eu tô usando como referência, entendeu? Bom, depois do reptiliano, depois aqui dos nórdicos, outra raça identificada, os insectoides. Esse aqui tem que tomar cuidado, viu? Os insectoides são mal, são cruel. Eles falsificam, eles que são responsáveis por abduções. Aí nós temos aqui o reptiliano, já falei. É, os pleiadianos. Os pleiadianos, eles têm mais de 2 metros de altura. São brancos. E na sua totalidade, tem os olhos azuis. Os Glazer Grey. A cabeça arredondada, o crânio avantajado. Os Glazer Grey, eles estão mais infiltrados no meio artístico. No meio dos músicos, cantoras. Eles estão muito presentes. Eu não posso falar o nome de uma cantora aqui que todo mundo conhece, que admira ela. Ela é Green Crash. O híbrido. O híbrido é aquele que você conhece como a gente já conhece por aí, por foto. Quando fala de alienígena, baixinho, cabeçudo, parece de goiaba.
1: Ei, acha isso não, mano. Olha, o goiaba tá ouvindo a rádio aí, filho do
2: rapaz, olha. O Zeta Grey. O Zeta Grey. Eles estão mais naquela classe operária. Diz, inclusive, que eles é que construíram as pirâmides. As pirâmides não só do Egito. Existem pirâmides na Antártida. Existem pirâmides no Brasil. Tá tudo, tudo intocado. Mais uma raça que o Trump vai anunciar pra negada. Deixa eu pegar aqui o relatório. Os sirianos. Aqui, os draconianos. Muito cuidado, o temor dos draconianos é que eles são aquele tipo de raça. Igual o Pedro Álvares Cabral que chegou na Índia. Meteu louco, pânico. Eles são aqueles que chegou oprimindo. Eles são aqueles que chegam dominando, escravizando. Perigosíssimo eles.
1: Muito perigoso, muito perigoso.
2: Demais. Nós temos aqui também uma bastante comum. Deixa eu passar aqui as folhas. Outra raça de alienígena que vai ser anunciada pelo Trump é os Anunnaki. Os Anunnakis, eles estão na região, no Brasil tem muito Anunnaki. Aonde também tem? É. Lá na Bahia, Salvador tem muito infiltrado. Onde é mais? Capetinha que ele me falou. No Havaí. Por quê? Alguns alienígenas, eles se dão mais em determinadas regiões. O Brasil é clima tropical. Então os reptilianos, eles optam por lá. Os insectoides também gostam de ir pra lá. O híbrido também são muito avistados. Os sirianos já ficam mais ali pela Antártida, por aí. O draconiano, eles se adaptam a qualquer clima. Por isso que eles são os mais perigosos. Os Anunnaki. Os morrei, parece um baiano eles, rapaz. Os pleiadianos, eles são como vampiros. Eles atuam mais à noite. Os insectoides, presta atenção. Esse aqui é o último que eu vou falar. Insectoides. Eles parecem gafanhoto. Formigas. As formigas são alienígenas. Os gafanhotos também são alienígenas. O polvo do mar, que são 8 cérebros. Aquilo é alienígena.
1: Uma outra criatura que é alienígena.
2: E no Brasil tem uma criatura alienígena muito perigosa.
1: Qualquer um.
2: Onde ele chega, ele destrói tudo.
1: Qualquer um.
2: Ele só tem 9 dedos.
1: Ixi, rapaz, que raça é essa, hein?
2: É os ladrões. Aí. Leva tudo do jogo.
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1: Esse moleque roda, roda, roda e enrola com a fuleiragem dessa, rapaz.
5: O velho Venâncio.
1: O que foi?
5: Feito de açúcar.
1: Que eu?
5: Que história é essa aí, hein?
1: De que eu?
5: Mandar a Sandra me largar pra morar com você.
1: Eu não tô sabendo disso, não. Isso é mentira, é fake news.
5: Explica aí pra mim.
1: Isso aí foi a IA.
5: Seu zóio, hein, velho?
1: IA, isso aí foi IA.
5: Tô escutando aqui.
1: Não, isso aí é IA, IA.
6: Que era pra sempre.
1: Isso é amor. Batista, bom dia! Aí ela tá dizendo aqui, ó, se o meu careca me matar, eu te mato também. Como? Tá quando está só, Maurício
7: Mar. Bom dia, cabaré.
1: Ei, bora na Rota Vídeo.
7: Bota uma pra mim aí, velho, Lancinho. Tô numa sede lascada.
1: Rapaz, tu tá gripado, macho, aí, ó. Ei, bota aí, peraí, não toma agora não. Ei, Maurício, peraí, traz um limão pra ele aí. Pega aí, pega um limão. Pega bem uma dose de São João da Barra pra ele. Aqui, ó. Vai, dá uma chupada no limão e larga nos peitos o São João da Barra, vai. Aí, calma, Maurício. Aí, chega a sair água do zóio, aí. Agora, ei, agora toma, é gelada. Agora vai pra tirar o azedo do limão. Vai.
5: Aí, ó.
1: Aí, agora vai melhorar da gripe.
7: Bota uma pra mim aí e vai lá na recepção atender o rapaz do café, pelo amor de Deus.
1: Já chegou de novo.
6: Uma grande surpresa.
1: River. Ei, Dogão, por que brigamos, hein?
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0: Bota o quê? Bota no meu caneco, bem devagar. Porque eu não gosto de espuma.
1: Quem tá pedindo?
0: A Sandra.
1: Ei, deixa, sai. Afasta, afasta, que aqui eu boto. Deixa que eu boto. Não vai ficar espuminha, não. Deixa eu botar.
0: Já bem isso. Tô assoprando a espuma.
1: Ah, para aí. Toma, meu mocinho, toma.
2: Mas... Oh, delícia.
1: Mais uma, mais uma.
2: Vem em mim, papai.
1: Ah, vem não, dogão. Lera. Ela que pediu pra eu botar.
3: Fala, gabarede.
0: Fala, gabarede. Ai, dogão, esse povo não existe não, cara. Oi, Paulo Jacaré.
4: Bom dia, cabaré.
1: E aí, Paulo, o que é que fala, macho?
4: Fala com nós.
1: É nós, rapaz.
4: Fala, miudinha, minha
0: e
4: linda.
0: E aí, meu amorzinho?
4: Cadê o véi? Fala aí, comigo,
1: ei,
4: véio,
1: mãe.
4: Boca murcha,
1: tô aqui, mãe. Ei, fala
4: coloca aí pra mim.
1: Que
4: o jacaré quer tomar uma gelada agora.
1: Bota aí, ó.
4: Cadê o meu menino da pepeta?
2: Ai, tô aqui, tô aqui.
1: Aí, agora toma tu aí, vai.
5: Tchau, obrigado.
1: Ei, tchau, obrigado não, é $50.
0: Através de ser um 12, cara. Break news. Mr. Joey tá mandando aqui uma informação pra gente. Bom dia, Joey.
6: Bom dia.
0: Joey ligado aqui no cabaré.
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0: Homem tenta matar a atual. Não, atual não, é o atual, né?
2: Xavier chega para analfabeto.
0: A mão na boca, me respeita. Polícia! Homem tenta matar atual companheiro da ex na frente da filha de 9 anos em Ipatinga. Agressor atacou ex-companheira, atirou contra o homem e fugiu levando a criança na garupa de uma motocicleta.
1: É o corno Xuxa.
0: Não viu isso as crianças, gente. Isso é um baixinho. Meu Deus do céu. Ele não deixa eu dar as informações, não.
1: Você pode dar.
2: É.
1: Pro careca da Line, não.

0: Elaine Soares, Agamenon. É, o capoeirista mandou um áudio aí. Fala aí, bichão.
1: É, velho, é isso mesmo.
0: O que foi, mano?
1: Mas dizem que a capoeira que eu tô indo, você que é o mestre.
0: Ai, eu...
1: Então a roda é sua, né?
0: É nada.
1: Aí eu fico lá na sua roda lá uns 10 minutinhos. Tá bom
0: cê
1: com você?
0: É fuleiragem, rapaz. Eu espero.

0: Tandará, minha Jojo. Cadê Jojo, hein? Eu sou...
1: Ô, seu chupacabra!
0: É, que foi?
1: Não tem nenhum parecido com mineiro, não. Fala, baiano, baiano, não tem nenhum parecido com mineiro.
0: Tem não.
1: Aqui na América só tem mineiro.
2: Tem!
1: Procura direitinho aí nessa lista.
2: Tem! Tá
1: fulano, não.
2: Tem uns cabeçudos também.
0: Uns cabeçudos, ó, mano.
2: Rapaz, tem uns alienígenas que é só cabeça.
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0: Oi, Nildinha. Bom dia. Bota uma pra mim agora. E olha quem chegou.
4: É Eduardo. Bom dia, meu amigo Eduardo. Como é que você tá, rapaz?
5: Bom dia.
4: Já tem a hora da notícia. Homem sério, podado. Olha, cheiroso. Aqui toma banho com sabonete febo.
0: Sabonete febo.
4: Eduardo só tem febo em casa. Sabonete febo. É. 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Você quer um perfume de qualidade?
0: Beijo, Eduardo. Tu viu o que ele fez pra ti no vidro ali?
4: Ah, eu respeito a polícia.
0: Ê, Nildinha, o meu vizinho veio aqui em casa me falar que finalmente a mulher dele arrumou um emprego.
4: Ô, glória, rapaz. Pra comemorar.
0: E aí, Nildinha, ele veio na minha casa com 4 cervejas na mão pra gente tomar umas e comemorar. Olha que legal. Aí eu perguntei pra ele, rapaz, sua mulher arrumou um emprego, cara? Pois como foi isso? Porque, rapaz, hoje em dia tá tão difícil arrumar um emprego, cara. Como foi? Tô doido pra arrumar um emprego pra minha esposa também. Aí ele me falou, rapaz, eu nem te conto. Uma amiga dela arrumou um emprego pra ela num hospital. Aí é bom, hospital é bom. Que ajuda o próximo, né? Verdade. E o melhor de tudo, viu? Ela só vai trabalhar à noite. Ou seja, vai ter o dia todinho pra cuidar do lar. Aí eu perguntei, né, Nildinho, o que ela ia fazer lá no hospital? Ele me falou assim, não, a amiga dela arrumou um emprego pra minha esposa, muito leve, muito tranquilo. Ela só vai ter que fazer o seguinte, ela vai ter que levar mingau nos quartos a noite toda. Aí... Ela vai trabalhar cuidando da alimentação dos pacientes. Ela vai passar a noite levando mingau nos quartos.
4: Rapaz, conversa é essa?
6: Delícia. Vem em mim, papai.
4: Olha o gagal, olha o gagal.
0: No dia ele tá tão feliz, já tá com uma semana que ela tá trabalhando no hospital. Olha, ele disse, rapaz, olha, depois que ela começou a trabalhar, a mulher ficou mais disposta, mais alegre dentro de casa. Eu tô muito feliz.

0: porque assim, é um emprego calmo, tranquilo. Ela bate um papo com as pessoas. Aí eu perguntei, né, Nildinha? Se é preciso ter experiência, disse, não, minha mulher saiu super bem, nunca tinha trabalhado com isso, não. Agora tá lá, ó. Uma semana levando mingau nos quartos. Tá feliz demais. Vai, joia.
1: Sei não.
0: Aí eu queria arrumar um emprego desse.
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0: cachorro, velho.
1: Pera aí, Florai. Olha aí, Dogão. A banda do Dogão. Cachorrão. Do Brega. Cabaré do Rai. Chama. Manda alô pra ele aí, cachorrão.
0: Essa é boa. Vai, cachorrão, velho.
1: Bora, Dogão. Toma tua.

0: Misericórdia essa música aí do cachorrão. Aí o cabra cai no bebo no chão. My last
1: girl. E a professora Suander, hein?
2: Hein?
1: Será que ainda está viva? Dessa música?
0: Ela parou de ouvir nós. Ela disse que a gente faz muita raiva pra ela.
3: Tem um emprego pra você também, Capetinha. Facinho emprego que você vai lá. Aí, é só é? Ir lá na fazenda,
4: é?
3: Cortar a ração e dar pros cavalos. Tô todo dia, beleza?
4: Tô foia.
0: Acabou! Fala sério, cara. Na hora que tá ficando ruim, acaba o programa. Beijo, gente. Vem aí, Eduardo de Oliveira.
5: Tchau e até a próxima, se Deus quiser.
0: É a hora da notícia chegando. Da segunda, negada. Com o programa Panelada.
5: Tchau, tchau, amor.
4: Tchau, seus alienígenas.

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Feira lindíssima de informação. Daqui a pouco tem notícia local. Duas crianças são atropeladas por uma caminhonete em Medford. Já já tem pimenta nos olhos, tem inteligência artificial, tem doutor Danilo Brack. Vem comigo! Aqui é sempre melhor.

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1: Notícias locais, estradas, duas crianças são atropeladas por uma caminhonete em Medford. Daqui a pouco os detalhes. Ataque, uma das vítimas do atirador em Cambridge é um motorista imigrante e se diz sortudo por estar vivo. Trânsito, por unanimidade, o Senado em Massachusetts aprova novas medidas para impedir que motoristas andem na contramão. Perigoso. Homem armado de 18 anos faz ameaças a um baile de formatura em Kingston e vai preso. E imigração, pai brasileiro e seu filho são presos pela guarda costeira enquanto pescavam em Martha's Vineyard e são entregues para o ICE. Daqui a pouquinho tem plantão da Copa. Novo secretário de Imigração diz que agentes do ICE vão estar nas ruas todos os dias durante o Mundial. E o México está lançando uma campanha contra gritos homofóbicos durante a Copa. Política nos Estados Unidos. Governo Trump quer cobrar 18 mil dólares de imigrantes para recuperar os custos com deportação. Até agora, a cobrança era de 6 mil e ninguém pagou. Daqui a pouquinho vamos ao vivo ao Brasil falar com o nosso correspondente Wellington Campos, que traz as seguintes manchetes. Rio de Janeiro, Polícia Civil apreende 200 mil figurinhas falsas da Copa 2026. Imigração Europeia, advogado denuncia fraude do consulado em processos de vistos para Portugal. E no futebol, Flamengo e Palmeiras fazem jogo do ano no Maracanã. Maracanã! Hoje, no segundo horário, tem inteligência artificial. Eduardo Ribeiro trazendo o seguinte tema. Geoffrey Hinton, o padrinho da inteligência artificial e os riscos do futuro da IA. Hoje também no segundo horário tem Pimenta nos Olhos, Johnny Pimentel, trazendo duas notícias de celebridade, incluindo Virgínia Fonseca no Domingão com o Hulk, você vai saber como, e também seis dicas para a comunidade. Imigração, daqui a pouquinho tem o nosso advogado, doutor Danilo Brack, aproveite para fazer pergunta diretamente para ele. Hoje, na nossa enquete do dia, vamos conversar porque após indiciarem a Raul Castro, Estados Unidos sinalizam com possível invasão da ilha de Cuba. Donald Trump está dizendo que está libertando Cuba. A pergunta é, você acha que as forças americanas deveriam invadir Cuba e tirar o governo de décadas e décadas da família Castro? Ou será que os Estados Unidos, esticado na guerra do Irã, não vai ter poderio militar para isso? Afinal de contas, mais de 5 meses, quase 6 meses depois da invasão da Venezuela, o que melhorou na vida dos venezuelanos? A retirada do ditador Nicolás Maduro. Você acha que é bom ou ruim para a América Latina se os Estados Unidos invadissem Cuba? Boa tarde você que me ouve, boa tarde você que sempre participa do programa Hora da Notícia. Eu sou Eduardo Oliveira, vou com vocês até as 2 horas da tarde. Com muita informação, vem comigo. Aqui não tem faz de conta, os fatos mandam nesse programa. Você sabe, o conhecimento é e sempre será o seu melhor investimento. Hoje, nessa sexta-feira, dia 22 do mês de maio, vamos começando mais uma edição do programa Hora da Notícia, nas ondas da Rádio Insuperável. Chega mais, aqui é sempre, sempre melhor. Um caminhão de informação está indo na sua direção. Uma sexta-feira maravilhosa, ensolarada, temperatura gostosa, né? Não tá nem calor e nem frio. Olha, deixa eu mandar um abraço de boa tarde pro meu amigo Thay Cabral, diretamente das ilhas de Martha's Vineyard. Boa tarde, Thay. Boa tarde também pro José Alves Prestes, diretamente de Minas Gerais, Governador Valadares, é o meu companheiro de copo. Boa tarde também pro Célio de Milford, chega mais, Célio. Boa tarde pro Maurício Ramos, boa tarde pra Rose Boaventura. Tá todo mundo acompanhando a nossa hora dobrada de informação.

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0: Eu tô de carrão, de carrão, de carrão.
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3: Gente, olha só, hoje de manhã aconteceu algo lindo, lindo, lindo, lindo, lindo, que foi os convites sorteados para o show do Roberto Carlos, e muita gente se sensibilizou com um ouvinte, né, o Marcelo Ramos, que mandou mensagem para mim tentando ganhar os convites. Eu tenho novidades sobre esse tema, inclusive é um tema que me deixou muito emocionado hoje pela manhã, e muita gente falou sobre isso. Olha só, hoje de manhã nós fizemos várias incursões, ou entradas aqui no programa, perguntando quem deveria ganhar o convite para assistir Roberto Carlos ao vivo amanhã. E aí veio uma mensagem do ouvinte Marcelo Ramos, que ele dizia o seguinte, olha só, vou ler para você de novo, é que tem muita mensagem chegando aqui e já desceu a mensagem dele. Vamos lá, tá aqui a mensagem dele. O Marcelo Ramos foi um dos candidatos a ganhar o convite para assistir Roberto Carlos. E ele disse o seguinte, eu queria ganhar para comemorar meus 9 meses de luta dessa doença que está me comendo por dentro a cada dia. O câncer no sangue. Ficaria muito feliz de estar lá para esquecer essas dores que sinto e parar de pensar em leucemia. Só estou a capa. Bom, a atualização que eu tenho para dar para vocês hoje é que eu liguei para o Marcelo Ramos, conversei com ele. E ele vai ao show. Eu consegui, inclusive, com a produção, pegar mais tickets. E o Marcelo Ramos vai com a gente. Ele vai com a esposa, a Rose também vai com um acompanhante. E nós já distribuímos 4 tickets. Eu tenho mais alguns tickets para distribuir hoje. Então, o Marcelo Ramos já está confirmado como alguém que ganhou o ticket, ele vai. Infelizmente, ele é um rapaz de Governador Valadares, ele trabalha como açougueiro. E já conheci ele pessoalmente uma vez, numa festa de dia do festival, né? Festival da Independência, da minha amiga Heloísa Galvão. Eu fiquei muito emocionado, porque além do Marcelo Ramos emocionar a audiência, nós tivemos um ouvinte insistindo para pagar pelos tickets para ele. E além disso, a minha amiga Rose também abriu mão dos tickets dela para dar para ele. E aí eu fui e falei para a produção, mostrei a produção do show do Roberto Carlos, a situação que estava acontecendo, e pedi mais alguns tickets para sortear. E eu tenho para anunciar para vocês que eu tenho mais 2 pares de tickets para anunciar. Agora chora as pitangas aí para ver quem vai ganhar.

0: Gente, gente, o nosso povo é bom, hein? Hoje eu até levei ali pro Fresh Café essa história, porque eu fiquei emocionado, né? A Rose queria abrir mão dos tickets dela, né? A gente nem combinou de falar isso aqui, porque ela também ficou emocionada e teve um ouvinte, se ele permitir falar o nome dele, eu falo, né? Que ele falou, olha, eu compro os tickets pra esse rapazinho, não precisa falar meu nome. Se ele permitir, eu falo o nome dele. Agora tá você, eu e quem chorar mais, hein? Manda pra cá, por que que você merece ganhar. A Lucília já falou aqui que ela é uma senhorinha apaixonada e ela também, olha só, ela também é concorrente aqui pra ganhar os convites do Roberto Carlos. Meu amigo Roberto Barbosa tá aqui, tá dizendo força pro Marcelo, você vai superar isso. Bom dia, Edu, eu acho que o Roberto deveria ganhar, porque além dos dois terem o mesmo nome, ele não tem condições de comprar. Tá dando risada, Roberto Barbosa, tá certo? Olha só. Ô, meu amigo Prestes tá lá, rapaz, se eu tivesse aí, eu abriria a mão dos meus tickets também. Então, a gente anunciou agora há pouco que o Marcelo Ramos, que infelizmente está com uma leucemia, ele até me disse que os médicos falaram que é incurável, ele vai assistir o show do Roberto Carlos. Minha amiga Rose, ouvinte, também tá aqui, ela que ganhou os tickets também. Boa tarde, Rose. Tudo bem, minha amiga? Boa tarde.
1: E aí, pessoal? Eu tô passando aqui pra agradecer o carinho de vocês por ter me indicado. Tô muito feliz de ter ganhado o ingresso. Eu não posso falar muito sobre o assunto, senão eu fico muito emocionada, porque isso pra mim tem um quê de saudade. Mas muito obrigada a todos.
0: Valeu, Rose. O Rose vai estar lá com a gente. Fraga de Médico tá dizendo, rapaz, o rapaz com a leucemia merece ganhar o ticket. Ele já ganhou. Marcelo Ramos e a esposa dele já vão. O Johnny, ouvinte, também tá aqui. Boa tarde, Johnny. Chega mais, meu amigo. Fala comigo.
2: Eu mereço ganhar esse ticket aí, moço. Eu nunca fui no show de Roberto Carlos. Aí tem a oportunidade de estar aqui nessa terra e ir no show dele. Eu preciso ganhar esse ticket. Tem como não? Dá uma ajuda aí, moço. Fazendo um grande favor, o homem não para. Está precisando de estigmas para nós irmos no show de Roberto Carlos.
0: Rapaz, esse é o Johnny, tá emocionado, ô Johnny. Não acreditei muito nessa emoção aí no final não, hein, Johnny? Será? Será que o Johnny merece ganhar? Olha, os ouvintes fizeram a Rose merecer ganhar o convite. Muita gente falando pra Rose, dá o convite pra Rose. Olha, o 508 final 5439 é a Daniele. Daniele tá dizendo, eu queria muito ganhar esse ingresso. Além de matar a saudade da música brasileira, eu ainda teria a chance de levar o meu marido americano pra conhecer de perto a vibe, a energia do show brasileiro de verdade. Quero que ele viva um pedacinho da nossa cultura comigo nessa noite especial. Queria uma experiência inesquecível para nós dois.

Então eu tenho mais dois pares de tickets, hein? É, dois casais a mais, além do Marcelo Ramos e a esposa, além da Rose, um acompanhante, também tem mais dois casais. Quem merece ganhar, manda pra cá. 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Estamos acompanhando aqui o desdobramento de algo que aconteceu ontem à tarde em Medford. Duas crianças foram atropeladas por uma picape. A polícia chegou no local. Olha só o que aconteceu. Duas crianças foram atingidas por uma caminhonete na tarde de quinta-feira, confirmou a delegacia de Medford. A polícia respondeu a uma ocorrência na Riverside Avenue com a Freedom Way, envolvendo duas crianças, uma de 8 anos, outra de 9 anos. Elas foram atingidas pela caminhonete enquanto estavam atravessando a rua. Segundo a polícia, o veículo estava a aproximadamente uma velocidade baixa de 16 km por hora. E o motorista disse aos agentes que acreditava que o guarda da travessia havia sinalizado que ele poderia seguir. As duas crianças caíram no chão com impacto, mas não ficaram feridos. O motorista da caminhonete recebeu uma multa por violação de faixa de pedestre. Está todo mundo bem? Daqui a pouquinho nós temos a informação sobre um pai brasileiro e o seu filho presos pela guarda costeira enquanto pescava em Martha's Vineyard. Daqui a pouquinho. Olha mais uma notícia aqui local. Aconteceu ontem à noite. Um jovem de 18 anos, armado, foi preso depois de fazer ameaças contra um baile de formatura. O jovem ameaçava quem estava no baile, exibindo uma arma de fogo do lado de fora do salão. O caso aconteceu às 7h15 da noite, quando policiais de Kingston responderam a uma chamada de confusão no endereço 60 da Country Club Way. Ao chegar ao local, os agentes encontraram o baile de formatura da South Shore Technical High School que estava acontecendo. Um policial que estava no local pediu reforço após relatos de que havia um homem armado no estacionamento. A investigação determinou que um jovem de 18 anos havia sido impedido de entrar no baile porque não tinha permissão para participar. O homem começou uma discussão com um participante do evento que acabou escalando. Segundo a polícia, ele ameaçou atropelar um estudante e exibiu uma arma de fogo, apontando-a para o céu antes de engatilhar uma munição. Em seguida, ele fugiu do local em um veículo. A polícia aumentou a presença de agentes e o baile se realizou normalmente. O que ajudou a polícia foram vários interrogatórios e entrevistas feitas, ajudando inclusive os policiais a localizar o suspeito, que já estava em Randolph. Após cercarem a casa e tentarem contato, ele acabou se entregando pacificamente. A polícia deteve um homem e busca medidas legais dentro da investigação. Ninguém ficou ferido. A polícia garantiu que não há qualquer ameaça ao público em Kingston. Estamos acompanhando para você ficar sempre bem informado.

teve um ouvinte meu que falou que teve um problema na família e ele tem alguns convites também do Roberto Carlos pra vender. Eu falei até pra ele que eu não ia falar, porque eu tenho que fazer a propaganda do anunciante, né? Mas como ele insistiu, ele tem 6 convites numa área boa, vendendo a $50. Quem tiver interessado nesses convites do Roberto Carlos, é uma área de orquestra, aí eu posso passar o telefone da pessoa, você pode falar com a pessoa, tá bom? Ah, daqui a pouquinho também tem o sorteio. Meu Deus do céu, tá todo mundo querendo ganhar os convites?

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2: Olha, hoje a Pimentinha tá de volta. Cláudio Gregório tá falando que bom que a Pimentinha tá de volta, que ela está melhor. Daqui a pouquinho tem enquete no seu rádio. Será que os Estados Unidos devem invadir Cuba? Já, já. Bom, vamos pro nosso plantão da Copa. Faltam apenas 21 dias, né? 11 no outro mês, mais 9, faltam 20 dias, na verdade, 20 dias pro começo da Copa do Mundo. Vamos começar o nosso plantão da Copa de hoje falando sobre o que está acontecendo em relação ao novo secretário da Imigração, né, do Departamento de Segurança Interna, dizer ontem através da plataforma X, é o Mark Wayne Mullen, que agente do ICE serão mobilizados durante todo o torneio em um esforço para combater atividades criminosas. Olha o que disse o Mark Wayne Mullen, que substituiu a Barbie do lixo. Nem lembro mais o nome dela, né? Muita gente não pensa nisso quando começa a falar sobre Copa do Mundo, mas os produtos falsificados que entram no país ou o tráfico humano, quando você tem multidões desse tamanho, atividades criminosas acompanham. O secretário acrescentou que o ICE e seu braço investigativo manterão uma presença visível durante o evento. O ICE Homeland Security Investigations estarão lá todos os dias, combatendo ingressos falsificados, tráfico humano, contrabando de drogas e produtos falsificados. O xerife do condado de Los Angeles, Robert Luna, conversou com o canal de televisão, o canal número 5, ontem, quinta-feira, e compartilhou os planos do departamento dele de trabalhar em conjunto com autoridades federais durante o Mundial. Ele disse o seguinte: trabalhamos com eles em caso de tráfico humano. Eles vão nos ajudar na segurança. O FBI vai ajudar, o serviço secreto também. Esperamos que muitos chefes de estado venham. Teremos que trabalhar coletivamente, mas manteremos os jogos seguros, tanto para quem vive aqui quanto para os visitantes. Lembrando que o SoFi Stadium, lá em Los Angeles, sediará partidas incluindo a estreia dos Estados Unidos contra o Paraguai no dia 12 de junho. Esse é o nosso quadro Plantão da Copa. Ontem a seleção inglesa anunciou os seus convidados, os seus convocados para a seleção. A lista divulgada pelo técnico Thomas Tuchel chamou mais atenção pelas ausências do que pelas presenças. 26 jogadores, incluindo o atacante Harry Kane do Bayern de Munique, Ivan Tooney do Al-Ahly, Oli Watkinson do Aston Villa, Marcus Rashford do Barcelona, Anthony Gordon do Newcastle e Noni McDuck do Arsenal. A imprensa britânica já havia indicado possíveis ausências de peso na lista de Tuchel, que foram confirmadas durante a convocação. Os principais nomes que ficaram de fora da Copa são Harry Maguire, Cole Palmer, Phil Foden, Trent Alexander-Arnold, Miles Lewis, Kai Maguire. Inclusive se antecipou e revelou em uma rádio inglesa na última quinta-feira, um dia antes da convocação, que estava fora da lista. Olha o que disse o Skyler Maguire: eu estava confiante de que poderia ter um papel importante nesse verão pelo meu país, depois da temporada que tive. Fiquei chocado e arrasado com a decisão. Desejo tudo de bom aos jogadores, disse o zagueiro do Manchester United. Outros nomes importantes e promissores na seleção que fizeram boas temporadas, mas não foram chamados, incluem Luke Shaw, Adam Wharton, Lewis Hall e também Morgan Gibbs-White. Em contrapartida, Jordan Harrison, Gerald Konza e Ivan Tooney também estão na lista. Com as polêmicas sobre as ausências de jogadores experientes e nomes que representam a nova geração, a Inglaterra vai seguir a sua preparação para a Copa do Mundo. Os ingleses devem ter dois amistosos contra Nova Zelândia e Costa Rica antes de seguir para o Mundial. Lembrando que a Inglaterra foi apontada por Ancelotti como uma das favoritas a vencer a Copa. A seleção inglesa está no grupo L da Copa do Mundo Estreia no dia 17 de junho diante da Croácia, no Texas. Depois encara Gana no dia 23, em Boston. E também Panamá no dia 27 de junho, em New Jersey. Esse é o nosso quadro Plantão da Copa, trazendo os principais acontecimentos do Mundial.
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2: Bom, ontem teve o anúncio do prefeito de Nova York, Zohran Mandami, que vai leiloar, ou melhor, vai sortear, não é leilão, é sorteio. É uma loteria, tava procurando essa palavra. Criou uma loteria para sortear convites para jogos da Copa no MetLife Stadium. E esses convites, para quem for sorteado, serão 1.000 nomes sorteados, vão custar apenas $50. E esse $50 já vai incluir o transporte para o estádio. O transporte que inclusive baixou de preço, né? Era 150, baixou para $95. Existe um site que vai abrir agora segunda-feira, dia 25 de maio, às 10 horas da manhã, e vai ficar aberto até o dia 30 de maio, no sábado, à meia-noite. Somente moradores de Nova York é que podem pedir para participar. Moradores têm que ter 15 anos ou mais, poderão participar uma vez por dia, com limite diário de 50 mil inscrições. Então, a cada dia, 50 mil pessoas vão poder entrar nessa lista do sorteio. Vai sortear 1.000 convites a $50 cada um. O site é www.reg, New York City, né? Só que a sigla NYC, TIX.com. Então, vou soletrar de novo. www.reg de gato, N de nariz, Y, C e Tix, TIX.com. Reg New York City Tix.com. A administração do Mandami informou que os vencedores serão notificados na quarta-feira, dia 3 de junho, e poderão comprar até 2 ingressos cada um. Olha, o México também lançou ontem uma campanha contra gritos homofóbicos na Copa do Mundo. Isso porque em outros mundiais teve muita coisa que chocou a opinião pública em relação à homofobia. E o México anunciou, a Federação Mexicana lançou ontem, Federação Mexicana de Futebol, campanha contra esses gritos durante a Copa do Mundo dentro dos estádios. A ação foi chamada de Aola Sim, o Grito Não. Conta com a participação de Hugo Sanches, Javier Aguaia e outros jogadores do elenco mexicano do Mundial de 86, que também foi realizado no México. O objetivo da campanha é incentivar que os torcedores continuem fazendo sua tradicional ola, que virou febre na Copa de 86, mas sem entoar cânticos discriminatórios. Olha o que disse o comunicado da federação. A FMF apresenta uma nova campanha para incentivar o apoio nos estádios. A Ola é uma linda maneira de apoiar, que nos caracteriza como a torcida de 1986, como conta os jogadores da seleção daquele ano. Nos últimos anos, torcedores mexicanos ficaram marcados por puxarem um grito de puto todas as vezes que o goleiro adversário cobra um tiro de meta. Na Copa do Mundo de 2018, o México foi multado em 10 mil francos suíços, o equivalente a mais ou menos $8 mil ou R$ 37 mil, por conta da ação da torcida na estreia contra a Alemanha, apesar dos apelos feitos pela Confederação. Na Copa do Catar, a história se repetiu. A FIFA puniu a seleção mexicana pelo mesmo motivo, mas com valor muito mais alto, R$ 100 mil, R$ 500 mil ou $100 mil, né? Então, a campanha é pro próprio povo mexicano.

Olha, o povo tá reagindo às nossas notícias. Roberto Barbosa tá dizendo: tráfico humano no estádio. Esse negócio de colocar a gente do Ice na rua, na Copa, tá bom não, hein? Tá bom não. William Maciel tá dizendo: Roberto Carlos, o que o Roberto Carlos canta, Eduardo? É sertanejo? Tá dando risada. Chega mais, chega mais, chega mais. Felipe Dias tá dizendo: Eduardo, boa tarde. Você viu a notícia dos adolescentes batendo uma mulher moradora de rua em Plymouth? Te mandei? Eu vi, rapaz, mas é tanta coisa ao mesmo tempo que vai chegando, a gente até acaba esquecendo. Eu vou dar uma olhada nessa notícia de novo pra ver se tem mais informações da polícia de Plymouth.

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1: A partir de agora sou eu, você e a polêmica. O governo americano, através do Departamento de Justiça do senhor Todd Blanch, está indiciando Raul Castro por crimes cometidos no governo dele. Depois disso, o presidente Donald Trump afirmou quarta-feira que os Estados Unidos estão libertando Cuba e que não pode dizer o que vai acontecer com a ilha a seguir, horas depois do Departamento de Justiça indiciar o ex-presidente cubano Raul Castro. Os Estados Unidos acusaram Castro criminalmente. O ex-presidente do país, irmão de Fidel Castro, tem hoje 94 anos. De acordo com os autos da justiça americana, Castro é acusado de 4 homicídios, 2 crimes de destruição de aeronave e 1 crime de conspiração para matar cidadãos americanos. Outras 5 pessoas também são citadas como réis em uma moção dos Estados Unidos para tornar pública a acusação contra Castro. A expectativa é que a acusação sobre o ex-presidente cubano, que ainda não foi detalhada, envolva um incidente ocorrido há 30 anos, a derrubada de 2 aviões civis em fevereiro de 96. Olha o que disse Trump em um comunicado divulgado na quarta-feira. Os Estados Unidos não tolerarão um Estado pária que abrigue operações militares de inteligência e terroristas estrangeiros hostis a apenas 145 quilômetros do território americano, disse Trump na quarta-feira. Bom, hoje eu quero perguntar para você: você é a favor dos Estados Unidos invadirem Cuba? O que o povo cubano pode ganhar nisso, né? Como medida de comparação, no dia 3 de janeiro, a Venezuela foi invadida, o ditador Nicolás Maduro foi retirado e está enfrentando a justiça de Nova York por crimes relacionados ao povo venezuelano e também envolvimento, suposto envolvimento em tráfico de drogas. O que melhorou na vida dos venezuelanos com a retirada do Maduro? O que tá melhor agora no dia a dia dos venezuelanos? Só por causa do Maduro não estar lá, já melhorou? Será que isso é o suficiente? Ou será que os americanos ficaram no meio do caminho nessa promessa de uma vida melhor para os venezuelanos? Você é a favor dos Estados Unidos invadirem Cuba? Ô, meu amigo Cláudio Gregório tá aqui, tá dizendo sobre a enquete: eu acho que a América tomando o comando da ilha de Cuba seria muito melhor para a população de lá. Esse povo sofre muito com tudo que acontece. Tantos documentários que assisti sobre o assunto, é de cortar o coração. Famílias têm que esperar o dia a todo em frente a uma padaria para ver se consegue comprar pão. Os mercados estão vazios, não tem petróleo. Se não tem petróleo, não tem combustível para rodar polícia, ambulância, entre outros serviços públicos necessários. Como dizer que esse país deu certo? Como posso apoiar e dizer que está tudo bem por lá? E acho que é totalmente diferente da Venezuela, porque, pelo que eu entendi, a mulher que era vice do Maduro assumiu no lugar dele, mas não ouvi mais nada sobre isso. Mas em Cuba, eu acredito que não acontece da mesma forma. É verdade que os Estados Unidos ainda tem um embargo contra Cuba, não entra nada lá produzido fora, e a Cuba tem muita dificuldade de sobreviver dessa forma. Por outro lado, o governo de Cuba é uma ditadura. É uma ditadura, continua sendo, tanto que passa de pai para filho e para quem eles escolherem. Você é a favor dos Estados Unidos invadirem Cuba? Manda pra cá no torpedão no 603-233-5200. Olha só, meu amigo Roberto Barbosa. Ô, Rose, apagou por quê? Tá gravando de novo, a Rose. Roberto Barbosa tá aqui, tá querendo falar. Boa tarde, Roberto. Edu, tudo bem?
2: Boa tarde, tudo bom? Edu, eu acho que na Venezuela não deve ter mudado nada. Porque, na verdade, ele só prendeu o Maduro e ponto final. Ele não investiu, não fez nenhuma melhoria no país. Mas o que move as pessoas é a esperança. Agora, o venezuelano tem uma esperança de que alguma coisa pode mudar. Antes, eles estavam sem esperança. A pessoa sem esperança é morta. Agora, eles têm a esperança de que alguma coisa pode mudar. Então, quem sabe no futuro, né? Mas vamos torcer para que sim. É um povo sofrido.
1: Valeu, obrigado, Roberto Barbosa. Tá certo que o que move o povo é esperança mesmo. Vamos ver o que vai acontecer. Será que o governo Trump ficou no meio do caminho com a Venezuela? Cadê a melhoria pro povo venezuelano? Olha, Cuba é uma ilha menor, pode ser algo mais fácil de contornar, ou não? Marcelo Ferreira tá dizendo, em 2002... isso aqui é sobre Cuba, meu amigo. Conheci um rapaz em Valadares também. Tá certo, isso aqui é outro assunto, a gente fala num outro momento. Olha só, manda pra cá. Pedro Marcelo tá dizendo, boa tarde, Eduardo. Quanto à invasão, eu sou a favor. Porque Cuba é uma espiã dos Estados Unidos pra China. E a Rússia dentro da nossa casa. É a opinião do Pedro Marcelo. Manda pra cá no Torpedão, no 603-233-5200. Minha amiga Rose também tá falando. Boa tarde, Rose. Tudo bem, minha amiga? Boa tarde.
3: Eu acho que o povo tem que ser senhor do seu próprio destino. As revoluções são difíceis, sim, são difíceis, mas não é impossível, como foi, aconteceu na Primavera Árabe, apesar de que na maioria dos países não deu certo, mas sim, o povo conseguiu fazer revoluções. Eu acho que Cuba tem que aprender a ser dona do seu destino. O que que era Cuba antes do Fidel Castro na mão do Fulgêncio Batista? Era considerado o prostíbulo dos Estados Unidos. É isso que Cuba quer? Ficar nas mãos dos Estados Unidos e de voltar a ser o que era antes? Eles têm que ser dono do seu destino.
1: É verdade, hein? São assuntos difíceis, grandes. Nós estamos falando de uma nação inteira. Que Fidel Castro fez lá atrás, no que ele chamava de revolução, que virou uma ditadura, é o que o povo precisaria fazer nesse momento. Olha, no segundo governo Obama, o Obama se juntou com o Papa Francisco, vocês lembram disso? Para tentar acabar com o embargo americano, para entrar em empresas lá, para que através da força do trabalho, Cuba pudesse se abrir a uma eleição democrática. Não aconteceu isso? Olha só, o 508 final 6890 tá dizendo, olá Eduardo, eu acho que os Estados Unidos tinham que invadir e libertar esse povo desse regime, porventura anexar os Estados Unidos, ou eles elegeriam outro presidente.

0: Agora mudamos de assunto e vamos ao vivo ao número 10 da Cotituate Street, na bonita cidade de Neyrick, para falar com ela, minha amiga, a Julie da Silva. Boa tarde, Julie.
1: Boa tarde.
0: Ô, Julie, chega mais. Quem, por exemplo, se envolve no acidente de carro, mas não tem certeza de quem foi a culpa? Como é que determina a culpa? Sua equipe pode ajudar nisso?
1: Sim, podemos, porque já vemos vários casos de acidente que pode ser que alguém tenha 25% de culpa, 50%. O seguro funciona assim, não é sempre é 100% a culpa dessa pessoa. Às vezes acontece um acidente que as duas pessoas envolvidas têm um parte de culpa. Então é bom ligar pra gente primeiro, se você tem dúvida, e você só explica pra nós o que aconteceu, e nós podemos não dar a palavra final, porque isso é com o seguro, mas com nossa experiência sabemos mais ou menos como que eles vão aceitar a culpa.
0: Com certeza, você que sintonizou na Rádio Insuperável, eu tô conversando com a Júlia da Silva, do Easy Way Aurobar. Como é que o fato de ter mecânica junto ajuda no trabalho da lanternagem pintora?
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0: 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Quem tem pergunta social já vai mandando para Julie. Daqui a pouco tem o doutor Danilo Brack, nosso advogado de imigração. Qual você diria que é o diferencial no trabalho de lanternagem e pintura da sua equipe?
1: Ah, eu acho que é a gente tem mais cuidado, né? Nós pensamos mais que o carro, porque eu já comentei isso, a gente, sim, nós somos parte da comunidade, vivemos aqui, eu sou de Framingham, então nós gostamos do lado pessoal também, não é só um carro pra gente, é como que as pessoas sentem, porque é muito ruim ficar sem seu carro. Eu sei que o meu carro é meu lugar de paz, porque eu tenho um filho e marido em casa que eu amo, mas, né, não é seu lugar. 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Então é ruim ficar sem seu carro, mesmo se você tem um carro de aluguel. Então pensamos nesse lado pessoal de um acidente também.
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1: 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Olha uma pergunta social chegando. Flávio de Tanton está dizendo, pergunta aí a Julie se ela já comeu tripa de porco frita com uma bela talagada de cachaça.
0: Isso what is it called? É o chicharrão, não é?
1: Eu acho que
0: Eu acho que é também. Eu amo, adoro, eu amo isso. A minha mãe acha um absurdo. Ela fala, nossa, que coisa nojenta. Eu amo e claro, junto com cachaça melhora tudo. E hoje é sexta-feira, gente.
1: É verdade.
0: Tô olha lembrando.
1: Que... sexta-feira. 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
1: 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Olha só, o meu amigo Ari Júlio tá dizendo, quer dizer que a Julie é cachaceira? Você gosta de uma cachaçinha, Julie?
0: Eu não gosto de colocar apelidos feios na gente, sabe? Mas eu gosto de uma cachaça. Às vezes, e beber em moderação, igual as mesas de escola falam.
1: Tá certo. Sem apelido, viu, Aires? Ela não é cachaceira, só gosta de cachaça. O Zé Pereira também tá aqui. Chucharão é torresmo. Chucharão é torresmo. Tá certo, meu amigo, não dá tempo pra mais nada. Minha amiga Julie, muito obrigado, desejo você um ótimo final de semana.
0: Pra vocês também.
1: Tá certo, essa é a Julie da Silva, do Easy Way Auto Body.

vai ganhar, ainda tenho dois pares de convites pra assistir Roberto Carlos ao vivo amanhã em Boston. Olha, o ouvinte querido que queria pagar os ingressos do Marcelo Ramos é o nosso querido amigo Flávio de Tanton. O Flávio insistiu para pagar os ingressos dele. Flávio, muito obrigado, você é um ser do bem, tá certo? Muito obrigado. Então vamos lá, quem vai ganhar os convites para assistir Roberto Carlos ao vivo amanhã? Olha só, meu amigo Henrique Pará tá dizendo, tenho certeza que foi o Roberto que pagou os ingressos, pois ele sempre é muito generoso, que Deus abençoe a nossa comunidade sempre unida. Roberto Barbosa já pagou algumas vezes sim para ajudar, mas dessa vez foi o Flávio de Tanton que quis pagar, com certeza. Minha amiga Dione também queria pagar. Mas eu estou aqui. Vamos lá, quem é que merece ganhar, hein? Que o Dani Cunha tá dizendo, eu torci pra Rose incondicionalmente, mas esse caso me fez cair um cisco nos olhos. Se puder passar o Zé dele pra gente poder ajudar. Valeu, Kildare. Marcelo Ramos vai, hein, Kildare? Ele vai, já ganhou os ingressos. Vanderleia, eu, Eduardo, ouvinte antiga, desde o começo da rádio. Vanderleia também tá concorrendo. Lúcio de Sogos tá dizendo, boa tarde, Papai Coruja. Eu preciso somente de um ingresso. Olha só, já tá falando de maneira diferente aqui, né? Ai, ai, ai, calma, calma, calma, calma. Minha esposa está indo sozinha. Estou com medo do Roberto Carlos me roubar ela. Ajuda aí, companheiro. É o Lúcio de Sogos. Olha só, Adriano tá dizendo, eu mereço ganhar o ticket pro show do Roberto Carlos, porque já sofri tanto no amor que praticamente ajudei a escrever metade das músicas dele. Além disso, minha voz no chuveiro já está afinada no modo detalhes. Só falta o ingresso e a emoção ao vivo. Prometo cantar, chorar discretamente e ainda fazer coro igual tia apaixonada em especial de fim de ano. Tá certo, caprichou o Adriano, hein? Adriano caprichou na mensagem dele.

0: Continue participando.
1: Nossa Senhora, me dê a mão.
0: Manda pra cá porque que você merece ganhar. Dois casais vão ganhar o convite pra assistir Roberto Carlos ao vivo. O show é amanhã. Amanhã no Wang Fira, também é conhecido como Box Center. Continue participando. Daqui a pouquinho a gente vai anunciar quem ganhou os convites. São dois casais.

0: Mudamos de assunto e vamos ao vivo falar com ele, o nosso advogado de imigração. Quem tem pergunta, manda pergunta de novo, minha gente. Já entrou uns 70 pessoas aqui na frente para fazer pergunta. Manda para cá no Torpedão no 603-233-5200 ou então através do WhatsApp da Rádio Insuperável 774-707-7835, tá certo? 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Deixa eu pegar o boa tarde do nosso advogado. Boa tarde, Danilo Braca.
1: Boa tarde, Eduardo. Boa tarde, comunidade. Tudo bem?
0: Tá tudo bem. Danilo, chega mais. Tem uma pessoa que me mandou um link que fala que a partir de julho, o governo Trump vai obrigar todo mundo que tá pedindo o green card a deixar o país para pegar no país de origem. Isso procede ou não?
1: Não, isso não procede. Isso não é parte da lei. Isso aí é mais um sensacionalismo, mais uma publicação baseada em misinterpretação de várias jurisprudências, como aconteceu essa semana, quando o pessoal estava publicando sobre as contas de banco, sobre essa ordem do Trump, dizendo que o Trump agora vai pegar a informação de todos os imigrantes dos bancos, o que é outra mentira que está acontecendo na comunidade.
0: Tá certo, tá esclarecido. Quem tiver pergunta, manda aqui para mim no Torpedão no 603-233-5200. Não fala meu nome. Queria perguntar ao advogado se um cidadão americano casa aqui na América com a pessoa ilegal, ela tem que esperar o processo no Brasil ou aqui mesmo?
1: Depende. Depende das circunstâncias de cada pessoa. Depende quantas vezes essa pessoa entrou nos Estados Unidos, quais as barras de legalização que ela pode ter, se ela pode legalizar aqui dentro ou se ela pode legalizar lá fora. E se ela tiver que legalizar lá fora, se ela pode pedir perdão aqui dentro ou se ela tem que pedir o perdão enquanto está lá fora. Aí depende das circunstâncias de cada pessoa. 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
0: 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Danilo, como é que estão os casos do DACA? Estão renovando normalmente?
1: O DACA está renovando normalmente, Eduardo. Geralmente aí um período de três meses é o normal, alguns levam um pouquinho mais, mas o DACA está renovando normalmente, sem nenhum problema. Nós estamos experimentando atrasos em outros tipos de processos, mas o DACA, graças a Deus, não é um deles.
0: Com certeza. Quem tem pergunta, manda aqui para mim no Torpedão no 603-233-5200. Deixa eu ver aqui, tem mais perguntas chegando, deixa eu ver. Não, tem gente aqui. Teve gente que mandou pergunta lá atrás, eu não tô conseguindo acessar a pergunta agora. Boa tarde, pergunta pro advogado se quem tem visto estudante pode transformar em green card. Qual é o melhor caminho?
1: O visto de estudante não concede um caminho direto para o green card. Então você teria que mudar do estudante para um visto alternativo que conceda o green card. Então, por exemplo, do visto de estudante, se você for para um visto religioso ou para um visto de trabalho, esses dois concedem o caminho para o green card. Então, talvez esse seria umas saídas para você.
0: Tá certo. Não fala meu nome, já fiz biometria para a cidadania. Quanto tempo demora em média para entrevista?
1: Vai depender novamente do seu caso especificamente. A maioria das cidadanias, elas são completadas aí num período de 6-7 meses e obviamente ano de eleição, os Estados Unidos dão uma prioridade maior para o processamento das cidadanias. Mas depende muito das circunstâncias específicas do seu pedido. Por um acaso, Eduardo, hoje, há mais ou menos meia hora atrás, eu recebi uma cliente nossa, que acontece de ser a minha pastora também, que se tornou cidadã americana essa semana e veio aqui bater o sino.
0: Olha que legal. Toda semana tem alguém ali batendo sino, as imagens são emocionantes, né? É muito legal isso.
1: A gente tá parecendo igreja, de tanto que bate o sino aqui.
0: Tá certo. O telefone para marcar consulta é 978-453-7225. A pessoa da última pergunta tá dizendo que é casamento com cidadão, continua casada.
1: O normal seriam 6 meses, mais ou menos.
0: Tá certo. Ah, doutor Danilo, Coast Guard pode pegar imigrante se estiver pescando e entregar pro ICE? É uma notícia que a gente vai dar daqui a pouquinho. Aconteceu em Matas Vindas. A Guarda Costeira tem esse poder?
1: Tem. A guarda Costeira tem jurisprudência, tem jurisdição, no caso, sobre águas, né?
0: Sim.
1: Então, a Guarda Costeira tem jurisdição sobre lagos, sobre rios e sobre mares. Então, absolutamente, é possível isso acontecer. É, porque todos os lagos, rios e mares, eles são território federal. Então, Guarda Costeira, sendo uma guarda nacional, ela tem jurisdição sobre esse território.
0: É, o mar em específico é uma fronteira, praticamente, né?
1: Sim.
0: Porque a partir dali podem entrar pessoas de fora. Não de meu nome. Aham. Mas esse enviado de Deus vai ajudar a minha família. Obrigado, doutor Danilo.
1: Não... Eita, glória. Recebo, irmão.
0: Não
1: de Eu recebo para receber para você. Deus te abençoe. É isso aí.
0: Tá certo. Tem gente que já fez a pergunta, desejando um ótimo final de semana pro advogado também. Danilo.
1: Obrigado.
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0: 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Vamos para uma última pergunta aqui. Boa tarde, o advogado está sabendo da mudança que a imigração fez hoje sobre aplicante para Green Card?
1: Não tem nada disso, pessoal, não existe isso. É, certas pessoas podem pegar o Green Card dentro dos Estados Unidos e isso é lei. Não tem como fazer mudança sobre isso. Cuidado que tem muita gente vendendo gato por lebre. São as mesmas pessoas que vendem o mesmo tipo de processo que alega se estava vendendo. Tem muita gente cometendo fraude pela comunidade. Só para te dar um exemplo, Eduardo, bem rapidinho.
0: Sim.
1: Antes de ontem, a Associação de Advogados de Imigração dos Estados Unidos, nacional, ela publicou um manual para advogados se protegerem de alegações de fraude.
0: Uau!
1: Entendeu? Justamente a preocupação que a Associação de Advogados de Imigração está tendo com as fraudes que estão acontecendo nas comunidades no meio migratório.
0: Olha, é realmente, mandaram até um link aqui, mas tá bem fraquinho esse negócio aqui do link. Tá aparecendo coisa de fraude mesmo, de que não é verdade. A gente tem que falar só o que sabe, né? O povo tá sempre mandando aqui para confirmar com o Danilo. Não diga meu nome, já tenho visto T aprovado, devo aplicar para o Green Card em 2029. Ele sai automático ou vou ter que entrar na fila e esperar muito tempo? Quanto tempo pode dizer? Obrigado.
1: Não, aí vai ter que olhar a lista de prioridades primeiro, né? Tem que olhar a lista de prioridades, o advogado que preparou o seu caso vai saber como fazer isso. E quando chegar na sua vez na fila, você tem que aplicar para o Green Card. Você ter um visto que pode levar ao Green Card é uma coisa. Você aplicar para o Green Card é um outro procedimento, é um outro processo, você tem que se preparar para isso.
0: Tá certo. 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Danilo Brack, obrigado pela sua participação. Desejo você um bom final de semana.
1: Obrigado, Eduardo, mesmo para vocês. Um bom final de semana e um bom feriadão. Deus abençoe todos e até semana que vem, se Deus permitir. Um abração. Tchau, tchau.
0: Até semana que vem. Esse é o nosso advogado, doutor Danilo Brack. 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

0: Eu tenho dois pares de convites pra sortear hoje.
1: Tranquilo.
0: Vamos falar um para agora, é agora. Quem deve ganhar? Minha amiga Kátia Vieira tá dizendo, Eduardo, eu mereço ganhar o par de ingresso para o show do Roberto Carlos. Nós estamos fazendo aniversário de casamento de 24 anos de casado, dia 1º de junho. Ano passado não ganhei os ingressos. Olha, tem até gente falando aqui que tem que dar os convites para quem tá fazendo aniversário de casamento. Cadê? Cadê o comentário? O Johnny tá dizendo, Eduardo, você tem que dar um par de ingresso aí pra mim, rapaz. Ah, pra pessoa solteira, pra ir, entende? Eu sou solteiro, mas estou aqui sozinho. Por isso, a pessoa vai comigo se ganhar. Gente, gente, o cara já tá querendo arrumar uma costela.
1: São coisas muito grandes.
0: Vamos lá. Vamos lá, hoje, quem vai ganhar o convite? Foi essa pessoa que falou lindamente de manhã. O seguinte, olha só, eu mereço muito esse ingresso, sabe por quê? Ah, é dia do meu aniversário, amo muito esse rei, Roberto Carlos. Se eu ganhar esse ingresso, vai ser uma data inesquecível, comemorar o dia do meu aniversário no Show do Rei e ao lado do meu amado marido, que também se chama Roberto. Posso mandar até a minha identificação aqui para confirmar o meu aniversário. Eu sou uma senhorinha apaixonada. Lucília, pode colher a roupa do seu Robertão. Você acaba de ganhar os dois convites para assistir Roberto Carlos ao vivo no Wingfield amanhã em Boston. A senhorinha apaixonada e o Robertão vão assistir o rei.

0: Falta um par de convite, hein? Ainda falta um par de convite. Manda pra cá no Torpedão no 603-233-5200. Bom, mudamos de assunto e vamos ao vivo ao Rio de Janeiro falar com o nosso correspondente, o Wellington Campos. Boa tarde, Wellington.
1: Muito boa tarde, meu querido Eduardo. Boa tarde, amigos da Hora da Notícia. É tempo nublado no Rio, 22 graus de temperatura.
0: Chega mais, Wellington, chega mais. Temos muita informação para passar no seu rádio. Vamos começar com Rio de Janeiro. Polícia Civil apreende 200 mil figurinhas falsas da Copa do Mundo de 2026.
1: A carga foi encontrada dentro de um ônibus em Nova Iguaçu. E, além de bolas, camisas falsificadas da seleção brasileira com o número 10. Deve ser o número do Neymar. A polícia fez uma incursão num ônibus, começou a abrir as bagagens e aí descobriu 200 mil figurinhas falsificadas, além de farta quantidade de camisas, não só do Brasil, de outras seleções e de outros clubes também, Eduardo.
0: É isso aí, estamos acompanhando para você ficar sempre, sempre bem informado. O povo que tá ganhando os convites, daqui a pouquinho eu vou passar o convite, tá bom? É de maneira online. Bom, vamos para falar de imigração europeia. Advogado denuncia fraude do consulado em processos de vistos para Portugal.
1: O advogado Tiago Soares fez denúncia formal ao governo de Portugal sobre o que acusa de ser uma fraude na atribuição de vistos para brasileiros no consulado de Brasília. Soares encaminhou na tarde de hoje ao Ministério dos Negócios Estrangeiros um documento de 7 páginas. Segundo ele, o consulado de Brasília tem recusado sistematicamente os vistos de estudo e de trabalho, alegando fraude dos brasileiros, mas a fraude está no próprio consulado, segundo informações deste advogado. O brasileiro, que é inscrito na Ordem dos Advogados de Portugal, explicou que o consulado da capital comete fraude porque cria alegações genéricas e alterações nas tipologias de vistos. Então, por exemplo, diz ele, o estudante pediu visto de estudos e a família aplicou para visto de acompanhamento familiar. Para a filha de 6 anos de idade, atribuíram para visto D1, de trabalho subordinado, como pode, né, diz ele. E a mulher dele virou nômade digital com pedido de visto D8. Foram recusadas, lógico, com o consulado alegando fraudes. Então, não querem, vamos dizer assim, deixar os brasileiros entrar em Portugal para estudar e para trabalhar, Eduardo.
0: É isso aí, estamos acompanhando para você ficar sempre bem informado. Vamos falar agora de futebol. Flamengo e Palmeiras fazem um jogo do ano no Maracanã, válido pelo Brasileirão, né, meu amigo?
1: É isso aí, uma baita de uma rodada nós vamos ter. Muitos jogos vão acontecer no sábado também, e amanhã destaque para São Paulo e Botafogo, no nosso horário 5 da tarde, Mirassol e Fluminense às 19 horas, tem Grêmio e Santos em Porto Alegre também às 7 e às 9 da noite, horário do Rio, Maracanã, Flamengo e Palmeiras com todos os ingressos já vendidos. No domingo tem Cruzeiro e Chapecoense no Mineirão às 4, tem Corinthians e Galo às 18h30 na Neoquímica Arena, 20h30, tem Vasco e Bragantino no estádio do Maracanã. E na segunda-feira tem Coritiba e Bahia nesta rodada que é de número 17. Depois dela será o outro final de semana. E aí o campeonato para a Copa do Mundo, Eduardo.
0: É isso aí, obrigado meu amigo pela participação, desejo você um bom final de semana, tá bom, Wellington?
1: Fiquem com Deus, um forte abraço, tchau, tchau.
0: Obrigado, esse é o Wellington Campos, homem da palavra fácil da Super Rádio Tupi, Rádio Tatiaia e também da Insuperável.

0: Daqui a pouco tem mais um par de convites do Roberto Carlos para ser sorteado. E será que o seu Manel voltou das férias?
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Pensei que o seu Manel tinha se aposentado. Rapaz, só foi um off de uma semana. Diego Letícia está dizendo, vixe.

0: 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Um caminhão de informação indo na sua direção. Daqui a pouquinho tem a Pimenta nos Olhos com Johnny Pimentel. Daqui a pouquinho trazendo duas notícias de celebridade e também as 6 dicas para a comunidade. Daqui a pouquinho. 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
0: Bom, vamos falar da notícia que tá todo mundo comentando. Um pai brasileiro com seu filho adolescente. Os dois foram presos nas costas de Martha's Vineyard enquanto faziam uma pescaria. E eles foram detidos pela guarda costeira. Por isso a pergunta do ouvinte em relação a esse caso. Vamos então a alguns detalhes, que é o seguinte. Olha só o que aconteceu. A detenção aconteceu na manhã de segunda, perto da região de Minicentia, enquanto a família pescava com um amigo na região da ilha de Martha's Vineyard, segundo autoridades e também defensores de imigrantes. A guarda costeira informou que respondeu a uma denúncia sobre uma possível embarcação em situação de emergência antes de abordar o barco. E olha só, eles prenderam Rogério da Silva e o seu filho de 15 anos de idade, que estavam com outro morador. Eles foram entregues pelo ICE, entregues para o ICE, né? Pela guarda costeira. O senador estadual de Massachusetts, Julian Sear, diz que repetidas abordagens da guarda costeira à embarcação levantaram preocupações entre defensores da comunidade na ilha. Olha o que disse o senador estadual. Inspeções de segurança de rotina acontecem, mas realmente ter a guarda costeira indo até uma embarcação, voltando novamente, retornando uma terceira vez e depois deter o pai, tanto o pai quanto seu filho adolescente, que é estudante da Martha's Vineyard High School. O senador disse que segue em contato com defensores que trabalham para libertar a família. A guarda costeira está na prática desempenhando o papel de fiscalização imigratória. É isso que está acontecendo, disse o senador. Em comunicado, a guarda costeira informou que os agentes abordaram a embarcação recreativa por volta de 10 horas da manhã e disseram ter identificado pessoas precisando de verificação adicional de status imigratório. Após contato com ICE, as autoridades determinaram que um dos passageiros era um cidadão brasileiro e outro um menor de idade. A agência informou que transportou Rogério de Silva Lima e seu filho de 15 anos, Nicolas, para o Woods Hole antes de entregá-los ao ICE no continente. Registros judiciais indicam que o governo pretendia transferi-los para o Texas. Defensores de imigrantes em Martha's Vineyard rapidamente entraram com uma ação judicial tentando impedir a transferência para o Texas. O pedido foi aceito no dia seguinte. A detenção aconteceu quase um ano depois que o ICE prendeu cerca de 40 pessoas em Martha's Vineyard e Nantucket, com apoio da guarda costeira, no transporte para o continente. O ICE informou que pai e filho permaneceram ilegalmente no país após um juiz de imigração ordenar a deportação deles em 2023. Olha o que disse o comunicado do ICE. Eles se recusaram a deixar o país conforme determinado e permaneceram ilegalmente nos Estados Unidos por mais de 2 anos. em violação à lei americana. O senador Cia também afirmou que o episódio pode desencorajar moradores a chamarem a guarda fronteira durante da emergência. A guarda costeira, né? Já vimos isso antes. A remoção indiscriminada e dramática de moradores da ilha sem devido processo, sem transparência, em um momento calculado para atrair atenção nacional, justamente quando o clima começa a melhorar. Isso também gera medo de chamar a guarda costeira quando realmente se precisa dela. Defensores continuavam trabalhando para conseguir libertar a família da custódia do ICE em Massachusetts. Por ser uma agência federal, a guarda costeira não está sujeita às leis de Massachusetts, que limitam a cooperação com o ICE em ações civis de imigração. A gente está acompanhando para você ficar bem informado. E olha, realmente o que o senador estadual falou é correto, né? Muita gente que está pescando, se tiver uma emergência, vai ficar com medo de chamar a guarda costeira, né? Então, essa é uma situação nova na aplicação de imigração.

0: É agora, mais um casal vai ganhar o convite. Quem merece ganhar o convite para assistir Roberto Carlos ao vivo amanhã no Enfira, em Boston.
1: São coisas muito grandes pra...
0: Olha, tem gente falando aqui, até meu amigo Amarildo Ferreira também tá querendo, né? Maurício Ramos tá dizendo, eu mereço ganhar esse ingresso, pois se eu ganhar, eu vou vendê-lo pra comprar cachaça. Que isso, rapaz? Como que vai vender pra comprar cachaça? Manda pra cá, quem merece ganhar o convite? É amanhã, showzaço no Enfira, em Boston. Já temos, que já foram sorteados o convite da Rose... e um acompanhante, convite do Marcelo Ramos e a esposa, convite da Lucília, também ganhou, Lucília ganhou. Olha só, o Fabson Mendes está dizendo, boa tarde, eu quero ganhar o ticket para levar a minha mulher no show do vovô Carlos, pois é aniversário dela dia 6 de junho, go eu, eleitor do vovô Gagá Biden, tá dizendo nosso amigo Fabson, também Fabson tá participando, hein? Nossa.

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1: Bom, hoje mais cedo nós perguntamos aos ouvintes se você é a favor de que os Estados Unidos invadam a ilha de Cuba para tirar a família Castro do poder. Fizemos até um comparativo em relação a que os americanos fizeram na Venezuela, e o governo do Maduro continuou, né? Não o próprio Maduro, mas a vice dele, a Delcy, continuou no governo. O que que mudou no povo venezuelano? O que melhorou na vida dos venezuelanos? Ou será que o povo de Cuba tem muito a ganhar em relação a uma invasão americana? Agora os Estados Unidos estão, inclusive, indiciando Raul Castro, que é o ex-presidente, por crimes relacionados à queda de dois aviões há mais de 30 anos atrás. E aí, você é a favor da invasão? Meu amigo, o Alberto de Walfen também tá aqui. Boa tarde, Alberto. Tudo bem, meu amigo?
2: Boa tarde, boa tarde. Eu gosto tão estupefato com certo comentário que Jesus, mas dá uma tanta burrice. Porque, por exemplo, se a China aplicar aos Estados Unidos o que os Estados Unidos aplica a Cuba, ele falou que ninguém pode fazer negócio com eles, entende? Os Estados Unidos fecham a porta também. Eu fico tão estupefato, sabe por quê? Ah, nós temos que acabar com o regime de Cuba, porque aí vai entrar empresas, vai fazer isso, vai acontecer, porque a Cuba é comunista, Cuba é socialista. Então não vamos fazer, acabar com isso, para ser capitalista, que vai dar certo. Por que que esse bando de filho de umas unhas não olha pro Haiti? O Haiti é o quê? É comunista? Por que que as empresas não vão lá pro Haiti lá e tornam o Haiti um lugar... Por que não? Não é isso que vai resolver? Bando de mulambo.
1: Valeu, obrigado, Alberto. Evita usar essas palavras mais fortes, que você tá acirrando a audiência, meu amigo. Já te falei isso. Sua esposa já falou isso. Tem gente que pede pra tirar o Alberto do ar. Eu não tiro nem o Alberto e nem ninguém, né? Aqui tá no outro lado, no espectro ideológico. Mas realmente o Alberto tem culpa de usar essas palavras mais fortes. Maurício Ramos também tá aqui. Boa tarde, Maurício.
3: Eduardo, eu acho que Cuba pode até estar na situação que tá devido ao governo corrupto, né? Ditatorial. Mas eu coloco 50% da situação de Cuba responsabilidade dos Estados Unidos, diretamente, através dessas sanções brutais que os Estados Unidos está colocando já há anos em Cuba, entendeu? E eu acho que força não resolve nada. Está uma situação complicada, porque os Estados Unidos não pode permitir a entrada de tudo quanto é coisa, porque, né, sujeito a parar na mão do governo corrupto primeiro e depois eles venderem, né, para o povo, ou até mesmo essa ajuda de 100 milhões de dólares aí, como o Rubio falou, né, que é difícil de entregar porque não pode cair nas mãos erradas lá. Mas quem tem que mudar é o povo.
1: Interessante, foi o que a Rose falou também, né? A revolução tem que vir do povo. Maria Noêmia tá dizendo: eu não concordo com essas ideias do governo Trump, isso mais parece invasão de resolução do que resolução dos problemas. O regime do Cuba não interfere em nada nos Estados Unidos, imigração não é o problema, eles já saíram de lá os que queriam. Trump não tem interesse em ajudar, pois se quisesse ele teria ajudado o povo da Venezuela no todo, e não só trocar seis por meia dúzia. Ele teria ocupado para dar aos venezuelanos a escolha se continuaria com a ditadura ou democracia. Levaria empresas americanas para aumentar o comércio e dar empregos, desenvolver o país. Se ele for fazer isso, a Cuba teria de dar todas as condições ao povo para se desenvolver e ter direito de escolha, mas ele deveria cuidar mesmo dos americanos que estão perdendo suas posses, pois são os esquecidos que perderam sua casa e também moram em trailers. Não vemos isso aqui em Massachusetts, mas em outros estados em grande quantidade. Olha, o ouvinte 857 final 9093, Edu, o objetivo desse demônio louro é criar caos o tempo todo para distrair o mundo enquanto ele rouba e se safa do caso Epstein. Ele está defecando para o povo cubano. Manda pra cá no Torpedão no 603-233-5200, 603-233-5200. Você é a favor de os Estados Unidos invadirem Cuba ou não? Sebastião Fernandes também tá querendo ganhar o ingresso. Gostaria de ganhar o ingresso, mas é pro show do Seu Manuel.

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2: Já vamos falar com o Johnny Pimentel para o nosso quadro Pimenta nos Olhos.
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2: Quem é que vai ganhar? O Jonathan tá falando. Qual o número da pessoa que está vendendo ingresso? Vou passar para você, meu amigo. Tem uma pessoa vendendo, porque a família teve problema de saúde. Eu acho que são 6 ingressos. E é num local bom para um preço barato, hein? Porque comprou lá atrás, lá atrás. Quem quiser o número pode falar que eu vou passar para você. Bom, tem um monte de gente falando aqui que queria ganhar o ingresso. Olha só, teve uma pessoa, ai, ai, é tanta gente falando aqui, que eu acho que merece mais do que outros, né? Essa pessoa vai ganhar os últimos 2 ingressos. Essa pessoa falou o seguinte: Eduardo, eu mereço ganhar o par de ingressos para o show do Roberto Carlos. Estamos fazendo aniversário de casamento, 24 anos de casados, no dia 1º de junho. Ano passado eu não ganhei os ingressos. Quem vai ganhar os 2 últimos ingressos é a Kátia Vieira. Valeu, Kátia. 2 anos tentando, algum momento tem que ganhar, né, minha gente? Desculpa aí o pessoal que não ganhou, mas os ingressos são limitados. Obrigado à participação de todo mundo. É amanhã, Roberto Carlos ao vivo no Wang Theatre em Boston. Tem ingresso à venda no ticketmaster.com e tem 6 ingressos que estão sendo vendidos por $50 num local privilegiado. Quem quiser, só pedir o número aqui que eu passo pra você.
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5: Ai, que preguiça.
2: Ela fez falta na terça-feira, não pôde vir porque estava bem rouca, voz quase sumindo, mas hoje ela tá de volta. Ela é conhecida como a esposa do Wagner. Boa tarde, Dione Pimentel.
5: Eduardo, boa tarde. Ainda tô um pouco rouca ainda, Eduardo, mas terça-feira eu não conseguia falar, né?
2: Mas agora eu tô melhor, graças a Deus. Que bom, pode falar.
5: Senti muita falta do pessoal também. Obrigado pra quem sentiu minha falta, Eduardo.
2: É isso que eu ia falar. O Cláudio Gregório falou que bom que a Dione tá de volta. Muito legal. Não, com certeza. Na terça-feira também teve algumas pessoas perguntando por que a Dione não tá aí? Cadê as dicas da Dione?
5: Tava rouca. E eu, na realidade, eu não sei. Eu peguei chuva na quinta. Sabe quando você sai suada de uma casa e entra. Ai, Eduardo, a gente é velha, né? Então. Perigoso até uma pneumonia e morrer, né, Eduardo? Eu mesmo ri desgando.
2: O Johnny tá reclamando que ele não ganhou o ticket. Ô, Johnny, como é que eu vou passar o ticket pra você? Você não tem o par, rapaz. Você tem que arranjar o par.
5: Ele não sabe nem chorar, Eduardo.
2: Ele Johnny, tá reclamando aqui. Tinha que participar só quem tá fazendo aniversário. E ele começou a campanha dele falando assim pra mim: vou gritar seu nome lá na plateia. E eu quero isso, rapaz.
5: Eu tô lá
2: no show, eu quero ouvir você gritando meu nome. Bom,
5: vamos
2: para as duas notícias. Daqui a pouco tem inteligência artificial. Primeira notícia é interessante: Virgínia Fonseca será correspondente do Domingão do Huck durante a Copa, né?
5: Isso mesmo, Eduardo. Olha, agora eu queria. Porque a Rumoro, porque ela e o Vini Júnior terminaram, já foi falado aí no programa um dia desse. Eu nem trouxe, porque já está tão saturado isso, Eduardo, tem tanta coisa acontecendo. Preferi uma coisa mais leve. Então, a Virgínia, houve rumores de que ela não ia mais participar desse quadro no Luciano. Só que o Luciano e ela confirmaram sim. Então, Virgínia Fonseca será correspondente do Domingão durante a Copa do Mundo. Segundo informações divulgadas e repercutidas, a influenciadora ficará responsável por mostrar os bastidores mais leves e descontraídos do Mundial, acompanhando os jogos do Brasil e registrando experiências fora dos gramados. A proposta do quadro é aproximar o público da rotina da viagem, com passagens por cidades como Nova York, New Jersey, Miami. Não falou Boston, viu, Eduardo? Fiquei triste. Apesar de que eu não vou, mas tudo bem. Além dos momentos envolvendo compras, restaurantes, passeios, perrengues, curiosidades do dia a dia durante a competição. Luciano Huck também confirmou que Virgínia segue o projeto da Globo e vai ser tudo bom, porque assim, ela é nascida aqui em América, né? Você sabe. Só que ela não fala inglês, Eduardo. Ela não fala inglês, porque ela foi embora muito novinha. Então, o que acontece? Então, eu acho que os perrengues vai ser muito legal. Então, vamos esperar para ver o que vai dar, né, Virgínia aí, né?
2: Tá certo. Vamos para a segunda notícia. Daqui a pouco tem 6 dicas para a comunidade. No quadro Pimenta dos Olhos, as dicas da Pimentinha. Olha só, agora o outro lado do breakup, que é o Vini Júnior. Onde é que o Vini Júnior está passando as férias?
5: Então, Eduardo, os fofoqueiros de plantão ficaram tudo de olho, né? Porque ele foi dispensado já, né? Ele tem que chegar ao Brasil até pra Copa, até agora, acho que no dia 27 do 5, quarta-feira. Então, aí ele saiu de Madrid e embarcou em Barcelona para um destino misterioso. Só que o Léo Dias, que é o nosso fofoqueiro mor, que eu gosto demais, ele descobriu. Após ser liberado do seu time Real Madrid, para alguns dias de folgas antes de apresentar para a Copa do Mundo, agora este veículo conta com ele apareceu em um lugar vibrante e apuraram que o ex-namorado de Virgínia Fonseca, não é Vini Júnior mais, nem Vinícius, agora é o ex-Virgínia, está a caminho de Porto Rico, já chegou, porque essa notícia parece que foi ontem ou anteontem. O arquipélago fica localizado no Caribe e é considerado um território não incorporado aos Estados Unidos. Fontes indicam que Vini vai ao local para tirar sua folga após dias intensos depois do término com a influenciadora. O brasileiro precisa se apresentar ao time brasileiro na próxima quarta-feira, dia 27, para dar início aos treinos. A Copa está marcada para começar em junho, e o Brasil entra em campo no dia 13 contra o Marrocos. É porque ele precisou de sair para descansar, a Perrico é assim, né? Aliás, o nosso amigo Roberto Barbosa, ele pode até falar, né? Porque é rico, então quando ele viaja ou tem uma contrariedade, assim, a gente pode ver que a pessoa viaja. Eu viajo pouco, tá? Porque eu tô sempre contrariado, mas não tem dinheiro. Então, o Vini, a Virgínia, beijou um macaco em Dubai, porque ela está em Dubai. Isso tem uma repercussão muito negativa para ela no Brasil.
2: Isso é inventado. A mulher beijou o macaco antes e depois do namoro com ele. Isso aí é...
5: Sim, ela quando foi concebida. Não, eu concordo, eu também acho que ela não fez por maldade nem nada.
2: Não.
5: Mas assim, ele ficou triste, foi para o Caribe, né, Eduardo? A gente que é pobre fica só olhando, né?
2: Tá certo. Vamos lá para as dicas da Pimentinha. Daqui a pouco tem inteligência artificial com Eduardo Ribeiro. Primeira dica: uma feira anual que acontece na Harvard Square. Que feira é essa?
5: Então, anual Harvard Square Mayfair, Eduardo. Ela é no final da semana que vem, no dia 31, no domingo, em Cambridge, Massachusetts. Começa às 11 da manhã até às 6 da tarde. A Harvard Square, e se chover, Eduardo, vai ser adiado para o dia 7. Eduardo, essa feira é muito bacana. Eu já fui um ano. ela tem coisas para comer, coisas para você fazer, o povo leva toalha, por isso que se chover vai ser adiado. Então, se quiser saber se vai mudar de data, é só entrar no site, né? Coloca lá, Anual Harvard Square, no Mayfair, e vai dar ali tudo direitinho. Tem comida, se você quiser levar, você pode levar uma bebida, mas assim, mais, como é que fala? Vai vender bebida lá. Então, se você quiser, pode levar, mas assim, um pouco escondidinho, né, Eduardo? Porque uhum. O povo leva sim, e eles sabem disso. Então, tem comida, tem música, você pode interagir com as pessoas, tem muita coisa legal nessa feira, Eduardo.
2: Com certeza, essa é a dica da Pimentinha. Quem quiser a dica pode pedir aqui no Torpedão no 603-233-5200. Agora uma dica de um passeio divertido no lago.
5: Eduardo, esse lago, ele é famoso aqui para os brasileiros, porque ele fica em Douglas. Só que antes ele tinha muita bagunça, o pessoal dava muito jet ski e tal. Agora parece que ele está mais família. Fizeram um monte de escorregadores lá, Eduardo, que cai direto na piscina. Eu te mandei as fotos aí que dá para você ver. O pessoal deita nas toalhas, fora da beira do lago, pode deitar ali também. Mas assim, ler um livro, há quem gosta de fazer isso, tem muito americano que faz. Mas tem a brincadeira para as crianças que é muito legal. Então, no dia que der um sol, nesse final de semana, eu acho que não vai ficar bom, mas no dia que der, leva a família para passear, ou mesmo no dia que você tiver um dia de folga. Esse lago chama-se Swimming Lake in Douglas, em Massachusetts. Ele é o Breeze Picnic Grounds. Fica na 520 da North West Main Street em Douglas, Eduardo. E para você comprar os ingressos, você pode ligar no número 508-476-2664. Agora, uma coisa interessante, que lá você pode levar a sua churrasqueira, tá?
2: Tá certo. Tem mais dica para a comunidade? Quem quiser dica, pede aqui que eu passo para você, tá bom? Vamos lá, dica para ajudar com a respiração caso esteja com o nariz entupido.
5: Eduardo, eu tô com o nariz, estava com o nariz entupido, ainda estou indo, inclusive está melhor agora, porque eu fiz esse exercício. Eduardo, a gente acha que é mentira, mas tem umas coisas na medicina, que não é medicina tradicional, são medicinas, por exemplo, japonesa, chinesa, coreana. Então, assim, tem umas coisas que eu mandei a foto para você, não sei se você viu. Eduardo, você empurra, não tem as narinas? Uhum. Você empurra, pega de um lado e do outro, faz duas mãos, você vai empurrar para cima, Eduardo, na mesma hora, você vai contar de um até três, tipo um, dois, três, vai soltar. Eduardo, faça isso. Eu não fiz, eu não vou falar com você que eu fiz 30 vezes por dia, ou 10 vezes, ou 20. Eu fiz algumas vezes, olha, na hora você fica bom. E outra coisa, se você também tiver constipado, Eduardo, constipado é sem ir ao banheiro, esse exercício ajuda. Então, quer dizer, faça com a ponta dos dedos, tem a foto direitinho, então faça, porque vai dar muito bom. Outra coisa, Eduardo, é se tiver com problemas de hemorroida. Tem muita gente que tem vergonha, não vai ao médico, ou fica comprando essas coisas na over the counter, nas farmácias. Tem um exercício que você faz, pela foto você vai entender. Tem o dedo mindinho, né, o do pé, entre o mindinho e o outro dedo, que é o segundo, você vai pressionar com os dois dedos e puxando para fora, como se você estivesse puxando alguma coisa que estivesse agarrado no seu pé. Faça isso algumas vezes, vai desinflamar a hemorroida, Eduardo, vai melhorar o seu intestino, e isso é muito interessante. Tem uma mulher que eu sigo que ela dá essas dicas, depois eu vou trazer ela para quem quiser seguir, porque são coisas que a gente pode fazer é no dia a dia que vai ajudar a gente em certas coisas, Eduardo.
2: Com certeza, olha o povo falando aqui. Mara pra cá, quem quer as dicas? Kátia Vieira quer dicas, André de Malbro quer as dicas, o Cláudio Gregório tá perguntando, pede a Dione pra falar sobre, nas dicas, sobre os fanfests durante a Copa, né? Fan Fest da FIFA.
5: Nossa, eu vi isso. Só que eu tava esperando chegar. Eu vou esperar chegar mais um pouco pra frente, Eduardo.
2: Certo.
5: Porque tem localização que ainda não está assim, totalmente 100% batido o martelo, falar, ah, vai ser aqui e tal. Eu sei que em Lexington tem um lugar lá, em Boston também. Então eu vou fazer um apanhado pra isso. Eu vi essa notícia ontem, eu vou fazer, mas vou esperar mais um pouco pra frente.
2: Tá certo. Vamos pra mais dicas então aqui. Daqui a pouquinho tem inteligência artificial com Eduardo Ribeiro. Quem quiser dicas, vamos lá. Receitinha legal para fazer em casa. Vai surpreender todo mundo. Que receitinha é essa?
5: Eduardo, eu fiz isso aqui. Gente, todo mundo precisa fazer isso aqui. Isso aqui é um barato. É muito legal você fazer. Pode fazer quando tiver visita em casa. Ou então para as crianças, Eduardo. Você vai comprar o macarrão que eu te mandei. Isso é um macarrão, Eduardo. Você vai colocar ele na gordura mesmo, bem quente. Como que você fica sabendo que ele tá muito quente? Você vai pegar um palito de fósforo e colocar lá dentro. Na hora que ele acender, você tira o palito, joga o macarrão. Eduardo, esse macarrão, ele vai crescer. Aquele macarrão parafuso, mas tem que ser esse que eu mandei aqui, tá? Porque ele é próprio para isso. Então, Eduardo, ele vai crescer, vai virar um... Tem um negócio no Brasil que chama mentira. É um negocinho enroladinho assim. Depois que você tirar ele, escoar, que chama ou espumar, não sei, que tira da gordura, você vai colocar ele para tirar a gordura completamente, vai passar ele na canela e no açúcar, Eduardo. Fala num negócio, Eduardo. Você tem que fazer isso. É maravilhoso.
2: Parece ótimo,
5: gente.
2: Mesmo.
5: Eduardo, e é simples. A única coisa que eu achei cara é o macarrão, que custa um pequeno, é 9 e pouco, maior. Eu trouxe o mais barato. Mas tem um maior também, que é um pouco mais caro, de 14 e pouco. O que ele custa 14 e pouco e 9 e pouco o outro. Então, Eduardo, mas rende. E é muito gostoso. As crianças vão amar, Eduardo. Faça isso.
2: Olha só, o povo falando aqui. O Delvarte Almeida tá dizendo, Dione tá com a voz sensual. Gente.
5: Oi, gente, obrigada. Você não sabe o tanto que eu tô fazendo esforço aqui pra falar, Eduardo. Eu tô falando alto, mas a minha veia tá estufada aqui. De tanto que eu tô falando, mas assim, hoje vamos eu lá. Queria vir de qualquer jeito. Bora.
2: Duas últimas dicas. 10 posições de sono que mudam tudo.
5: Então, Eduardo, são posições para reduzir o refluxo. Tem a foto, eu vou falar um pouquinho, porque são 10, então olha só. Para limitar os roncos, Eduardo. Uhum. Reduzir as pernas pesadas, né, inchadas. Agora, o mais interessante que eu gostei foi para melhorar a digestão, Eduardo. Então, são posições legais que você pode fazer

0: que tem exposição, tem, Eduardo, tem muita coisa aqui, tem música, é tudo do lado de fora. Então, no domingo tem mais coisa para fazer, recreação, na segunda-feira também, não dá muito para poder falar porque são bastante itens aqui, ó, e tem os horários 9, 10 da manhã de todos os dias, hoje, amanhã, domingo e na segunda. O importante é levar a família para passear e ter um tempo bom com a família, né, não, Eduardo?
1: Com certeza. Veronice Guimarães também quer as dicas. O Henrique Pará tá passando receita Bad Johnny, um chá para melhorar aí a garganta. Vou passar para ela também, com certeza.
0: Muito obrigada. Eu quero sim.
1: Johnny, obrigado pela sua participação hoje.
0: Eu
1: tá
0: que
1: bom?
0: Agradeço, Eduardo. Um abraço para você. Segunda-feira, você não trabalha na segunda, né?
1: Não, segunda não, só okay. Terça-feira.
0: Então, bom feriado prolongado para todo mundo. Aproveitem o dia e tudo de bom, Eduardo. Tchau, tchau.
1: Tá certo. Bom final de semana. Essa é Johnny Pimentel com o nosso quadro Pimenta nos Olhos, que volta na terça-feira.
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1: A partir de agora, vamos mergulhar no mundo novo da IA. Tema de hoje, Geoffrey Hinton, o padrinho da inteligência artificial e os riscos do futuro da IA. Para falar sobre isso, já está aqui o meu amigo Eduardo Ribeiro. Boa tarde, Eduardo.
4: Boa tarde, Eduardo. Boa tarde aos ouvintes.
1: Hoje ele está falando direto de Leicester, na Olimpíada Especial. Está acompanhando a filhona dele, a Thaís, participando da Olimpíada. Bom, vamos falar um pouco de que tema é esse, porque ele está trazendo uma nova figura para apresentar para a comunidade, inclusive com suas criações, os seus avanços. Nos últimos programas, nós temos falado sobre os alertas e preocupações relacionados ao avanço da inteligência artificial. No programa de hoje, o Eduardo vai falar sobre uma das figuras mais importantes no desenvolvimento da inteligência artificial moderna, Geoffrey Hinton, conhecido mundialmente como o padrinho da IA. Vamos explorar hoje como as pesquisas dele revolucionaram a tecnologia, criaram as bases das redes neurais modernas e ajudaram também no surgimento de ferramentas avançadas, como, por exemplo, o chat GPT. Reconhecimento de imagens, vamos falar disso, e também de sistemas inteligentes. Também discutiremos os próprios alertas de Hinton sobre os riscos da superinteligência, desinformação e do impacto da IA no futuro da humanidade. Bom, primeiro, quem é Geoffrey Hinton e por que ele é chamado padrinho da IA?
4: O Geoffrey Hinton, ele é um cientista britânico-canadense, Eduardo, que dedicou a vida aos estudos de redes neurais artificiais. Nós já conversamos várias vezes sobre neural networks, né, redes Sim. neurais artificiais. Ele recebeu esse título porque as pesquisas serviram de base para praticamente toda a inteligência artificial moderna. Eu gosto dele, e quando ele fala, eu ouço, porque ele não é um sensacionalista. Ele é bem com o pé no chão, é bem direto e bem real as coisas que ele diz. Preciso explicar mais uma vez, né? Como eu disse, a gente já conversou sobre redes neurais, né? O que é uma rede neural de inteligência artificial? Ela funciona de maneira semelhante ao cérebro humano, utilizando milhares ou até milhões de neurônios, artificial neurons,

0: neurônicos ou neurônios, né? Então, é o jeito que o cérebro humano funciona na biologia. Nós memorizamos as coisas e aprendemos coisas novas quando neurônios faz conexões com outros neurônios dentro da cabeça da gente. Essa conexão se chama sinapses. Essas conexões é o ato da cabeça da gente lembrar das coisas e aprender as coisas. Tanto que, por exemplo, Alzheimer's é um problema na sinapses, na desconexão de neurônios. O Alzheimer's corta essas conexões e por isso que a pessoa esquece, às vezes esquece até de comer e de respirar. Então, ele fez a mesma coisa, mas para o computador aprender. O computador usa a mesma técnica de neurons, mas não é chamado de neurons, é nodes. Mas é exatamente a mesma coisa. Muita informação é provida para o computador. Ele guarda essa informação e aprende através desse processo. O nome do processo chama backpropagation, que permite que a inteligência artificial aprenda com os próprios erros. E esse sistema de neural networks é a base da tecnologia moderna de hoje, como reconhecimento facial, carros autônomos, tradução automática e ferramentas criadas igual o ChatGPT, especialmente ferramentas de reconhecimento visual, Eduardo. Então ele é uma figura muito importante, porque ele que modernizou para o mundo de hoje o Neural Networks, mas não foi ele que inventou o Neural Networks, só para ser bem claro, foi o Warren McCullough e o Walter Pitsko em 1943 que inventaram, mas o Geoffrey Hinton, ele aprimorou ela, e a gente deve a tecnologia que nós temos hoje especialmente a ele.
1: Tá certo, vamos à segunda pergunta. Quem tiver pergunta também pode mandar aqui pra mim. E olha, hoje eu acho que é o último dia que a gente vai poder passar do horário aqui. Meu Deus do céu, a partir de semana que vem tem o Fala Comigo com Sidney Boeira, a partir das 2 horas da tarde, possivelmente a partir de terça-feira que vem, segunda-feira é feriado. Segunda pergunta, o que foi o avanço do ImageNet em 2012?
0: Então, 2012, Geoffrey Hinton e os seus alunos, eles criaram uma rede neural que se chama AlexNet. Ela venceu uma competição de reconhecimento de imagens. O nome da competição na época era ImageNet. O resultado mostrou para o mundo que redes neurais realmente funcionam e marcou o início da exploração moderna da inteligência artificial. Então foi esse prêmio que eles ganharam para simplesmente fazer o sistema reconhecer imagens. Quando eles fizeram isso, foi uma coisa única, foi muito especial quando conseguiram, Eduardo.
1: Interessante. 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
1: Tá certo, vamos a mais perguntas. Quem tiver a sua dúvida, pode mandar para cá através do WhatsApp 774-707-7835 ou então através do meu celular no text message 603-233-5200. Bom, você já explicou pra gente quem é Geoffrey Hinton e por que ele deixou a Google em 2023?
0: Então, isso é mais uma coisa que eu admiro, o trabalho dele, Eduardo. Ele saiu do Google para poder falar publicamente sobre os perigos da inteligência artificial sem limitação corporativa. Ele saiu para poder speak freely, né? Ele demonstrou preocupação com desinformação e manipulação digital e possibilidade do sistema de inteligência artificial se tornar mais inteligente que os seres humanos. De novo, como eu disse, ele não é um sensacionalista, ele não tenta falar coisas enormes para chamar atenção e se enriquecer com isso. Ele, ele explica as coisas de uma maneira mais realista, mais verdade, entendeu? E todas as preocupações dele acabaram acontecendo, entendeu? A preocupação de substituir o ser humano, até mesmo na inteligência humana.
1: Interessante. O povo tá pedindo aqui as dicas da Dione. Tô passando, hein? Pessoal que tá pedindo, calma, vai chegar até você também. Lembrando que vai junto com 7 fotos, né? As dicas da Dione. Bom, uma última pergunta que eu tenho é: quais são os maiores riscos da inteligência artificial, segundo Hinton?
0: Então, os riscos que ele descreve é tudo que está acontecendo hoje, Eduardo. A perda massiva de empregos, é manipulação de informação, os deepfakes e o uso militar da inteligência artificial e o surgimento de sistemas super inteligentes para poder agir fora de controle humano. É exatamente tudo que está acontecendo. Ele defende regulamentação internacional e desenvolvimento responsável da tecnologia. Está acontecendo, ninguém está preocupando com isso, entendeu? O Facebook acabou de anunciar, né, mas thousands of laid offs, né, Eduardo, mandando pessoas indo para casa. O Cloud e o Codex são dois agentes novos agora que está ajudando em programação incrível, tá realmente quase substituindo um programador. Ainda tem uma parte na programação que a IA não é capaz de substituir o programador. Mas isso está chegando muito perto, Eduardo, porque hoje em dia, se você souber descrever para um agente, né, o agentic, que eu já expliquei em programas anteriores, que é onde a inteligência artificial pensa independente de simplesmente receber comando e responder comando, você dá uma tarefa para ela e ela pesquisa como fazer aquela tarefa e apresenta para você o plano de como fazer a tarefa, e você fala para ela: olha, modifica isso e aquilo, e ela te entrega a tarefa pronta, está quase substituindo até programadores, Eduardo. Eu acho que ainda vai chegar um ponto, entendeu? Porque debugging, por exemplo, precisa de muita lógica na hora de debug, e tem coisas lá que a inteligência artificial não vai conseguir fazer sozinho. Mas o trabalho de programador é duas coisas que a gente pode fazer para não ficar desempregado, ou adaptar e acelerar a produtividade, mas em extremo o trabalho que você faz, acelerar essa produtividade muita, porque senão vai ser fácil de substituído. Por exemplo, eu tenho a minha companhia, né, a CGS27, e eu trabalho para uma companhia no campo da medicina, né, desenvolvendo software para medicina. E a companhia que eu trabalho para ele está exigindo que a gente demonstre experiência com inteligência artificial, sistemas que a gente está desenvolvendo e tudo. Cada pessoa lá está sendo testada, Eduardo. Uau. E as companhias estão tudo fazendo isso. E se você não adapta, agora não é mais se você quiser ou não. Ou você faz, ou você entra no jogo, ou você é retirado do jogo.
1: Interessante. Foi o que você falou algum tempo atrás, né? Você falou, tem que estar por dentro, porque não é que a inteligência artificial vai te tirar, mas é que o uso, quem usa ela, vai estar mais bem posicionado. E aí já está chegando esse momento da verdade, né? E não se engane, muitas empresas que estão demitindo e falando que é outro motivo não é nada. É a inteligência artificial, que eles já tiveram tempo suficiente de ver que a inteligência artificial pode fazer várias funções, né? Por exemplo, eu faço meu media kit aqui para mostrar para o anunciante, né? Tipo um panfleto. Hoje eu faço no meu celular, sozinho. Não preciso contratar um cara de design para fazer, entendeu? Então isso é um dos exemplos, mas tem muitos e muitos e muitos outros. 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
1: O Cláudio Gregório está dizendo, eu gostaria de ver um encontro entre o Eduardo de Oliveira, o Eduardo Ribeiro, médico, e o Eduardo Ribeiro, da tecnologia. Tá dando risada. Vou marcar esse encontro qualquer dia, Eduardo?
0: Vamos, eu tenho até um subject pra gente conversar, Eduardo. Eu, lembra, eu tive uma operação robótica.
1: Ah, sim, você falou.
0: Lembra? Pois é, aí envolve o Eduardo, né, que é medicina, e a robótica, que aí tem, eu acho que tem bastante assunto.
1: Eu já vi uma operação do robô Da Vinci dentro do centro cirúrgico, quando eu estava estudando para ser repórter de saúde, dentro do Boston Medical Center, e tinha um paciente paquistanês sendo operado no coração, e eu estava do lado do médico lá, e ele mexendo o joystick e as mãozinhas do robô lá dentro do cara. Então, o negócio... Isso foi em 2009, né? Hoje em dia deve estar muito mais avançado. Olha a pergunta da ouvinte atenta, Maria Noêmia. Pergunta aí o Eduardo, a IA será mais eficiente para a área da saúde ou do armamento?
0: Olha, Eduardo, eu espero que seja para a área da saúde, né?
1: Sim.
0: Mas vai ser para os dois lados, Eduardo. Se você pensar direito do jeito que funciona todas as duas indústrias, vamos dizer assim, né? A área da saúde é prevenção. O grande achievement que a gente tenta fazer hoje na área da saúde é a prevenção, é antes da pessoa ficar doente, quais os passos que tem que tomar para a pessoa não ficar doente, né? E a área da militar, né, já é a destruição do inimigo, né, Eduardo? É qual a maneira mais eficaz de destruir o inimigo. Vamos torcer que seja escolhido non-lethal, né, sem precisar matar, né, Eduardo? Mas é difícil, cara. Do jeito que as coisas estão indo.
1: Várias áreas não tem nem fronteira do que é possível. Muita coisa é possível. Essas em particular, armamento e saúde, são as que mais têm aplicação vasta, né? E, como ele falou, se desde a prevenção na saúde é possível usar o IA... Imagina, por exemplo, o homem levou tantos e tantos anos para mapear o cromossomo humano, né, Eduardo? E conseguiu fazer. Inteligência artificial faz rapidinho, não faz?
0: Faz. E o hardware também, né? Os computadores estão avançados hoje. Antes precisava de máquinas extremamente caras. Hoje você vai no Walmart, compra um computador e você consegue mapear o DNA humano.
1: É, aí tem aqueles programas, o CRISPR. Né, que você vai poder manipular o DNA e vai poder prevenir um filho que ainda nem nasceu de ter câncer. Olha aqui, olha que coisa, fala.
0: O CRISPR é absolutamente... Não sei nem como descrever, Eduardo. Eles estão dizendo... Eu tô lendo um livro agora da cientista que teve sucesso com isso. E ela está dizendo... que talvez é capaz de reverter a Down Syndrome, Eduardo. Reverter a síndrome de Down em uma pessoa com síndrome de Down, isso é absolutamente louco. Isso é incrível.
1: Já pensou?
0: Deixa eu dizer uma coisa rapidinho sobre isso. Como pai de uma criança especial, eu acho que eu não queria isso, Eduardo.
1: Olha.
0: Porque eu olho para minha filha e ela é do jeito que Deus me deu. E se de um dia para o outro, eu até imagino, se a Thaís pudesse ser uma pessoa normal, eu não queria, porque Deus escolheu ela para vir para mim desse jeito e não cabe a mim mudar ela. Mas, se algum dia ela entender o suficiente para ela tomar essa decisão, aí sim, porque se de um dia para o outro a Thaís não é mais a Thaís que Deus me deu, eu não sei como eu vou sentir. Se for uma decisão mudar isso, entendeu? Mas se a decisão for dela, sim. Talvez um dia a gente converse sobre isso no programa, Eduardo. Eu estou lendo o livro da cientista agora.
1: Esse é um questionamento ético até. Eu ia, antes de você falar sobre a decisão dela, eu ia falar que, ó, vou fazer uma provocação, mas eu não tenho nem 0,1% da experiência que você tem nesse tema. Mas e se ela quiser? Você já falou, porque, na verdade, as possibilidades para ela também mudam com essa mudança ao mesmo tempo. E ao mesmo tempo tem que respeitar o que ela escolher, né? É muito interessante esse questionamento. Bom, tem uma pergunta aqui, o povo não tá querendo que o Eduardo vá embora. Fala, Edu, pergunta para ele se ele conhece o Clover Health, empresa que usa AI para track a saúde dos pacientes.
0: Conheço. A gente está dentro de coração e alma dessa indústria.
1: Olha.
0: Entendeu? É Electronic Medical Records, ou então EHR, é Electronic Health Records. É o software que ajuda na prevenção e na manutenção de pacientes, médicos, departamento de faturamento, hospitais em gerais. Eduardo, eu só não tenho o diploma de médico, Eduardo, mas com o software do meu lado eu consigo fazer diagnóstico, eu provavelmente eu consigo até detectar o que a pessoa tem de errado, Eduardo, depois de correção de exames e tudo. Eu não sou médico, mas eu ensino médicos e enfermeiras como exercer a profissão delas dentro do EHR, o Electronic Health Record Software. Sim, nós estamos nessa indústria.
1: Interessante. Bom, deixa eu ver aqui, a Maria Noêmia voltou, isso é verdade. Eu tenho uma sobrinha com Down, ela é maravilhosa e trabalha na Petrobras, está dizendo Maria Noêmia. O William Maciel está dizendo, pergunta aí sobre as músicas criadas no IA, o que que ele acha, porque precisa de letras, né?
0: Sim, eu recomendo ele download o StreamNap, Eduardo. O StreamNap é um aplicativo que a minha companhia desenvolveu. As músicas são todas criadas por IA, mas a letra das músicas são feitas por seres humanos. A inteligência artificial é usada como instrumento para a criação das músicas. Mas sim, se não é feito, se não tem uma intervenção, se não tem uma participação humana nessas músicas, você consegue detectar que a música não faz sentido. É uma batida, é um ritmo, mas a música fica sem sentido, entendeu? Precisa de ter o humano. Eu acho que essa conexão é que vai mudar a indústria, entendeu? E ajudar os músicos muito, né? Porque eles perdem muito da parte deles, que eles são dono das músicas. As indústrias de música, eles pegam 85% do que eles ganham, entendeu? E eles, se eles são bons negociadores, eles ficam com 15%. Mas sim, faça música, mas escreva a letra, pede ajuda AI para escrever a sua letra, mas tem um elemento humano, que a música sai muito legal.
1: Interessante. O John Alcântara está dizendo, dizem que a inteligência artificial não gosta que você teima com ela. Quando ela fala algo e você diz, é mentira, você está errada, ela te deixa em silêncio por alguns minutos, chega a trocar de inteligência. Você já viu isso, Eduardo?
0: Eduardo, isso acontece o tempo todo comigo com o Copilot da Microsoft. Acabou de acontecer há alguns minutos atrás, por exemplo, eu tinha que sign off num programa, e o programa a gente sign off, assinar nele. Eu acabei de fazer a minha parte, assinar com um timestamp, chama UTC, Universal Time, UTS, Universal Time Stamp. E esse é um número único, que onde o horário global é controlado. É o relógio do planeta Terra, e os time zones são diferenciados desse horário. Toda vez que eu peço o Microsoft Copilot para fazer, ele me dá um número errado. E eu falo com ele, está errado. Ele diz, não está errado, está certo. Aí eu tenho que demonstrar para ele que está errado. Aí ele pede desculpa, Eduardo. Está errado, você está certo, eu estou errado, perdão pelo, né, pelo que eu disse e tal. Aí é eu que dou a bronca, Eduardo. Eu escrevo, tomara que a Microsoft esteja vigiando isso, porque você pode causar tanto problema, eu dou a bronca no...
1: Ah, interessante.
0: No Copilot, Eduardo. Yes.
1: Chega lá no basement da casa do Eduardo, ele tá lá discutindo com alguém. Quem é? É o Copilot. Tá lá falando com ele. O Cláudio Gregório tá falando, se eu tiver a letra da música, o aplicativo dele pode fazer o resto, melodia e tudo? E aí, Eduardo?
0: Eu posso, o aplicativo ainda não sozinho. Eu teve um ouvinte que perguntou isso uma vez no e-mail, eu expliquei. É porque está tendo uma disputa agora entre os record labels, que é as companhias de música, com as companhias que fazem inteligência artificial. Eu não estou querendo entrar nessa briga antes dela ser resolvida. Os record labels estão dizendo que a inteligência artificial está usando as músicas já criadas para desenvolver as músicas artificiais. Então, eles estão na corte processando e tal, e é muita confusão muito grande. Mas, se segue um processo correto, por exemplo, se ele tem as músicas, você tem a letra da música, a gente pode ajudar ele, eu posso dar conselho a ele como fazer. Ele Sim. precisa registrar ela normal com o Copyright Office, né, United States Congress, é Copyright Office em Washington. É barato, custa $30 para registrar a música, a letra da música. Depois que ele registra isso, aí ele pode fazer o que quiser e como ele quiser da música, que ninguém vai tomar dúvida.
1: O William Maciel fez uma. Desculpa te interromper, com o aplicativo Suno. Você conhece esse aplicativo?
0: Conheço.
1: Então, e o Rinaldo de Patinga também está usando esse aplicativo, está dizendo o seguinte: eu fiz um texto sobre a minha vinda e permanência nos Estados Unidos, coloquei no chat GPT, em seguida coloquei para criar uma música em um aplicativo que se chama Suno. Ficou impressionante. A partir daí, já fiz várias músicas com auxílio da IA. É muito interessante. Quem não baixou, baixa o aplicativo Suno também. Olha só. Oh, a Maria Noema está dizendo: então o homem pode abastecer e propagar fake news ou informação errada e mentiras, as pessoas acreditam? Não entendi, qual é a parte, para qual parte você está comentando isso? Não entendi. Ah, isso de as pessoas acreditarem, né? Fala, Eduardo.
0: Sim, eu publiquei um livro que se chama Pensamento Crítico na Era Digital, Detectando e Impedindo Fake News. Eu estou pensando até em publicar esse livro e doar ele, Eduardo, para os ouvintes. Ela tem razão absoluta. Hoje em dia é a coisa mais fácil você espalhar fake news, Eduardo. Sim. E é tão fácil, o jeito que as pessoas acreditam, tem experiências sendo feitas, entendeu, com essas coisas. Fake news absolutamente falso, sendo lançado em propagandas de Facebook, para todo lado. E o pessoal acreditando, Eduardo. E depois que tem, tá todo mundo acreditando mesmo e até brigando um com o outro, a pessoa que fez isso vai e fala: olha, vocês todos que acreditaram nisso, é mentira. Isso aqui foi uma experiência para mostrar para vocês como que vocês são fáceis de ser enganados. Infelizmente, a verdade é essa, Eduardo. E é muito fácil você espalhar fake news. E olha, cara, eu não vou mencionar nome, mas tem tanto grupo de Facebook fazendo isso.
1: Sim.
0: Right now, agora.
1: Tem até governos fazendo isso, né? Governos inteiros, a Rússia faz isso, China faz isso, quer dizer, é impressionante esse mundo novo que a gente tá vivendo. Todo mundo tem que se atualizar disso, porque é esse mundo que a gente vive. O Johnny tá falando: Eduardo, você tem que fazer uma aula inteira com o programa todo sobre esse tema. gente, a gente tá ficando aqui o quê? Já 30 minutos. Olha só. Não dá tempo para mais nada, meu amigo. Obrigado por toda essa aula que você deu pra gente. Muito obrigado. Desejo que você tenha um ótimo final de semana e também um ótimo feriado. Tá bom, Eduardo?
0: Para vocês também, Eduardo, eu agradeço pelo privilégio. Thank you.
1: Gente, aproveita o feriado de Memorial Day. Fiquem com Deus. A gente vai descansar um pouquinho na segunda-feira, né? E a gente vai voltar na terça-feira. Bom final de semana. Segunda-feira é o início não oficial do verão. Vamos aproveitar. Bom final de semana. Fiquem com Deus.
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0: dicas para o seu animal de estimação. Amigo
1: Pet. Petiscos são ótimos aliados no dia a dia do cachorro, seja para recompensa, treino ou até mesmo higiene bucal. Existem opções naturais, funcionais e até específicas para ajudar na limpeza dos dentes. Mas atenção, tudo deve ser oferecido com equilíbrio, sem exageros. O excesso pode causar ganho de peso e problemas de saúde. Então, o ideal é sempre escolher produtos adequados para a idade e o porte do pet.
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4: Muitas mulheres sonham com um cabelo mais longo e saudável. E alguns cuidados simples podem ajudar nesse processo. Manter o couro cabeludo saudável é um dos primeiros passos para estimular o crescimento dos fios. Além disso, hidratação, alimentação equilibrada e evitar excessos de química fazem toda a diferença. Com uma rotina consistente, o cabelo cresce mais forte, com brilho e com muito mais vida.
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0: Boa tarde para você que tá no trânsito, para você que ainda tá na correria do trabalho, também para quem já chegou em casa, ligou a Insuperável para se informar. Um abraço especial para nossa comunidade brasileira que acorda cedo, trabalha muito e faz a América funcionar todos os dias. Alô também para audiência fiel nos estabelecimentos brasileiros, supermercados, padarias, lanchonetes, restaurantes, todo mundo ouvindo a Insuperável. Sou o Felipe Tonon, vou com você até às 5h30 da tarde. E aqui você não só escuta, você participa e daquele jeito simples. Abra o aplicativo da rádio, clique em participe, depois em WhatsApp, pronto. A sua mensagem chega direto aqui nos estúdios da Insuperável. Quero te ouvir, tá bom? Se preferir, mande o seu áudio. Sua opinião faz o programa ficar mais vivo, mais dinâmico. A partir de agora, a gente fala das notícias que marcaram o dia, com análise, contexto e o que realmente importa pra você. Política, economia, imigração, entretenimento, tudo que impacta a vida da comunidade brasileira que vive nos Estados Unidos e no mundo. O que é destaque, o que é polêmica, o que é fato, você acompanha a partir de agora no Tarde Insuperável.
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0: Muito bem, hoje é sexta-feira, 22 de maio, agora são 5 horas e 6 minutos pelo horário de Brasília, 4 e 6 pelo horário da Costa Leste nos Estados Unidos. Eu sou o Felipe Tonon e vou com você até às 5h30, viu? A partir de agora a gente abre espaço para informação, análises e participação de quem está do outro lado do rádio. Aqui a notícia não é monólogo, você também faz parte da conversa, interaja conosco pelo WhatsApp, sua opinião ajuda a dar o tom do debate. O que mexe com a nossa rotina, com a nossa comunidade, com a vida real de quem vive nos Estados Unidos, os fatos do dia, os temas que provocam discussão e aquilo que você precisa saber antes de formar a sua própria opinião. Tarde Insuperável está no ar e essas são as manchetes desta sexta-feira, 22 de maio de 2026. George Santos, deputado cassado nos Estados Unidos, disse que considera solicitar acesso ao fundo criado por Donald Trump. O presidente americano vê apoio cair no Congresso e votação de projeto de lei de imigração é adiado. OMS eleva risco de ebola na República Democrática do Congo para o nível máximo. E a nova pesquisa da Datafolha para presidente mostra queda de Flávio Bolsonaro e um outro nome subindo nas pesquisas.
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0: Daqui a pouquinho vamos repercutir, viu, gente, no nosso noticiário de política, de eleições no Brasil, essa pesquisa, tá? Pesquisa nova, pesquisa do Datafolha, e tem um nome aí da direita que subiu, hein? Subiu. E é impressionante também a divisão, gente. Está claríssima a divisão, né? É, todos os eleitores ali ouvidos muito decididos em quem votar, viu? Daqui a pouquinho a gente vai trazer todas as informações dessa pesquisa para você. Mas agora vamos à previsão do tempo, né? Nesta sexta-feira, véspera de um final de semana prolongado, né? Segunda-feira é feriado, muita gente está viajando. Expectativa de muitos carros nas estradas, aeroportos lotados e o tempo que não vai ajudar muito, né, minha gente? Olha só, Boston agora tem 56 graus de sensação térmica. Amanhã mínima de 49, máxima de 62 e o tempo segue nublado, tá? Amanhã nublado o tempo todo. E chuvas no domingo e na segunda, Memorial Day, feriado na segunda-feira. Tempo também chuvoso, mas a temperatura já sobe um pouquinho na segunda, depois de uma friaca no domingo, viu, gente? Vai fazer frio no domingo, tá? Máxima de 54 graus, máxima de 54 para quem saiu de um 95 nessa semana, vai ter máxima de 54 apenas no domingo. E na segunda, Memorial Day, previsão de 70 graus na máxima, e aí semana que vem volta a fazer 80 graus, mas aí no meio da semana a temperatura volta a cair para casa dos 60, tá, gente? Ainda tá essa oscilação aí bastante grande, né? Na temperatura. Framingham agora tem 65 graus, tempo nublado, amanhã também segue nublado, com máxima de 65, um dia muito igual o de hoje, tá? No domingo, chuva. E segunda de feriado de Memorial Day, chuva também. Mínimas na casa dos 45, máxima, gente, olha só, no domingo, somente 54 graus, tá? Na segunda de Memorial Day, tem máxima de 71. Só que não tem sol, tá, gente? Não tem sol, vai ser um Memorial Day totalmente nublado. Deve chover lá no comecinho do dia, da segunda-feira, porque no domingo chove quase o dia todo. Na segunda tem um resquício dessa chuva, mas o restante do dia segue aí, bastante nublado, tá? O sol aparece na terça timidamente, viu, gente? Ó, sol mesmo, sol, muito sol, só no domingo, não nesse, no outro, tá? Previsão de sol, aquele dia bonito, sabe? Só no final de semana que vem, não neste, no próximo, tá? Então ainda teremos dias nublados e chuvosos na próxima semana também, com temperaturas oscilantes, hein? Na semana que vem a máxima deve ser de 80 graus na terça-feira.

0: Olha só, minha gente, eu quero falar com o ouvinte hoje, tá? Estamos sem imagens, né? Eu lancei o quadro semana passada na sala com o Tonon. Toda sexta-feira a gente vai terminar a semana conversando com os nossos ouvintes, né? Queria com imagens, tá, gente? Não quero por telefone, não, tá? Mas como não temos imagens, uma questão técnica, né? Resolveremos isso em breve. Eu quero falar com você, tá? Você quer falar comigo hoje? Se você quiser falar comigo hoje, mande uma mensagem pra mim. Mande, eu quero saber se você pode falar comigo. Se você pode falar comigo, mande uma mensagem, fala, eu posso. Aí eu te ligo, tá bom? Depois, no segundo bloco, tá bom? No segundo bloco, tá? Só depois das 5, tá bom? Então, se você quiser falar comigo hoje, eu quero me redimir, tá? Quero me redimir de ontem, porque o pessoal ficou achando que eu não gosto de falar com vocês. Que eu não respondo mensagem. Não é bem assim, gente, tá? Eu quero me redimir, tá bom? Quero falar com você, tá bom? Então, se você quiser falar comigo hoje, me avisa, tá? Falei, eu quero, tá? E aí, depois assim que eu vou bater um papo com os ouvintes, tá? Mas eu quero bater um papo e pedir opinião também, tá? Opinião de assuntos polêmicos, tá? Eu quero saber como que você vai se comportar no ao vivo, tá bom, gente? Mande pra cá sua mensagem e se você quiser falar comigo, topar e puder, claro, né? Que eu sei que tem muita gente trabalhando, tem muita gente que não consegue e tá tudo certo. Mas se você puder, estiver dirigindo, estiver em casa ou mesmo no trabalho, mas você pode falar, mande aqui o seu alô, tá bom? Daqui a pouquinho eu vou para a nossa audiência.
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vamos ao trânsito dos nossos motoristas, né, saindo para viajar. O pessoal já está saindo para viajar? Já, muita gente já foi, né? Hoje, a expectativa é que hoje, à noite, né, tem um trânsito intenso e amanhã também, tá? Então, motorista, fique atento. Deixa eu... eu vou só trazer uns updates aqui, porque temos condições de acidente, né? Tô vendo nas imagens aqui da 495, ali em Chelmsford, na verdade em South Low, né? A partir de Chelmsford tem uma velocidade bem reduzida ali, trânsito parado na 495, sentido norte, por conta de um acidente, viu? Temos ali também na rota 495, rota 495, saída 58 em Hopkinton, também tem um acidente ali e o motorista enfrenta um pouco de lentidão. Essa lentidão maior está para quem desce a 495 sentido Milford, né? Então tá ali em Hopkinton, descendo ali, enfrenta um pouco de lentidão por conta de um acidente na 495. Vamos agora a Burlington. Burlington também tem um alerta aqui, vamos atualizar aqui. Também um acidente reportado agora há pouco. Tem alguns minutos ali de atrasos para quem está no sentido sul da rota 95. Então pegou Burlington ali, vai descer, né, para aquela região ali, passar por Bedford, Lexington, aquela região. Então quem está descendo a 95 pega trânsito por conta desse acidente. Mas quem está no sentido norte, gente, indo ali para Auburn, Reading, toda essa região ali, até a região de Linfield, tá toda congestionada, viu? Tem muito carro ali naquela rota 495, viu? Tem um outro acidente aqui em Boston, na rota 90, é na rota 93, né? É na rota 93, na junção ali com a 90, já naquela chegada a Boston ali em Back Bay, motorista enfrentando trânsito para sair de Boston pela 93. Tudo parado ali, o South End, ali por onde passa a 93, completamente congestionado, viu? Motorista enfrentando problemas ali. E temos também trânsito bastante intenso hoje na rota 95, mais ao sul ali, indo para Rhode Island, em Foxboro. Então, em Foxboro até North Attleboro, motorista enfrentando trânsito lento, pontos ali de bastante congestionamento por conta do tráfego. Não tem acidente, não, é o tráfego mesmo intenso. Então, para quem tá indo para Rhode Island pela 95, a partir de Foxboro tem trânsito intenso que segue até North Attleboro, tá bom, gente? Esses são os destaques do trânsito. Se você tiver alguma informação aí no seu caminho, mande para cá, a gente atualiza ao vivo aqui para nossa audiência.

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Muito bem, nós vamos para o WhatsApp. É, minha gente, agora são 4 horas e 19 minutos. Já já eu vou falar com toda a nossa audiência, tá bom? Mande sua mensagem para cá enquanto isso, tá? Já já vou falar com você. 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

0: Olha só, Andréia de Malbro. Andréia de Malbro está por aqui já. Boa tarde, Andréia. Como você está? Sandrinho. Ah, essa mensagem da Andréia é antiga, mas eu acho que ela está chegando por aqui, viu? Já já. Val Tigre. Boa tarde, Felipe. Bom final de semana para todos. Valeu, Val. Sandro, boa tarde, Felipe, sextou, as temperaturas estão maravilhosas, é isso aí, Sandro, boas, né? Zé Pereira tá por aqui também, um abraço, Zé. A Sandra, eu até queria falar com você, mas eu estou num local péssimo de sinal, falha toda hora. Sandrinha, outra hora a gente vai se falar, tá bom? Fique tranquila. Flávio Pantera, fala, Flávio.
1: Boa tarde, Tunu, boa tarde, os ouvintes aí também, boa tarde todo mundo, bom final de semana, bom feriado. Bora pescar, gente, as friagens danadas, vamos pescar. E né, conseguiu lá, a Rose ganhou o ingresso pra ir no show do Roberto Carlos.
0: Ei,
1: amanhã. Foi, ganhou a Rose!
0: Uau! Ó, a campanha foi forte, hein? Parabéns, Rose! Fala, Elaine Soares.
2: Oi, Felipe!
0: Oi!
2: Ah, sim, aqui. A minha menina entra numa aula de ginástica 5:05. É, aí eu tô levando a minha outra mais velha, que é essa aí do vídeo, a Ariela. Aí eu peço ela pra ficar com ela lá e eu venho.
0: Pronto,
2: tá
0: lá.
2: Agora, aí eu consigo falar.
0: Vamos com falar você. Com a Elaine Soares. Elaine, eu vou te ligar às 5:05, viu, Elaine? Te ligarei. Eu quero saber, eu tenho uma pergunta pra você, viu, Elaine? Tenho uma pergunta pra você, tá? Daqui a pouquinho. Mas é coisa simples, é coisa boba, tá? Foi assunto ontem aqui, tá? Quero saber. Ô, minha gente, mande pra cá sua mensagem, 774-707-7835. Se você quiser bater um papo comigo hoje, mande uma mensagem aqui, tá bom? Eu ia fazer daquele jeito que eu pensei, né? Com imagens, mas estamos sem a nossa transmissão pelos próximos dias, então vamos fazer por telefone mesmo, tá bom? Vou manter o meu quadro na sala com o Tonon. Eu gosto de receber, eu quero receber mais os ouvintes, tá? Até pra acabar com aquela imagem de ontem que eu não falo com os ouvintes, né? Que eu não respondo mensagem. Eu não respondo, gente. Ô, gente, eu não respondo. Tem gente que manda áudio de 3 minutos. Manda um áudio sem falar nada. Você acha que eu vou colocar o áudio? Eu vejo ali na transcrição, o comecinho ali só. Poxa, gente, não dá, né? Alguém... Não, fala se eu tô maluco. Alguém responde. A pessoa manda um áudio pra você de 3 minutos. Não fala nada, só manda o áudio. Você já vai lá e ouve os 3 minutos? A pessoa manda lá um oi, tudo bem? Você responde? E eu não respondo, não. Se a pessoa quer saber... Quer perguntar alguma coisa, já manda o texto. Oi, tudo bem? Deixa eu te perguntar. Mas não, aí já manda, não é? Aí eu respondo, claro que eu respondo. Puxa papo em fila, né? Nossa, tá calor hoje, né? Vera Pires, boa tarde, Felipe. Estou em Nova York e hoje foi graduação da minha caçulinha. Que bom, Vera Pires. Parabéns, viu? Nossa, que marco, né, gente? Sempre muito bom, né? Deve ser um orgulho danado, né, Vera? Nossa vida, né? Formar os filhos na faculdade, deve ser maravilhoso, né? Fala, Elaine Soares.
2: Ele pode, não importa, em problema não.
0: E agora, hein?
2: Ai, ai, tá bom, Felipe. Ó, aí em cima tem preço de figurinha. Você acredita? Fala com o Maurício aí, ó. Você acredita que eu vim cá na Home Depot, aleatoriamente, me encontro ali as figurinhas. R$2,99. Misericórdia, tá? Jesus apaga a luz.
0: É, gente, olha, não me surpreende, viu, Vera, porque, o Elaine, porque a Copa do Mundo desse ano é a mais cara do mundo, né, gente? É a mais cara pra você assistir um jogo da Copa, né? É a mais cara pra você ir pra um jogo da Copa, né? É pra quem, no MetLife Stadium, né, que é o estádio de abertura, da encerramento da Copa e a estreia do Brasil, né, o MetLife Stadium, ali pertinho de Nova York, o ônibus, gente, do centro de Nova York, de Manhattan, até o estádio dá 15 minutos, né? E custa... Acho que ele custa $15, é uma coisa assim. Eu sei que ele vai custar, gente, 6 vezes mais. Vai custar quase $100 pra você pegar um ônibus pra ir de Manhattan pro estádio e de volta. Ah, não, gente. E pra mim é incompreensível, viu? Ai, meu Deus do céu. Sextou, João Paulo, sextou. É a Copa mais cara do mundo, né? E os álbuns de figurinhas estão aí pra provar que também são, né? O negócio tá inflacionado. Fala, Rose.
3: Ei, Felipe, joia?
0: Tudo bem.
3: Quero dar os parabéns aí pra Vera, uma etapa vencida, né? É. Louvado seja o nome do Senhor, que Deus abençoe Verdade. Sua filha nessa nova etapa. Elaine, qualquer coisa que o Felipe perguntar, se for perguntas auspiciosa, você faz igual o Trump. Não, mas tô me interessada no petróleo.
0: Não é nada auspicioso não, viu, Rose? Pode... Não é. É bobeira. Eu só tô fazendo da Atena, sabe? João Kleber. Para. Vou fazer uma pergunta para a Elaine. Gente, não saiam daí. No segundo bloco eu vou falar com a Elaine ao vivo e tem uma pergunta que eu vou fazer para a Elaine. Rapaz, Leandro de Uster, boa tarde, Felipe. O povo agora tá enrolado com figurinha. Meu Deus, Tonon! Na entrevista pra Elaine, pergunta se o Maurício Ramos foi ponta firme e vai realmente enviar o álbum e as figurinhas pra filha dela. Vamos tirar a. Tira a tema, viu, Maurício? Quero saber, tá bom? Vou saber de tudo isso, tá bom, gente? Mande pra cá sua mensagem. A Elaine tá com medo, gente. Fala, Elaine.
2: Tá bem você, né, Felipe? Já não basta o Vem Venâncio me perturbando lá naquele panelado todo dia de manhã, buscando meu Instagram, e eu não sei quem ele é, e quando eu descobrir, eu vou bloquear ele, lá vem o Felipe também. Ai, meu Deus do céu.
0: Velho Venâncio é maravilhoso. É maravilhoso. Mande pra cá sua mensagem, 774-707-7835, tá bom, gente? 774-707-7835. Vera Pires, Rose, muito obrigado. E incentivei você a conseguir o ingresso pro show do Roberto Carlos, né? Incentivei? Eu não entendi. Acho que foi o corretor, viu, Vera? Acho que é inclusive, né? Muito obrigado, inclusive você... Ah, não entendi nada. Bom, o corretor é maravilhoso, me quebra aqui ao vivo também, tá tudo certo. Ó, ô Rose, onde que vai ser o show do Robertão amanhã? Vai ser em Boston? Muitas emoções. Teve um show em Nova York dele agora, anteontem, né? Roberto Carlos todo ano, né? Todo ano faz a sua tour pelos Estados Unidos, né? Eu gosto, viu, gente? Nunca fui ao show, mas eu gosto, viu? Me julguem, eu gosto muito. Fala, Rose.
3: Eu sei, Vera. Obrigado pela força, querida. Muito obrigada, eu tô muito feliz.
0: Ah, incentivou mesmo, né? É que eu não participei aí de como foi a escolha, mas o pessoal fez uma campanha, eu acho, né? Pra Rose ganhar os ingressos. Deu certo, né? Deu certo. É isso mesmo, incentivei você, é isso mesmo. Parabéns. Boa, Vera. Minha gente, vamos abrir o noticiário, tem muita coisa pra gente tratar hoje. Daqui a pouquinho eu volto pra falar com vocês no WhatsApp e já tem Na Sala com o Tonon. Vou ligar e vou ligar pra mais ouvintes, tá? Eu já falei da Elaine aqui, mas tem uns que eu vou ligar que eu nem vou avisar. Tem uns que eu sei que podem atender, eu nem vou avisar. O pessoal agora fica doido lá e se ele ligar pra mim eu não posso. Calma, fique em paz. Se não puder, não atende, tá? Se puder, atende. Se não puder, não atende, tá bom? Fica mais fácil assim. Belezinha? Vamos pro noticiário, eu volto já.
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0: A advogada e influenciadora Deolane Bezerra, presa ontem na Operação Vernix, investigação que a ela atribuiu lavagem de dinheiro do PCC, se recusou a fornecer as senhas dos seus celulares apreendidos durante buscas em sua residência no condomínio Tamboré, em Barueri, na Grande São Paulo. Foram recolhidos dois celulares dela. Quando os policiais pediram acesso, Deolane não autorizou. A defesa alega inocência. Deolane já foi transferida para a penitenciária de Tupi Paulista, a 670 quilômetros de São Paulo, a cidade que fica próxima de Presidente Venceslau, base da Operação Vênix, que descobriu esquema milionário de lavagem de dinheiro do PCC por meio de uma transportadora de fachada localizada ao lado da Penitenciária 2. O delegado Edmar Caparrós, da Delegacia Seccional de Presidente Venceslau, informou que a recusa da influenciadora em ceder as senhas dos celulares não impedirá a Polícia Civil de chegar a dados e diálogos que interessam ao inquérito. Os investigadores detêm técnica para extração de informações arquivadas nos aparelhos. Deolane foi presa ontem. Ela havia chegado de viagem a Roma na quarta-feira. Além dos celulares, os investigadores da Operação Vênix recolheram com ela cerca de R$50 mil em dinheiro, joias, relógios e computadores. Ela também teve mais de R$24 milhões bloqueados em suas contas e carros que totalizam R$8 milhões apreendidos. A polícia está convencida de que Deolane, indiciada por organização criminosa e lavagem de dinheiro, mantém relações estreitas com a cúpula do PCC. Ela abriu uma teia de 35 pessoas jurídicas de fachada, ou seja, ela tinha 35 empresas de fachada, todas no mesmo endereço. Um modesto conjunto habitacional de Martinópolis, no interior paulista. 6 veículos de luxo, todos blindados, foram apreendidos e levados para um local no interior de São Paulo. 4 carros estavam de posse de Deolane. Os outros 2 estavam com Everton de Souza, o contador da influenciadora, apontado como operador financeiro do PCC. Deolane passou por audiência de custódia ontem e o decreto de prisão contra ela foi mantido. Ela será ouvida pela polícia nos próximos dias. Suas declarações serão anexadas a um relatório final complementar que os delegados estão preparando e que servirá de base para uma eventual denúncia do Ministério Público.

A Organização Mundial da Saúde elevou o nível de risco da epidemia de ebola na República Democrática do Congo de alto para muito alto, que é o nível máximo. Isso foi feito nesta sexta-feira. A organização manteve inalterado o nível de risco nas escalas regional e global. Segundo Tedros Adhanom, diretor-geral da OMS, a epidemia de ebola no Congo está se espalhando rapidamente. Anteriormente, a OMS havia avaliado o risco como alto nos níveis nacional e regional e baixo no nível global. Agora, revisaram a avaliação de risco para classificá-lo como muito alto no nível nacional, alto no nível regional e baixo no nível global. Muito alto significa o nível mais elevado de risco. A epidemia se espalhou por províncias do país. Diante dessa situação, a resposta na área da saúde é difícil e levou a cenas de caos em alguns locais, né? Especialmente em Ituri, o epicentro da pandemia, onde a OMS enviou pessoal adicional. Até o momento, 82 casos foram confirmados, incluindo 7 mortes na República Democrática do Congo, segundo Tedros Adhanom, acrescentando que há 750 casos suspeitos e 177 mortes suspeitas no país. A situação em Uganda também está estável, com 2 casos confirmados e 1 morte notificada por ebola até o momento.

O presidente dos Estados Unidos, Donald Trump, anunciou o envio de 5 mil soldados americanos para a Polônia. Trump afirmou que a decisão é baseada na forte relação entre os dois países. O anúncio ocorre após críticas frequentes de Trump e aliados europeus, principalmente pela avaliação do governo americano de que alguns países da OTAN têm dado apoio insuficiente à ofensiva dos Estados Unidos contra o Irã. A decisão também foi divulgada um dia depois de o primeiro-ministro da Polônia, Donald Tusk, afirmar que a guerra da Rússia na Ucrânia pode levar a uma situação em que a OTAN terá de reagir com firmeza. Hoje, num post na rede social, o primeiro-ministro polonês comemorou a decisão do presidente Donald Trump e agradeceu a ele. Na terça-feira, o vice-presidente dos Estados Unidos, J.D. Vance, havia dito aos jornalistas que o envio de tropas americanas para a Polônia tinha sido adiado. A afirmação gerou um alerta dentro do governo polonês. A Polônia diz que se tornou alvo de espionagem e sabotagem russas por causa do papel central no envio de armas e suprimentos militares para a Ucrânia desde o início da invasão em larga escala promovida pela Rússia. E o estado do Tennessee cancelou a execução de Tony Carruthers, condenado por envolvimento em 3 assassinatos em 1994, depois que funcionários não conseguiram encontrar uma veia para administrar as drogas da injeção letal. O sistema prisional do estado disse em comunicado ontem que a equipe médica não conseguiu encontrar uma veia adequada para administrar as drogas após uma série de tentativas. Os advogados de Carruthers haviam pedido em recurso de emergência que a execução fosse adiada. O governador republicano Bill Lee concedeu uma suspensão adiando qualquer execução por 1 ano. A Laura Porter, diretora executiva da campanha dos Estados Unidos pelo fim da pena de morte, disse que o Tennessee efetivamente apresentou argumentos contra a pena de morte. O caso de Carruthers já havia chamado a atenção quando seus defensores argumentaram que ele foi condenado injustamente em conexão com os assassinatos de 3 homens que foram encontrados enterrados num cemitério de Memphis, isso lá em 94. E Carruthers foi acusado junto com outro homem. Eles também alegaram uma série de problemas no julgamento, que foi em 1996. O Tennessee tem enfrentado uma série de problemas com o uso de injeção letal. O estado pausou as execuções por mais de 2 anos, depois de admitir, em 2022, que as drogas do estado não haviam sido devidamente testadas. Um grupo de presos processou o Tennessee por seu novo procedimento de injeção. E o estado também foi alvo de duras críticas em relação à execução de um prisioneiro que tinha um dispositivo cardíaco que funcionava como marca-passo e desfibrilador. Vários estados cancelaram execuções de forma semelhante nos últimos anos porque os executores não conseguiram encontrar uma veia. Tá claro, né, o que tá acontecendo, né? E ainda bem que tá acontecendo, gente, porque eu sou totalmente contra a pena de morte, né? Eu acho que o estado não pode punir com a pena capital, sendo que você não permite, né, a pena capital, né? Então, você vai cometer um assassinato para vingar um outro assassinato? Acho que tem outras situações, né? Eu acho uma pena perpétua muito mais prejudicial e muito mais cruel, inclusive, do que é uma pena de morte, né? Eu acho que a pena perpétua, né? A prisão perpétua, aquela pessoa, ela vai pro resto da vida ser privada de liberdade, pro resto da vida fazer as suas autoanálises, né? Do que ela fez, né? E pro resto da vida ela ser uma pessoa que não vai conviver mais em sociedade, né? Só que acho que ela tem ainda que ter dignidade dentro da cadeia mesmo. E com a falta de liberdade, essa pessoa, ela tende a ser uma pessoa melhor, né, gente? Trabalhando, até ajudando ali no ambiente interno da cadeia. Isso a gente vê, né, já experimentos e situações reais de cadeias com pena com prisão perpétua, onde o preso, ele tá inserido naquele contexto. A diferença é que ele não convive mais em sociedade, né? E assassinos, pedófilos, né, crimes hediondos, executores de crimes hediondos, de fato, tem que perder essa possibilidade de viverem em sociedade, né, gente? Não dá para a sociedade aturar. Mas também acho o Estado matar, acho um erro também, né? E aí você vê, é muito comum, né? O executor vai lá e fala, não achei a veia. E ele não pode aplicar. E é um laudo técnico, não achei. Aí vão lá, politicamente, falam, ó, então tá suspensa, não vai matar mais ninguém, já tá suspenso por 1 ano. Então ele tem 1 ano aí, pelo menos, para os advogados trabalharem, até tentarem
impedir essa pena de morte, ou até, né, esses grupos aí que fazem essa campanha mundial, uma campanha global pelo fim da pena de morte, até um dia, quem sabe, encerrar definitivamente, né, essa pena capital em todo o mundo. Pouquíssimos países do mundo ainda permitem a pena capital. Nos Estados Unidos são alguns estados apenas que permitem, que têm, né, possuem a pena de morte no seu regimento penal. Então, assim, a tendência é que isso vá acabando, né? E eu acho isso excelente e que aumente, sim, a pena de prisão perpétua. Mude, inclusive, crimes, né? Outros crimes que passem a ser hediondos para permitir aí prisão perpétua para algumas pessoas. Inclusive, a prisão perpétua é interessante até em casos de erros judiciais, né, gente? A gente vê muitas pessoas que foram soltas depois de décadas na cadeia porque eram inocentes, né? Se tivessem sido mortas pelo Estado, né? Como que seria esse conceito desse erro? Não teria, né? Então, até nisso, tem a vida inteira para os advogados tentarem, né, um recurso, tentarem provar inocência ou sei lá o quê, mas tentar algo, mas com a pessoa ainda viva, né? Acho muito temerário você dar esse poder para o Estado, né? Esse poder de matar uma pessoa.

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0: Bem, 4 horas e 45 minutos. Paulo Panella tá por aqui. É, tá Paulo Panella aqui, viu, Paulo? Tá salvo aqui, viu? Ou acho que é do Panelada, será? Que salvaram por conta disso? Panella, o que, que é Panella? Não sei. Vanderlei, um abraço, Vanderlei. Rose, fala, Rose.
1: Felipe, você sabia que o Congo já foi república do rei Leopoldo da Bélgica?
0: Ah.
1: Ele não foi república da Bélgica, ele foi república do rei particular. Imagina um país ser do território de um rei. Ele cometeu tantas atrocidades. Os africanos tinham cotas para poder de produção e quando eles não alcançavam as cotas, eles cortavam as mãos deles. Que o próprio povo belga interveio e aí o Congo passou a ser República da Bélgica. Foi um sofrimento menor, mas ainda foi sofrimento por muito tempo. Imagina quanto sofrimento esse povo tem vivido, né?
0: É, Rose. Esses detalhes enciclopedianos eu não conheço, mas eu sei que no passado o rei era rei, né? Rei era dono, né? Rei fazia o quê? Gente, o rei, ele dava ordem, né? Pra matar, né? Ele decidia quem ia preso, né? O rei, em um período histórico, claro, o rei ele mandava, ele que fazia as leis. Tinha uma época, eu não sei, eu não lembro em que época foi agora, viu? Foi, acho que Império Romano, um pouco antes, eu não vou lembrar agora de cabeça, viu, Rose? Não tenho essa memória como tu, mas assim, o rei antigamente, ele fazia as leis dele, tinha as leis do rei, né? Tinha tinha os nomes lá das leis do rei, né? E aí o rei morria. O que acontecia com essa lei, com essa constituição, vamos dizer assim, do rei? Gente, ela continuava em vigor até o outro rei decidir se anulava ou se seguia, tá? É impressionante, viu, gente? Então, assim, o rei tinha poder absoluto, né? Então ele subjugava muito, né? Como a Rose falou aqui, a região do Congo lá, né? Que era de um rei belga, não sabia disso, viu? Muito bem. Henrique Pará. Ah, o Paulo Panella é vendedor de panela. Ah, entendi, tá certo, é por isso. Paulo Panella, Reginaldo Costa, um abraço pra você, viu? O pessoal tem uns nomes salvos aqui que eu não sei, né? Fala, Henrique Pará.
2: Felipe, essa deu o nome Bezerra mesmo, né?
0: É Bezerra.
3: Vai ser Bezerra assim pra lá. Mulher advogada do PCC. 30 empresas abertas, tudo no mesmo endereço. Aí é Bezerra mesmo, pra não dizer outra coisa, né, Felipe?
0: Gente, não tem explicação, né? Fala sério, né? Não tem, né, gente? Não tem, né? Coisa boa não é. 35 empresas, nome dela, no mesmo endereço. É claro que são empresas idôneas, óbvio. Claro, gente. Você não conhece? Como é que fala? Empresa compartilhada. Aí você vai lá, é um apartamento de 50 metros quadrados, numa área humilde no interior de São Paulo. Tem 35 empresas naquele endereço. Ah, tá bom. Fala, Rose.
1: Pero no mucho. O Sacro Império Romano-Germânico, o rei não tinha tantos poderes assim.
0: Em algum período.
1: E o primeiro imperador, César, não teve tantos poderes assim, ele nem conseguiu se tornar imperador. O segundo depois dele, que foi Augusto, teve muito poder, e os outros já foram enfraquecidos porque dependia do Senado, né? Então, tem uma galera aí que dependia das cortes, não mandava acima perinomútil.
0: Não, mas essa época que eu tô falando, não tinha nem essa estrutura de direito, não tinha Senado, não tinha nada disso, não. É bem antes, viu? Eu não vou saber pontuar no tempo, mas é muito antes. Séculos e séculos e séculos passados. Viu, Rose? Obrigado, viu, nossa enciclopédia, Rose. Um dia a gente vai bater um papo aqui, viu, Rose? Mande pra cá sua participação também no 774-707-7835. 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

0: 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Fala, Pará.
1: Felipe, me tirou a dúvida aqui. Eu tô aqui matutando aqui meus neurônios. Sabe o programa do Eduardo, não o Eduardo de Oliveira? Tem um Eduardo que faz o programa da de AI e tecnologia, essas coisas todas de internet e tal, tal. Beleza. Cara, lá tem uma Natasha que ele fala assim, Natasha, fala isso pra mim, Natasha, fala isso pra mim. Fala aquilo pra mim, Natasha. Ô, Felipe, com todo respeito, será que a... Falar baixinho aqui pra você, pra ninguém ouvir. Será que a Rose não é a Natasha? Hã? A Natasha é um computador. Será que a Rose não é? Ou ela é professora de história? Tá aí a dúvida. Gostaria de saber.
0: É a nossa inteligência artificial, né? A Rose! Ai, ai, ai. Marilene, um beijo, Marilene. Fala, Marilene.
2: Boa tarde, Felipe. Tô aqui ligadinha, hein? Ouvindo a Rose... falar com nós. Ê, mulher inteligente. Ô, Rose, amanhã nós estaremos lá, hein? Só curtindo. Se chorei ou se sorri, o importante é emoções eu vivi. Beijo, galera. Uma sexta-feira maravilhosa a todos. Sextou, sextou.
0: Segundo o Zé Pereira, a Natasha tem sotaque russo, diferente da nossa Rose. Eu vou perguntar aqui pra minha Natasha. Natasha, é você, Natasha?
3: Mariloca, será que nós vamos achar uma margarita lá pra nós tomarmos juntas? Espero que sim.
0: A Natasha não falaria Marilocas, é. A Rose não é a Natasha, definitivamente. Rose, um beijo pra você, viu, Rose? A gente adora fazer essa brincadeira com você, viu? A Rose é incrível mesmo, né? Eu trarei a Rose aqui, contar um pouco mais de sua história, viu? Fala, Ozzy Baiano.
4: Felipe,
0: oi.
4: Felipe.
0: Oi.
4: Lembra aquela sugestão que eu dei pra, tipo, colocar a Rose aí pra assuntos aleatórios.
0: Opa.
4: Do programa? Ainda há tempo aí, Rose, Felipe. Só organiza aí, ó. O negócio tá ouvindo música, meia hora. Organiza aí, coloca a Rose nessa meia hora aí que tá sobrando. Valeu. Pensa direitinho que é legal a ideia, hein? Valeu, bom final de semana pra todos. Rose, parabéns pelo convite. Eu mesmo fui um que dei meu voto pra você ganhar o convite. Aproveita lá, você e todos. Show amanhã. Valeu, tchau, tchau.
0: Valeu, Ozzy. Um abraço pra Abigail também. Abigail e toda a turma do Marão lá de Framingham, que estão ligados aqui no programa também, sempre ligadinhos aqui na audiência. Um beijo pra todos vocês. E o Fala, Elaine?
5: Eu queria muito tomar uma margarita Marilena. Uma não, algumas, velho. Eu tive a oportunidade, eu tive com ela no aniversário do Leandrinho, mas só que tem que eu tava com as minhas meninas, tava sem o marido, só com as minhas meninas, desacompanharam. Como é que dirigia? Depois de uma caipirinha e com as margaritas. Mas colocar a menina no carro, tem jeito, Felipe. Meu Deus do céu, imagina Elaine Margarita. Ai, Jesus do céu. Marilene do céu, ainda precisamos nos encontrar.

Eu também tô desconfiada. E a IA do insuperável é a Rose. E a Rose tá. Eu não sei se ela é a Alexa lá do panelado. Eu acho que ela só não é a Alexa lá do panelado, mas o Evo, ela é a IA.

0: galera, todo mundo aí, muito obrigada.
1: Ô Rosi, vão chegar mais cedo, porque conforme eu estou sabendo, tem uns bar maravilhoso lá, minha filha. Aí o que, é que a gente faz? Toma um drink, umas margaritas tentadas lá. Nós já chega, ó, arregaçando aquele trem tudo. Só cantando com o rei. Ui, ui, ui! Me abane, Jesus, me abane. Que amanhã eu vou ter grandes emoções.
2: A Marilu subiu mesmo.
3: Alô, Marilu, cadê você, minha filha? Nunca mais ela falou aqui. Aí, Felipe, tô aqui ligadinha, Felipe. Tô ligadinha aqui no programa, escutando você, Felipe. E tomando a minha margarida. Beijinhos, beijinhos. Parece Marilene, você é da audiência, minha filha.

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1: Bom, vou trazer essa notícia, é claro que a gente vai repercutir no segundo bloco do programa, tá bom? Na segunda parte, porque o Datafolha divulgou nesta sexta-feira uma nova pesquisa que mostra o presidente Lula com 47% das intenções de voto e o senador Flávio Bolsonaro com 43% no eventual cenário de segundo turno da eleição presidencial deste ano. No levantamento anterior, Lula e Flávio apareciam empatados com 45% dos votos, viu, gente? Lula, então, está com 47% e Flávio com 43% no segundo turno, tá? Essa pesquisa de intenção de votos. É incrível que você via Flávio subindo, Lula estabilizado, e agora houve um crescimento de Lula e uma queda de Flávio, ainda que na margem de erro de 2 pontos, mas é interessante ver esse movimento após aí o caso Master, né? É a primeira pesquisa do Datafolha feita integralmente após a revelação das conversas entre Flávio Bolsonaro e Daniel Vorcaro. Flávio Bolsonaro pediu, né, apoio financeiro a Vorcaro para a produção de um filme sobre a trajetória do ex-presidente Jair Bolsonaro, mas Flávio negava qualquer contato com Vorcaro. E agora apareceram muitos contatos, até visitas, né, à casa, o que pegou muita gente de surpresa. Os próprios aliados estão bastante revoltados, tá, com Flávio Bolsonaro. Mas tem um outro nome que foi lançado aqui na pesquisa, né? Alguns nomes, na verdade, foram colocados, né? Além de Flávio Bolsonaro, Romeu Zema, Caiado, Michele Bolsonaro, numa simulação de segundo turno, né, gente? Esses nomes foram testados também. Um deles mostrou um crescimento. A gente vai falar daqui a pouquinho no segundo bloco. Não sai daí, não. São 3 minutinhos de intervalo. A gente vai voltar com mais notícias. Vamos voltar repercutindo essa pesquisa. Vamos falar de Donald Trump, de George Santos. É, quer pedir dinheiro pro governo, né? Ele foi cassado, né? Lembra o deputado cassado? Pois é, quer pegar o fundão lá criado pelo Trump pra se sair bem ainda, viu? Vamos falar sobre isso também e vamos conversar com a nossa audiência na sala com o Tonon. Daqui a pouquinho. Sai daí, não, viu? A gente volta já.
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1: 5:03 pelo horário da Costa Leste nos Estados Unidos, 6:03 pelo horário de Brasília. Já voltamos aqui com o nosso programa, com o Tarde Insuperável. Já vou falar com a nossa audiência. A gente falou no primeiro bloco, gente, sobre a pesquisa Datafolha, né, que mostra aí uma queda de Flávio Bolsonaro e um aumento de Lula, né, um crescimento de Lula. Lula saiu de 45, foi para 47, Flávio saiu de 45, foi para 43. Lembrando que Flávio estava atrás, ele veio empatando nas pesquisas. Na última pesquisa da Datafolha empatou em 45%. Depois do vazamento aí dos áudios, Flávio teve uma queda, Lula um aumento, ainda que dentro da margem de erro, mas é uma queda importante, né? Que já identifica ali um movimento, né, de pessoas pulando do barco. Mas eu falei que eu ia trazer um outro dado, eu queria até que vocês comentassem também, porque foram testados também Romeu Zema, né, um provável segundo turno, tá, gente? Um hipotético segundo turno. Lula e Romeu Zema, Lula e Caiado, e o Datafolha também testou pela primeira vez no segundo turno Lula e Michele Bolsonaro. Lembrando que o Partido Liberal, o PL, vai decidir nas próximas semanas se Flávio continua ou não, gente. Não é certeza mais se Flávio continuará, tá? Embora eu acredito que sim, mas não é mais certeza, né? Eu acredito que sim pela teimosia do partido, tá, gente? Mas é evidente que o mais prudente seria trocar o candidato, né? Sem dúvida alguma, Flávio já tá muito desgastado. Ele já entrava desgastado por questões recentes, né, envolvendo rachadinha, a loja de chocolate, aquela coisa toda. E aí você acaba tendo um desgaste muito grande para uma campanha, né? Uma campanha que é bastante pesada. Ah, mas o Lula também roubou. Sim, verdade. Só que o Lula, ele já ganhou uma eleição, né? Como se ele já tivesse superado essa desconfiança do eleitor, ou tipo, ah, vai ele mesmo, e aí fez um governo e ele tá sob avaliação agora do público, né? Do eleitor, no caso, né? Então Lula está sob avaliação, né? Então é muito importante para o candidato que entre não tenha tanta fragilidade assim quanto Flávio Bolsonaro, né? Pois bem, Datafolha testou Caiado, Zema e Michele num eventual segundo turno. Gente, Caiado e Zema têm os mesmos números, impressionante. 48% Lula e 39% Romeu Zema ou Caiado. Impressionante, né? Então, Lula ganhando ali, dentro da margem, fora da margem de erro, ganhando ali tranquilamente desses dois. Agora, quando é Michele e Bolsonaro, Lula tem 48% e Michele teria 43%, minha gente. É quase um empate técnico no limite da margem, porque são dois pontos percentuais. Michele pode ter até 45% e Lula pode ter 46% no mínimo, né? Então você vê que Lula está à frente, mas é a menor diferença, hein? Michele e Bolsonaro, hein, gente? Olha só. Então esses foram os três cenários. E Michele Bolsonaro sendo testado aqui, que teria um ativo melhor, né? Melhor. Um número muito próximo do que é hoje Flávio Bolsonaro. Na verdade é o mesmo, né? 43%. Impressionante. Até o número é o mesmo. Só como eu disse, numa campanha, a tendência é que nas próximas pesquisas Flávio caia ainda mais, gente. Eu acredito nisso, né? E eu acho que o partido, a partir dessas pesquisas, vão buscar um nome alternativo se você tiver realmente. Como eu posso dizer, essa negativa dentro do partido. O Pará faz uma pergunta que muita gente faz, né? Se eu acredito nessa pesquisa, né? Todas as pesquisas eleitorais, Pará, elas têm um método e elas precisam ser registradas no Tribunal Superior Eleitoral. Eu não posso sair na rua, fazer uma pesquisa e dar o meu dado. Porque você tem que mostrar como você fez a pesquisa. Você tem que fazer estatística, né? Aonde você entrevistou as pessoas, as regiões do país, que método você usou. E você precisa fazer as estatísticas. Esse é um assunto que sempre volta em eleição, é super normal. Só que você tem um método científico, estatístico, que é feito por pesquisa, né? E você tem que dar margem de erro e, inclusive, o grau de confiança, né? Ah, esse resultado, ele pode ser certeiro? 95% de chance de ser certeiro. Esse é o dado estatístico de uma pesquisa eleitoral. Agora, por que que os políticos, eles fazem muito isso com pesquisa? Eles não querem que fique evidente um favoritismo de um, né? E um não favoritismo de outro, certo? Só que todos os partidos, eles fazem as suas próprias pesquisas, tá? Todos gastam rios de dinheiro fazendo suas próprias pesquisas. Já trabalhei com político muito próximo ali, e os políticos recebem relatórios quase que semanais, uma pesquisa, uma eleição nacional assim, quase que semanalmente, quase que diariamente, né, para não dizer, você tem relatórios de pesquisa. Os relatórios sempre batem com as pesquisas divulgadas na imprensa, sempre batem, tá? Um ou outro diverge, mas quando você faz uma média, faz a média das pesquisas, muito próximo. Então os políticos sabem que é verdade, só que os políticos eles usam dessa tática, né, de descredibilizar a pesquisa, porque é um meio que você consegue gerar dúvida, né, no eleitor. Será que é isso mesmo? Será que essa pesquisa é tão real mesmo, né? É um jeito de você gerar dúvida, mas as pesquisas internas do partido, elas revelam o mesmo, viu, Pará? Quando não, o resultado ainda é pior, né? Mas eles tendem a fazer isso. Só que, interessante, essas pesquisas, elas não podem ser divulgadas. Por quê? Porque o método utilizado geralmente é tendencioso. Geralmente é tendencioso, tá? Até o... Se você fizer por ordem alfabética, tem a sequência de nomes. É uma tendência. Se você colocar cores nos nomes na hora que você mostra para a pessoa em quem você votaria, é outra tendência. Se você coloca os nomes num círculo, né, sem lista, é uma outra tendência de voto. É muito interessante, viu, a estatística e os métodos de pesquisa, mas eles podem sim sofrer influências. Por isso que são várias pesquisas que a gente fala aqui, né? São vários institutos, jornais, e são caríssimas essas pesquisas, tá, gente? É casa de milhões, tá? Pra fazer uma pesquisa, tá? São caríssimas. Por isso que é importante você ter vários. Então, são várias pesquisas, vários métodos diferentes. A gente vê que são números muito próximos de favoritismo, né? São bem próximos mesmo. Mas sempre tem esse questionamento, viu, Pará? É super normal. Mas eu fico tranquilo porque eu sei que os políticos sabem também que são números reais, né? São números de pesquisas estatísticas. E estatística, geral, se você fizer uma pesquisa bem feita, usar um método correto, estatística geralmente não mente não, viu, Pará? E lembrando, né, gente, muita coisa no mundo é feita por estatística, né? Você não consegue ouvir todo mundo no mundo, né? Então tem muita coisa que você faz por método estatístico e funciona muito bem. Muito bem. Maurício Ramos, vou ligar para o ouvinte aqui, viu?
2: Tarde, Filipão. Rapaz, você sabe que até que não vai ser uma má ideia, não, invadir Cuba e fazer uma mudança de regime lá e tornar Cuba democracia e amiga dos Estados Unidos para servir como uma espécie de buffer zone, né? Porque se esse maluco continuar fazendo essas doideiras dele aí, aumentando cada vez mais o número de inimigos para os Estados Unidos, seria interessante a gente ter Cuba um país aliado, porque, né, você vê como os Estados Unidos planta bases militares em vários países pelo mundo. Já pensou se Rússia ou China coloca base militar aqui em Cuba, do ladinho, no nosso quintal? Qual o perigo que não ia ser? E se, com um governo igual o Trump, nada, daqui uns dias aparece uma base de um desses países aí em Cuba, porque o ódio pelos Estados Unidos só cresce por causa desse sistema de governo do Donald Trump.
1: Muito bem, Maurício. Obrigado, Maurício. Eu te ouço. Já tá aqui no ar, já te ouço. Zé Pereira, você me ouve, Zé Pereira?
3: Oh, muito bem, Felipe. Oh, parece que tá do meu lado aqui, ó.
1: Oh, que maravilha. Aí sim, Zé Pereira. Aí sim. Em breve, hein, Zé Pereira? Em breve, hein? Se Deus quiser.
3: Ah, se Deus quiser.
1: Se Deus quiser. Ô, Zé, obrigado, viu, Zé, por me atender, viu? O Zé é sempre gentil, né?
3: Imagina, Felipe. É um prazer te atender sempre. Que bom falar com você ao vivo.
1: Pois é. Ô Zé, a minha ideia era que você estivesse aqui com imagens, né, aí do alto do seu carro, que você sempre está no carro nesse horário, eu sei, mas infelizmente não foi possível, mas eu falei, eu não vou deixar de falar com a nossa audiência hoje, que eu prometi.
3: Né? Eu saí daquela hora que você me falou, era 4h05, parece, né? Uhum. Eu estava saindo do condomínio ao lado da minha casa. Eu saí de casa, aí passei em casa, tomei um café, aí liguei o aplicativo de novo e peguei logo uma corrida pro aeroporto.
1: Pronto, tá vendo?
3: Aí são 23 milhas, levou 1 hora e 5 minutos.
1: Caramba, Zé Pereira.
3: Agora,
1: Ô Zé, mas o movimento tá grande por causa do feriado, né? O pessoal já tá mais na rua, né? Tá indo viajar.
3: É, o pessoal já tá em ritmo já de feriado, já muita gente viajando, o aeroporto já tá voltando aquele movimento de encher já. Exato. Tá vazio, já tá bem movimentado.
1: Exato.
3: O aeroporto.
1: Exatamente. Eu tava vendo também, Zé, que Framingham vai ter o primeiro guichê fora do aeroporto, lá em Framingham, né? É, vai ser...
3: Sim.
1: Você vai poder levar suas malas, fazer o check-in e você pega o ônibus e vai direto pro avião, de Framingham pro avião, é isso, né, Zé?
3: Isso. Eu passei lá, Felipe, e tentei pegar mais informações até para poder informar pessoas, passageiros que perguntassem sobre isso.
1: Uhum.
3: E, eu não sei se o rapaz não soube me explicar muito bem, mas a minha expectativa é que na reforma lá eu vejo algumas máquinas, alguma coisa diferente. Não tinha, tava tudo igual. Aí ele falou, não, é assim, no building, é um building diferente ali, uns quarteirão abaixo, né, assim, bem encostado no mall, né, você sabe que o Logan Express tá mais acima do mall.
1: Uhum.
3: Ele falou, vai ser lá, você vai passar lá, deixa sua mala, registrou tudo bonitinho. Aí você vem, entra no ônibus, fala, ah, mas que segurança é essa? Eu vou lá, deixo minha mala. Aí eu coloco a minha gun, venho aqui, deixo entrar no ônibus, eu chego no aeroporto e entro, eu tô com a minha gun aqui ao lado. Falei, igual assim, né? Ele falou assim, não é bem assim. Ah, depois a gente vai poder explicar direitinho. Falei,
1: espero
3: que sim, né?
1: É, com certeza, Zé, com certeza, no aeroporto vai precisar passar pelo detector de metais de novo, né? Com certeza, né? Senão realmente
3: porque
1: é uma falha na segurança absurda.
3: Eu achei estranho, porque não é no mesmo prédio que a pessoa vai entrar.
1: Exato.
3: Vai entrar e deixar a mala, aí sai do prédio para entrar no ônibus.
1: Exato. Exatamente.
3: E no caso que eu entendi lá, eles falando, eu vou atravessar a rua.
1: Pode
3: acontecer muita coisa.
1: Exatamente, não, mas é uma boa. Até com as malas, né, Zé? Porque as malas vão ficar em frame, elas vão num transporte rodoviário até o aeroporto. Nesse transporte, tudo pode acontecer também, né? De colocar coisas.
3: Exato.
1: Né?
3: Então é importante. Eu acho que aí a responsabilidade já é deles, né?
1: Com
3: já
1: certeza.
3: Tá com eles na segurança.
1: Mas certamente...
3: Mas e sobre o passageiro?
1: Não, então, mas certamente, Zé, se não tiver essa rechecagem no aeroporto, é uma falha absurda de segurança, né? Mas, e outra, tem que lembrar que é um projeto piloto, né, que eles estão iniciando, é o primeiro nos Estados Unidos, né? Então, é um ponto de checagem fora do aeroporto, né? Então, a pessoa vai ali no Logan Express, vai ali fazer o seu check-in, passa pela TSA ali em Framingham, deixa as malas, espera numa salinha ali e da salinha entra no ônibus e vai direto para o aeroporto, só que você não vai para o terminal, né? Você vai direto, pelo que eu entendi também, você vai direto para o avião, né? Certamente.
3: No caso do Logan, você vai ter que passar dentro do terminal, né? Porque é o único acesso ao avião. É pelas rampas onde todo mundo entra, né?
1: Exato.
3: Então eu pensei, vai ter uma fila de, como fala, priority, né?
1: É, sim.
3: Aí chegou lá, quem veio pro Logan Express, tá aqui, essa fila aqui, pode entrar.
1: Pois é, é um processo novo, uma novidade aí que a gente só vai saber com o tempo. Mas é o primeiro e único, né? Não é uma novidade generalizada pelo país, é o primeiro, é um modelo, é um teste que eles estão fazendo, né, Zé? Mas vamos ver, né? Vamos ver. É uma boa.
3: Acho que você vai ser uma boa, assim. Eu passei lá justamente por isso que eu falei, esse negócio é muito legal. Mas eles realmente estão construindo um novo building lá, fazendo uma coisa mais moderna. E o building que eles reformaram ficou muito moderno. Ficou assim uma rodoviária chique mesmo. Agora.
1: Que legal. Eu vi as fotos, ficaram bonitos mesmo, viu?
3: Ficou chique. E com mais estacionamentos, levantou mais os andares. Ficou muito bacana. Eu quero acreditar sim que eu não entendi muito bem o que ele disse e também que ele não soube me explicar da maneira que eu perguntei a ele. Sim. Eu acho que tinha informação que ele ainda não tem.
1: Mas vai dar tudo certo. Eu confio nisso. Vamos ver, eu confio na segurança, né? Confio que eles vão ter checagens de segurança robustas, né? Zé Pereira, eu quero te agradecer, meu amigo, pelo bate-papo, viu? Eu quero desejar a você um bom final de semana, um ótimo feriado. Eu sei que você vai trabalhar, viu? Tudo de bom pra você, meu amigo. E continuemos aqui na audiência, viu, Zé? Sempre.
3: Obrigado, Felipe. Você também. Bom fim de semana pra você. Apesar que aí não é feriado, mas você pode aproveitar amanhã e domingo, né?
1: Mas segunda-feira, Zé, não vou trabalhar, viu, Zé?
3: Não? Aí, ó. Já emenda.
1: Segunda-feira, já adiantando aqui, segunda-feira não teremos programa, tá? Não teremos programa, mas eu vou estar de alguma forma na programação, tá? Fiquem, se você quiser ouvir.
3: Pena que São Paulo tá frio, né? Você não pode ir pra praia.
1: Não tem. Aqui tá ruim o tempo. Mas, ô, Zé, tá ruim não. Eu adoro esse tempo, viu, Zé? Pode continuar assim pra sempre.
3: Não, é pra você, tá bom. Eu prefiro indicar.
1: Não, tá ótimo assim, viu, Zé? Mas segunda-feira é Memorial Day, um feriado que muita gente... Vai ficar lotado, né? Porque a temperatura vai tá baixa, né, Zé?
3: O pessoal tá desanimado com a temperatura no fim de semana.
1: Não tá animador. Vai ter chuva, vai ter uma temperatura de 50 graus ali, 55, né? Vai tá baixa. Zé Pereira, obrigado. Bom feriado pra você. Bom final de semana, viu?
3: Alô, Felipe. É um prazer sempre.
1: Abraço.
3: Abração. Abraço pra sua família.
1: Valeu, Zé Pereira. Este foi o Zé Pereira, simpatia, nosso ouvinte querido. Vamos ligar para outro ouvinte aqui ao vivo. Peraí, deixa eu ver se vai me atender. Vamos ver se vai me atender. Alô, não diga alô, diga alô, Cristina. Lembra disso, gente? Nossa, década de 90, meu Deus do céu.
4: Alô? Que
1: velho. Ô, Elaine, tudo bem, Elaine?
4: Ei, Felipe, tudo bem? Graças a Deus, saindo aqui do ambiente da ginástica da menina, vai lá pra fora. Como é que fica falando português aqui? Como é que faz?
1: Aí o povo fala, que é isso? Que tá
4: meu Deus, a doida falando português.
1: Tem gente que não gosta de ouvir, né?
4: Aí eu já saio do ambiente. Mas tá tudo bem, Felipe? Tava escutando aqui com o Zé Pereira.
1: Eu tô bem. Eu tava falando se você é da época da Alô Cristina, que eu tava te ligando, falando, não diga alô, diga alô Cristina. Você lembra disso, Elaine?
4: Isso é muito... Você fica entregando a nossa idade, palhaço.
1: Isso é muito... Isso é início dos anos 90, gente. Olha,
4: Jesus amado.
1: Era TV de tubo ainda.
4: Nossa. Aquilo que entrava até rato lá dentro.
1: Aquela antena, quem nunca foi lá no fundo da casa?
4: No bombril.
1: E ficava virando e o pai falava, vira mais. Você ficava virando ali a antena até dar o sinal, não é não?
4: Mas éramos felizes e não sabia, viu, Felipe? Tudo é o tempo, não tem jeito.
1: E era menos preocupação, porque a gente não sabia de tanta coisa, porque não tinha celular, essas coisas. Você não sabia de tanta coisa. Hoje a gente tem muita informação, sabe de tudo ao mesmo tempo. Você fica maluco, você não sabe o que pensar.
4: A gente fala que a internet veio pra coisa muito, né, muito igual a gente que tá aqui. A gente pode falar com as nossas famílias aí. Quando surgiu aquela webcam, né? Aquilo ali.
1: Nossa.
4: Foi assim, foi um pra nós que estamos aqui há mais de 20 anos. Foi, aquilo ali foi uma lavagem da alma você poder ver ali na telinha. Então, assim, mas até hoje, infelizmente, o negócio tá complicado, né, Felipe?
1: Pois
4: a gente tem que ficar dando os telefones pros filhos da gente, mas travando tudo. Porque a gente até confia neles, mas o que vem ali pra eles, assim, a gente não pode confiar.
1: Exato.
4: Então é complicado, né?
1: É complicado.
4: Ah, difícil.
1: E você como mãe, a pergunta que não quer calar, Elaine. Eu falei que ia fazer uma pergunta.
4: Que passou?
1: Mas eu fiz João Kleber, tá? O João Kleber prometia tudo e não entregava nada. É o que eu vou fazer agora.
4: Misericórdia, quer ver? Gente, olha aí, o que eu vou falar? Não, deixa eu ver. Não fica gravado, não.
1: Fica, claro que fica. Mas, Elaine, mas é uma coisa que é uma coisa boa, coisa de mãe, tá? Não tem nada a ver. Coisa de mãe, pai, não tem nada a ver com coisas polêmicas, não. Porque a gente tá falando dessa coisa da internet. E eu tava vendo que o pessoal hoje, né? Os pais dão muita tela pra filho e virou meio que uma loucura esse negócio, né? O filho no celular, e tem computador e aquela coisa, e meio que o sistema todo tá nisso e a escola e é uma loucura. Aí, estamos em época de Copa. As crianças, muitas crianças, estão pela primeira vez com um álbum de figurinhas, né? Muitas crianças, pela primeira vez, estão colecionando figurinha, trocando figurinha. E o que demanda a troca de figurinha? contato, né, gente? Com pessoas, né? Você falar Sim. com um, falar com outro, troca figurinha e procura aqui, procura ali, e você cola ali papel, né? Isso pro cérebro uhum. é maravilhoso.
4: Sim.
1: Você tá sentindo... Porque assim, a gente fala do preço, eu sei, eu entendo que aqui também é caríssimo, tá, Helena? Eu também tô passando por isso também. Só que quando você Nossa. Vê os benefícios dessa relação interpessoal das crianças, que falam com outras crianças, elas estão fazendo uma coisa muito melhor do que tela. Elas não estão fissuradas num jogo ali online, elas estão trocando Sim. figurinha, gente. Eu acho que isso é maravilhoso, eu acho que... Sabe, as pessoas podem pensar melhor. Você não acha também como mãe, Elaine, que isso é bom?
4: Sim, eu acho assim. Inclusive, eu tô até com dó da minha menina, porque no grupo dela ali de amigas, de meninas, quando ela comprou o álbum, eu falei, Ariela, pergunta as meninas se tem mais alguém lá que tem um álbum pra você trocar figurinhas. É. Que eu fui explicar pra ela como que funciona, né? É. Não é que você vai guardar as que você já tem repetida. Aí vai ali e manda mensagem no grupinho delas lá. Ninguém tem. Mãe. Você acredita que nenhuma das meninas tem, mãe? Nossa, mas ela ficou assim, decepcionada.
1: Mas não é gostoso?
4: Ai, a gente sim, comprar e agora?
1: Abrir o pacotinho, não é gostoso?
4: Menina, eu tô vindo. Olha, aquela hora, desde a hora que começou, eu tava lá, não vamos ir. Depois que eu passei no daycare, peguei a menor, ela tava comigo. A gente pegou figurinha lá de R$2,99, igual eu te mandei. Aí a gente veio, passamos no daycare, ela já veio abrindo. O álbum não tá no carro, não. Mãe, essa aqui eu tenho. Ai, não, mãe, essa com quem que eu vou trocar? Eu falei, Ariela, o Maurício vai mandar um álbum pra Ellery, e aí agora você vai dar vai essa trocar. Pra ela. Mãe, mas a Ellery não tem como trocar comigo, ela não tem nenhum ainda, nem perto.
1: Calma que junta então, assim, rapidinho.
4: Então assim, tá sendo interessante pra ela, porque por mais que ela tá aqui, eu sempre procuro colocar as minhas meninas com a cultura brasileira, tá, aí, Felipe? Eu entendo que tem pessoas que... prefere ficar só o inglês em casa, tá tudo bem, tá tudo certo. Mas pra mim, lá em casa, pra nós lá em casa, a gente quer que as nossas meninas, quando a gente liga domingo lá no Brasil, ou quando eles vêm, que elas possam conversar, até mesmo quando elas vão também. Ter esse diálogo lá, não chegar aquela criança boba. Então assim, eu mostro muito a minha cultura, a cultura nossa pra Ariela, sabe? E pra ela. Se você for lá nas minhas redes sociais, elas estão lá fazendo vídeos. Às vezes sou criticada por isso, sabe? Porque elas ficam fazendo dancinhas e assim, assim, assim. Mas, tipo assim, não atrapalha em nada a Ariela. A Ariela é uma menina excelentíssima na escola. É uma menina que nem tem 3 meses de violão. Ela já tá fazendo, assim, um lindo trabalho no violão, se você for lá ver nas redes sociais dela. E adora cantar uma música em português. Ela quase não quer cantar em inglês. Ela quer cantar a música... sertanejo raízes, Felipe. Então, assim, eu fico muito agradecida com isso e procuro fazer isso. E tem a parte da cultura dela americana que ela fala, né? Que ela tá ali aproveitando. Eu acho assim, eles têm... É o que uma professora uma vez falou comigo, logo quando a Ariela entrou na escola. Eu fiquei super preocupada, porque eu falei, a nossa primeira língua lá em casa é o português. Uhum. Ela falou assim, não se preocupe, ela tem espaço pro português, pro inglês e pra mais uma. Ou até pra mais duas. Falou comigo desse jeito. Então, a partir daí, eu falei, não, então vamos continuar com o português em casa. Sabe, Felipe? Então, eu mantenho isso e eu acho...

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9: E vai começar na mais ouvida, na Rádio Insuperável, programa Espelho do Imigrante, entrando no ar nessa sexta-feira. Estamos aqui com vocês até às 7. Vem comigo, é o Espelho do Imigrante entrando no ar.
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1: E é isso aí, sextou, né, meu povo? Sextou. Aí a gente diz assim, é Espelho do Imigrante entrando no ar, cadê Guga? Guga não está, mas nós estamos aqui. Você está ligado. Alguma coisa não foi? Não foi. Então vamos aqui, ó. É ao vivo, né? Vamos lá.

Que delícia! Que tarde maravilhosa! Que delícia estar aqui com vocês! Aí o povo me perguntando, é, você tá mais feliz porque o Guga não tá aí? Não, gente, não é isso. É porque assim, sabe, tem dias que você amanhece inspirado, né? Hoje amanheci inspirada. Pois é, de estar aqui com vocês, contando os minutos para chegar essa hora aqui, 6 da tarde. No meu tempo de criança, a minha bisavó dizia assim, 6 horas é hora de orar, né? De rezar, como ela falava, porque ela era muito católica. É hora de todo mundo ficar paradinho para ir rezar, tá? Todo dia, 6 horas da tarde, ela tava com um terço na mão, minha bisa, Dona Justina. Aí ela pegava o terço e ia rezar e colocava nós todos, né? As crianças estavam ali, naquele dia, ali na casa dela, também para rezar. Todo dia, 6 horas, era a hora de oração. Então, não tinha para ninguém. E aqui é hora da gente orar agora, né? Sou eu, meu povo, começando com vocês. Mais uma tarde, mais uma sexta-feira. E se sextou, é o César Pinheiro cantando pra gente. E dizendo como é, sextou, é dia de cachaça, cerveja gelada, vem meu amor, vamos lá cantar com...

0: Cordeira foi o primeiro a falar boa noite, espelho. Boa noite, querido. O Zé deve estar aí, né, no Uber, dirigindo. Pois é, o Zé Pereira é o Uber oficial da Insuperável. É ou não é, Marilene? E hoje é dia, hein, gente? Sexto. É dia de cachaça. Cerveja gelada mesmo. Gente, o Max ontem postou uma ainda tem água na boca. Amanhã, minha amiga... Amanhã não, domingo, minha amiga Lília tá chegando aqui. Só vai ter eu e ela. Já coloquei uma champanhezinha, viu, Marilene? Olha, uma champanhe na geladeira. Das pequenas, tá, gente? Que eu não posso beber, né? Então já coloquei lá, tá gelando, ó. Um prosecco. Pois é, vamos lá tomar aqui na varanda. Vou postar. Quando o Lília estiver aqui comigo, vamos sentar aqui na varanda e vamos tomar. Ai, uma tacinha só, tá? Pra comemorar, né? Ela tá vindo do Brasil me visitar. Meu aniversário tá chegando. Ela vai ficar aqui até o dia do meu aniversário. Lembrando pra você, tá, gente? 29 é a data. Segunda-feira, o doutor Crespo vai estar aqui comigo falando sobre isso novamente. Então, muito importante, tá? Vocês que estão aí, não fizeram ainda, quer tirar dúvida com ele, ele vai estar aqui na segunda-feira. Quem tá aqui também dando boa tarde, espelho, sextou! Pois é, é a Elaine Soares. Elaine não descobriu ainda, né, Elaine? O Instagram do Velho Venâncio. Gente, o Velho Venâncio deve estar usando um Instagram que, não é? Diferente, claro, ele vai bisbilhotar todo mundo. É, você é velho safado, hein? Vai Venâncio, vai Venâncio. E quem chegou aqui, minha linda também, Gilca Maria, como eu falo, chamo ela, Gilca da Silva. Vamos lá, Gilca, fala comigo, minha linda.
1: E vai começar. E amanhã tem gente lá na Lu, Guga,
0: pois
1: eu,
0: é.
1: Flavinho e Sandra Dogão. Estaremos lá esperando, hein? Vamos pra lá comer um petiscozinho, cantar, alegrar a vida. Dizem que quem canta os males espanta, então vamos espantar os maus amanhã, gente.
0: Pois é, gente, lembrar pra você... 416 da Boston Post Road East, ali em Marlboro. Pois é, vai lá. Hoje é dia de karaokê. Amanhã Guga vai estar lá com a turma também, cantando, arrasando. Eu quero filmagens, tá? Filmagem. Eu quero que Guga cante uma música especial para mim. Pois é, amanhã é dia também lá no karaokê. Então não perca tempo, vai ensaiando, porque amanhã vai fechar, né? O dia. Amanhã a gente vai resolver o dia que vai ser o Festival Karaokê. Quem tá aqui também é o Rick. Rick Moura. Boa tarde. Boa noite. Boa sexta-feira. Obrigada, Rick, pela audiência. Baltic também chegou dando boa noite, meu povo lindo. Pois é, e Guga tá fazendo o quê? O Flávio acabou de me mandar aqui. Deixa eu ver o que aqui Guga tá fazendo. Olha só, o Flávio mandou, botou no grupo, o Guga ficou medo, acho que ele nem sabe.
2: Chama o Zé Vaqueiro.
0: Pois é, Flávio mandou aí imagens de onde está a Guga nesse momento, né? E a gente vai aqui começar o programa, lembrar pra você, Guga tá lá motorizado em Massachusetts, graças ao e-transportation, isso mesmo. 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Um beijo para o Edjan. Obrigada, meu querido. Muito, muito, muito obrigada. E lembrando para você mais uma vez, o endereço do karaokê que o pessoal quer saber aqui onde é, é no 416 da Boston Post Road East, em Marlboro, gente. Ali é o endereço do Brasília Steak Grill e você vai ali ensaiar, porque nosso festival tá chegando aí, o Festival de Verão. E você vai... imagine, você vai ganhar aquele prêmio Melhor Cantora, Melhor Cantor e Melhor Dupla. Então, olha, você que não tem dupla ainda, apronte aí sua dupla, tá? Tá na hora. O que é que a televisão parou, gente? O pessoal mandou aqui, ó, parou. É, ficou tudo escuro. Algum fio... Olha, hoje é sexta-feira. Não, hoje é sexta-feira 13? Não é. Hoje não é sexta-feira 13, tá? Hoje é sexta-feira 22, tá? Mas deixa eu pegar ali o controle, né? Pra ver o que é que tá acontecendo. O que é que tá acontecendo... Vamos ver aqui ao vivo e a cores. Enquanto isso, vou passar aqui, vou ali no Terra Brasília e volto com vocês, tá? Vamos lá. 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
3: Pois é, você está ligado, ligadinho aqui no Espelho do Imigrante. Eu sou Evelyn e Zenzê, estamos aqui, né? Hoje,

0: Mindset. Então, eu estou aqui, eu e meu companheiro tá aqui, o substituto de Guga tá aqui. Deixa eu chamar ele aqui. Vem aqui, substituto, vem cá, que o povo quer saber onde é que você anda. Olha ele aqui. Olha ele aqui. Tá vendo? Ele tá aqui, gente. Deixa eu colocar ali as duas telinhas pra vocês verem ele melhor. Ele tá ali na tranquilidade, ali, ó. Só na tranquilidade, é isso aí. Olha quem chegou aqui, meu querido Flávio Pantera. Fala, Flávio Pantera.
1: Alô, meu povo. Hoje é sexta-feira e eu tô com a boca já minando de tanta vontade de tomar uma cachaça, gente. Vamos lá tomar uma cachaça, gente.
0: Vai. Vai lá. Vai lá no 416 da Boston Post Road East, em Marlboro, tomar aquele drink, aquela margarita deliciosa, como a MM fala, né, MM? Um beijo, minha querida. Não é, Sandra? Sandra gosta dos drinks de lá também, né? 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Gente, e aqueles tiragostos? 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E vamos pra nossa pauta, né? Ah, mas o povo tá chegando aqui falando. Olha quem chegou. Quem chegou foi a Marilene, que falou que tá ligadinha. Caipirinha de maracujá. E a melhor. Obrigada, meu amor. Linda, linda, linda. Olha, me deu água na boca. Imagina, uma caipirinha de maracujá. Eita, coisa boa. Vai relaxar, né, Marilene? Depois de uma semana de exaustão, né? Nesse calor, trabalhar. A gente que limpa a casa, gente. O calor é assim. Tem casa que você chega e tem gente que não deixa o ar-condicionado ligado pra house clean, não, viu? É, economia. Isso no ar-condicionado, oh meu Deus, só Deus na causa, né? Só Deus mesmo. E quem chegou aqui também, a Sarinha, falou, tô precisando de uma. Vai, Sara, pergunta aí a receita pra Marilene, que a MM sabe das receitas das caipirinhas, boa. Pois é, delícia. Fique aqui, meu querido, olha, ele tá ali, ele fica revoltado porque eu não deixo ele falar, né? Mas ele não fala, como é que eu posso fazer? Fica aí quietinho, fica. O que é que você tá pra lá, pra cá? Fica aí direitinho, tá? Você fica mexendo na cadeira, aí, né, perturba aqui, viu? Lá vai ele, ó. Ó, lá vai ele. Ô, oh, gente do céu. Ô, oh, Guga, volta logo. É, Guga. E onde Guga andará, né? Onde anda Guga? Na casa de Gilca e Flávio. Tá lá com Flávio, escutando aqui e lá... Ah, comendo, né? É, agora o homem não para, vem, chega aqui. Agora aposto que vai falar de Guga, quer ver? Fala.
2: Boa tarde, maninha. Boa tarde, toda essa audiência aí maravilhosa aí. Quem que você arrumou com o pai ontem,
0: hein? Ah.
2: Quem que você arrumou com o pai ontem? Ele fala pra nós aí, maninha.
0: Diz ele que tá em casa.
2: Falou com a senhora aí, tava fazendo o que ontem?
0: Dormindo.
2: Qual o lema que ele falou com a senhora que tava fazendo?
0: Dormindo.
2: A senhora caiu nessa ainda?
0: Eu acredito.
2: Toma cuidado com o pai, maninha, maninha. Pai, tá. Da Rota 20, vai da Rota 20 ainda.
0: Ele vai amanhã pra Rota 20, encontrar com todos vocês lá, tá? Então vai lá encontrar com ele e tire todas as fotos, tá? Tire, viu, Johnny? Você, ó, Johnny, você é o paparazzi da Insuperável. Você, por favor, onde você estiver, você tire as fotos para provar. Pois é, ontem Guga me provou que ele estava em casa, lá os meus netos lá. Então, ninguém provou ao contrário, ninguém mandou outra foto ao contrário, né? Então, eu acreditei nele, né? Continuo acreditando. Como agora chegou uma foto de onde ele está, na casa da Gilca. Tá lá com o Flávio da Gilca, né? Tá lá comendo alguma coisa. O Flávio já filmou, já mandou aqui pra mim. Então, eu tenho um GPS. Tomando conta, tá? Tomando conta. E falar em Flávio, ó, o outro Flávio aqui, o Flávio Pantera. Fala, meu querido.
3: Flávio, passa essa receita de caipirinha aí pra geral aí.
0: Pois é.
3: Você vai colocar gelo, claro.
0: Sim.
3: Uma colher de açúcar bem regada de açúcar.
0: Ok.
3: Você tá falando um copo mais ou menos tamanho, um copo de chope.
0: Certo.
3: Você vai colocar uma taia bem grande de abacaxi, um morango bem grande.
0: Uau.
3: E um limão, tira o semente do limão.
0: Certo.
3: Você amassa tudo, o limão, o abacaxi e
0: o morango.
3: E depois que você e o limão, abacaxi e morango, amassou tudo, coloca, completa tudo com cachaça, não é uma dose só não, você completa com cachaça ou vodka de sabor.
0: Rapaz.
3: Você vai tomar a melhor caipirinha do planeta Terra.
0: Tá aí, Marilene, olha, o Pantera mandou essa receita aí, eu vou fazer domingo aqui pra minha amiga que vai chegar, não vou tomar só a champanhe não, vou fazer essa caipirinha aí e vou dizer, então, eu vou precisar do morango, do abacaxi e do limão, e da cachaça, né, ou da vodka, cachaça eu acho que não vou encontrar aqui não, aí eu vou comprar uma vodka então, aí vai ser caipirosca, com vodka caipirosca, se for com cachaça é caipirinha, vou ver, mas deve ter cachaça aqui nas liquors, com certeza, a cachaça brasileira já chegou por aqui, e olha, o homem não para completa, fala meu querido.
2: Bota aí, eles tiram a foto aí, e quando entrar o programa eles mostram a foto, mas manda tirar agora. Onde que você está sentado agora? O que que você está comendo agora?
0: Nesse momento.
2: Tirar essa foto mesmo. Eu vou te mostrar a senhora que vai tirar essa foto mesmo. Você está mentindo a senhora, amor. Você está em outro lugar. Essa foto ele tirou desde cedo. Aí quando eles entraram no programa, eu mando essa foto para ela. Fala que eu estou na sua casa. É pura mentira. Olha onde que está aí. Fala com... Ô, pai, você está onde? Fala com nós aí.
0: Pois é, manda aí. Você que é o paparazzi, manda uma foto dele aí. Onde ele está, então. Viu? Manda aí, ó. A Marilene mandou a foto aqui. Delícia. A Sara falou: eu faço uma smoothie de maracujá com vodka que fica muito bom. Olha as receitas. Hoje é sexta-feira, gente. É dia de receita mesmo, de caipirinha, caipirosca. Aí, smoothie com vodka. Ô, delícia. Hoje eu tô cachaceira, hein? Hoje eu tô cachaceira, eu tô que tô. É, vamos à nossa pauta aqui começar, né? Senão a gente não começa. Vamos ver o que é que nós temos hoje que eu preparei pra vocês. Primeiro, gente, eu quero falar o seguinte. Provas de amor de um homem. Então, se o seu homem, seu namorado... Seu marido, seu namorido não faz isso por você, ele não te ama. Então vamos ver quais são as provas de amor de um homem. Vamos ver. Olha, antes de mais nada, provas de amor de um homem. Vai lá.
4: Coisas que o seu marido, namorado, noivo fazem por você que são verdadeiras provas de amor. Se ele faz isso, ele te ama muito. Se
0: Mostra.
4: Ele tira fotos suas sem reclamar, sem resmungar, sem fazer cara feia, sem fazer... E ainda depois de tirar a foto, ainda pergunta, amor, ficou bom?
0: Ficou
4: mesmo
0: bom,
4: sabendo
0: amor.
4: Que você vai falar, não. E ele tira 30, 40, 50 fotos, mesmo sabendo que você não
0: prova
4: vai usar
0: de amor,
4: nenhuma.
0: Tá vendo?
4: Ele te ama. Se o seu marido, namorado, come na mesma velocidade que você, aí é uma prova de amor, porque a gente sabe. O fuso horário de alimentação da mulher e do homem são totalmente diferentes. A
0: claro.
4: Mulher, ela usa garfo e faca. Pelo homem, toda a refeição seria de colher. A mulher, ela parte a comida, ela leva a boca. Uma grande diferença entre a mulher e o homem comendo é que a mulher mastiga. A mulher reflete, o homem não. Toda refeição, o homem parece que é um refugiado. Parece que ele foi resgatado da ilha de náufrago. Wilson, parece que é a última refeição dele. Então, se ele está comendo no mesmo ritmo e na mesma cadência, que você saiba que é uma prova de amor. Se o seu marido não deixa pelos na pia, se ele não quer deixar nenhum rastrinho de barba, é porque ele te ama. Se o seu marido faz um xixizinho sentado, é uma prova de amor, porque ele sabe que não dá pra confiar na capacidade de vedação do bililau dele. Às vezes já é um bililau mais antigo, um prédio tombado, que com problemas de infiltração, então, que tem uma pingadeira recorrente. Então, se ele faz um xixi sentado, é porque ele te ama. Se o seu marido, namorado, noivo, não usa sua toalha, faz questão de utilizar uma toalha separada, mesmo já defasada, uma toalha que já não tem mais uma dignidade, é porque ele te ama, porque ele sabe que se ele passar a sua toalha no seu corpinho, vai ficar com cheiro de bumbum. Porque toalhas no corpo masculino cheiram bumbum. Juro, ele não precisa passar na bunda, ela vai feder bunda. Ele pode passar no rosto, vai feder bunda. Seu marido, sem reclamar de bom coração, ele simplesmente aceita quando você fala, vamos ali no shopping, eu preciso dar uma passadinha. E ele vai, mesmo sabendo que nunca é uma passadinha. Você vai ficar mais tempo do que numa rave. E sem dúvida ele te ama quando você, inocentemente, de maneira culposa, quando não há intenção de encostar, mas acaba encostando, sem querer, a roda de liga leve do carro dele. No meio fio.
0: A roda, gente, no meio fio, viu?
4: E ele simplesmente não diz nada. Ele não diz nada. Mas tá quase convulsionando, quase tendo um AVC. Mas ele olha nos seus olhos e fala...
0: Não tem nada
4: tá
0: não,
4: tá tudo
0: amor.
4: Bem, ele te ama. E uma das maiores provas de amor é quando você olha nos olhos dele e fala... Moreco, vamos tomar um banho junto?
0: Vamos.
4: E ele aceita. Mesmo sabendo que esse banho não vai ser junto.
0: Não, por que não? Por que não?
4: Se o seu marido faz qualquer uma dessas coisas com você, que ele te ama muito. Marca o maridão, o noivo, o namorado aí, tá bom? E compartilha esse vídeo. Beijo.

0: esperava. E você? Você é assim? Por falar nisso, meu marido mandou aqui, ó. Aqui, ele lá.
1: A Sara falou, eu faço uma smoothie de maracujá com vodka.
0: Ele ouvindo,
1: que fica muito bom. Olha as receitas. Hoje é sexta-feira, gente. É dia de receita mesmo, de caipirinha, caipirosca. A smoothie com vodka. Oh,
0: você
1: delícia. Hoje eu tô cachaceira, hein? Hoje eu tô cachaceira. Eu tô que tô. É, vamos à nossa pauta aqui começar, né? Senão a gente não começa. Vamos ver. O que é que nós temos hoje que eu preparei pra vocês.
0: Ô, Guga, você gravou o vídeo ouvindo a minha voz. Aí saiu o vídeo, você falando e a minha voz por cima. Você tava ouvindo a Insuperável. Você está ouvindo a Insuperável. Então ficou assim, por isso que saiu só a minha voz falando. É, os amiguinhos da MM, mistura os dois e beba. Ai, que delícia. Marilene tá colocando as receitas aí, ó. Fala, homem, não para.
2: Quem tá fazendo esse vídeo aí é o Kilde, né? A voz de Kilde,
0: que voz de Kilde? É minha
2: Nossa
0: voz.
2: Nossa senhora.
0: Não, menino.
2: Kilde agora virou artista?
0: Não, não. Foi Guga que tava ouvindo a Insuperável e ele gravou por cima. Então saiu minha voz no vídeo dele. Foi isso. Olha só, homem não para. Ai, ai, você tá. Ah, você falou do vídeo do homem? Falando da provas de amor de um homem? Não, não foi o Kildare, não, gente. Esse aqui é o Rodrigo, o nome do cara, tá? Então vamos lá. Vamos dar continuidade à pauta, né? Nós já sabemos onde o Guga está. Está lá com o Flávio e. Na casa da Gilca. Diga, homem não para. Vamos ver o que é que o homem não para tá mandando aqui. Deixa eu ver. Depois eu continuo minha pauta. Fala, fala, meu querido. Fala.
2: Você passou aí, ó. O homem mídia sentado, Guga mídia sentado. Você falou que Guga mídia sentado aí, ó, pra não pingar no.
0: Aí,
2: o milhão cansado, de mídia sentado, pra não pingar no vaso.
0: Ô, Johnny, o Kilder já mandou aqui, ó. Tô ficando famoso com o Johnny. Aí, ó, você agora botou o Kildare famoso, pois é, Kildare, ele tá achando que é a sua voz ali falando dos homens, né? A Marilene fala também, fala, Marilene.
3: Ei, Marilene, esse campara aí é só o ouro.
0: Aí, ó, tá vendo? É, o povo hoje tá com um pensamento na cachaça, gente. É, o negócio hoje tá que tá, hein? Todo mundo com pensamento. Então vamos lá para o 416 da Boston Post Road East, em Marlboro, tá? Hoje é dia de karaokê, dia de tomar aquele drink gostoso. A turma vai encontrar com o Guga lá amanhã. Então quem quiser ver Guga, que Guga vem embora segunda-feira, tá? Então quem quiser encontrar com o Guga vai estar lá amanhã no Brasília Steak Grill.

0: Aí está sonhando com a voz do Kilder. Já já pegarei as receitas dos drinks. O Kilder já tá doido pelas receitas. Pois é, gente, olha, o nosso Pantera mandou uma receita aqui que tá uma delícia. A Marilene já mandou aqui também, Elaine já mandou, todo mundo colocando aqui receita, hein? Pois é, Zé Pereira já tá de olho aqui, ó, na caipirinha de Marilene. Olha o povo cachaceiro, gente, o Zé Pereira falando. Não é, Zé. Hoje é sexta-feira, é dia de relaxar. Ainda mais hoje que saiu uma notícia. Gente, que notícia, né? Deixa eu dar essa notícia ruim. Notícia ruim te dá logo no início, assim. São 6h36, porque hoje, né, teve a mudança nas leis de imigração. Aí eu vou trazer aqui, vamos lá. Daqui a pouco eu trago o povo falando também. Vou trazer essa mudança logo aqui que aconteceu hoje para o povo já ficar sabendo. É aqui, pam, pam, pam, pam, pam. Aqui, vamos lá. Vamos ouvir, tá? Só pra gente quebrar um pouquinho assim, a gente vai pegar notícia triste, moer ela e jogar dentro do lixo e beber uma caipirinha. Vamos lá.
1: Você está prestes a enviar um caso de ajuste de status ou tem um caso pendente? Fique ligado nesse vídeo, porque esse novo memorando da imigração certamente vai ter um impacto na sua petição. Preste atenção. Meu nome é Andrea Canona, sou advogada de imigração aqui nos Estados Unidos. E hoje, para surpresa de todos nós advogados de imigração, foi promulgado um novo memorando com uma nova política nos ajustes de status, na maneira de interpretar. De acordo com a imigração, eles não estão mudando nada. Eles estão apenas implementando o nível de discricionalidade que eles sempre tiveram, de uma maneira muito, muito, muito mais ampla. Ou seja, de acordo com a imigração, ajuste de status deve ser uma coisa, uma exceção à regra. Ou seja, não deve ser algo que deve ser comum. Deve ser usado em situações apenas extremas, ou seja, se a pessoa conseguir demonstrar situações especiais, específicas, e não apenas porque ela qualifica. Isso muda demais a questão do ajuste de status. O ajuste de status, obviamente, sempre teve um caráter discricionário na análise final, mas primeiramente a pessoa teria que qualificar, né? Estar em status em alguns casos, ou ser casado com um cidadão americano, dependendo do tipo de petição, ter uma petição aprovada, e depois, durante o ajuste de status, verificar se não tem nada que desabone, ou seja, não tem histórico criminal e outras coisas, e no final haveria um componente discricionário. Desde o ano passado, eles aumentaram essa análise discricionária, mas o que aconteceu hoje meio que virou de ponta cabeça o ajuste de status, tornando toda essa análise basicamente algo discricionário. É como se a questão discricionária viesse quase que primeiro. Então, os casos de ajuste, pelo que a gente está entendendo, e eu estou tentando digerir um pouquinho o que foi anunciado, pelo nosso parecer, além de demonstrar todas as qualificações e até colocar coisas positivas na petição que já estávamos fazendo, eles vão querer ver situações específicas, situações excepcionais, que a pessoa poderia, então, dentro dessa situação, ajustar o seu status. Caso contrário, eles têm dito que querem que as pessoas todas façam um processo consular. Essa mudança é bem inesperada, principalmente porque essa linguagem daqui parece se aplicar retroativo. Então, eu não quero que todos tenham aqui um desespero. Mas é algo sério e é algo para não levar na brincadeira. Muitos falam, advogado de imigração fica trazendo só notícia ruim, não é? Pessimista. Mas, gente, isso aqui hoje é uma coisa muito séria que vai ter um impacto. É claro que isso reflete muito as políticas imigratórias atuais. Não sabemos se isso vai conseguir sobreviver nas cortes federais depois de processos que certamente virão. No meu parecer, tem um pouco de exagero nisso aqui. Inclusive, a jurisprudência que é citada, no meu entender, está citada de forma incorreta. Então, acho que vai ter muita coisa acontecendo, mas nesse momento, se você está para aplicar um caso de ajuste, se você tem um ajuste pendente, se você está com ajuste pendente, fique de olho na possibilidade de ter talvez um pedido por evidências adicionais, onde você terá que demonstrar essa situação diferenciada, e eles não foram muito objetivos ou claros no que vai ser caso a caso, então vai ser uma conversa entre você e seu advogado, é quase que um waiver. Pelo que eu estou entendendo, não basta a pessoa, por exemplo, ser extraordinário ou ter várias coisas maravilhosas, ela vai ter que demonstrar alguns fatores diferenciados, porque eles vão ver de forma negativa, por

Exemplo, quem veio com visto de turista e ficou? Quem veio com visto de turista, de estudante e acabou querendo fazer um ajuste de status, ou seja, em contravenção, mudando a intenção inicial que era só estudar. Enfim, é muito diferente do que a gente já viveu. Não é época para pânico. Eles normalmente fazem isso na sexta-feira para deixar a gente tudo assim, cansado já no fim de semana. Mas eu, meu escritório, meu time, a gente vai estar aqui estudando isso com muito carinho, observando as movimentações. Eu vou estar agora nesse próximo mês na conferência da EILA Nacional. Ali certamente vamos ter debates entre nós, advogados, para realmente ver como que isso daqui para frente vai, na prática, afetar você. Então, fique de olho aqui nas nossas mídias sociais. Vou trazer mais informação para você. E vamos lá, né? Um dia por vez. Isso aqui reflete a vida do advogado de imigração, né? Cada dia, cada coisa diferente, políticas novas, e a lei continua a mesma. Até

0: Pois é, gente. Então, eu trouxe aqui para as pessoas ficarem atentas, né? Quem estiver fazendo mudança de status, ou seja, fazendo pedido de green card. Então, hoje modificou tudo. Então, procure seu advogado, procure saber o que é realmente isso no seu caso, né? Porque cada caso é um caso, foi como ela falou aqui. Mas é bom a pessoa ficar atenta, né? Então, procure saber do seu advogado o que é que aconteceu. Liga pra ele e pergunta: meu processo tem alguma coisa a ver com isso? O que é que vai afetar no meu processo e tal, tá bom? Então, procure seu advogado pra ver isso que aconteceu hoje. E é isso aí, o povo já tá aqui, olha só, olha só. E todo mundo de olho, são muitas emoções, porque vai ter show de Roberto Carlos. Marilene já está preparadíssima, né, Marilene, pro show do Roberto. A Rose, que ganhou os ingressos, também já está preparadíssima. Quem mais vai? A Luísa vai também pro show do Roberto. Eu já assisti esse show duas vezes, gente. O Roberto, o rei, né? É o rei. Sempre emoções, emoções, emoções. O Kildren já tá aqui batendo tacinha. O Maurício Ramos chegou por aqui também, né? Ligadinho em tudo, em todos. Pois é, ô Sara, esses muris seu também deve ser uma delícia, hein? Então eu vou bater. É maracujá com vodka, não é isso? Fazer. Ô Jesus. Então é uma caipirosca de maracujá. É o que a gente fala. Lá na Bahia, gente, a gente fala, no meu tempo, né? Tinha ali no Rio Vermelho um local, o cara falou assim, batidas, né? Que a gente fala batida. Batida é exatamente isso, era cachaça com uma fruta, né? Aí tinha batida de maracujá, batida de morango, batida de uva. Era assim, era várias frutas, né? Aí você escolhia o sabor que você queria da batida. E a gente tomava batida. Ia ali para o Rio Vermelho só pra encher a cara de batida. Era o nome na minha época, né? Pois é. Vamos, o que é que o povo tá falando aqui? Vamos voltar lá no grupo. Vamos ver. A Elaine falou o seguinte: aqui estou com minha queijadinha. Ô, Elaine, faz isso não. Eu vou sair daqui e vou ter que ir ali no Taco Bell comprar uma queijadilha dessa, ó. Aqui estou com minha queijadilha de porco com barbecue e ajudando a Ariela com seu álbum, colocando as benditas figurinhas que ela comprou. Eita, eu já soube também que a Elaine vai ganhar um álbum ali do Maurício Ramos, né, que tá mandando para as filhas dela. Fala, Maurício, ele chegou por aqui.
1: Boa noite, Evelyn.
0: Boa noite, querido.
1: Cadê o Guga?
0: Tá na casa,
1: pois
0: da
1: é.
0: Juca.
1: Uhum. As pessoas que têm o iPhone... né, olha lá naquele ícone que tem o N de news, né, notícia, ou é aquele N vermelho, que é as notícias da Apple, né, Apple
0: Isso.
1: News,
0: uhum.
1: E clica lá que vai estar lá, uma foto bem grande do USCIS, e com essa
0: falando.
1: Notícia aí que ela deu, a advogada
0: Isso.
1: explicou aí.
0: Uhum.
1: Basicamente, o Trump vai forçar quase todo tipo de pedido de green card,
0: voltar
1: a pessoa, fazer com que a pessoa tenha que ir ao Brasil e fazer esse pedido de green card e finalizar esse pedido de green card lá no Brasil, no consulado americano no Brasil. Ou seja, hoje, as únicas pessoas que precisam fazer isso são aqueles imigrantes ilegais que entraram pelo México e casaram com... cidadã americana, né?
0: Isso.
1: Ou cidadão americano.
0: Uhum.
1: Aí, beleza, começa, tá, faz o pedido de perdão, aí tem que ir lá no Brasil para receber esse pedido de perdão, né? E para depois voltar. Agora não. Agora é praticamente para geral, para todo mundo, 100%. Inclusive, em alguns casos, igual o meu, que eu sou casado com uma americana, peguei o meu através da minha esposa, é claro. E, inclusive, quem casar com um americano agora, mesmo que não tenha entrado pelo México, vão ter que
0: ir pro Brasil.
1: Retornar ao Brasil e pegar esse green card lá no Brasil para depois vir para cá.
0: E o que piora nisso tudo, Maurício, é que está suspensa o visto de imigrante. Ou seja, se a pessoa pode ir fazer todo o processo lá e vai ter que ficar lá aguardando até abrir novamente a liberação de emissão do visto de imigrante, que é o Green Card, né? Para poder vir. Ou seja, ele está forçando as pessoas irem e ficarem lá por tempo ilimitado, né? Que a gente não sabe quanto tempo. E tem que esperar até as coisas regularizarem. Cada dia que passa, né? Então tá uma loucura. Ele tá fazendo coisas loucas, assim, como a advogada disse, né? Vai ter muitos processos aí. Então, a melhor coisa que tem é você consultar seu advogado e ver que maneira vocês vão agir, né? Porque a gente sabe, até esse governo acabar, vão ser cada dia que chega notícias de imigração dessa maneira, né? Então vamos ter paciência, vamos relaxar, porque como a advogada diz, geralmente soltam essa bomba na sexta-feira para acabar com o final de semana, né? Mas nós brasileiros não temos isso, não vai acabar com o nosso final de semana, não. Não é homem não para, fala aí, o que é que você tem para falar pra gente, fala.
2: Ah, mãe, você fica falando esse tanto de cachaça, daqui a pouco a senhora tá viva aí sem tomar cachaça, né?
0: Já tô.
2: Daqui a pouco a senhora tá viva aí no programa, tá?
0: Fala, Maurício.
1: Ou seja, pra resumir, todo mundo que tiver aqui legal, vai estar legal porque entrou da maneira certa, que é o que o Trump sempre pregou, né? Uhum. Os republicanos. Eles querem que a gente venha para cá de maneira correta, não ilegalmente. Então, por isso que todo mundo tem que voltar pro Brasil, pegar esse green card lá e vir de lá para cá, ou seja, entrar legalmente. Não é entrar aqui ilegalmente igual a gente fazia
0: e
1: aí se legalizar aqui dentro, uhum, através de um casamento, através de um sponsor, né, de um empregador ou de outras coisas. A gente que entra com visto de estudante, né, e depois arruma um jeito de trocar para não sei o quê, visto de trabalho, e aí acaba se legalizando e pegando o green card. Não, todo mundo vai ter que entrar pela porta da frente já com o green card na mão. Então, por isso que ele... quem está em processo e os novos processos que se iniciarem agora, todo mundo vai ter que finalizar
0: lá no Brasil
1: esse pedido de green card lá no consulado americano no Brasil.
0: É complicado, né? Tá muito complicado, mas se Deus quiser, vamos relaxar, né? Final de semana chegou, então vamos relaxar, vamos ver as caipirinhas, é melhor, né? Deixar para pensar nisso na segunda-feira quando você ligar para seu advogado, né? Então, vamos que vamos, o povo tá aqui e eu vou continuar com minha pauta, que ainda dá tempo, né, de falar um pouco mais. Eu vou trazer para você o seguinte, gente, prosperidade não começa na conta bancária, você sabia disso? Começa assim na sua mente, isso mesmo. Será que existe um homem atrás de uma mulher que prospera do mesmo jeito que a gente sempre fala, que se diz, sempre assim, né? Que tem uma mulher atrás de um homem que progride. Então, será que é isso mesmo? Vamos ouvir se é ou não. Fala aí, Mariana.
3: Vem cá, deixa eu contar uma coisinha pra vocês. Existe uma pergunta que quase nunca fazem quando um homem prospera, né? Quem foi a mulher por trás disso? Mas basta uma mulher ocupar um lugar de poder, construir patrimônio, criar algo relevante ou alcançar sucesso, que imediatamente nasce a necessidade de explicar a conquista dela através de um homem. Como se fosse impossível uma mulher estudar, trabalhar, criar, desenvolver, construir e prosperar por mérito próprio. Como se a trajetória dela precisasse sempre ser reduzida ao relacionamento que vive hoje. E talvez isso revele muito mais sobre a forma como a sociedade enxerga a força feminina do que sobre a mulher em si. Eu acredito profundamente que prosperidade começa dentro da gente. Uma mulher que entende o próprio valor, ela para de procurar validação externa. Ela busca independência emocional, uhum, independência financeira, isso, autonomia sobre a própria vida e consciência sobre quem ela é. E quando isso acontece, ela muda a frequência da própria existência. Porque pessoas prósperas atraem relações prósperas. Uhum. Pessoas inteiras atraem conexões inteiras. Pessoas que vivem num lugar de abundância interna deixam de competir, deixam de vigiar a vida alheia e passam a construir a própria história. O problema é que quem vive olhando para o caminho do outro normalmente abandona o próprio caminho. E quem vibra escassez encontra escassez em tudo. Nos relacionamentos, no trabalho, nas oportunidades e até na capacidade de admirar alguém sem tentar diminuir a sua trajetória.
0: Exatamente.
3: Sabe o que que eu faria no lugar dessas pessoas? Eu faria o Basta Sentir, o treinamento. Foi exatamente isso que hoje mais de 25 mil pessoas fizeram. E o resultado foram mais de 7 mil mensagens contando transformações reais e mais de 200 vídeos emocionantes que chegaram até mim, dos meus alunos, que começaram a prosperar, porque mudaram primeiro aquilo que existiam dentro deles. Porque prosperidade, gente, não começa na conta bancária, começa na mente, começa na forma como você se enxerga, naquilo que você acredita merecer, na energia que você coloca no mundo todos os dias. No fim, a vida sempre devolve aquilo que oferecemos ao mundo, e talvez prosperar tenha muito mais a ver com isso do que as pessoas imaginam. Sabe o que que eu faria no lugar dessas pessoas que estão tão preocupadas com o relacionamento maravilhoso que eu vivo hoje? Eu faria o Basta Sentir Relacionamento. Porque ninguém repete relações por azar, repete por padrão emocional. Você aprende desde a infância o que acredita ser amor. E sem perceber, passa a aceitar relações que te machucam, que confundem, abandonam ou limitam você. Até entender que o amor saudável não pesa, não humilha, não faz você Exatamente. Implorar por presença, por atenção ou afeto. O Basta Sentir Relacionamento, ele nasceu exatamente para isso, para ajudar você a entender as suas repetições, quebrar ciclos emocionais e construir relações prósperas, leves, maduras e alinhadas com o que você deseja, com a vida que você quer tanto viver. Porque quando você muda a forma de sentir, muda também aquilo que aceita receber. E talvez a vida que você queira tanto não esteja tão distante assim. Talvez ela só esteja esperando você parar de olhar tanto para a vida dos outros e começar finalmente a transformar a sua vida.

0: gente. E a Gilca tá aqui. Fala, Gilca. Será que é sobre isso?
1: Mas isso aí é só uma coisa muito provisória, gente. A eleição tá aí. Eu tenho certeza que esse infeliz vai perder casa, vai perder Senado. E aí abaixa um pouco a bola, porque ele tá achando que ele é o rei mesmo. E não é não. Vamos abaixar a bolinha dele um pouquinho, até a gente aguentar ele esses 2 anos que faltam, para dar um kick no que ele merece. Não fala palavrão, né?
0: Isso mesmo, Gilca. Falou certíssimo. E vamos deixar que os advogados, né, tomem conta disso, porque todos os advogados de imigração, com certeza, vão entrar aí, né, com esse processo. A Marilene falou, verdade, amei esse áudio de Mariana. Pois ela falou tudo, né? Coloca aí no grupo, please. Vou colocar aí, Marilene. Deixa eu buscar aqui. Buscar ele. Cadê, gente? E vou colocar logo no grupo pra não perder, né? Peraí, deixa eu ver aqui. É pra botar no
2: grupo. E começa fazer finalmente assim, a transformação.
0: Eu vou colocar. Vou colocar agora, tá, Marilene? Você já pega aí, porque senão some amanhã, né? Vamos lá. Gente do céu, 6h56. Passa muito rápido, né? Sextou já, sexta-feira. Eu quero dizer pra você também, pense em você, né? Seja você, se ame primeiro pra depois você amar alguém, tá? Isso é muito importante também. Agora, tinha um recadinho que deixa eu ver se dá tempo de eu trazer aqui. Cadê? Micro-ondas? Não, é esse daqui, né, Evelyn? Médica viralizou. Ela fala no seguinte, muitas vezes você... Eu vou falar sobre isso, porque Leandrinho teve hoje, ele colocou até um reel, né, sobre... O inglês nosso, quando a gente vai para o hospital e a gente acha que a gente fala inglês, não sei o quê, aí vem os termos médicos, né? Como ele falou assim, Globera, ele pensou que era God bless you. Então, vou trazer isso aqui, acho que dá tempo ainda, a médica falando, né, a importância de você entender como usar corretamente a medicação e ter certeza que você entendeu a orientação médica também. Então, você tire dúvida, se houver alguma dúvida, né, tire dúvida com o seu médico ou com o agente de saúde, se você não entendeu bem o que a médica está dizendo. Então, vamos ouvir aqui.
3: Gente, nunca pode perguntar para o paciente se ele está usando o remédio de forma correta. A gente tem que perguntar como ele está usando e se preparar emocionalmente para a bomba que talvez venha. Dona Maria, 60 e poucos anos, glicemia lá em 400 e tanto. Está usando a insulina certinho, Dona Maria? Tô, doutora, igualzinho a moça me ensinou. Olha a agente comunitária de saúde tinha ensinado ela usando uma laranja como modelo de aplicação.
0: Imagina.
3: Pois Dona Maria todo dia religiosamente aplicava a insulina na laranja e depois descascava e comia. Família com 4 mulheres em casa vieram para orientação de como começar a usar pílula anticoncepcional. 2 meses depois, 2 delas estavam grávidas. Com medo de esquecer de tomar um dia e não funcionar, elas diluíram todas as cartelas no filtro de barro que tinha em casa. E aí todas elas só tomavam água daquele filtro. Casal jovem, a menina engravida. Ela estava usando a pílula bem certinho. Todos os dias, querida? Todos os dias. Pelo menos os meus dias, né? Não sei se meu namorado, por acaso, não errou alguma coisa.
0: Imagina.
3: Ela tomava a pílula por metade do ciclo. E ele tomava pela outra metade. Criança com infecção de ouvido vem na UPA para reavaliação porque não tá melhorando. Como que ele tá tomando um antibiótico, mãe? Tomando? Não, eu tô pingando as gotinhas no ouvido. Vozinho com diabetes. Não gostava de engolir comprimido. O que, que ele fazia? Diluía o comprimido em água e tomava. Mas aí ficava muito amargo, então ele começou a colocar uma colher de açúcar junto com o comprimido de diabetes, pra descer melhor. Teve outra diabética que parou de usar açúcar, completamente cortou o açúcar, igual foi recomendado. Agora ela só adoça as coisas com leite condensado.
0: É isso aí, gente.

Vamos lá pro karaokê, tá bom? Se beber, não dirija. Se dirigir, não beba. Chama o Zé Pereira. Chama o Uber. Chama o Lyft. Tem o Ozzy também aí. Tem muita gente. Beijo, meu povo lindo. Até segunda-feira, tá? Com a advogada aqui. Beijo. Tchau, tchau. Bom final de semana.

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0: Louvado seja nosso Senhor Jesus Cristo, para sempre seja louvado. Queridos filhos e filhas, que a paz de nosso Senhor Jesus Cristo esteja com você nesta quinta-feira eucarística, como sempre, voltando-nos a Jesus Eucarístico e dizendo: graças e louvores se deem a todo momento ao Santíssimo e Diviníssimo Sacramento. E nós estamos em plena novena de Santa Rita de Cássia, das causas impossíveis, quarto dia, isso mesmo, Santa Rita das causas impossíveis, rogai por nós. Filhos amados, povo querido de Deus, eu quero saudar a todos, a partir da Rádio Evangelizar, de onde tudo começa, as rádios irmãs, cujos nomes cito neste momento. Quero saudar a todos, a partir da TV Evangelizar, sinal digital em todo o país, em várias cidades, canal aberto, pelo YouTube Padre Manzotti Oficial, aplicativo da Associação Evangelizar Preciso e todas as plataformas digitais. Bom, queridos irmãos e irmãs, nós estamos, eu disse, em plena novena de Santa Rita de Cássia, mas nós estamos em plena Semana da Unidade dos Cristãos. E dentro dessa semana estamos fazendo uma catequese, catequese do Espírito Santo, e hoje será sobre os dons do Espírito Santo. Filhos amados, povo querido, vamos juntos na Trindade Santa. Pai, Filho e Espírito Santo. Amém. Senhor Deus, eu o proclamo como presença real na Eucaristia e digo de todo o coração: eu vos amo, eu vos adoro, eu vos louvo. Manda teu Espírito, Senhor, sobre nós nesta semana de oração de unidade dos cristãos, numa preparação para Pentecostes, um novo Pentecostes que acontecerá neste domingo. Com teu Espírito, Senhor, nos debruçamos sobre a palavra de Deus de hoje, que assim nos fala: naquele tempo, Jesus ergueu os olhos e disse: Pai Santo, eu não rogo somente por eles, mas por aqueles que vão crer em mim por sua palavra. Faço uma pausa. Jesus não reza só para os 12 apóstolos no tempo, mas a sua oração abrange todos os discípulos que futuramente viriam, e somos nós que os tornamos pelo batismo. Repito esta frase que é importante: Jesus rezando por mim. Pensa isso. Mas por aqueles que vão crer em mim pela tua palavra, para que todos sejam um. Por isso, aqui está um dos pilares da Semana da Unidade dos Cristãos: que todos sejam um. Senhor, já me coloco em oração porque são tantas as denominações cristãs e precisamos do ecumenismo, Senhor. Precisamos ficar naquilo que nos une, não naquilo que nos divide, como diz o Papa no documento Unitatis Reintegratio. Fiquemos, Senhor, com aquilo que nos une, que todos nós, cristãos, que professamos a fé em Jesus Cristo, sejamos um, que as diferenças não nos separe, que a diferença não nos leve à desunião. Manda teu Espírito, Senhor. Senhor, ainda falas mais claramente.
1: sossega e acalma.
0: Que todos sejam um e eu neles. E que possam chegar à unidade perfeita. Veja que nosso Senhor deseja isso. Que deixemos as divisões, as brigas, as pelejas, mas que nos unamos à mesma causa, Jesus Cristo, que numa palavra teológica é ecumenismo. Ajude-nos, Senhor, a viver isso. E tendo claro isso, sei que a união começa dentro de mim, quando cada um deseja estar com o outro. Então me coloco, Senhor, nesta quinta eucarística e peço o Espírito Santo de Deus sobre a igreja, sobre os adoradores, sobre mim, sobre a família. Vem Espírito Santo, vem Espírito Santo e age em nossas vidas, Divino Espírito Santo, fazendo-nos um só rebanho, um só pastor. Que superemos as diferenças e busquemos esta unidade, para que possamos amar. E no amor verdadeiro não há divisão. Vem Espírito Santo de Deus, adorarei. Espírito Santo, terceira pessoa da Santíssima Trindade, nesta semana, nesta preparação para Pentecostes, vem Espírito Santo sobre nós. Adorarei, Espírito Santo. Ah, vem Espírito. Fogo que é suave e abrasador e é um doce hóspede de nossas almas. Vem Espírito Santo de Deus. Vem efusivamente. Vem sobre nós, Senhor. Hoje te pedimos em plena quinta eucarística, faça-nos verdadeiros adoradores, faça-nos corações ardentes em adoração a ti, Senhor Deus. Espírito Santo de Deus, fonte de todo bem e de toda graça, Espírito Santo, fruto do amor do Pai e do Filho, inspirai-me sempre o que devo pensar, o que devo querer, como devo agir, o que devo fazer para o bem das almas e minha própria salvação. Vem Espírito Santo, já é adiantada a semana, nesta quinta eucarística, vem Espírito Santo e dai-nos um novo Pentecostes. Eu vou para o intervalo e eu volto já. Quero lembrar, estou chegando em Fátima. Então, mande os seus nomes, nome de sua família, para que eu possa levar até a ermida de Nossa Senhora de Fátima e colocar o seu nome lá este ano. 0800-410-6060. Anote ali, ou mande, fale com nossos atendentes, ou mande um WhatsApp. 41-3221-6060. Faça isso agora. Eu vou para o intervalo e eu volto já. Volte comigo.

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0: Querido povo de Deus, em plena quinta-feira, eu quero lembrar que nós estamos na 17ª parcela. Parcela do livro Ouro, pagando as nossas prestações, 1.300.000 e pouco. Se você já o fez, muito obrigado. Se puder, faça de novo. Mas reúna a família, reúne os amigos. Entre no site agora, livrouro.com.br, escolha o valor, rode um pouquinho, aí você vai escrever o seu nome, o nome de sua família. Eu digo, se você quer receber uma graça, que assim seja. Se você quer testemunhar uma graça, também o faça. Mas, se simplesmente você quer doar e que seu nome esteja lá, mesmo que oculto, filho de Deus, filha de Deus, Deus sabe que você contribuiu. Portanto, faça esse gesto hoje, em pleno mês de maio, mês de Nossa Senhora. Faça esse mimo a Nossa Senhora e a obra evangelizar é preciso. Estou vendo ali, ó, filho de Deus de Nova Serrana, Minas Gerais, filho de Deus de Fé do Sul, São Paulo. A Cirlei Pereira, de Americana, São Paulo, colocou pedindo saúde, Cirlei e tantos outros dos seus familiares. Filho de Deus de Quilombo, Santa Catarina, Edi Oliveira, de Gravataí, Rio Grande do Sul. Faça como eles. livrouro.com.br. Edinício, falei certo o seu nome ou é a pronúncia diferente?
1: Bom dia, seu padre.
0: Bom dia, Deus abençoe. Tá certo, seja bem-vindo, Edinício.
1: Obrigado, seu padre.
0: Você fala de onde?
1: Falo de Brasília.
0: Brasília, como é que você me acompanha ali em Brasília?
1: É da Rádio Nova Aliança.
0: Meu abraço, a Rádio Nova Aliança FM, pois não, filho?
1: Seu padre, eu liguei para pedir oração, principalmente para a sua vida. É um pouco difícil.
0: O que está acontecendo, filho?
1: Eu tenho um comércio aí de não sei, de 2019 para cá, está muito difícil.
0: Tá,
1: a situação financeira, de saúde também.
0: Tá bom.
1: E o comércio meu aqui andava muito bem, sabe? Eu pagava minhas contas direitinho,
0: sim,
1: dava para mim comprar minhas coisas. Então, 6 anos para cá, tem andado bastante. Depois da Covid.
0: Entendi.
1: Veio a Covid, veio outros problemas também.
0: Tá.
1: Aí não estou conseguindo sobrar as dívidas.
0: Entendi.
1: Como você, né? Eu posto as coisas certinhas, não estou conseguindo manter.
0: Você é uma pessoa honesta, mas na atual circunstância, depois da pandemia, as coisas ficaram difíceis. Vou colocar assim, filho, pedindo para a sua vida financeira, e é justo pedir, por intercessão de São José, providenciai que o meu trabalho possa render o pão nosso de cada dia. Essa é a principal intenção, filho?
1: Sim, às vezes eu tenho medo de ser alguma coisa que antecipado, mas
0: não.
1: Ser católico, tem medo de
0: eu quero
1: esse
0: que
1: negócio, né?
0: Não tem disso não, ninguém fez nada não. Eu quero que você reze comigo agora, exatamente para você ter a certeza que nada vai te abalar. Diga assim, Senhor Jesus.
1: Senhor Jesus. Pelas tuas santas chagas. Dolorosas e gloriosas.
0: Por intercessão de São José.
1: Por intercessão de São José.
0: Eu peço a graça.
1: De poder sustentar minha família.
0: Honrar minhas dívidas. Que o meu trabalho. Com muito suor. E dedicação. Possa prosperar. Afaste para longe.
1: As dívidas.
0: As pessoas más.
1: Senhor,
0: eu creio. Eu confio.
1: Eu espero em ti, Senhor.
0: Que Deus abençoe você, Diniz. Você está dentro da sua... O que você tem?
1: Eu tenho um comércio, uma mercearia.
0: Então levanta a tua mão direita. Abençoai, Senhor, esta mercearia.
1: Abençoai, Senhor, esta mercearia.
0: Eu não te peço luxo nem riqueza. Mas o pão nosso de cada dia. E o bem-estar da minha família. Por intercessão de São José. Amém. Que Deus abençoe, Ednício. Vamos rezar, mas já acreditando, pedindo a Deus Nosso Senhor. Minha saudação a Brasília. Ele acompanha pela rádio Nova Aliança FM ao cardeal Dom Arcebispo Dom Paulo César Costa, da Arquidiocese de Brasília. Eu vou direto, Alice, que a paz de Jesus esteja com você, Alice.
2: Bom dia, padre, a benção.
0: Deus abençoe. Você fala de onde, Alice?
2: Cornélio Procópio.
0: Cornélio Procópio, pois não, filha?
2: Eu queria pedir uma benção do senhor, padre. Tô com um probleminha de saúde.
0: Tá.
2: E tá complicado.
0: Você me escuta como aí?
2: Eu acompanho o senhor pelo YouTube.
0: Tá bom. O que tá acontecendo com a tua saúde?
2: É, tô com cisto no... sintomas de um cisto no ovário.
0: Tá, um cisto no ovário.
2: Sim.
0: Foi diagnosticado pelo médico, claro?
2: Ainda não. Tá não. Sendo suspeitado.
0: Entendi. Ainda é suspeita.
2: Isso, suspeita ainda.
0: E por que você tá tão... preocupada?
2: É que eu quero ter mais filhos, né, padre?
0: Você já tem?
2: Já tenho, tenho uma menina de 7 anos.
0: Como é o nome dela?
2: Manuela.
0: Manuela. Nome também de uma filha de um sobrinho meu, João Carlos e Ellen. Manuela. Filha, coloque a mão no ventre.
2: Sim.
0: E reza comigo. Jesus.
2: Jesus.
0: Pelas tuas santas chagas. Dolorosas e gloriosas.
2: Dolorosas e gloriosas.
0: E junto com você, Alice, muitas mães estão colocando a mão no ventre. Então, reze forte. Curai-me, Jesus.
2: Curai-me, Jesus.
0: Deste diagnóstico.
2: Deste diagnóstico.
0: No meu ovário.
2: No meu ovário.
0: Se for de tua vontade, Senhor.
2: De tua vontade,
0: que se realize, Senhor, o meu desejo.
2: Que se realize o meu desejo.
0: De ser mãe novamente.
2: De ser mãe novamente.
0: Eu te consagro.
2: Eu te consagro.
0: Esta gravidez.
2: Esta gravidez.
0: E me comprometo.
2: E me comprometo.
0: Que eu, meu marido, minha filha.
2: Eu, meu marido e minha filha.
0: Serviremos ao Senhor.
2: Serviremos ao Senhor.
0: Amém.
2: Amém.
0: Qual o nome do seu marido?
2: Bruno Henrique.
0: Tá certo. Que Deus abençoe, filha. Que Deus a proteja. Cornélio Procópio, Paraná, acompanha pelo YouTube, mas também tem quem nos transmite lá, a Rádio FM 104, Tiago Alcântara, também a Rádio Terra Nativa AM, Carlos Roberto, Dom Marcos José de Souzas, de Cornélio Procópio. Escute esse testemunho, por favor.
3: Eu tenho uma filha que teve Covid e ficou com a sequela de dores de cabeça.
0: Certo.
3: Todos os dias ela sentia dor de cabeça, era frequente. Aí eu recebo a capelinha das Santas Chagas.
0: Opa.
3: Uma vez no mês. Então, no dia do terço, eu pedi as Santas Chagas para curá-la dessas dores de cabeça. Então, ela foi curada, graças a Jesus das Santas Chagas. Obrigada, Senhor.
0: Graça recebida. Graça testemunhada, filha de Deus. 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Eu volto já, volte comigo.

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E nós vamos para a leitura orante, mas antes de adentrar em Jó, eu tenho três recadinhos para você prestar bastante atenção. Primeiro, fique atento no Instagram das redes sociais, onde eu anuncio as missas que vão acontecer na peregrinação, aqui na peregrinação. Então, fique atento para que você não perca. E perdendo, assista depois no YouTube Padre Manzotti. Segundo, estou no caminho para Nossa Senhora de Fátima. 13 de maio, na Cova da Iria. Então, convido você, mês de maio, lá vou passar o Pentecostes. Então ligue 0800 410 6060, fale com as nossas atendentes, nossos atendentes, e eles vão anotar e vão me enviar e vou imprimir para levar na ermida. Ou você pode também mandar pelo WhatsApp 41 3221 6060. Amado povo de Deus, terceiro recadinho, sempre, todo dia, a leitura orante, que está dando o que falar, meu Deus do céu, está dando o que falar, fica no final, na boca da noite, no YouTube Padre Manzotti. Você perdeu agora, tem o reprise e tem lá, leitura orante. Dá tempo de você retomar Jó. E se você estiver gostando de Jó, você vai aí mandar um áudio para mim, 41-3221-6060. Quando eu retornar, vou ouvir tudo e vou colocar. E se você tiver perguntas que tenham ficado perguntas, pode fazer. Se eu não conseguir responder na experiência de Deus, farei um programa à parte só para essas respostas. Mas agora, sem demora, Bíblia aberta, cartilha de oração. E chegou a hora do terceiro amigo. Amigo, tá bom. Vamos lá, fica por aí. Terceiro amigo de Jó falar. É a vez de Zofar. O terceiro amigo de Jó, Zofar. Lembremos, três chegaram, sentaram, o primeiro falou, Jó respondeu, o segundo falou, Jó respondeu, agora é a vez do terceiro. Capítulo 11. Agora vamos ver se você sabe anotar. Capítulo 11, então Jó 11, vírgula, 1-6, ponto, 13-15, ponto, 18-19. Você está vendo no GC, pode copiar ali. Isso mesmo, é assim que a gente escreve quando vai pular de um versículo para o outro. E como o texto é denso, eu vou fazer estes saltos. Jó, capítulo 11, vírgula, do 6-3, ponto, aí você pula, 13-15, ponto, 18-19. Aprenda a escrever sobre os capítulos e versículos. Vamos lá, capítulo 11, versículo 1. Então, Zofar, da região de Naamã, em resposta, disse: Será que todo esse palavrório vai ficar sem resposta? Palavrório de quem? De Jó. Por acaso, quem fala muito é quem tem muita razão? Já chegou provocando Jó, hein? Jó! Você pensa que não temos resposta? Provocativo esse, hein? O último veio afiado. Pensa que suas zombarias vão fazer calar a boca? Você diz que o seu modo de pensar está certo e afirma que é inocente diante de Deus. Versículo 5. Eu, porém, gostaria que Deus falasse e lhe desse uma resposta. Versículo 6, veja, olha a continuidade. Eu gostaria que Deus falasse e lhe desse uma resposta. Olha a ousadia desse homem. Ele lhe ensinaria os segredos da sabedoria, pois há mistérios na explicação das coisas.
Assim, você veria que Deus o está castigando menos do que você merece. Valei-me Deus, eu não queria um amigo assim, hein? De novo, eu queria que Deus falasse. E ele falaria. E assim, esse é o ponto-chave, olha a acusação. Você veria que Deus o está castigando menos do que merece. Uma acusação muito séria. Agora, versículo 13. Jó, vire seu coração para Deus e ore com as mãos estendidas para Ele. Veja o que ele diz agora. Versículo 14. Abandone o pecado que mancha as suas mãos e não deixa que a maldade more em sua casa. Literalmente, disse que Jó tem as mãos sujas. Sujas por algum motivo, de sangue, sujas de maldade. Mas ele disse, você está sofrendo menos do que merece. Jó, vire teu coração para Deus. Ore com as mãos estendidas. Abandone o pecado. Abandone, Jó, versículo 14, o pecado. Não se deixe levar pela maldade. E não deixe que a maldade more em sua casa. Então, você andará de cabeça erguida. Puro, firme, sem medo. Você não lembrará dos seus sofrimentos, que serão como água passadas, que a gente esquece. Faça isso, Jó. Admita seu erro, que você está pagando pelos seus pecados. Admita, Jó, que você está sofrendo menos do que merece. Abandone o pecado, volte teu coração para Deus. Então você andará de cabeça erguida. Primeiro ponto. Segundo, puro, firme e sem medo. Fique no seu coração e ainda falta. Versículo 15. Você viverá seguro e cheio de esperança. Deus o protegerá e você dormirá tranquilo. Quando você estiver descansando, nada o assustará. E muita gente virá lhe pedir ajuda. Porém, os maus olharão em redor desesperados e não acharão lugar para onde fugir. Para eles, a morte será a única esperança. Jó, você pecou. Você pecou. Se você abrir agora no livro Inabalável 79 e 80, é a leitura.

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E refletindo este texto de Jó, do terceiro amigo chamado Zofar, no livro Inabalável, na página 80, diz assim: Zofar, o mais impetuoso, foi além e declarou que Jó merecia até mais do que estava sofrendo. Eles falharam, porque depois do silêncio, tentaram aplicar Deus e a dor de Jó dentro de suas caixinhas de doutrina, culminando em uma afirmação do tipo: você deve ter pecado. Qual foi o erro desses amigos e, de modo particular, o último, Zofar, o mais impetuoso e de língua mais afiada? Transformaram a dor dele em um problema por resolver. E não um mistério a ser acolhido. Trocaram a caridade pela lógica e a amizade pela acusação. Rezemos. Senhor, quantas e quantas vezes nos deparamos com pessoas sofrendo, amigos nossos, conhecidos, familiares, e às vezes nos sentimos na obrigação de dizer algo e não entendemos que o silêncio e a oração na intenção da pessoa é a melhor coisa. Senhor, é tão claro e falaste tão claramente que não julgueis para não ser de julgados. Tire, Senhor, essa tentação nossa de julgar, de compreender os mistérios que fogem à nossa razão. Sim, eu sei, Senhor, que nem todos os mistérios nos são revelados nesta vida. Então, quando eu não compreender o sofrimento humano, me cale, Senhor. Mas que eu não coloque no ombro do que sofre um peso a mais. Senhor, que eu não transforme a dor, o sofrimento do meu irmão num problema a ser resolvido quando não há solução, mas é um mistério da vida a ser acolhido. Senhor, que eu jamais troque a caridade pela lógica, que eu jamais troque

0: a amizade pela acusação, Senhor. Dai-me esta graça. Amém. Esta foi a leitura orante de hoje. Forte, né não, gente? Não sei você, mas eu, cada vez que estou nesse texto, eu sinto uma coisa diferente. Jó, para mim, está sendo o texto dos textos. Pode chamar de novela, padre? Pode. Todo dia uma novela e de grande audiência. Isaías, que a paz de Jesus esteja com você, Isaías.
1: Ah, paz do Senhor, padre.
0: Deus abençoe. Bênção. Você fala de onde, meu filho?
1: Eu falo de Matinha, Maranhão.
0: Opa, meu abraço ao Maranhão, Matinha. E como é que você me acompanha aí?
1: Eu me acompanho pela Parabólica Digital, canal 64.
0: Opa, olha aí, gente. Todo mundo que tem Parabólica Digital no Brasil pode sintonizar a TV Evangelizar. Nós temos o sinal lá em Matinha, no Maranhão, canal 64. Pois não, diga lá, Isaías.
1: Eu quero primeiro dizer que o meu sonho de ver por sacristão tocar o sino, que hoje eu consegui falar com o senhor.
0: Então toca, sacristão. Já é a primeira graça que ele diz, consegui falar no telefone. Diga lá, filho, continua.
1: Eu quero dar um testemunho. Que ano passado, no dia 2 de agosto, eu sofri um acidente, um motoqueiro completamente bêbado, me bateu na minha moto. Eu peguei um corte de 15, que levou 15 pontos no meu pé.
0: Jesus das Santas Chagas, 15 pontos, filho.
1: No meu pé direito. Aí se o meu pé infeccionou, começou daquela doença necrose.
0: Eita.
1: Até que a carne fica podre.
0: Sim.
1: Aí eu voltei de novo pro hospital, fiquei 4 dias internado, padre. Aí ficou aquela cavidade do meu pé. Aí
0: entendo.
1: Fiquei 4 meses tratando a filha do meu pé, 4 meses, graças a Deus, a Jesus da Santa Chagas, que meu pé já encheu a cavidade, graças a Deus. E logo depois, em cima, agora, dia 31 de janeiro passado, eu fiz a minha cirurgia de hérnia.
0: De hérnia?
1: Sim,
0: outra cirurgia. E peraí, o teu pé sarou, filho?
1: Sarou, sim, senhor.
0: Opa, e agora é a cirurgia de hérnia, como é que foi?
1: Ocorreu tudo bem, mas também acabou quebrando 2 pontos, abriu, mas pela intercessão de Jesus das Santas Chagas, já estou recuperando também.
0: Então diga, obrigado, Jesus das Santas Chagas. Ô, meu filho, caiu a linha. Mas tá aí, foi dito. Toca o sino pra ele de novo, sacristão. A corneta também pro seu Isaías. A alegria dele falar conosco. Tá aí, recebeu uma graça no pé que não sarava. Depois fez a cirurgia da hérnia. Deus seja louvado, Isaías de Matinha, Maranhão. Pela Parabólica Digital, canal 64. O bispo é Dom Evaldo Carvalho dos Santos, de Viana. Querido povo de Deus, é com grande alegria que quero dizer ainda que há possibilidade de você ir em outubro comigo para os Passos da Misericórdia. Sim, a Libermundo ainda está com vagas. 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Entre em contato conosco, pede como que é possível fazer. 419-8753-3300, peregrinações@evangelizareprecisos.com.br. Olha, veja que viagem maravilhosa, locais fantásticos, missa todo dia, gente. E é uma viagem muito orante, nos Passos da Misericórdia, Budapeste, a capital húngara. Depois iremos a Viena, a capital da Áustria, com a Catedral de Santo Estevão, Jardins Belvedere, Praça dos Heróis, Olomouc, na República Tcheca, onde recebeu o Papa São João Paulo II. Depois iremos para Cracóvia, uma rica história de Cracóvia, uma das cidades mais antigas e lindas da Polônia, patrimônio mundial da Unesco. Visitaremos o Santuário de Jesus da Misericórdia, onde tem os restos e as relíquias de Santa Faustina Kowalska e também o quadro de Jesus Misericordioso. Iremos a um santuário de Nossa Senhora a Madonna Negra, chamada Tchaistokova, um santuário do século XVII. É algo impressionante, é uma fortaleza, é um santuário, algo que eu nunca tinha visto na minha vida. Tenho certeza que você vai se emocionar. Depois vamos a Wadowice, a infância de São João Paulo II, e também a Auschwitz, um campo de concentração onde milhares e milhares de judeus morreram, e também São Maximiliano Kolbe. Entre em contato conosco. 419-8753-3300. Tem um testemunho bem rapidinho, sacristão, um daqueles pequenininho. Vai lá, solta.
2: Eu sou de algum lugar de Minas Gerais.
0: Opa.
2: Vim dar meu testemunho. Há uns 2 anos atrás,
0: sim,
2: eu era usuário de drogas.
0: Olha aí,
2: fumava,
0: gente,
2: muito maconha.
0: Oh, Deus.
2: Usava cocaína. Peguei com Deus, graças a Deus estou liberta.
0: Amém.
2: Não uso mais nenhum tipo de entorpecente.
0: Escuta
2: isso, gente.
0: Estou
2: liberta de verdade, graças a Deus. Agora estou pegando firme para o meu marido também largar as drogas.
0: Meu Deus.
2: E tenho fé que Jesus, Nossa Senhora Aparecida, vai me ajudar. Assim como me ajudou a sair dessa, vai ajudar com que ele também saia.
0: Com certeza. Saia. Gente, eu tô pasmo. Uma filha de Deus de algum lugar de Minas Gerais. Inclusive, eu vou para o intervalo e volto soltando o mesmo áudio, o mesmo testemunho. Ah, nós voltamos também, lembrando, com a catequese do Espírito Santo e rezando Santa Rita de Cássia. Volte comigo.

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0: filhos e filhas, eu nunca faço isso. Mas nós estávamos indo para o intervalo e um testemunho tão forte de libertação de drogas de uma filha de Deus, que eu quero que você escute de novo, lá de Minas Gerais.
1: Eu sou de algum lugar de Minas Gerais. Vim dar meu testemunho. Há uns 2 anos atrás, eu era usuária de drogas. Fumava muita maconha.
0: Escuta isso,
1: usava
0: gente.
1: Usava cocaína. Peguei com Deus, graças a Deus estou liberta. Não uso mais nenhum tipo de entorpecente.
0: Amém.
1: Estou liberta,
0: Deus
1: de verdade, graças a Deus.
0: Pela Santa Chagas.
1: Agora eu estou pegando firme para o meu marido também largar as drogas. E
0: isso.
1: Tenho fé que Jesus, Nossa Senhora Aparecida, vai me ajudar. Assim como me ajudou a sair dessa, vai ajudar com que ele também saia.
0: Deus seja louvado. Toca o sino, sacristão. E hoje, aniversário da Rádio Alvorada FM de Chapadão do Céu, Goiás, Caldas FM, Engenheiro Caldas, Minas Gerais, Ipiranga FM, Palmeira, Paraná, Matel FM, Mateus Leme, Minas Gerais, Sul FM, Nonoal, Rio Grande do Sul, Super Vilhena AM, Vilhena Rondônia, TV Afiliada, Abenete Jataí, Goiás, Mega Grupo Afonso Cláudio Espírito Santo. E as imagens que você vê é do Padre Missão Santa Rita de Cássia. Se você, estamos chegando no dia de Santa Rita, estamos fazendo a novena de Santa Rita. Se você quiser saber mais, é Padre Missão Santa Rita de Cássia. Tá aí, pra você. YouTube Padre Manzotti. Agora juntos, catequese do Espírito Santo sobre os 7 dons do Espírito Santo. Vamos juntos. Reflita. Os dons do Espírito Santo são graças especiais que ajudam o cristão a viver segundo Deus. Por meio dos dons, o Espírito Santo, pelos seus dons, guia o cristão no caminho da santidade. Vamos entender um pouco mais. Os dons do Espírito Santo são um auxílio divino para que o cristão viva de forma mais plena o Evangelho e produza frutos de santidade na sua vida. Veja, em Isaías, capítulo 11, versículo 2 a 3. Vamos na Bíblia primeiro. Isaías, capítulo 11, versículo 2 a 3, assim fala: sobre ele repousará o Espírito do Senhor, o Espírito da sabedoria, do entendimento, o Espírito do conselho, de fortaleza, o Espírito de ciência e temor de Deus. Vamos refletir um pouquinho sobre cada um, de forma muito rápida, é claro. Se você quiser ver a explicação mais completa, você acompanha as catequeses do Espírito Santo que fiz, a parte está no YouTube. Mas sobre o dom da sabedoria, perceber a presença de Deus em tudo. O dom do entendimento, compreender profundamente a fé. Conselho, escolher o caminho certo. Já o dom da fortaleza, coragem nas dificuldades. O dom da ciência, reconhecer Deus na criação. O dom da piedade, viver como filhos de Deus. O dom do temor de Deus, reverência e amor que evitam o pecado. Oremos. Divino Espírito Santo, hoje, dai-nos o dom da sabedoria, do entendimento, do conselho. Dai-nos, Divino Espírito Santo, o dom da fortaleza, o dom da ciência, da santa piedade, e dai-nos, Senhor, o dom do santo temor, para me lembrar da vossa presença e evitar o pecado. Vem, Espírito Santo, e renove a face da terra. Amém. E juntos, vamos para a novena de Santa Rita de Cássia.
2: Vostes a rosa preferida, ó Santa Rita de Jesus.
0: Ó poderosa e gloriosa Santa Rita, chamada Santa das causas impossíveis, advogada dos casos desesperadores, auxiliadora na última hora, refúgio e abrigo na dor, que arrasta para o abismo do pecado e da desesperança. Com toda confiança em vosso poder, junto ao coração sagrado de Jesus, a vós recorro nesse caso difícil e imprevisto, que dolorosamente oprime meu coração. Faça teu pedido. Hoje, nós estamos no quarto dia. Qual o seu pedido a Santa Rita de Cássia? Peça, filho, clame. Para você, para mim, humanamente está sendo impossível. Para Deus, tudo é possível. Confia nesse Deus. Obtenha a graça que desejo, para que, me sendo necessária, eu a quero. Apresentada por vós, a minha oração, o meu pedido, por vós, que sois tão amada por Deus, certamente serei atendido. Dizei, Santa Rita de Cássia, a Nosso Senhor, que me valerei da graça para melhorar a minha vida, os meus costumes, e para cantar na terra e no céu a divina misericórdia. Santa Rita das causas impossíveis, intercedei por nós. Santa Rita das causas impossíveis, intercedei por nós. Santa Rita das causas impossíveis. Oh, meu Deus, intercedei por nós. Amém. O Senhor esteja convosco. Ele está no meio de nós. Abençoai, Senhor, a água, a roupa dos enfermos, as fotos de família. Abençoai os remédios e aqueles que mais precisam da vossa misericórdia, por intercessão de Nossa Senhora do Carmo, Santa Rita, São Pio, nos méritos das Santas Chagas, Pai, Filho e Espírito Santo. Amém. E eu termino com as imagens do Padre em Missão, que você encontra no YouTube Padre Manzotti. Tenha a curiosidade de conhecer o lugar. Santa Rita de Cássia, rogai por nós.
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